0: Ao completar 25 anos, Studd recebeu uma grande herança, mas rapidamente se livrou dela, doou tudo para obras de caridade e ministérios, incluindo o orfanato de George Miller e o Exército de Salvação. Sob a liderança de Hudson Taylor e o China Island Mission, Studd se preparou para uma viagem ao interior da China. Ao chegar naquela terra, assim como Hudson Taylor, Studd adotou a mesma estratégia, as vestes e os costumes chineses. Ele e os 7 colegas de Cambridge rasparam a cabeça, deixando apenas uma longa trança, o kiwi chinês, e usava roupas de seda típicas dos camponeses. Comia o que os locais comiam e dormiam em camas de tijolos aquecidos, kangi. Seu foco era evangelismo direto e a abertura de novas frentes de trabalho, mesmo em condições de extrema pobreza. Em suas cartas, ele mencionava que, se Jesus não tivesse barreiras para alcançar o homem, ele não teria barreiras para alcançar os chineses. Studd acordava rotineiramente às 3 ou 4 da manhã para ler a Bíblia e escrever cartas, muitas vezes sentando em uma cadeira desconfortável para não pegar no sono. Produziu centenas de panfletos e hinos em línguas locais. Ele via a tradução e a escrita como armas de guerra, trabalhando sobre o calor úmido da floresta equatorial, sem ventiladores ou qualquer conforto. Após retornar à Inglaterra para tratar questões de saúde, Studd partiu agora para a Índia, onde serviu por 6 anos como pastor. Embora tenha sido um período menos pioneiro do que os outros, foi essencial para a consolidação de comunidades cristãs locais na Índia e para a recuperação de sua própria saúde física antes de seu maior desafio. Aos 50 anos, mesmo com a saúde debilitada e contra os conselhos dos médicos, Studd sentiu um chamado para o coração da África, o Congo belga, onde passaria os últimos 18 anos de sua vida estabelecendo igrejas.
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0: Studd sofria de ataques constantes de malária, asma e problemas cardíacos. Houveram episódios em que ele pregava sentado ou até deitado em uma maca porque não conseguia ficar de pé, mas se recusava a interromper o trabalho. Sua dieta consistia apenas em mingau de milho e o que a terra oferecia. Ele chegou a perder quase todos os dentes devido à má nutrição e à falta de cuidados médicos, mas dizia que um dente perdido era um troféu por ganhar uma alma. Uma frase que repetia a respeito dos missionários: a maioria são como chocolates. Ficam muito bem na vitrine, mas derretem assim que o calor aumenta. Outra frase famosa resume sua filosofia de vida: só uma vida, que logo passará. Apenas o que é feito para Cristo permanecerá.
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0: Charles Thomas Studd morreu no Congo em 1931, com 71 anos, 48 dedicados ao serviço missionário, cercado pelos africanos que ele havia evangelizado. Ele deixou uma organização que hoje atua em diversos países, a Worldwide Evangelization Crusade, conhecida como Wiki Internacional. Studd não passava a mão na cabeça dos novos que se achegavam. Ele exigia que abandonassem imediatamente práticas como a poligamia e o uso de substâncias viciantes, sendo muitas vezes criticado por ser rígido demais. Para ele, a conversão deveria ser visível na rotina. Se o homem não mudasse o seu dia a dia, a fé dele não era real.
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0: Norman Grubb, biógrafo e genro de Studd e seu sucessor na liderança da Wiki, tinha uma visão de admiração profunda, embora reconhecesse as falhas do sogro. Ele argumentava que a personalidade abrasiva e rígida de Studd era um mal necessário para abrir caminhos em lugares onde ninguém mais ousava ir. Ele era como um profeta moderno que incomodava os cristãos mornos e mostrava que a dedicação total era o único caminho para a evangelização global. Para outros, Studd era um missionário de ação, mas também um alerta sobre o perigo de negligenciar a saúde e o descanso em Deus em nome do trabalho missionário. Conhecemos no programa de hoje Charles Studd. Eu sou Samuel Matos, na produção e locução, direção André Castilho. Escreva-nos um e-mail rtm@rtmbrasil.org.br. Vamos ficando por aqui. Te convido a ouvir em breve mais um episódio de
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0: escritos.
1: Não há como exagerar a importância da letra de uma canção cristã. E isso acontece pelo caráter todo especial desse tipo de canção. Ora, uma canção cristã, nós entendemos, ela pretende levar uma mensagem, ela pretende levar uma comunicação que tem por base a palavra de Deus. De maneira que a letra da canção cristã não é a expressão de algo relacionado com a natureza, com a vida, com amizades, né? com belas paisagens, mas é uma mensagem direcionada à alma do ser humano. Por isso essa letra, ela tem características próprias, ela tem as suas exigências, e é sobre essas coisas que nós vamos falar no programa de hoje.
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1: Ao ouvirmos músicas cristãs modernas, percebemos que suas letras já não contam mais histórias completas, já não abordam um assunto que tenha começo, meio e fim. Essas canções trazem algumas frases piedosas, algumas frases de louvor, mas percebemos claramente que ela já não tem mais a força que tem uma canção com objetivo. Ou seja, uma canção que pretende falar de um assunto e vai do começo até o fim para expor esse determinado assunto. Por que essas coisas são assim? Bem, isso daria uma longa discussão, mas que não é o nosso objetivo nesse programa. Nós vamos abordar agora como um compositor pode fugir dessa tendência e realmente produzir letras com um bom conteúdo, letras que tenham um objetivo, letras das quais se possa dizer: essa letra se propôs a tratar de um tema e fez isso com começo, meio e fim. Portanto, eu digo aos compositores: tenha um objetivo quando você se propuser a compor uma canção. Não fique com seu instrumento na mão, olhando para o horizonte, à espera que uma musa traga em suas asas o tema da sua canção. Não. Vá para sua mesa primeiro, faça alguns rascunhos, faça uma lista de temas que você gostaria de abordar na composição. Não podemos negar que essa coisa de inspiração exista realmente. E é muito bom quando ela vem, quando você é tomado por aquele sentimento arrebatador. Mas não negamos também que composição tem muito a ver com método, com rotina, com um plano de ação previamente estabelecido. Plano esse que a gente deve seguir item por item. E eu vou lhe dar agora uma dica que vale ouro, que eu pude descobrir através de muitos anos de trabalho na área da composição. E a dica é a seguinte: tenha um objetivo. Isso mesmo. Saiba, antes de fazer a primeira frase da canção, o que é que você vai dizer nessa canção. De que assunto você vai tratar? Aonde você quer chegar? Você seria capaz de escrever numa frase ou duas o objetivo de sua canção? Esse método irá ajudá-lo muito. Essa maneira de proceder vai tirar muitos obstáculos do caminho. E você vai ficar livre para caminhar diretamente para um fim, para um objetivo. Esse método vai livrá-lo daquela terrível situação que é, pela qual muitos passam. Ah, eu comecei uma música, mas não sei como terminá-la. Geralmente o problema do compositor cristão não é falta de tema, não é aquela dificuldade, puxa, mas sobre o que eu vou falar agora? Ao contrário, o nosso problema é, entre tantos temas e assuntos que riscam a nossa alma, que atravessam o nosso coração, qual deles eu vou escolher para abordar na minha próxima canção? Pergunte ao compositor experiente que faz canções há 45 anos. Você nunca ficou sem tema? Você nunca deixou uma canção pela metade? Bem, se esse tipo de pergunta fosse feita a mim, eu poderia responder: graças a Deus, não. Nunca me faltou tema. E graças a Deus, não. Nunca deixei uma música pela metade. E isso eu devo também a esse método. Porque antes de começar, eu já sabia aonde queria chegar.
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1: Há dois objetos que são os melhores amigos de um compositor cristão: a tesoura e o cesto de lixo. A tesoura, porque normalmente nossos textos são muito balufos, são muito cheios de arestas, de rebarbas, e eles vão precisar ser cortados e aparados de todos os lados. Geralmente o que nós temos é um tronco de árvore, um grosso tronco de árvore. Mas quem é que precisa de um tronco de árvore? A canção deve ser uma flecha. Então a gente tem que fazer flechas de troncos de árvores. Então, prepare a sua tesoura, amigo compositor, e não tenha pena de usá-la contra você mesmo. Eu sei que você vai ficar morrendo de dó com aquela frase que você achava a melhor que você já tinha feito até agora, com aquele adjetivo que você encontrou que expressa muito bem o que você quer dizer. No entanto, essas coisas precisam ser cortadas e você precisa ter coragem de usar essa tesoura. E quanto ao cesto de lixo? Bem, muitos não o entendem. Muitos não o veem da maneira correta. Muitos, ao verem um cesto de lixo cheio de rascunhos, de papéis amassados, pensam ver nele a prova cabal do seu fracasso, da sua ineficiência. Mas é exatamente o contrário. Cestos e lixos abarrotados mostram que o seu dono está cavando, procurando uma pérola preciosa, cavando cada vez mais, porque não se conforma apenas com os cascalhos à superfície, mas quer chegar no ouro bruto, no ouro precioso que está no fundo. Há uma tendência do ser humano, uma tendência natural à divagação. Somos seres que divagamos em detalhes. É aquele fenômeno que popularmente é conhecido como o encher linguiça. Na composição não é diferente. Nossa grande dificuldade não é encontrar o que dizer, mas é descartar tudo o que não é necessário para a gente dizer o que realmente precisa ser dito. Flechas. Flechas curtas, leves, ligeiras, agudas, que tenham poder de atingir o objetivo. É a isso que se compara a boa letra de uma canção cristã. Eu lhe falei sobre dois objetos caseiros que são os melhores amigos do compositor: a tesoura e o cesto de lixo. Agora eu passo para uma outra área, a gramática. Gramática da nossa querida língua portuguesa. E vou lhe falar agora sobre seis palavrinhas bem curtas, que também são as melhores amigas de um compositor. Faça o seguinte, meu amigo, papel e caneta na mão, e faça o seu tema responder a essas seguintes perguntas: que, quem, aonde, quando, como e por quê. Isso é de uma simplicidade absurda, mas acredite em mim, a resposta que você der a essas perguntas relacionadas ao seu tema fará milagres por você. Essas perguntinhas o ajudarão a sair de muitas enrascadas e manterão as coisas bem claras diante de você, para que você, sem se perder, caminhe o caminho certo para cumprir o seu objetivo.
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1: Valerá a pena tudo isso? Todos esses cuidados? Todos esses rascunhos? Todos esses cortes? Sim, valerá a pena, porque com essas pequenas ajudas, essas coisas simples, o texto da nossa canção terá começo, meio e fim. Nossa letra cumprirá o seu objetivo. Nossa letra provará que a gente disse realmente aquilo que a gente tinha proposto dizer. Trará clareza à nossa mensagem. E tenha certeza que os ouvintes ficarão gratos por entender exatamente aquilo que você quis dizer com a sua letra. Tudo que se relaciona com a palavra de Deus, com o Evangelho, é claro, é límpido. O Evangelho não tem nada a esconder. O Evangelho abre, o Evangelho descortina, o Evangelho mostra. Assim deve ser a letra da canção cristã.
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1: Olá, está começando mais um programa Entrevista e eu sou Luana França e vamos dar continuidade à série de episódios FEFIC 2026, Círculos Não São Infinitos, parte 2. Bem-vinda novamente, Vitória.
2: Oi, Luana, obrigada.
1: Eu quero agradecer novamente a sua participação. No primeiro episódio, nossa conversa foi voltada aí à sua trajetória, às suas experiências. E hoje vamos dar continuidade falando um pouco sobre essa obra. Como surgiu a ideia de criar a história Círculos Não São Infinitos?
2: Círculos nasceu de uma forma muito natural. Assim, eu tinha acabado de publicar uma distopia, então era um livro bastante denso. Mas era o meu primeiro livro que tinha visibilidade. Eu tinha publicado livros anteriores, mas assim, tinha uma comunidade muito pequena de leitores. Mas esse meu livro que eu tinha publicado antes de Círculos, que era Distopia, ele realmente foi um divisor de águas. Então foi quando os leitores começaram a chegar, as pessoas começaram a ler os meus livros, me mandar mensagem. E eu me senti um pouco perdida nessa fase, porque eu não esperava esse retorno. E ao mesmo tempo que eu estava feliz, eu estava assim, meu Deus, e se eu nunca mais conseguir escrever um livro tão bom quanto esse? Ou um livro que tenha tanto alcance quanto esse? E essa expectativa e essa pressão que eu mesmo coloquei sobre mim começou a me travar. Então eu não conseguia mais escrever histórias novas e aquilo se tornava um fardo para mim, sabe? Dessa pressão, dessa expectativa. Então eu comecei a escrever uma história para não publicar. Só despretensiosamente, porque eu queria me lembrar que eu ainda gostava de fazer aquilo. Que fora o que eu achava que as pessoas iam pensar, ou como ia ser o desempenho do livro, que eu gostava simplesmente de criar histórias. E foi assim que eu comecei a escrever Círculos. Ele foi praticamente todo escrito pelo celular, em momentos assim, sabe, intervalo do horário de almoço, ou no trajeto para o meu outro emprego. Então foi algo assim, muito natural. E que quando terminou, eu falei assim, ah, não vou publicar, essa história foi só para mim, mas Deus tinha outros planos. E aí hoje o livro é o que se tornou hoje.
1: Que incrível, porque tem alguns momentos da nossa vida que a gente começa a questionar nossos dons, os nossos talentos, por mais que a gente ali esteja praticando diariamente ou, né, esporadicamente, a gente começa a duvidar, e então assim, a gente tem essa experiência de, não, você foi feita para isso, eu te chamei para fazer isso, isso é incrível. Eu queria que você falasse agora o que te inspirou na construção dos personagens desta obra.
2: Olha, os personagens, eles são uma mistura de experiências minhas, de experiências de pessoas próximas, de personagens de outros universos que eu gosto. A personagem principal, a Maeve, por ela ser escritora, tem algumas coisas que são particulares desse mundo da escrita que eu acabei colocando lá. Emprestei algumas experiências minhas para ela, mas ela também tem muitas coisas que são só dela, né? Então ela é uma personagem, por exemplo, que ela é filha de hippies. Então ela passou a infância viajando pelo mundo, ela nunca teve uma casa, um lugar, ela morava no motorhome, né? E eu acho isso muito particular dela e foi muito legal de pesquisar experiências e escrever. Já o esposo dela, que é o William, né? Ele tem muito de alguns amigos meus, experiências masculinas, assim. Então ele é game designer, ele gosta muito de jogos, ele gosta de animes. E foi muito legal também criar ele e misturar, assim, a personalidade de pessoas próximas e colocar elementos que são diferentes de mim para criar ele. E eu acho, assim, que ele ficou bem, bem fiel, assim, como um personagem masculino. Ele tem bastante coisa que os meninos gostam. Inclusive, eu recebo algumas mensagens de leitores meninos, que são minoria, né? O maior público é feminino. Mas eu recebo alguns meninos que falam que se identificaram muito. Isso é sempre um retorno muito legal para mim. Então, eles dois foram personagens muito legais de criar, porque eu acho que qualquer um poderia conhecer gente parecida com eles, sabe?
1: Ai, que legal. E como a fé cristã se conecta à jornada emocional da protagonista?
2: Essa foi uma das partes, Luana, que eu mais gostei de escrever nesse livro, porque a parte em específico, a cena em específico, né, que trata mais essa questão da fé, ela nasceu de um caderno de oração meu. Então, eu fiz uma oração há um tempo falando para Deus que ele era minha constante, sabe? E, inclusive, a frase que tá no meu caderno de oração é a frase que eu transcrevi, basicamente, pro livro. Que é, enquanto a minha vida mudava, algo permanecia. No vai e vem de pessoas, alguém escolhia ficar, jamais partia e jamais desistia. Que é o Senhor, né? Então, a minha vida teve muitas mudanças, mas o Senhor sempre foi o fio que teceu a minha existência do começo ao fim. Ele sempre foi constante na minha vida. Então, da mesma forma, a protagonista só reconhece a presença de Deus ali para o final da narrativa, né? Que é quando ela percebe que Deus esteve sempre presente, mas em meio às mudanças na vida dela, ele sempre foi constante, né? O convite de Deus para que ela o conhecesse sempre foi repetido durante várias fases da vida dela. Então, eu acho que essa é uma das partes mais legais, é a minha parte preferida do livro, porque é uma verdade para todos nós. O Senhor, muitos de nós conhecemos o Senhor na infância, outros na vida adulta, mas isso não muda o fato de que ele nos amou desde o começo e que ele foi presente desde o começo. Nós só passamos a reconhecê-lo a partir de uma data, mas o amor dele por nós sempre foi constante e eterno.
1: E fez me lembrar agora, eu me converti depois de adulta já, mas na minha experiência, ele fez exatamente isso. Ele me levou à memória momentos da minha infância que ele já estava cuidando de mim. Então, eu consegui ter essa percepção da infância que eu não conhecia. E ele me fez isso, trouxe isso para mim. O Espírito Santo me trouxe que durante toda a minha jornada, todas as minhas experiências, ele estava lá e ele me mostrou como estava lá. Isso realmente é algo muito impactante que faz dar sentido para a nossa vida. É muito importante isso que você trouxe. O livro também aborda autossabotagem e solidão, que são temas muito importantes. Qual foi o maior desafio ao tratar desses assuntos?
2: Olha, eu acho que para mim foi não resumir as coisas como se elas se resolvessem num passe de mágica, sabe? Porque às vezes na ficção a gente tem essa tendência, até a gente é atraído a fazer isso, né? Principalmente porque o livro é um realismo mágico, então ele tem ali um quê de fantasia, e às vezes a gente tende a, ó, simplesmente acabou e todo mundo viveu feliz para sempre e você nunca mais vai ter esses problemas. Mas a questão de criar um personagem humano é que na nossa vida não é assim, né? Os problemas não se resolvem magicamente. Então a personagem, ela tem essa questão de autossabotagem, por exemplo, ela sabota a própria felicidade porque ela não sabe lidar com o fato de que tá tudo bem. Ela viveu muitos períodos de instabilidade, então quando ela chega no momento em que tudo tá bem, ela começa a pensar, não, tem que ter algo errado, não pode ser, tá tudo bem. E nessa paranoia dela, ela acaba sabotando a própria felicidade, criando problemas que não existem, justamente porque ela não consegue, ela fala que ela não aprendeu a ser feliz, né? E isso não é uma coisa que se resolve da noite pro dia, não é uma coisa que muda magicamente. Então ela tem uma jornada de autodescoberta, ela tem uma jornada de perceber quem é o Senhor que está na vida dela, quem é a constante que sempre esteve na vida dela, mas o final do livro não é um final assim, tipo, e todos viveram felizes para sempre. Não. Ela vai continuar nessa jornada de tentar lutar contra isso, de tentar vencer os próprios medos, com a diferença de que agora ela não tá mais sozinha, porque a partir do momento que ela reconheceu o Senhor na vida dela, é até algo que fala no final do livro, né? Que ela fala que é como aquela criança que pensa que tem um monstro debaixo da cama, mas convidou um amigo para dormir em casa. Então ela sabe que o monstro não vai sair dali, mas se ele tiver ali e aparecer, ela não vai lutar contra ele sozinha. Então, acho que a nossa caminhada com Deus é isso, a gente não se converte, os nossos problemas desaparecem, ou a gente simplesmente se torna outro tipo de pessoa. É realmente um processo que a gente vive de transformação e de mudança que só vai terminar quando a gente estiver na glória, nós só seremos perfeitos lá. Mas nós não estamos sozinhos nesse caminho. E quanto mais a gente aprende com Jesus, quanto mais ele nos transforma, mais a gente se apaixona por ele. Então, é uma jornada que vale a pena ser vivida.
1: Com certeza. Vitória, outra coisa que me chamou muita atenção é que fala um pouco sobre viagem no tempo. E a protagonista, ela revisita ali seu passado. Você acredita que revisitar memórias pode ajudar no processo de amadurecimento?
2: Nossa, eu acredito muito nisso. Eu acho que a gente tende a esquecer muito fácil de coisas importantes. Então, eu tenho um caderno de oração, por exemplo, e ele é desde 2024, né? Então, eu vou escrevendo orações, não escrevo nele todos os dias, mas escrevo em momentos importantes ou quando eu sinto vontade, enfim. E às vezes eu leio essas entradas passadas e começo a perceber muitas coisas que eu tinha esquecido, coisas que Deus, momentos em que Deus foi fiel na minha vida. Coisas em que no momento que eu escrevi, porque toda vez que eu escrevo pela minha caligrafia ou pela forma como eu me expresso, eu lembro do quanto eu estava, por exemplo, assustada. Eu falo, nossa, eu estava tão assustada em, sei lá, novembro de 2025, e hoje eu vejo que esse medo não faz mais parte da minha vida, ou porque Deus me respondeu de uma forma ou de outra forma, ou porque se resolveu, ou porque eu venci, mas de qualquer forma a gente percebe que passa, aquilo passou, não vai ser tão assustador para sempre. Então quando a gente registra, né? Eu vejo várias vezes no Antigo Testamento Deus falando para o povo levantar altares e colocar pedras, memoriais, justamente porque nós temos uma memória muito ruim. A gente esquece da fidelidade de Deus, a gente esquece de de formas como Deus agiu na nossa vida, e eu acho que manter isso na memória, sei lá, marcando ou escrevendo ou contando para as pessoas, faz a gente manter isso no coração. Porque a gente não concebe perfeitamente o conceito de coisas imutáveis, mas é isso que Deus é. Deus é imutável. Então, se ele foi fiel lá em novembro de 2024, ele permanece fiel hoje. Se ele foi fiel na sua infância, na sua adolescência, ele vai ser fiel hoje. E os medos que te assustaram lá, que não te assustam hoje, são os mesmos dos medos que te assustam hoje e não vão te assustar lá no futuro. Então, eu acho que essa percepção de tempo e da imutabilidade de Deus ao decorrer do tempo é muito importante para a gente.
1: Com certeza, que lindo. Agora vamos falar um pouco da FEFIC. Quais são as suas expectativas para a FEFIC 2026? E é claro, para encontrar os autores, leitores e criadores lá no Memorial da América Latina.
2: Muitas expectativas, Luana. Eu participo da FEFIC desde 2024, né? Eu acompanho desde a primeira edição, mas eu fui a primeira vez em 2024. E, inclusive, a FEFIC 2024 foi a minha primeira viagem de avião na vida. Foi a minha primeira viagem sozinha, foi o meu primeiro evento literário. Então, a FEFIC marca muito a minha vida. E, sem dúvida, é muito, muito especial encontrar os leitores, abraçar as pessoas, ouvir as histórias delas. E sabe, ter realmente essa troca, esse momento de comunhão. E eu acho muito bonito também que na FEFIC a gente tem pessoas de várias denominações, de várias crenças teológicas diferentes, mas ali está todo mundo unido num propósito único, sabe? E eu enxergo isso como uma manifestação do corpo de Cristo mesmo, porque ali ninguém quer saber qual igreja você é, o que você acredita sobre Deus e qual a sua linha teológica. A gente só está unido por um mesmo propósito. E eu acho que é por isso que a presença de Deus é tão real e palpável na FEFIC, sabe? Todas as vezes que eu participei do evento, a presença de Deus era muito, muito real ali. Então, eu creio que Deus, ele se alegra muito com esse evento, e eu estou muito empolgada para encontrar as pessoas, para ter essas trocas e para lançar o meu livro novo também, que vai ser lançado lá. Então, muitas expectativas e muitas orações desde já para esse dia.
1: Nós também estamos aqui ansiosos, cheios de expectativas para esse dia. Vitória, eu quero te agradecer imensamente por participar aqui do programa Entrevista. Foi um prazer falar com você.
2: Muito obrigada, Luana. Foi prazer meu.
1: O programa de hoje teve produção e apresentação de Luana França e, na mesa de som, Pedro Campos. Até o próximo Entrevista.
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3: Hoje é dia 4 de julho. E o tema de hoje é compaixão. Enquanto vivermos neste mundo, todos nós ainda carregamos o condicionamento da carne. Mas, graças a Deus, quando confessamos nossos pecados, Jesus está sempre disposto a perdoar. Agradeça a Ele hoje por sua misericórdia e compaixão. 1 João 1:9. Eu sou Pedro Campos. E é um prazer orar com você.
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1: Olá, meu amigo e minha amiga. Tudo bem com você? Estamos com mais um programa apresentando princípios poderosos da Palavra de Deus para transformar sua vida financeira. E você que nos acompanha sabe que estamos aqui pelo Deuteronômio, livro no qual a lei é repetida. E como é bom repetir? Pois a repetição faz a gente ficar disciplinado. A repetição faz a gente praticar os bons hábitos financeiros da Palavra de Deus. Isso é tudo de bom, isso agrada a Deus. Mas hoje eu quero voltar a falar sobre um assunto muito delicado na área financeira, que são as dívidas. Você tem dívidas? E você sabe qual o impacto que elas têm sobre sua vida financeira? É bom estar bem ciente disso. É bom agir, minimizando o impacto negativo das dívidas sobre suas finanças. Mas por que eu decidi falar sobre esse assunto? Porque lendo o livro de Deuteronômio, o autor abordou o tema das dívidas. Então ouça bem o que deveria acontecer a cada 7 anos lá em Israel. Diz assim: no final de cada 7 anos, as dívidas deverão ser canceladas. Isso deverá ser feito da seguinte forma: todo credor cancelará o empréstimo que fez ao seu próximo. Nenhum israelita exigirá pagamento de seu próximo ou de seu parente, porque foi proclamado o tempo do Senhor para o cancelamento das dívidas. Está lá em Deuteronômio 15, 1 e 2. Você consegue perceber como Deus pensa diferente da sociedade em que estamos vivendo? Ele sabe que podemos passar por necessidades e dificuldades financeiras ao longo de nossa trajetória. Então ele concebeu esta simples orientação para os israelitas, dizendo que eles deveriam ser generosos, perdoando a dívida de seu irmão. Sim, a cada 7 anos isso deveria ser feito.
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1: Agora, a pergunta vai para você. Você perdoa dívidas de outras pessoas? Você exerce essa generosidade? Agora vamos voltar aqui para o texto e ver o que temos mais adiante. Ouça bem a orientação de Deus. Ele disse o seguinte: assim não deverá haver pobre algum no meio de vocês, pois na terra que o Senhor, o seu Deus, lhes está dando como herança, para que dela tomem posse, ele os abençoará ricamente, contanto que obedeçam em tudo ao Senhor, o seu Deus. Colocar em prática toda essa lei que hoje estou lhe dando. Está lá em Deuteronômio 15, versos 4 e 5. Como Deus é bom, não? E como ele deseja que a gente pratique essa bondade, minimizando os efeitos danosos das dívidas sobre as pessoas. Há aqui uma constatação indesejável. Qual? Sempre haverá pobres. Lá no Novo Testamento, Jesus reiterou essa verdade quando disse: pois os pobres vocês sempre terão com vocês. Está lá em João 12, 8. No entanto, nós podemos fazer a diferença na vida dessas pessoas e mesmo de outras pessoas que passam por momentos de turbulência financeira. Como? Cancelando suas dívidas. Mas talvez você pense assim: mas e eu? Como ficará a minha situação financeira se eu perdoar essa dívida? Pois Deus dá a você a certeza de que, agindo generosamente, Ele vai abençoar você.
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1: Então vamos lá. Que lições você poderia tirar dessas orientações sobre perdão de dívidas? Sempre que for solicitado emprestar dinheiro, cheque as razões para ver a real necessidade da pessoa que está pedindo dinheiro emprestado. Cheque também se você não vai precisar daquele dinheiro. Estabeleça regras para o pagamento da dívida. De preferência, uma data também para quitação. Caso a pessoa não tenha condições de pagar, considere seriamente perdoar a dívida. Isso é um ato de generosidade. E olha, obrigado por estar comigo mais uma vez no programa Finanças em Ação. Princípios poderosos da Palavra de Deus para transformar sua vida financeira. Um grande abraço do seu amigo Paulo de Tarso. E nos falamos no próximo programa.
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1: 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Nelson Bomilcar e Gerson Ortega, Cantai ao Senhor.

Você ouviu Cantai, ó Senhor, com Nelson Bomilcar e Gerson Ortega. Em João capítulo 9, versículos 2 e 3. E os seus discípulos lhe perguntaram, dizendo: Mestre, quem pecou, este ou seus pais, para que nascesse cego? Jesus respondeu: Nem ele pecou, nem seus pais, mas foi assim para que se manifestem nele as obras de Deus. João 9, versículos 2 e 3. As doenças sempre foram um mal da humanidade. A deterioração do corpo humano, seja pela velhice ou pela doença, é consequência do pecado de Adão, que atingiu a todos nós. Não podemos dizer que todos os doentes têm seu estado de saúde debilitado, provocado pelo pecado familiar. Quando os discípulos se depararam com esse pobre cego, imediatamente perguntaram ao Senhor Jesus: Quem pecou, este ou seus pais? A pergunta dos judeus era acerca do pecado do pai, que trazia consequências sobre as gerações futuras. A resposta de Jesus desmonta essa equivocada ideia dos judeus. Ele afirmou que a doença daquele homem serviria para mostrar a obra de Deus. Naquele caso, a cegueira era um mal que estava fora do alcance de cura por meios humanos. Quando Jesus o curou, mostrou que Deus se compadecia dos doentes e que o poder de tirar o mal das pessoas estava em suas mãos. Jesus Cristo operou muitos milagres durante o tempo em que ele exerceu seu ministério. Ele causou espanto naquele tempo justamente por causa da quantidade de milagres que realizou. Mas o milagre, como as curas, por exemplo, não definiam o seu ministério. Eles serviam para atestar que Jesus havia sido enviado da parte de Deus. Os milagres de Jesus eram manifestações da graça do Pai. Jesus Cristo tem poder e pode curar todas as doenças, se essa for a vontade do Pai. Vineade e também Marcelino Cardoso. Eis-me aqui.

0: Marcelino Cardoso e também Vini Age aqui na sua Transmundial com Eis-me Aqui.
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2: Olá, seja muito bem-vindo ao Missão Notícia. Chegamos a mais uma edição aqui deste programa que sempre leva você para conhecer as novidades e as principais temáticas do meio missionário brasileiro e mundial. Eu sou Lucas Meloni, produtor e apresentador do MN. A nossa entrevistada nesta edição é a Kalei Beatriz. Ela é diretora, produtora, roteirista e diretora de mídia e comunicação e vai nos falar sobre o documentário Set Free e a cartilha Proteção e Responsabilidade, que lançam luz sobre a importância da proteção às crianças. Kalei, seja muito bem-vinda ao Missão Notícia.
3: Obrigada, Lucas. É um prazer estar aqui com você e com a Rádio Transmundial. Uma alegria.
2: Alegria é nossa. Kalei, a cartilha ela nasceu do documentário Set Free, que investiga o tráfico humano. Como foi esse processo de transformar esse conteúdo investigativo de um filme em um guia prático e acessível para as famílias?
3: Lucas, esse tema do tráfico humano e do combate à exploração sexual de crianças e adolescentes é um tema com o qual eu venho trabalhando há muitos anos e que bate muito forte no meu coração. Já até dirigi programa infantil por muitos anos. E quando surgiu a ideia do Set Free, a ideia era a conscientização das pessoas sobre o tema, em especial o tráfico humano. O que existe hoje, é muito comum ver, é a pessoa imaginar que tráfico humano é você estar no supermercado e ser sequestrado e ser forçado à prostituição. E a questão não é essa. O forte do tráfico humano é a exploração de vulnerabilidade. Então, o que é isso? Vou te dar um exemplo. É uma criança que está num lar disfuncional, onde existe violência, onde existe drogas ou negligência. Um adolescente está crescendo, tem questão dos hormônios, está assim, procurando sua identidade. Essas pessoas, elas têm uma vulnerabilidade emocional. E o traficante, ele não chega para uma pessoa dizendo, hey, eu sou traficante. Ele chega sendo o melhor amigo, criando confiança, sendo o namorado, o confidente. Então, ele ganha confiança da pessoa através da vulnerabilidade dela e gera ali uma dependência emocional e a partir dali ele explora essa pessoa. O Set Free mostra isso, como funciona essa dinâmica. E aí depois vem a pergunta, legal, a gente entendeu, a gente foi educado sobre o problema. E agora, o que fazer? Daí nasce a cartilha Proteção e Responsabilidade, que mostra aos pais e às instituições as sinais e ações práticas quando uma situação como essa, ou de tráfico, ou de abuso, está acontecendo com a sua criança ou com o seu adolescente.
2: Kalei, o nome da cartilha, Proteção e Responsabilidade, eu queria ouvir de você qual a conexão entre essas duas palavras e de que forma que elas convergem para falar sobre a segurança das nossas crianças. E eu queria ouvir também, que você trouxesse uma visão de uma brasileira que está fora, né? A gente não falou, mas agora eu deixo registrado que a Kalei mora nos Estados Unidos. E essa temática da segurança das crianças tem sido um tema muito em alta lá fora também, né? De que forma que essas duas palavras convergem e qual tem sido a sua experiência aí nos Estados Unidos?
3: Bom, quando a gente fala de proteção, a gente está falando, em primeiro lugar, sobre o entendimento do problema, a educação sobre o problema ou sobre a necessidade, né? É reconhecer os riscos, porque só aí você consegue prevenir e combater. E a responsabilidade vem aí na sequência, que é responder de forma madura aos problemas, às necessidades, a esses riscos que você reconheceu. Então, o que que eu posso fazer? E no mundo todo, existe uma preocupação muito grande com a criança e com o adolescente, que eles são vulneráveis, né? Eles são vulneráveis emocionalmente, até porque são pequenos, são menores. Então, a cartilha vem justamente para isso, Lucas, para mostrar aos pais elementos que, olha, nós temos alguns padrões de comportamento, como você pode conversar com seu filho, como a instituição pode entrar aqui e te ajudar nisso. Isso é uma preocupação mundial. Quando a gente fala de abuso, de exploração, de tráfico humano, a gente está falando de problemas que existem em todos os países. Deixa eu só te dar um panorama aqui. Hoje, esses assuntos são muito sérios, né? A gente tem três principais indústrias

0: indústrias do crime no mundo, que é a indústria das armas ilegais, as drogas e o tráfico humano. Então, só aí você já vê a dimensão do problema. Hoje, os organismos internacionais, eles estimam que dentro do tráfico humano, o tráfico sexual especificamente, são mais de 6 milhões de pessoas. Então, o problema realmente é numa escala global.
1: Kalen, como tem sido também nesses últimos tempos os sinais mais comuns com relação ao ataque à infância, né, no mundo? Como os pais podem identificar quais são os sinais mais comuns? Para que fiquem em alerta e preservem, né, a inocência das suas crianças.
0: Certo. Lucas, a primeira coisa que a gente tem que ver, ou os pais precisam ver, é a mudança de comportamento, tá? Vamos dar um exemplo. Às vezes você tem uma criança que é muito alegre, muito, muito feliz, de repente ela passa a ser, de um minuto para outro, ela está mais reservada, mais quieta, ela está mais medrosa. Ela, quando você comenta o nome de determinada pessoa, a criança se retrai, né? Pode acontecer também alterações na alimentação, a criança passa a não comer ou comer demais. Quando você está falando de adolescentes, ele pode começar a chegar em casa com alguns presentes inesperados, presentes mais caros, começar a mentir mais, se isolar mais, ou você vê uma tristeza maior nessa criança e nesse adolescente. Ou ela começa a ter relacionamentos com pessoas muito mais velhas. Então, isso tudo são sinais que os pais precisam prestar atenção. Não quer dizer que, se isso está acontecendo com a sua criança, isso é uma questão de tráfico ou abuso, mas pode ser. Então, os pais precisam estar realmente ligados nessa questão do comportamento, da mudança de comportamento dos seus filhos, da criança e do adolescente.
1: E, bom, hoje as crianças elas estão muito expostas às telas, né? Muito mais do que qualquer outra geração anterior. E eu queria ouvir de você como o ambiente digital mudou a forma como os aliciadores, aquelas pessoas mal intencionadas, agem. E o que a cartilha em específico traz de orientação sobre essas interações virtuais?
0: O que acontece é o seguinte, não apenas mudou, mas ampliou os canais de acesso do aliciador ao menor, né? Antes você estava aqui no nível pessoal, agora você está online também. Às vezes a criança, ela está num site de games, está lá brincando com seus amiguinhos e uma das pessoas não é um amiguinho, é um adulto se passando por uma criança. Então isso é muito sério. O que a cartilha mostra é que os pais, eles precisam supervisionar aquilo que seus filhos estão fazendo, né? Não é que o pai tem que estar do lado e não dar privacidade para a criança, em especial para o adolescente, mas o pai precisa saber o que está acontecendo. E para isso é preciso ter um canal aberto em casa de diálogo, de boa conversa, né? Às vezes, ações práticas, por exemplo, a criança tem um computador no quarto, vamos colocar num lugar mais aberto, onde um pai, um adulto, um responsável vai passar e ter uma ideia do que está acontecendo ali. Se você tem um relacionamento mais sólido com seu filho, de confiança, isso é muito importante, porque se algo estranho acontecer, ele vai conversar com você. Então, é muito importante um laço familiar mais sólido para você ter uma supervisão mais eficiente também.
1: E, bom, a cartilha, ela lança luz para a seguinte realidade, né? Preocupação com a segurança das crianças e dos adolescentes, ela não é uma preocupação restrita aos pais, mas também cabe às escolas, às igrejas e às organizações. Eu queria que você falasse um pouco sobre o papel específico dessas instituições para ajudar a quebrar o silêncio que costuma cercar essa situação. Você trabalha em uma igreja, então eu queria que você trouxesse especificamente a visão de como deve ser o papel de uma igreja local diante de potenciais casos como esses.
0: Pois é, Lucas, a igreja ela tem um papel fundamental nesse tipo de situação. Por quê? Primeiro, a igreja está em todos os lugares, na maior parte das comunidades. E a igreja, eu acho que ela tem o papel, e não só o papel, mas a obrigação de orientar a sua congregação. Orientar sobre abusos, orientar sobre exploração, orientar sobre o tráfico humano. Porque essas coisas estão aí, estão acontecendo. Então a igreja precisa orientar a sua congregação. E se algo acontece na igreja, Não é deixar isso encoberto, mas trazer à tona, lidar com a situação. É preciso treinar líderes e voluntários. As igrejas, elas funcionam muito com os voluntários, né? Os voluntários precisam estar treinados, não apenas sobre sinais de que alguma coisa pode estar acontecendo, mas a respeito do próprio comportamento, né? Os líderes voluntários, o próprio comportamento dentro da igreja, dentro da instituição. Para isso, é necessário um código de conduta. Vou te dar um exemplo prático. Existe aquilo que a gente chama da regra dos dois adultos. Se você tem uma criança e um adulto, vocês não podem estar sozinhos na mesma sala, que tenha dois adultos. Um líder, um voluntário, ele não pode manter canais paralelos de conversa com o menor. Às vezes, eu não estou dizendo que as pessoas fazem isso porque elas têm segundas intenções, mas é para preservar a pessoa, preservar o menor e preservar a instituição, tá? Então, por que que eu vou ficar conversando com o WhatsApp com um menor de idade se eu sou um líder? Mesmo que seja para dar uma orientação, coloca o pai no grupo, resolveu o problema, entendeu? Não solicitar fotos, não criar esses canais paralelos de comunicação. Isso tudo pode estar dentro de um código de conduta. A igreja também, ela pode apoiar instituições especializadas que lutam e que combatem o tráfico humano, que combatem a exploração sexual de crianças e adolescentes. E não apenas a igreja como instituição, mas ela pode falar com seus membros para que eles também apoiem essas instituições. Isso é muito importante, isso é muito importante mesmo. Isso serve para a igreja, esse tipo de coisa, serve para a escola, a educação digital também pode acontecer na escola, falar sobre isso pode acontecer na igreja. Então, é uma série de coisas que a igreja pode fazer que vai ajudar a prevenir e até combater. Uma coisa também muito importante é o canal de denúncia. Se houver uma suspeita, o que fazer? Então, a igreja também precisa deixar essas coisas claras para os seus membros e para a própria instituição.
1: Kalen, como orientar as famílias a agirem preventivamente sem criar uma espécie de clima de paranoia ou desconfiança generalizada? Porque você bem destacou agora, por exemplo, que um líder talvez entre em contato com um menor de idade de uma forma bem intencionada e tudo mais, mas não
0: Exatamente.
1: segundo os cuidados que são esperados. E os pais, talvez com um excesso de zelo, e fiquem preocupados com essa abordagem, mas como lidar com essa situação sem criar um pânico?
0: Na verdade, não é criar pânico. Se você tem um código de conduta estabelecido e os seus líderes e seus voluntários agem de acordo com o código, essa política da sua instituição, da sua igreja, não há problema. Não há por que haver problema. Ah, então você é um líder e você precisa contactar o seu voluntário. Quais são os canais que são estabelecidos e quais são os canais que os pais podem supervisionar ou participar? Você pode sim mandar um WhatsApp para o seu para a criança, mas o pai está lá no grupo. Resolveu o problema, o pai sabe o que está acontecendo. Então eu acho que não precisa haver um clima de paranoia, precisa haver um clima de confiança. Aqui neste lugar, aqui nessa instituição, nós trabalhamos para servir você, a igreja também. Da mesma forma que o membro está para servir a igreja está para servir o membro, né? Então nós trabalhamos para servir você e dentro de padrões que permitam que a confiança esteja em todo o processo, tá? Não é questão de paranoia, é questão de estabelecer realmente um código de conduta e procedimentos, uma política da organização para que a coisa funcione direitinho, sem maiores problemas.
1: Bom, a pessoa teve acesso à cartilha, leu, identificou quais são as propostas, os pontos práticos que são apresentados pela cartilha e, de repente, notou algo estranho relacionado a algum menor de idade que está na sua esfera de atuação, seja família, comunidade, tudo mais. Qual é o primeiro passo que essa pessoa que identificou a situação deve dar?
0: Existe o Disque 100, que é um canal de denúncia. Se existe alguma suspeita, se você está numa organização, se existe alguma suspeita, e você é um liderado, acho que você deve conversar com o seu líder e a organização ter estabelecido um protocolo. Ah, se existe uma suspeita, é isso que nós vamos fazer. Aqui existe o Disque 100, que a gente pode ligar e fazer uma denúncia. Enfim, aí é uma questão da instituição estabelecer os seus protocolos de procedimento, mas sim, existe o Disque 100, se você tem uma suspeita, se você tem uma denúncia a fazer, é para isso que ele existe. Você nunca deve confrontar a criança ou aquele que você está suspeitando, que pode até nada estar acontecendo. Mas se você tem uma suspeita, é preciso levar a sua liderança. Se você tem algo que uma indicação forte, é preciso realmente entrar em contato com o Disque 100. Não pode deixar passar, não.
1: Esse conteúdo da cartilha também está disponível em outros idiomas. Eu queria que você falasse um pouco em quais idiomas esse conteúdo foi produzido também e como tem sido a recepção desse material fora do Brasil.
0: Joia. Bom, o Set Free, ele, o vídeo, o documentário, ele está em inglês e ele está também em português e espanhol. Então, nós temos a cartilha em inglês, português e espanhol, caminhando junto com o filme. A cartilha, tem uma coisa muito bacana sobre a cartilha, que várias igrejas, são, creio que 10 países na América do Sul, eles tiveram acesso ao material. E gostaram muito do filme, gostaram muito da cartilha e se propuseram a aplicar em suas organizações. Então, você tem, especialmente no Uruguai, já começou a aplicação, a implementação, vamos dizer assim, onde o filme é passado para a igreja, para a congregação, e depois a cartilha é debatida. O líder antes lê a cartilha, vê os pontos principais, porque a cartilha é extensa, ela tem quase 120 páginas. Então, o líder lê os pontos principais, aqueles que se aplicam mais diretamente, de maneira mais prática, para a sua congregação, eles debatem sobre isso, e a congregação, a cartilha, ela é gratuita, né? Então, a congregação, ela tem acesso gratuito à cartilha, pode fazer o download, pode aplicar em casa, pode ler na sua célula, pode conversar com o seu líder. E a gente está muito feliz porque, especial na América Latina, várias igrejas, mais de 7 mil igrejas já se propuseram fazer essa aplicação, né, da educação através do filme e da ação prática através da cartilha.
1: Muito bem. Kellen, o acesso a esse conteúdo é gratuito, certo? Eu queria que você falasse um pouco como as pessoas que nos ouvem podem acompanhar o documentário e podem acessar a cartilha e como as igrejas e organizações missionárias, por exemplo, podem trabalhar o conteúdo nas suas realidades locais.
0: Certo, o conteúdo é gratuito, sim. Tanto o filme está disponível, tá na internet para quem quiser assistir, nas três línguas, né? Original em inglês e com legenda nas outras duas. A cartilha também nas três línguas é gratuita para as igrejas, para as organizações missionárias trabalharem com material, é só fazer o download. Está realmente disponível para quem quiser acessar e implementar na sua igreja, na sua organização. E caso haja necessidade, também pode entrar em contato conosco. A gente pode dar orientações sobre melhores formas de implementação, mais rápidas, mais efetivas, tá bom? A gente está disponível para isso também.
1: Muito bem, para finalizar essa entrevista aqui, eu deixo o espaço aberto para que você compartilhe os seus canais digitais e a forma também do pessoal acompanhar esse conteúdo e outros que porventura você também produza.
0: Obrigada, Lucas. Eu vou dar o meu site, porque nele você pode, as organizações, os líderes podem ter acesso ao material, que é Kallei Beatrice, Kallei Beatrice, Beatrice.com, e lá você vai ter os links para você assistir o Set Free nas três línguas diferentes. E vai ter o link para você fazer o download da cartilha. E você pode fazer o download, está lá em PDF. Você pode compartilhar com quem você quiser. Você pode também dar o acesso, falar do site, dar o acesso ao site para as pessoas, tá? E se precisar entrar em contato, é info@kaleibeatrice.com. E essa cartilha, ela foi escrita também em parceria com duas pessoas especiais, uma terapeuta que é especializada em trauma, vício e compulsão. E o Instagram dela é @m_bretas. Lá tem muito material também sobre trauma, sobre relacionamentos, sobre até pornografia, a questão que é uma questão muito forte hoje, né? As crianças têm visto muita coisa online. E a outra pessoa que também trabalhou a cartilha comigo foi o Ulisses Espagiário. E o Instagram dele é @tiuliosbonecos. E vocês podem entrar, os líderes podem entrar e pegar mais informação, como cuidar da sua criança, como lidar com trauma, como lidar no combate aí contra o tráfico humano, contra a exploração sexual infantil. Tudo isso de maneira gratuita para as organizações, para as igrejas, para as agências missionárias.
1: Muito bem, neste Missão Notícia nós conversamos com a Kalei Beatrice, que é cineasta e diretora de mídia e comunicação para organizações. Ela nos falou sobre o documentário Set Free e também sobre a cartilha Proteção e Responsabilidade, o foco aí na preservação da segurança das nossas crianças e adolescentes. Kalei, muito obrigado pela gentileza de você, dedicar-se para um tempo para falar com a gente aqui da RTM sobre esses projetos muito bacanas.
0: Eu que agradeço. Deus abençoe vocês.
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3: Olá, sou o pastor Samuel, pastor da Igreja Evangélica Congregacional do Ipiranga e colunista do Perspectivas. Há um detalhe que gostaria de compartilhar com vocês lá no Salmo 51, que quase passa despercebido. Davi peca, Natan o confronta, e o que sai do coração do rei não é apenas um pedido de perdão pessoal. É um dos textos mais profundos de arrependimento já escritos. Tem misericórdia de mim, ó Deus, lava-me e ficarei mais branco do que a neve, diz o salmista. Mas no final do salmo, depois de toda a confissão, depois de pedir um coração puro, Davi faz algo muito curioso. Ele ora e disse: faze bem a Sião, edifica os muros de Jerusalém. Por que um rei, no meio de uma crise pessoal de pecado, de repente ora pelos muros da cidade? Isso me pegou numa reflexão. Porque Davi entendeu algo que muitos de nós ainda não entendemos: que o pecado de um servo de Deus nunca fica isolado dentro de quatro paredes. Ele vaza, ele alcança a cidade, ele alcança e atinge o testemunho do servo. Quando o rei cai, algo na muralha espiritual da nação também ruiu. Davi não estava só pedindo perdão para si. Ele estava pedindo que Deus reconstruísse o que sua queda havia derrubado: a confiança, a reverência, o testemunho diante do povo que olhava para ele como referência de quem é Deus. E como missionários, aqui há uma pergunta que nós devemos fazer e que devemos colocar em análise no nosso ministério e na nossa missão. Quais são os muros do nosso testemunho que já tem caído, mesmo em silêncio, e nós ainda não paramos para reparar essas brechas na nossa vida? Porque nem todo mundo cai com um terremoto. A maioria cai aos poucos, com pequenas brechas, com uma meia-verdade aqui, uma incoerência ali, uma vida espiritual em casa diferente da vida espiritual que mostramos no nosso ministério, na missão. E quando menos esperamos, a cidade está exposta e ninguém mais teme entrar nela ou atacar ela. O nosso inimigo fica atento a essas pequenas brechas que nós deixamos, porque ninguém mais vê muralha alguma. Nós não podemos ensinar aos outros a graça de Deus se a sua própria vida grita o contrário. Nós não podemos falar do temor do Senhor enquanto vivemos sem nenhum temor. A missão começa muito antes da palavra. Ela começa nos muros, na vida que sustenta a boca que anuncia. A boa notícia é a mesma que Davi descobriu: Deus não apenas perdoa o pecado, ele reconstrói os nossos muros. Se você, como missionário, como servo do Senhor, como aquele que leva a palavra, ou como aquele que tem a oportunidade mesmo de agir no local de trabalho que você está, sente que alguma parte da sua muralha caiu, silenciosamente, ou mesmo sem que ninguém notasse, talvez esse seja o momento de você fazer a mesma oração de Davi: não apenas perdoa o meu pecado, Senhor, mas também reconstrói o que a minha queda derrubou. Porque somente uma vida com muros de pé pode de verdade abrigar e levar pessoas aos pés de Jesus. A leitura de Salmo 51, 10 ao 18, que Deus abençoe você.
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1: Nós ficamos por aqui com Missão Notícias. Semana que vem a gente retorna com muito mais entrevistas. Todo o nosso conteúdo está no site rtmbrasil.org.br. 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Só pesquisar por Missão Notícia. Muito obrigado pela sua companhia e até a próxima edição.
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4: Quem nunca teve medo de deixá-lo chegar mais perto? Perto o suficiente que apenas sua presença seria o bastante para trazer à luz tudo que está encoberto, tudo que precisa ser mudado. Quem nunca enganou a si mesmo? Pois sentia que se parasse de correr e de fugir, ia ver o que não queria olhar, enxergar aquilo que prefere esconder. Essa é a história de Zaqueu, mas poderia ser a minha ou a sua história. Ele era o chefe de todos os cobradores de impostos do seu distrito. Morava em um grande centro comercial, Jericó, que ficava ao longo de uma importante rota de comércio, que ligava Jerusalém e os seus arredores às cidades a leste do Jordão. A região era um famoso centro de produção de palmeiras e bosques de bálsamo. Naquele lugar, também estava um importante palácio herodiano, fatores que contribuíam para que a região fosse uma abundante fonte de impostos. E Zaqueu sabia bem como usar tudo isso a seu favor. Para viver seus prazeres, Zaqueu calou sua alma muitas vezes. Abafou os sussurros que diziam que ele estava se vendendo para o império da opressão e às custas de seus irmãos judeus. Enriquecia Roma e acumulava para si muito mais do que podia gastar. Prazer, prazer, prazer. Prazer que não nos incomoda, não nos tira do lugar onde estamos, nos deixa refém das nossas paixões. A fase que se vive como se Deus não existisse. E caso exista, está longe o bastante para se atentar aos detalhes da nossa vida. Zaqueu vivia na alienação. Até que passa a escutar sobre Jesus. Jesus era tão judeu como Zaqueu, mas era bem diferente de todos os judeus que ele conhecia, pois não se comportava como os mestres da lei, que impunham pesadas regras para o povo, mas eles mesmos não cumpriam. Zaqueu conhecia alguns doutores da lei que até se aproveitavam das economias das viúvas. Claro que ele achava isso um absurdo, e às vezes, furioso, ao ponto de esbravejar, com o rosto ardendo de raiva e quase professando uma palavra de ódio, sentiu uma leve indicação interior, quase uma suspeita, de que talvez poderia estar sendo um pouquinho hipócrita. Mas o que fazer? Nesse mar de vaidade, entre o pêndulo humano da frustração ao tédio, pois ora não temos o que queremos, ora quando temos já não o queremos mais, o que valia então era aproveitar o que ainda trazia satisfação, com um toque de excesso e exagero. Zaqueu vivia assim, mas como contei outrora, ele passou a escutar sobre Jesus. E quando isso acontece, uma fagulha de inquietação brota de seu interior. O que ele deveria fazer? Ir atrás para conhecê-lo? Ou abafar essa voz? Ele bem que tentou, mas fazia tempo que nada despertava sua curiosidade. Então, sem compromisso, é claro, decidiu apurar com certo distanciamento por que as pessoas seguiam esse homem. Durante alguns dias, Zaqueu abriu os ouvidos para escutar os depoimentos do povo. Alguns diziam que esse judeu era um enviado da parte de Deus, pois estava devolvendo a saúde aos doentes. Outras mulheres estavam maravilhadas. Ele não só lhes dava atenção, sem fazer distinção, mas ensinava como um rabi, cheio de autoridade e compaixão. Até as crianças o tocavam e conversavam com ele, e ele não as repreendia. Por esse motivo, depois de muito ouvir, buscou ver de perto se esses relatos faziam algum sentido. Pois bem, agora viu uma chance. Jesus estava de passagem ali em sua região, rumo a Jerusalém, para a celebração da Páscoa. Contudo, era tanta gente de tantos lugares espremendo esse homem, que no meio daquela multidão, entre pessoas que tocavam Jesus, conversavam com ele, o interrompiam de seguir o passo para fazerem seus pedidos, Zaqueu mal conseguia enxergá-lo. O que dificultava ainda mais era sua estatura. Zaqueu era pequeno e tentava na ponta dos pés esticar o pescoço, acompanhar com os olhos os atos de Jesus. Depois de um tempo nesse desconforto, decidiu subir em uma árvore para poder ver melhor. Em outra ocasião, ele não faria isso, pois como seria visto pelos outros se estivesse agarrado no sicômoro? E ainda fazendo força para alcançar o topo, pendurado em uma figueira brava? Mas por um instante, por conta do seu olhar atento ao mestre, ele esqueceu de si mesmo o suficiente para não se preocupar. E fixou seus olhos no rabi, prestando atenção no que ele fazia e com quem falava. Zaqueu era mais um na multidão, entre curiosos, entre seguidores, entre os discípulos do mestre, entre tanta gente de tanta parte que estava aglomerada ali para ouvir o que Jesus tinha a dizer e para serem curadas de suas doenças. Todavia, para sua surpresa, o inesperado aconteceu. Jesus parou debaixo da árvore e o chamou pelo nome. Zaqueu, desce depressa, porque importa que hoje eu fique em sua casa.
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4: Aquelas palavras mudariam tudo. Pois enquanto Zaqueu sentia o seu coração abrasado, batendo rápido pelo sentimento de ter sido visto e estimado, muitos outros se enfureceram. Como um judeu poderia ter parte com um publicano, alguém que enriquece de maneira suspeita? As pessoas sussurravam entre si. Para Zaqueu, entretanto, Jesus se convida para ter com ele um nível de intimidade e profundidade que Zaqueu nunca havia provado. Já estando os dois em casa, uma habitação com variados cômodos de grandes dimensões, na sala de jantar os empregados traziam a refeição e trocavam rapidamente os utensílios usados por outros limpos. Serviam a bebida de modo que o copo nunca ficasse vazio. Nesse ambiente, os olhos de Jesus fitaram com estima os de Zaqueu. Mas ali havia muita gente. Então Zaqueu se levantou, tocou no ombro do mestre e disse que precisava falar com ele em particular. Conduzindo Jesus para ir conversar com ele em seu quarto, Zaqueu rompeu a vergonha de caminhar pela casa, onde Jesus veria por entre os corredores objetos caros, utensílios repletos de ouro e artes compradas com recursos resultantes de um trabalho do qual ele não podia se orgulhar. Mas não havia outro jeito. Se Zaqueu quisesse ter intimidade com Jesus, era necessário abrir a casa, ter a ousadia de passar pelas salas que lhe causavam vergonha, por entre os corredores indecorosos dos seus desejos alcançados, das suas conquistas sem glória, e acreditar que Jesus não apenas suspeitava quem ele era e o que fazia, mas que conhecia seu coração mais do que ele mesmo, e ainda assim o chamava para perto de si. Poderia Zaqueu continuar se escondendo? Olhe, Senhor, estou dando a metade dos meus bens aos pobres, E se de alguém extorquir alguma coisa, devolverei 4 vezes mais. No quarto escuro da casa, entrou luz. A verdade e a vida passaram a tomar conta do lar. Jesus nunca arromba a porta. Com gentileza ele entra se abrirmos, se reconhecermos a voz do bom pastor. Zaqueu parou de lutar contra si mesmo, parou de se enganar e deixou que Jesus abrisse o quarto mais vergonhoso do seu coração. A busca pela autoafirmação através do poder e dos bens, às custas de uma vida sem sentido. Aquele foi o primeiro passo de um longo caminho repleto de mudanças. A alienação daria lugar à lucidez. Os excessos cederiam espaço ao equilíbrio. A apatia seria derrotada pela vida plena. O tédio seria vencido pela vida estimulante com Cristo. Jesus o fitou com profundo amor e compreensão e disse: hoje houve salvação nesta casa, porque este homem também é filho de Abraão, pois o Filho do Homem veio buscar e salvar o que estava perdido.
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8: As profissões estão mudando como do operador de marketing. Essa função deixou de ser apenas uma execução de script e tornou-se um profissional de atendimento, relacionamento e solução rápida de problemas em ambientes digitais e multicanais. A necessidade e importância do telefone para oferecer e resolver problemas tornou o antigo operador de telemarketing alguém com conhecimento e que sabe defender a reputação do serviço. Quando um pecador é reconciliado com Deus pela fé de Cristo Jesus, tem uma tarefa muito, muito especial. Ele recebe recursos divinos para proclamar as virtudes de Deus Pai. Através de Cristo Jesus, o cristão é preparado nos desafios que enfrenta na vida para responder a qualquer pessoa que lhe pergunte a razão da fé que professa. Não se trata apenas de contar a própria conversão. Na verdade, exige que consiga expor a quem lhe perguntar as razões e fatos que permitem a cada pecador compreender em que se baseia a fé de Cristo Jesus. Quando lhe pergunto agora se você conhece a Cristo Jesus como seu Salvador e Senhor, e você responde que sim, então precisa me explicar em que consiste o Evangelho do Reino de Deus. Não se trata de falar de você, mas do Senhor que tirou você das trevas, da rebelião contra o Pai e o trouxe para o reino de Cristo Jesus, seu Filho amado. Você precisa, a partir de agora, de hoje, formular, segundo as Escrituras, a explicação da necessidade humana do Evangelho de Jesus e a importância dessa decisão. Compartilhe essa necessidade com algum cristão que tenha lhe inspirado a prosseguir na caminhada com Deus pela fé de Cristo Jesus. Os tempos estão mudando e você precisa ter claro em sua mente a realidade da sua fé cristã.
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Boa notícia. Senhor, quem acreditou na nossa pregação? Romanos 10, versículo 16, na parte B. O apóstolo Paulo citando o profeta. No Evangelho do nosso Senhor Jesus Cristo, vemos o perdão de Deus para as nossas vidas. O Evangelho foi feito para nos resgatar, nos trazer de volta a Deus. Para os salvos, o Evangelho lembra que a nossa salvação é pela graça. Portanto, devemos viver segundo essa graça. Para os não salvos, o Evangelho os tira da ignorância em relação às suas condições de vida. Portanto, o Evangelho é uma boa notícia. A Bíblia diz que todos pecaram e destituídos estão da glória de Deus. Em outras palavras, todos fracassaram, todos pecaram e estão afastados, não puderam alcançar da presença gloriosa de Deus. Todos pecaram. Deus não nos avalia pela aparência ou pela conta bancária, não. Todo e qualquer pecado é uma afronta contra Deus. O Evangelho diz que Ele é o padrão, e o padrão é perfeito. Não temos justiça própria, somos imperfeitos, carentes e necessitados. Não há justo nenhum sequer. Todos pecaram. Primeiro precisamos compreender que o Evangelho é uma má notícia, pois mostra a nossa condição de pecadores e mostra que Deus julga pelo método dele e não pelo nosso. A boa notícia vem depois quando descobrimos que Deus, ele prova o seu amor para conosco em que Cristo morreu por nós, sendo nós ainda pecadores, como lemos em Romanos 5, versículo 8. A salvação envolve uma sentença do juiz perfeito. Você está absolvido. Jesus pagou a conta de tudo que devíamos a Deus e disse: está consumado. Evangelho que escreveu João, capítulo 19, versículo 30. E isso é possível pela graça, mediante a fé. Esta é a boa notícia. Aquele que me confessar diante dos homens, eu, Jesus, o confessarei diante do Pai. Mateus 10, versículo 32. Como ter fé? E assim, a fé vem pela pregação e a pregação pela palavra de Cristo. Romanos 10, versículo 17. Creia na pregação da palavra de Cristo. Ela é a boa notícia para você. Boa notícia. A autoria dessa mensagem é do pastor Paulo Cirelli. Para você aqui na Transmundial, crer também é pensar. Alexandre Rezende, grandioso és tu.

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3: Olá, ouvintes. Chega para você Novos Acordes, um programa da RTM Brasil, em parceria com a Editora Ultimato. Eu sou Carlinhos Veiga e fico contigo nessa próxima meia hora, trazendo o melhor da música cristã brasileira. Hoje, trago o músico Erlon Lemos, de Minas Gerais. Vamos conversar sobre sua vida, ministério e ouvir canções do seu álbum O Vento. Vamos juntos, aperte o cinto e venha conosco nesta aventura, porque começa agora Novos Acordes.
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influências musicais, o country, o blues e a MPB, embora morasse no exterior. Ao longo de sua trajetória, lançou 4 álbuns solo e 3 como vocalista de banda, além de participar de diversos projetos musicais e lançar 2 singles. Paralelamente ao trabalho autoral, apresenta um repertório que percorre clássicos do rock e do pop dos anos 1960 até os dias atuais. Eu fiz uma entrevista recentemente com Erlon Lemos. Antes de ouvi-la, eu trago a primeira música do programa de hoje, a faixa título do álbum que vamos rodar, O Vento, com Erlon Lemos.

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2: Erlon Lemos, é um prazer receber você aqui no programa Novos Acordes. É muito bom, você é um amigo de longa data e ter você aqui no programa me alegra bastante. Vamos conversar, Erlon, sobre o seu trabalho musical. Primeiro fale pra gente como foi que a música entrou na sua vida.
3: Carlinhos, que prazer estar participando desse seu programa. Você sabe, como você disse, nós somos amigos há muito tempo. E você sabe que eu sou um fã, né? Um fã incondicional seu, do seu trabalho musical, da sua pessoa. Enfim, você é um cara que eu admiro muito e estar participando aqui desse programa com você é um grande privilégio. Obrigado, viu, pelo convite. Então, a música, a primeira lembrança que eu tenho dela surgindo na minha vida, Carlinhos, foi com meu irmão. Eu tenho um irmão que ele é 4 anos mais velho do que eu, e ali quando eu tinha por volta de uns 7 anos, eu lembro do meu irmão com os amigos dele. Ele tinha ali 11 para 12 anos. E aí, você sabe, né, um irmão de 12 anos não quer muita ideia com o de 7, né, porque tem nessa época é uma diferença muito grande. E ele estava com os amigos dele dentro do quarto dele, com a porta fechada e tocando violão. E eu do lado de fora queria entrar, mas não podia, e escutando aquilo. Aí depois ele abriu a porta e saiu com o violão na mão, os amigos saíram com ele.

0: Eu pensei assim, eu quero tocar violão para os meus amigos também. Esse foi o meu primeiro desejo assim de aprender violão, aprender música, né? E obviamente influenciado aí também pela minha mãe que cantava no coral, né, na igreja e ouvia sempre rádio e a gente ouvindo ali a gente, né, crescendo e ouvindo junto ali com ela. Então, eu acho esses dois fatores aí que foram muito importantes na minha formação musical e no meu desejo inicial ali de aprender música.
1: Erlon, você viveu uma parte da sua adolescência, juventude, né, nos Estados Unidos, morou algum tempo por lá. O quanto a música dos Estados Unidos influenciou o seu estilo, a sua maneira de cantar, de tocar, e o quanto você também recebeu da música brasileira? Fala pra gente sobre essa fusão, que é algo muito claro no seu trabalho hoje.
0: Pois é, Carlinhos, eu tive o privilégio de morar nos Estados Unidos. Eu fui para lá com 16 para 17 anos e eu fiquei lá até os 24. Isso certamente em todas as áreas, mas na música especificamente teve um impacto muito grande. Eu fui morar no Texas. O Texas é um estado do sul onde o country é muito difundido, né? As pessoas ouvem mu muita música country. E também no Texas, além do country, eu tive contato com o blues, aquele blues do sul dos Estados Unidos, né? E isso foi muito, muito impactante. Eu cheguei a tocar numa banda country, eu fui guitarrista de uma banda country por um tempo que eu estava lá, acompanhando uma artista local ali do Texas, e isso me impactou bastante. Agora, é interessante que eu já tinha, eu mencionei minha mãe aqui que cantava na igreja, né? Eu já tinha aquela influência de ouvir ali o rádio, minha mãe ouvia muito Roberto Carlos, aquelas coisas que tocavam no rádio, música brasileira de vários artistas, né? E até um pouco de música sertaneja também, aquelas coisas, Tonico e Tinoco, Trio Parada Dura. Eu cresci ouvindo essas coisas também. E isso fica guardado com a gente, né? E é interessante que pouco tempo antes de eu ir para os Estados Unidos, eu descobri um disco tributo a Cartola. Aí eu fui conhecer a música do Cartola. Isso me impactou demais. Eu amei aquilo e comecei então aí um interesse por uma música mais brasileira, tipo uma coisa mais bossa nova, esse tipo de música, um samba. E aí, quando fui para os Estados Unidos, isso se aguçou, talvez porque lá eu não tinha acesso a tudo isso que eu tinha aqui. Na época não tinha internet e da gente poder ouvir o que quiser na hora que quiser, né? Você tinha que ter um disco, uma fita, alguma coisa, ou ouvir no rádio. E aí eu talvez sentindo falta disso, eu me interessei muito pela música brasileira e comecei a ouvir bastante Djavan, Ivan Lins, Tom Jobim. E olha que interessante, eu aprendi a tocar Garota de Ipanema com um professor de violão lá no Texas, um americano. Então isso é muito interessante. E aí tudo isso acaba influenciando o que a gente produz, né? O que a gente compõe e canta. Isso é muito legal da música.
1: Num determinado momento, Erlon, você também se deparou com o ministério pastoral, né? Foi para o seminário, concluiu o seu curso, hoje é pastor de uma igreja em Belo Horizonte. É fácil? Dá para conciliar? Fácil eu não digo, mas é possível conciliar bem o trabalho pastoral com a música?
0: Como você disse, né, Carlinhos? Fácil não é, mas a gente consegue sim, principalmente se são atividades que a gente ama, né? E às vezes você passa um pouquinho do ponto, às vezes você não chega ao ponto. A gente vai sempre tentando equilibrar, né? Não existe uma fórmula certinha para você falar que está conciliando da maneira que deve o tempo todo, né? Mas nós vamos fazendo isso. Eu continuo trabalhando com música fora do ambiente eclesiástico, obviamente não com a frequência que era antes, né, do ministério pastoral na minha vida. Na igreja também nós cantamos músicas minhas, músicas que são mais congregacionais. E então eu posso usar um pouco da música também no ministério, além de às vezes visitar uma outra igreja, tocar em um congresso, alguma coisa assim. Mas além disso, as músicas também muitas vezes são pontes, né, que nos possibilitam pastorear. Às vezes a pessoa é tocada pela letra da música e você consegue, a partir daquilo, cuidar daquela pessoa, dar algum auxílio em alguma área que ela está precisando, acompanhar, não é? Então a música ela também serve como ponte. E o trabalho pastoral, né, de acompanhar pessoas, exige tempo. Mas a gente vai tentando e vai fazendo isso, né, com a graça de Deus, conseguindo conciliar. Nem sempre da maneira que a gente gostaria, né, às vezes você sente que falta um pouco aqui, passou um pouco ali, mas a gente segue fazendo isso.
1: Vamos ouvir Frutos, com Erlon Lemos.

0: Esta foi Frutos, com Erlon Lemos.
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0: Você gravou o álbum O Vento. Conta pra gente como foi que esse álbum surgiu, em que ano ele foi gravado e como ele foi produzido.
2: Esse álbum, O Vento, é um daqueles trabalhos, assim, sabe, que é muito especial pra gente. Esse é pra mim, sabe? É, por quê? Foi o primeiro disco, assim, que eu gravei com mais tempo, pensando nos arranjos, trabalhando com uma pessoa que estava me ajudando na produção também, bons músicos. Então foi algo muito especial. As músicas, elas surgem, né, à medida que a gente vai caminhando. E aí eu tinha ali cerca de 10 músicas, né, e eu falei, quero gravar esse disco. E começando com essa canção, né, que dá título ao álbum, que se chama O Vento, né, que foi escrita em cima do texto ali de João 3:8, onde Jesus fala que o vento sopra onde quer, ouve-se sua voz, mas não se sabe de onde ele vem, nem para onde ele vai, e assim são os que não são nascidos do Espírito, né? Isso é um texto que me impactou muito, e eu escrevi essa canção em cima desse texto. Tive o privilégio de gravar com grandes músicos, né? O Juninho Santos no baixo, o Enéas Xavier, também excelente baixista, contribuiu com 4 canções nesse disco. O Armando Deoli, baterista exímio e hoje pastor também, lá em Salvador, tocou bateria. E essa foi a formação inicial da banda NPC, né, que a gente começou a partir da gravação desse trabalho. Então foi um momento muito especial, muito, muito importante para mim. É um álbum que eu tenho, assim, um carinho muito grande por ele.
0: Qual das canções do O Vento mais se destaca, que são aquelas que não dá para ficar sem cantar? Sempre ela tem que tá presente no seu set list.
2: A música O Vento, que dá o nome ao álbum, né, é uma música muito especial para mim, canto sempre. Muitas pessoas me pedem para cantar essa música, falam que é uma música marcante na vida deles. Então é uma música que está sempre presente. Outra música também que eu costumo fazer bastante é Frutos. Frutos é uma música muito especial para mim por diversos motivos. A letra, né, o tema que ela trata, e também o arranjo, tem em especial ali um solo de guitarra que é daqueles que você toca e fala assim, puxa vida, eu toquei isso, que legal, que ficou, né, ficou bonito isso, né? E, então é uma música muito marcante para mim. E uma das minhas favoritas no disco é a música Eu Sei, que fala da nossa caminhada e de como Deus caminha junto com a gente o tempo todo e nos acompanha, mesmo em momentos em que a gente acha que a gente está caminhando sozinho, né? E essa é uma música também muito especial para mim, que eu gosto bastante.
0: Erlon Lemos, e quais são os planos para o futuro? Algum novo trabalho, algum novo álbum em mente?
2: Você sabe disso, né, Carlinhos? A música, ela não larga a gente, né? Então a gente está sempre pensando, fazendo alguma coisa. O trabalho mais recente que eu faço é um trio de jazz, que é algo que eu comecei a estudar nos últimos 2, 3 anos. E aí a gente montou esse trio agora, que canta standards de jazz e também música brasileira, mas tudo cantado, né? E não instrumental, como é muito comum nesses trios. Eu também tenho desenvolvido um trabalho com meu filho, Daniel, que é um excelente músico, cantor. A gente está fazendo Prodigal Folk, que é um trabalho voltado para o folk, rock, blues, acústico, em que a gente canta aí músicas nessa levada. E tem músicas minhas também. E eu pretendo gravar, já comecei, na verdade. Eu compus 5 músicas. Aí depois da pandemia, depois da experiência que eu próprio tive com a Covid, e eu já até gravei essas músicas, mas eu estou trabalhando nelas e eu quero ainda lançá-las. Elas ainda não foram lançadas, mas eu ainda pretendo finalizar esse trabalho e disponibilizar ele aí para as pessoas ouvirem.
0: Erlon, quero agradecer muito a sua participação com a gente aqui no Novos Acordes e quero dizer que o programa está sempre aberto para você.
2: Muito obrigado, Carlinhos. Como eu falei, é um privilégio poder estar participando aqui do programa com você. Agradeço o convite. o carinho, né, que você sempre teve por mim, pelo meu trabalho, e todo o incentivo, tudo aquilo que nós já vivemos juntos, inclusive tocando e fazendo projetos juntos, né? Isso para mim é uma grande honra. Muito obrigado e que Deus abençoe você, Deus abençoe esse programa e tudo aquilo que você fizer.
0: Trago mais uma canção de Erlon Lemos, Eu Sei.

Eu Sei, com Erlon Lemos. Gostou do programa de hoje? Espero que sim. Erlon Lemos tem um trabalho especial. 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Voltamos a nos falar na próxima edição. Eu te espero. Um grande abraço.

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7: Estamos aqui pela primeira vez com o programa Vida em Família. Nossa intenção, nosso objetivo é extrair da palavra de Deus princípios, ensinamentos para que nós possamos viver bem em família. Deus quer que você viva bem no seu casamento, Deus quer que você viva bem em família. Quando nós lemos a palavra de Deus, nós podemos encontrar ricas lições para a nossa vida em família. Por exemplo, em Gênesis capítulo 1, versículo 27, diz assim: criou Deus o homem à sua imagem, à imagem de Deus o criou, homem e mulher os criou. Aqui nós encontramos a certidão de nascimento da família. A família é importante porque é uma instituição divina. Foi Deus quem criou a família. A família não foi inventada pelos homens, não foi uma criação do Estado, do poder público. A família é uma criação divina. Quando nós lemos lá no Velho Testamento, ainda no último versículo, nós podemos ver alguma coisa sobre a família. Diz assim em Malaquias capítulo 4, versículo 6: ele fará com que os corações dos pais se voltem para os seus filhos, e os corações dos filhos para os seus pais. Do contrário, eu virei e castigarei a terra com maldição. Aqui nós encontramos o profeta Malaquias falando sobre o ministério profético de Elias. Mas, com certeza, nós podemos verificar que o texto fala sobre relacionamento familiar. É uma alusão sobre o ministério de João Batista também, mas ele se apropria do relacionamento familiar para mostrar a importância desse relacionamento em nossas vidas. A vontade de Deus é que os corações dos pais se voltem para os seus filhos e os corações dos filhos se voltem para os seus pais. Deus deseja a harmonia entre pais e filhos. Deus quer que você viva bem com seus filhos. Filhos, Deus quer que vocês vivam bem com seus pais. Quando há harmonia entre pais e filhos, Deus se alegra, Deus fica contente com esta família. No Novo Testamento, nós podemos encontrar também, logo na abertura do Novo Testamento, em Mateus capítulo 1, sobre uma história de família. É a família de Jesus. Fala da genealogia de Jesus. E aqui nós encontramos uma coisa muito importante. Jesus veio ao mundo através de uma família. Ele poderia ter vindo ao mundo com 30 anos, realizar o seu ministério, mas Deus usou Maria, sua mãe. Deus fez com que Jesus vivesse os seus primeiros anos aqui nesse mundo, no meio de uma família, tendo um pai adotivo, José. José não foi pai biológico de Jesus, mas com certeza ele foi importante para a formação de Jesus. Então, a família é tão importante que Deus fez com que Jesus vivesse a primeira parte da sua vida numa família com pai adotivo, é claro, e com a sua mãe Maria e com sua família. Quando nós encerramos o estudo da Palavra de Deus, lá no livro de Apocalipse, nós podemos encontrar também, no capítulo 22, versículo 17, o Espírito e a noiva dizem, vem, todo aquele que ouvir, diga, vem. Quem tiver sede, venha, e quem quiser, beba de graça da água da vida. Onde nós podemos encontrar família nesse texto? O que nós podemos verificar aqui é que Deus se apropriou de uma imagem de família, a imagem da noiva. E o Espírito e a noiva dizem, vem, todo aquele que ouvir diga, vem. Deus, então, se apropriou da imagem de família, a imagem da noiva, uma imagem familiar, para mostrar, para exemplificar o encontro de Jesus com a sua noiva, a igreja. Meus ouvintes, realmente, nós podemos ver de Gênesis até Apocalipse o quanto a família é importante, o quanto Deus ama a família. Na história bíblica, praticamente em todos os livros da Bíblia, nós poderemos encontrar ensinamentos, nós poderemos encontrar princípios, lições para que nós vivamos bem em família. Lembrando sempre de que a família é importante em primeiro lugar, porque ela é uma criação divina. Deus a criou. Deus a instituiu. Não é uma criação humana, nem do Estado, mas de Deus. É por isso que nós devemos valorizá-la. Segunda coisa, na Bíblia também nós encontramos Deus desejoso de que haja harmonia entre pais e filhos. Deus quer que você viva bem com seus filhos. Deus quer que haja harmonia no seu lar. Deus demonstrou o seu amor, a sua importância à família e fez com que Jesus nascesse, viesse a esse mundo e passasse os primeiros 30 anos na sua vida vivendo em família. E Deus se apropriou de um tema, de uma figura familiar, para mostrar a união de Cristo, o noivo, com a igreja, a noiva. Que você, então, a partir de hoje, possa estar conosco, lendo a sua Bíblia, extraindo da palavra de Deus tantas coisas importantes para que nós vivamos bem em família. Deus quer que você viva bem no seu casamento, Deus quer que você tenha uma felicidade conjugal, Deus quer que você se relacione bem com seus filhos, com seus pais, com seus parentes. E nós podemos viver bem em família, em primeiro lugar, lendo, observando o que a palavra de Deus tem para nós a esse respeito. E é por isso que nós estaremos aqui, para que possamos extrair da palavra de Deus princípios, ensinamentos para que vivamos bem em família. Que Deus, o Criador da família, abençoe a sua vida, abençoe também a sua família. Amém.
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2: Querido ouvinte, sou o pastor Paulo César, sou pastor da Igreja Presbiteriana do Morumbi, em São Paulo, e que bom que estamos juntos novamente para estudar a Palavra de Deus. Nós vivemos num mundo caracterizado pelo individualismo. Imagino que você possa concordar comigo nesse sentido. Um mundo regido pela ética do cada um por si e Deus por todos. Ou ainda do salve-se quem puder. Apesar de ser uma realidade na nossa sociedade, não deve ser assim na Igreja do Senhor Jesus Cristo. Dentro da igreja não deve haver lugar para individualismo, para a busca do bem próprio, para a promoção do eu, ainda que isto custe sacrifícios e perdas pessoais. E quem quiser conhecer o padrão bíblico do que realmente é um homem de Deus e qual é a sua relação com o mundo ao seu redor, especialmente de um ministro do Evangelho aprovado, pode se inspirar no exemplo de um homem como Barnabé, que no livro de Atos, capítulo 11, versículo 24, é chamado de homem bom, cheio do Espírito Santo e de fé. Quais são as razões que encontramos na Bíblia para que este homem fosse chamado desta forma? O que nós sabemos de Barnabé? Em nosso último encontro, falamos que Barnabé foi uma pessoa-chave no estabelecimento da Igreja de Antioquia e de outras igrejas no mundo dos gentios, e que ele foi companheiro de Paulo na sua primeira viagem missionária e fez com João Marcos uma outra viagem evangelística. E mencionamos também que Barnabé foi exemplo porque foi um homem desprendido e caridoso, pois seguindo o espírito da igreja dos primeiros cristãos, diz a palavra que ele vendeu um campo que possuía e trouxe o preço e depositou aos pés dos apóstolos. Isto era feito, conforme a passagem, para que o valor fosse distribuído para aqueles que tinham necessidade, visto que ninguém considerava exclusivamente sua nenhuma das coisas que possuía e tudo lhes era comum. Desta forma, nenhum necessitado havia entre eles, segundo o texto. E esta foi a primeira referência feita na Bíblia a Barnabé. Ele estava perfeitamente sintonizado com o espírito de comunhão que havia entre os crentes nos primeiros dias da igreja. Hoje, iremos mostrar como ele esteve disposto a confiar nas pessoas e dar-lhes uma segunda oportunidade. Foi assim com Paulo e também com João Marcos. Em primeiro lugar, quando Paulo chegou em Jerusalém, em sua primeira visita, depois da experiência de conversão no caminho de Damasco, diz a palavra, lá em Atos capítulo 9, versículos 26 a 27, que Paulo procurou juntar-se com os discípulos. Todos, porém, o temiam, não acreditando que ele fosse discípulo. Mas Barnabé, tomando consigo, levou-o aos apóstolos e contou-lhes como ele vira o Senhor no caminho, e que esse lhe falara e como em Damasco pregara ousadamente em nome de Jesus. Perceba que naquele momento todos desconfiavam de Paulo e da veracidade de sua experiência de transformação, ou seja, de perseguidor a perseguido. Afinal, ele tinha viajado até Jerusalém justamente para prender os líderes da igreja cristã, para colocar no cárcere as famílias cristãs. Então, como acreditar neste Paulo agora convertido? Foi então, na verdade, Barnabé quem lhe deu um voto de confiança. Ele acreditou nele, na sua palavra, e por ele intercedeu junto aos apóstolos. Foram as suas qualidades de homem bom, cheio do Espírito Santo e de fé, que lhe deram condições para julgar a situação e convencer-se de que Paulo estava falando a verdade. A persuasão do Espírito do qual ele estava cheio convenceu-o de que o testemunho de Paulo sobre a sua conversão e pregação em Damasco era digno de crédito. Sua bondade levou a aproximar-se de Paulo quando todos o evitavam. A sua fé levou a agir para que ele fosse aceito no círculo dos apóstolos, de forma que estava com eles, diz o texto, em Jerusalém, entrando e saindo, pregando ousadamente em nome do Senhor. Na história do consagrado missionário dos gentios, o homem sobre quem provavelmente mais se escreveu até hoje depois de Cristo, entrou o nome de Barnabé, como aquele que o introduziu no círculo apostólico em Jerusalém. Qual é o Paulo, famoso ou desconhecido, a quem você recebeu na igreja ou na sua casa, como um irmão num momento de desconfiança e incerteza? Quem é a pessoa a quem você demonstrou compreensão e amor, em cuja palavra você acreditou, no momento em que outros desconfiavam dele? Podemos racionalizar nossos preconceitos dizendo, olha, hoje a situação é diferente, há muitos impostores, nós precisamos ter muito cuidado. É verdade que isso também é relevante, mas o fato de que se nós precisamos ter cuidado, é preciso lembrar que na época dos dias de Barnabé não era diferente, e no caso de Paulo ainda mais, já que enquanto Saulo, o seu nome era conhecido como temível perseguidor da igreja. A desconfiança, até certo ponto, era compreensível, mas Saulo precisava, de fato, de um homem bom, cheio do Espírito Santo e de fé que acreditasse nele, e esse homem estava lá. E esse homem foi usado por Deus para dar início ao ministério deste grande apóstolo. Mas, além disto, foi Barnabé também quem deu um voto de confiança a João Marcos. Quando o próprio Paulo, o apóstolo, ele não queria mais dar crédito a João Marcos, quando ele não aceitava mais João Marcos como parte do seu ministério. João Marcos era um discípulo da igreja de Jerusalém, a quem Barnabé e Paulo levaram para Antioquia para ajudar no ministério. Ele foi companheiro dos dois durante parte da primeira viagem missionária. Ele os acompanhou na viagem até Chipre, mas de Perge na Panfilha ele não quis mais continuar e retornou para Jerusalém. Não sabemos exatamente qual o motivo da sua desistência, mas Paulo passou a considerá-lo inapto para o ministério. Quando eles se preparavam para a segunda viagem, Barnabé quis levar João Marcos, que era o seu sobrinho, novamente com eles nessa viagem. Mas Paulo se opôs à ideia, achando melhor não levar aquele que havia abandonado a primeira viagem. E o texto nos diz que, abre aspas, houve entre eles tal desavença que vieram a separar-se. E Barnabé, levando consigo a Marcos, navegou para Chipre, mas Paulo, tendo escolhido a Silas, partiu encomendado pelos irmãos à graça do Senhor, e passou pela Síria e Cilícia, confirmando as igrejas. Isso está em Atos capítulo 15, versículos 36 a 41. É compreensível a atitude de Paulo. É difícil mesmo confiar em quem já nos decepcionou uma vez. Mas, de novo, veja aí o diferencial de Barnabé. Um homem bom, cheio do Espírito Santo e de fé, que deu a João Marcos uma segunda oportunidade. E para isso, ele estava tão determinado que não hesitou em separar-se do apóstolo Paulo, o seu companheiro tão querido. Certamente Barnabé amava Paulo e o respeitava, mas amava também a João Marcos e estava certo de que ele poderia ser recuperado. Deus poderia fazer uma grande obra nele e por ele. E para isto Marcos precisava apenas de uma segunda chance. E esta chance foi dada por Barnabé. Ele ofereceu-se para ser o seu companheiro, tutor e pai espiritual. E a história provou que Barnabé estava certo. Cerca de 11 anos mais tarde, ao escrever uma epístola aos Colossenses e a Filemão, Paulo se refere a João Marcos como um dos seus cooperadores na prisão. E na segunda carta a Timóteo, já no final da sua vida, lá no capítulo 4, versículo 11, o apóstolo Paulo dá o seguinte testemunho de João Marcos: somente Lucas está comigo. Toma contigo Marcos e traze-o, pois me é útil para o ministério. Era a prova de que Barnabé estava certo. É possível que a atitude de intransigência de Paulo tenha servido para mostrar a João Marcos a gravidade do seu erro e a seriedade do ministério. Deus usa pessoas rigorosas para nos disciplinar também. Precisamos de homens com a rigidez e a firmeza de Paulo na disciplina pessoal, mas precisamos também de homens compreensíveis e amorosos como Barnabé, prontos a dar uma segunda chance àqueles que erram a primeira vez e a confiar no potencial daqueles que Deus coloca como nossos colaboradores. João Marcos precisou desta segunda oportunidade para tornar-se o obreiro fiel e útil que foi. Aquilo que no começo pareceu um episódio triste na história da pregação do Evangelho, transformou-se, na verdade, num benefício para a igreja, que passou a ter duas equipes de pregadores, e para o próprio apóstolo Paulo, que teve mais tarde em João Marcos um dos seus fiéis colaboradores. Quem é o seu João Marcos? A quantos você já demonstrou amor, compreensão e disposição para ajudar a recuperar-se? O nome de Barnabé, que significa filho de exortação ou de consolação, é bem descritivo desta sua característica. Muitos, durante o nosso ministério, precisarão de nossa palavra de encorajamento e apoio, e do nosso exemplo. O apóstolo Paulo diz, lá em Gálatas capítulo 6, "Irmãos, se alguém for surpreendido em alguma falta, vós que sois espirituais, corrigi-o com espírito de brandura, e guarda-te para que não sejas também tentado. Levai as cargas uns dos outros, e assim cumprireis a lei de Cristo. Porque se alguém julga ser alguma coisa, não sendo nada, a si mesmo se engane. Mas prove cada um o seu labor, e então terá motivo de gloriar-se unicamente em si e não em outro." É também o apóstolo Paulo que diz que o amor é paciente, 1 Coríntios capítulo 13. Um homem bom, então, cheio do Espírito Santo e de fé, tem paciência para ajudar os mais fracos. Querido ouvinte, se Deus tem perdoado nossas vidas e nos tem capacitado para realizar a sua obra, certamente devemos dispensar misericórdia e graça a todos os que estão ao nosso lado. Há muitos que, à semelhança de Paulo e de João Marcos, precisam ter uma nova chance para crescer em sua vida espiritual, em sua vida com Deus, em seu ministério dentro da igreja. Se formos como Barnabé, um homem bom, cheio do Espírito Santo e de fé, eles terão uma excelente oportunidade. Que Deus nos abençoe.
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4: Hoje é 5 de julho. Título de hoje: Luta por Nós. Leitura bíblica: Primeiro Livro de Samuel, capítulo 17, versículos de 46 a 51. Versículo em destaque: O Senhor lutará por vocês. Fiquem calmos. Êxodo, capítulo 14, versículo 14. Na vida, há momentos em que nos sentimos desafiados por gigantes. No caso de Israel, isso não era apenas uma metáfora, mas uma realidade. Os israelitas estavam em guerra contra os filisteus. No meio destes, havia um gigante de nome Golias, desafiando quem lutaria contra ele. Mas nenhum israelita se sentia capaz de enfrentar aquele homem. Pelo contrário, estavam apavorados. até surgir Davi, um pastor de ovelhas, que estava ali para levar comida para seus irmãos. Mas ele tinha algo que os soldados de Israel não tinham: confiança em Deus. Aquele jovem tinha consciência de que era muito menor do que Golias, e em termos de força, não tinha chance alguma. Todavia, isso não era problema para ele, pois sabia que não lutaria com suas próprias forças. Ele disse para o gigante: "Você vem contra mim com espada, com lança."

0: a dos de Israel. Não lembramos mais da história de Deus com seu povo, que venceu exércitos enormes com um punhado de gente. Queremos lutar com nossa própria força e então nos desesperamos. Mas o Senhor não abandona seus filhos. O próprio Jesus afirmou que estaria conosco todos os dias. Mateus capítulo 28, versículo 20. Ele também disse que apesar dos problemas que enfrentamos na vida, devemos ter ânimo, pois ele já venceu este mundo. João capítulo 16, versículo 33. Por isso, sempre que se sentir tentado a olhar para si mesmo, levante os olhos e veja aquele que verdadeiramente luta por você. Davi venceu Golias porque confiou em Deus e não em sua própria força ou recursos. 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

Olá, muito bom dia, seja muito bem-vindo. Estamos começando um Amigo da Madrugada Especial. Eu sou o Dinho Oliveira, estarei aqui com você até as 3 da manhã. Com essa programação maravilhosa da RTM Brasil. E já estou aguardando aqui a sua participação, viu? Se você ainda não enviou a sua mensagem, a partir de agora já está liberado o WhatsApp, hein? Envie sua mensagem para nós aqui no 11 974 181 456. Tipe. Um ótimo domingo para você, um ótimo dia. Dia 5 de julho de 2026. Muito prazer, hein? Que alegria estar aqui com você. Cláudio Ronk hoje está descansando. Felicido, né? Semana inteira aí trabalhandinho, fazendo a missão, e agora tá descansando, e eu, Dinho Oliveira, peço licença para entrar aí no seu rádio, hein? Você que está nos ouvindo pelo rádio, você que está nos ouvindo pelo celular, pelo aplicativo, pelo computador, em casa, no trabalho, dirigindo. Vem comigo, venha conferir o show de oferta, olha só, show de programação aqui, hein? A RTM Brasil. Pra começar bem, vamos ouvir música boa, hein? Daqui a pouquinho vamos orar. Daqui a pouquinho vamos orar junto. Ainda vamos ter hoje na programação o calendário, né? De oração pelas mulheres, regional do Brasil. Olha, a programação tá bem especial. Vem comigo, vem aproveitar a programação RTM. Chegando para cantar pra gente, Paulo César Baruch e Pastor Ademar de Campos cantando Cantarei Teu Amor.

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0: pra todo mundo ver. Que alegria, hein? Estar aqui com você, meia-noite e 10 agora. E já está chegando aqui mensagens aqui, viu? Vamos ler rapidamente enquanto preparamos aqui mais uma linda canção, hein? Olha quem tá com a gente aqui, o Assis. Assis que está em Viana. Viana no Maranhão, né? Quem chegou antes aqui? Bom dia, ótima madrugada a todos. É o nosso querido Pedro de Salvador. Oi, Pedro, tudo bem com você? Ô, meu amigo, olha só. O Assis Melo enviou a foto aqui. Vamos ouvir o que ele falou aqui. Oi, oi, Assis, tudo bem? Deixa eu ver aqui, não saiu o áudio. Vamos ver aqui. Oi, aí.
1: Bom dia, Dinho, bom dia.
0: Bom dia.
1: Estou aqui em Viana, do irmão Jurandir e a irmã Carmen. É hoje aniversário, a gente veio aqui dar esse apoio aqui.
0: Ah, é aniversariante?
1: Do app pelo celular. Um abraço, você já ouviu aquele lindo sintonizar em homenagem à RPM, que tem o nome da equipe. Bom dia, meu irmão.
0: Bom dia! Muca tá parabéns aqui pra Carmen.
2: Parabéns!
0: A irmã do Assis Melo, hein?

uma canção de parabéns milenar aqui da RTM Brasil. Parabéns, Carmen, que Deus abençoe pelo seu dia, viu? Te dê muitos anos de vida, muita saúde, muitas

0: que legal, hein? Deixa eu ver quem mais tá com a gente aqui. A Zélia, oi Zélia.
1: Boa madrugada e a paz do Senhor Jesus.
0: A paz,
1: para
0: minha querida.
1: Todos os amados irmãos da Rádio Transmundial. Que Deus abençoe a todos vocês e tenham uma ótima e abençoada semana, cheia de ricas bênçãos vindas do Senhor Jesus. Amém?
0: Amém.
1: Aqui é a irmã Zélia Gomes, Natal, Rio Grande do Norte. Estou ouvindo a Transmundial através da Rádio Nordeste Evangélica. Amém. Ô glória.
0: Ô glória. Zélia de Natal, Rio Grande do Norte, conferindo a participação aqui, o Leandro Araújo de Oliveira, será que é meu parente? É, a paz do Senhor Jesus, estou ouvindo a Rádio RTM pela nova difusora FM 79.9, aqui de São Paulo, né? Quero ouvir a RTM também no 86.7. E ele tá comentando aqui que ele ouve a rádio desde 92, hein? E aí ele fala, vai, vai, vai, Brasil! Brasil 2, Noruega 1. Ah, é muito sofrimento, hein? 3-1, vai. Um golzinho depois de 3 marcado, tá bom? Vamos combinar assim? Ah, não quero sofrer muito não, viu, Leandro? Oi, Regiane Leite, de Senador Canindo, Goiás. Boa noite, amigo da madrugada. Sou a Regiane Leite, Senador Canedo, Goiás. Estou aqui ligadinho, ouvindo essa programação abençoada por Deus. Ah, que alegria! Deus abençoe você também, viu? Ai, ai, ai. Olha só quem mais? A Fran. Fran, oi, Fran. Tudo bem, Fran?
2: Bom dia, amigo.
0: Bom dia.
2: Estou passando para desejar um ótimo domingo. Um bom jogo do Brasil. Deus, a paz de Jesus.
0: Amém.
2: Um bom trabalho. Flamengo de Poeiras. Chamando porque eu não sei.
0: É, muito obrigado, viu, a Fran Almeida de Poeiras no Ceará tá com a gente, a Andaluza de São Luís do Maranhão também viu áudio.
3: Cheguei, Claudinho!
0: Do Claudinho só tem o dia.
3: Tava ouvindo aqui um show, aqui na Praça Maria Aragão, um show top, Claudinho, deixa eu te falar.
0: Fala.
3: Um ótimo dia pra você. Um
0: obrigado.
3: Dia de jogo, 3-1.
0: Aí sim.
3: Minha neta colocou 3-1.
0: 3-1 tá bom, né?
3: Não sei qual vai dar, né?
0: Podia ser mais, né?
3: Meu.
0: A gente se prepara pro golzinho.
3: Ei, Claudinho, deixa eu te falar, Claudinho.
0: Claudinho.
3: Quero mandar um abraço aqui pra... O seu Aminta, seu Aminta, é pra você mesmo, seu Aminta, seu Amitas. É pra Leda, pra Estela, pro irmão Docinho, pro irmão Antônio da Imperatriz Maranhão, e pra irmã Nilza, pro Joelito, lá dos Vitaminados. Uma DM dos Vitaminados, viu?
0: Ah, sim,
3: pra
0: sim.
3: Todos os Vitaminados.
0: Uhum.
3: E eu quero pedir uma música.
0: Pede
3: Gerson Rufino, vai passar. Vai passar, seu Amintas. Um cheiro no teu coração, Claudinha, que é Andaluza Lima.
0: Andaluza Lima de São Luís do Maranhão, conferindo participação aqui. Deixa eu ver quem mais. É, chegando música boa, vamos ouvir Oficina G3 cantando o tempo. Daqui a pouquinho vamos orar com as mulheres de todo o Brasil. Se prepara aí, viu?

0: Agora meia-noite, 21, RTM Brasil, pra todo mundo vir. Muito prazer, hein? Pra você que não me conhece, eu sou o Dinho Oliveira, fazendo um Amigo na Madrugada especial aqui, viu? Vamos juntinhos até as 3 da manhã, conferindo a melhor programação aqui da RTM, viu? Tem muita programação bacana, vamos orar com as mulheres, teremos Regional do Brasil. Olha, teremos aí Mulheres de Esperança, poemas e canções. Teremos Novos Acordes. E por fim, teremos Arquivo RTM com a apresentação de Samuel Matos, hein? E você pode continuar enviando a sua mensagem para nós, hein? Aqui pelo 11974181456. Agora chegou um momento muito especial. Eu quero convidar você, você que pode, né? Vamos orar junto pelas mulheres de todo o Brasil, de todo o mundo. É uma oração especial feita pelo Ministério Mulheres de Esperança aqui da RTM Brasil. Oremos.
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2: Pai amado, contemplamos a majestade da Tua glória e as maravilhas das Tuas obras. Diante de Ti, apresentamos hoje a equipe do Ministério Mulheres de Esperança na Sérvia. Clamamos para que dê às integrantes sabedoria e criatividade para utilizar as plataformas digitais de maneira eficaz. Que cada mensagem compartilhada reflita o Teu amor, a Tua verdade e a esperança que vem de Cristo. Abra portas para que alcancem mulheres de todas as idades, especialmente as gerações mais jovens, tocando corações que buscam consolo e direção. Capacite o grupo de trabalho do país europeu a comunicar o Evangelho com graça e relevância, superando barreiras culturais, tecnológicas e espirituais. Que muitas vidas sejam transformadas, fortalecidas na fé e atraídas para a Tua presença. Que em tudo o Senhor seja exaltado e glorificado. Oramos em nome de Jesus. Eu, Héctor Nóbrega, sou grato por este momento de oração com você.
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5: Agora meia-noite, 32 minutinhos, seja muito bem-vindo, você está aqui na RTM Brasil, para todo mundo ouvir. E olha só a participação chegando aqui, hein, no 11974-181-456. Se você ainda não enviou a sua mensagem, pode enviar que vou ler aqui, viu? Olha só quem tá com a gente, é o Edgar de São Luís do Maranhão. Paz, irmão. Bom final de semana para todos os ouvintes. Aqui é o Edgar, né? De São Luís do Maranhão. Olha, o José. O José também tá com a gente. Deixou um áudio aqui, né? Dinho Olivares.
6: Dinho Olivares. O Carlos Ronca, não sei quem é hoje. Meu irmão.
5: É.
6: E vim de Mara Lima, ou de Grupo Logos, Espinho, o Homem dos Milagres.
5: Mara Lima?
6: Você,
5: vamos ver se tem aqui.
6: Todo mundial, todo o planeta, todo o Brasil, todo mundo, né, irmão? Todo planeta que é todo mundo, né? E todo o Mossoró que é libertadora, em nome de Jesus, amém. Mas estou ouvindo, direto de São Paulo mesmo. Amém, graças a Deus. Em nome de Jesus, amém, graças a Deus, amém, amém. Tá bom, Pai? Sim,
5: amém,
6: irmão.
5: Amém e amém, hein? José Sobrinho de Mossoró, Rio Grande do Norte, aqui participando. Rapaz, faz tanto tempo que eu não ouço Mara Lima, hein? Eu fiquei com vontade. Vamos ver então. Mara Lima chegando cantando Porque Ele Vive, RTM Brasil, pra todo mundo.

0: linda canção de Mara Lima. Que saudade de ouvir Mara Lima, hein? Ah, que legal, hein? É, foi o pedido aí do nosso querido ouvinte. Participou com a gente aí, pediu, né? Olha, uma curiosidade, viu? Eu, quando na minha adolescência, infância, nós éramos vizinhos da cantora Mara Lima, né? Ela que mora em Curitiba, né? A gente teve esse privilégio de conhecer ela, seus familiares. É, vizinho lá. Dinho Oliveira tem história pra contar, hein? Que legal! 11974181456. Esse é o número para você participar aqui na RTM Brasil. Ah, meu amigo, que rádio maravilhosa, hein? Ah, e quem tá chegando por aqui é o nosso, é meu, vamos falar que é amigo aqui, porque olha, eu gosto demais dele, hein? É o nosso querido Vavá Rodrigues. Vavá Rodrigues, que fica aí desbravando, né, o nosso Brasilzão. Ele apresenta aí esse programa, né? Ele apresenta aí a música cristã nos mais diversos estilos e ritmos dos rincões do nosso país, hein? É, regional, música regional. Ele gosta muito de música regional, né? E no especial de hoje, olha, quem mora no Pará, hein? Vai ser música do Pará, hein? O tema de hoje, viu? Vamos ouvir então Vavá Rodrigues.
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5: Alô, bacanas, queridos e queridas, bom dia, boa tarde, boa noite para todos vocês em qualquer lugar do mundo, onde vocês estiverem. Começando pelas ondas abençoadas da RTM Brasil, o programa que sempre compartilha um pouquinho da riqueza musical e cultural do nosso país, o nosso Regional do Brasil, é claro. Sejam todos bem-vindos a mais uma viagem musical pelos interiores do Brasil, no intuito de entendermos um pouquinho mais sobre a nossa cultura e o nosso jeito de sermos brasileiros crentes em Jesus. Agora vamos girar nossa vinheta de passagem e em seguida voltamos com o tema do programa de hoje. Por favor, roda a vinheta.
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5: Então vamos lá, vamos começar uma viagem pela região norte do país. Já estivemos algumas vezes lá, mas dessa vez vamos fazer uma série de programas conhecendo um pouquinho mais sobre a música que é feita por lá. Vamos para o estado do Pará. Olha, já disse isso outras vezes aqui, mas preciso repetir. O Regional do Brasil precisa fazer mais incursões pelo Pará. Aliás, pelo Amazonas e pelos outros estados daquela região, que justamente por ser mais distante do litoral, mais para o interior do país, sofreu uma maior influência dos colonizadores portugueses e também da cultura indígena. Eu acho que naquela região está o brasileiro raiz de verdade. E olha só, além da cultura indígena, especialmente o Pará, sofre muitas influências do Caribe. E quando a gente fala em Pará e no Caribe, falamos automaticamente do carimbó. Já fizemos alguns programas sobre esse gênero musical aqui, então só para dar uma refrescada na sua memória, vamos relembrar algumas informações sobre esse gênero musical. O nome carimbó ou curimbó vem do tupi e na verdade ele é a junção de dois nomes, curi, que é pau, pau oco, e mbó, que é o M mudo, né? Que é furado. Então, pau oco e furado. Essa união das palavras também batizou o tambor grande e o curimbó autêntico. Detalhe que esse tambor é tocado, obviamente, com as mãos, mas com as pernas abraçando esse instrumento. A dança do carimbó, que normalmente é em roda e com passos miúdos, pequenininhos, vem da tradição dos índios. Mas estamos no Brasil, né? E como todo mundo sabe, o brasileiro ama misturar as coisas e normalmente das nossas misturas saem coisas muito boas. Essa mistura veio com a herança do negro, que acelerou o ritmo e trouxe balanço para a dança, que originalmente era mais dura e bem rudimentar mesmo. E mais misturas carregadas de mudanças aconteceram. Do europeu branco vieram os instrumentos de sopro, como saxofone, a flauta e o clarinete. E o jeito de dançar em rodopios com a formação de casais é típico da cultura portuguesa. Pronto, assim surgiu o carimbó como a gente conhece hoje. Então, bora ouvir dois carimbós convertidos. Um com o Robertinho do Pará e outro com a Lara Camila. Vamos ouvir os dois sem interrupção. Assim a gente já louva e saculeja tudo de uma vez só, ok? Então, bora. Na Companhia de Jesus, com o Robertinho do Pará e o medley Fé Mais Fé, com a Lara Camila. Solta o som, por favor.

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3: Esses foram o Robertinho do Pará com Na Companhia de Jesus e a Lara Camila com o medley Fé Mais Fé. Ó, já cantei muito, hein? Fé Mais Fé, Amor Mais Amor, que legal. Gente, é mais que um ritmo ou um estilo musical. Estamos falando da identidade de um povo e com toda a latinidade do Caribe pelo meio. Pra vocês terem uma ideia, em setembro de 2014, o carimbó se tornou patrimônio cultural e material do Brasil. É uma das principais fontes rítmicas do nosso país, dando origem a estilos que já falamos em outros programas, como o calypso, a guitarrada, o tecnobrega e também a lambada. Ó, não sei vocês, mas pra mim é difícil ouvir sem ao menos bater o pezinho, hein? Então é isso, não tenho tempo pra mais nada, espero de coração que vocês tenham gostado, eu gostei bastante. Me despeço por aqui agradecendo ao Luiz Felipe e ao Pedro Campos nos trabalhos técnicos. Que Deus abençoe a todos e até o próximo programa. E lembrem-se, a vida é muito curta pra ser desperdiçada ouvindo música ruim. É isso aí, tchau pessoal!
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1: Agora meia-noite, 52 minutinhos. Acabamos de ouvir aí, Regional do Brasil, com o nosso querido Vavá Rodrigues, né? Vavá Rodrigues, que agora faz parte aqui. Ele que faz toda a programação musical da da RTM Brasil, hein? Deixa eu ver se tem alguém aqui com a gente. Olha, a Raquel chegando por aqui, a Raquel de São Luís do Maranhão. E a Raquel tá falando aqui, olha, tô na escuta, hein? Tô aqui, tô ligada na programação. E agora, vamos ouvir mais uma linda canção, hein? Deixa eu ver aqui, deixa eu colocar uma música. Não sei se você sabe, mas Dinho Oliveira também tem uma banda aí. Minha banda também tá aqui, viu? Fazendo parte aqui da programação. Daqui a pouquinho a gente vai ouvir então a banda do Dinho Oliveira, viu? Agora, quem tá chegando pra cantar pra nós uma música bem tranquila é a nossa querida Flávia Lopes cantando Seu Maravilhoso Olhar.

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3: Uma e dois agora, RTM Brasil, para todo mundo ver. Você está aqui, um amigo da madrugada especial, viu? Muito bom dia para você. Que seu domingo seja muito abençoado, hein? E você pode continuar enviando a sua mensagem aqui para nós, hein? Olha só, você que tá ouvindo a programação, né? Vai nos contando aí qual é a sua experiência ouvindo a programação aqui, né? Você ouviu o Regional do Brasil. E agora, eu quero convidar você para ouvir mais uma programação bacana aqui, hein? Olha só quem tá com a gente, o Subtenente Denis. Agora não é sub, é o Tenente Denis, né? E o Subtenente Abril, que está junto com o Sargento Silva e o Cabo Deodato. Todos do 19º BPM Pedreiras, no Maranhão. Deus abençoe, viu? Bom trabalho para vocês. Que Deus os proteja. E é muito bom, viu? Saber que vocês estão juntinho conosco aqui nessa programação abençoada. RTM Brasil, é todo mundo. E agora vamos ouvir uma canção aqui. Quero te convidar a ouvir aqui a banda Tribo Bless. É a banda que eu, Dinho Oliveira, faço parte aqui. Vamos ouvir aqui a música Um Vento Frio, hein? RTM Brasil, para todo mundo vir. E pode enviar a sua mensagem, que eu vou ler aqui, hein? Vento Frio, banda

0: Brasil, 1:09 agora. Um ótimo dia pra você, viu, Domingão abençoado. Ah, que demais, hein? Muito bom estar aqui com você, Dinho Oliveira, seu amigo na madrugada especial hoje, hein? Olha só, vamos ouvir agora o programa Poemas e Canções. É um programa que é apresentado, produzido e apresentado pelo músico e compositor Estênio Márcios, né? Que em suas palavras traz poesia na música cristã brasileira, repleta de teologia e, claro, análise bíblica sobre as letras, viu? Vamos ouvir então. Poemas e Canções.
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0: como exagerar a importância da letra de uma canção cristã. E isso acontece pelo caráter todo especial desse tipo de canção. Ora, uma canção cristã, nós entendemos, ela pretende levar uma mensagem, ela pretende levar uma comunicação que tem por base a palavra de Deus. De maneira que a letra da canção cristã não é a expressão de algo relacionado com a natureza, com a vida, com amizades, né? com belas paisagens, mas é uma mensagem direcionada à alma do ser humano. Por isso essa letra, ela tem características próprias, ela tem as suas exigências, e é sobre essas coisas que nós vamos falar no programa de hoje.
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0: Ao ouvirmos músicas cristãs modernas, percebemos que suas letras já não contam mais histórias completas, já não abordam um assunto que tenha começo, meio e fim. Essas canções trazem algumas frases piedosas, algumas frases de louvor, mas percebemos claramente que ela já não tem mais a força que tem uma canção com objetivo. Ou seja, uma canção que pretende falar de um assunto e vai do começo até o fim para expor esse determinado assunto. Por que essas coisas são assim? Bem, isso daria uma longa discussão, mas que não é o nosso objetivo nesse programa. Nós vamos abordar agora como um compositor pode fugir dessa tendência e realmente produzir letras com um bom conteúdo, letras que tenham um objetivo, letras das quais se possa dizer: essa letra se propôs a tratar de um tema e fez isso com começo, meio e fim. Portanto, eu digo aos compositores: tenha um objetivo quando você se propuser a compor uma canção. Não fique com seu instrumento na mão, olhando para o horizonte à espera que uma musa traga em suas asas o tema da sua canção. Não. Vá para sua mesa primeiro, faça alguns rascunhos, faça uma lista de temas que você gostaria de abordar na composição. Não podemos negar que essa coisa de inspiração exista realmente. E é muito bom quando ela vem, quando você é tomado por aquele sentimento arrebatador. Mas não negamos também que composição tem muito a ver com método, com rotina, com um plano de ação previamente estabelecido. Plano esse que a gente deve seguir item por item. E eu vou lhe dar agora uma dica que vale ouro, que eu pude descobrir através de muitos anos de trabalho na área da composição. E a dica é a seguinte: tenha um objetivo. Isso mesmo. Saiba, antes de fazer a primeira frase da canção, o que é que você vai dizer nessa canção, de que assunto você vai tratar, aonde você quer chegar. Você seria capaz de escrever numa frase ou duas o objetivo de sua canção? Esse método irá ajudá-lo muito. Essa maneira de proceder vai tirar muitos obstáculos do caminho e você vai ficar livre para caminhar diretamente para um fim, para um objetivo. Esse método vai livrá-lo daquela terrível situação que é pela qual muitos passam. Ah, eu comecei uma música, mas não sei como terminá-la. Geralmente o problema do compositor cristão não é falta de tema, não é aquela dificuldade, puxa, mas sobre o que eu vou falar agora? Ao contrário, o nosso problema é, entre tantos temas e assuntos que riscam a nossa alma, que atravessam o nosso coração, qual deles eu vou escolher para abordar na minha próxima canção? Pergunte ao compositor experiente que faz canções há 45 anos. Você nunca ficou sem tema? Você nunca deixou uma canção pela metade? Bem, se esse tipo de pergunta fosse feita a mim, eu poderia responder: graças a Deus, não. Nunca me faltou tema. E graças a Deus, não. Nunca deixei uma música pela metade. E isso eu devo também a esse método. Porque antes de começar, eu já sabia aonde queria chegar.
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0: Há dois objetos que são os melhores amigos de um compositor cristão: a tesoura e o cesto de lixo. A tesoura, porque normalmente nossos textos são muito balofos, são muito cheios de arestas, de rebarbas, e eles vão precisar ser cortados e aparados de todos os lados. Geralmente o que nós temos é um tronco de árvore, um grosso tronco de árvore. Mas quem é que precisa de um tronco de árvore? A canção deve ser uma flecha. Então a gente tem que fazer flechas de troncos de árvores. Então, prepare a sua tesoura, amigo compositor, e não tenha pena de usá-la contra você mesmo. Eu sei que você vai ficar morrendo de dó com aquela frase que você achava a melhor que você já tinha feito até agora, com aquele adjetivo que você encontrou que expressa muito bem o que você quer dizer. No entanto, essas coisas precisam ser cortadas e você precisa ter coragem de usar essa tesoura. E quanto ao cesto de lixo? Bem, muitos não o entendem. Muitos não o veem da maneira correta. Muitos, ao verem um cesto de lixo cheio de rascunhos, de papéis amassados, pensam ver nele a prova cabal do seu fracasso, da sua ineficiência. Mas é exatamente o contrário. Cestos e lixos abarrotados mostram que o seu dono está cavando, procurando uma pérola preciosa, cavando cada vez mais, porque não se conforma apenas com os cascalhos da superfície, mas quer chegar no ouro bruto, no ouro precioso que está no fundo. Há uma tendência do ser humano, uma tendência natural à divagação. Somos seres que divagamos em detalhes. É aquele fenômeno que popularmente é conhecido como o encher linguiça. Na composição não é diferente. Nossa grande dificuldade não é encontrar o que dizer, mas é descartar tudo o que não é necessário para a gente dizer o que realmente precisa ser dito. Flechas. Flechas curtas, leves, ligeiras, agudas, que tenham poder de atingir o objetivo. É a isso que se compara a boa letra de uma canção cristã. Eu lhe falei sobre dois objetos caseiros que são os melhores amigos do compositor: a tesoura e o cesto de lixo. Agora eu passo para uma outra área, a gramática. A gramática da nossa querida língua portuguesa. E vou lhe falar agora sobre seis palavrinhas bem curtas, que também são as melhores amigas de um compositor. Faça o seguinte, meu amigo, papel e caneta na mão, e faça o seu tema responder a essas seguintes perguntas: que, quem, aonde, quando, como e por quê. Isso é de uma simplicidade absurda, mas acredite em mim, a resposta que você der a essas perguntas relacionadas ao seu tema fará milagres por você. Essas perguntinhas o ajudarão a sair de muitas enrascadas e manterão as coisas bem claras diante de você, para que você, sem se perder, caminhe o caminho certo para cumprir o seu objetivo.
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0: Valerá a pena tudo isso? Todos esses cuidados? Todos esses rascunhos? Todos esses cortes? Sim, valerá a pena, porque com essas pequenas ajudas, essas coisas simples, o texto da nossa canção terá começo, meio e fim. Nossa letra cumprirá o seu objetivo. Nossa letra provará que a gente disse realmente aquilo que a gente tinha proposto dizer. Trará clareza à nossa mensagem. E tenha certeza que os ouvintes ficarão gratos por entender exatamente aquilo que você quis dizer com a sua letra. Tudo que se relaciona com a palavra de Deus, com o Evangelho, é claro, é límpido. O Evangelho não tem nada a esconder. O Evangelho abre, o Evangelho descortina, o Evangelho mostra. Assim deve ser a letra da canção cristã.
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Ranúzia, pastor Eugênio, Raquel, Isaías. Abra sua boca e vai dizendo nomes aí de pessoas que você quer que o Senhor entre com providência. Abra sua boca agora e vá dizendo nomes. Vá dizendo nomes agora em nome de Jesus. Pessoas que você quer que o Espírito Santo visite nessa hora. Erga sua voz e abençoe a muitos.

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3: RTM Brasil, para todo mundo ouvir. 11974181 é o WhatsApp aqui da rádio da RTM Brasil para você enviar a sua mensagem. Olha quem tá enviando mensagem pra gente, é o Amadeu de Belém, no Pará. O Adriano de Natal, Rio Grande do Norte, também tá junto com a gente. O Horácio Pontes, ele que está em Goiânia, também tá por aqui. Subtenente, aliás, aqui o Tenente Denis, com os PMs Subtenente Abreu, Sargento Silva e o Cabo Deodato, todos do 19º BPM e Pedreiras no Maranhão também estão com a gente aqui, hein? Ah, mas que alegria! Agora chegou a hora, hein, de ouvirmos o quadro Mulheres de Esperança. E o tema de hoje é Inspira-se. Convidada é a Flávia Norte, artista, plástica, publicitária e empreendedora. Apresentação, Fabiana Silva e nossa querida Renata Burjato. Vamos ouvir então Mulheres de Esperança.
4: Começa agora Mulheres de Esperança,
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4: Olá, eu sou Renata Borjato.
5: E eu sou a Fabiana Silva e esse é o nosso Mulheres de Esperança. Querido ouvinte, o que vem à sua mente quando você pensa sobre inspiração? A gente pode imaginar a questão de artes, né, como uma poesia, uma pintura, uma música, mas a inspiração nos faz tão bem, nos tira muitas vezes de um local onde a gente está, nos ajuda a começar algo novo e é sobre isso que a gente quer conversar nesse programa.
4: Olha, tudo que você falou, Fabi, eu adoro. Você falou de poesia, falou de música, falou de arte. Tudo muito bom, né? Então vocês já estão percebendo que o nosso assunto vai inspirar a vida de vocês. É isso que a gente espera. Então vem com a gente para o episódio de hoje.
5: Falando nisso, sejam todos bem-vindos ao Mulheres de Esperança de hoje, com um tema sobre inspiração. E para esse episódio a gente convidou uma super mulher que nos inspira, a gente vai conhecer agora nesse episódio, que é a querida Flávia Norte, ela que é artista plástica, publicitária e empreendedora, e faz assim uns quadros, uns desenhos, uma arte lindas, lindas, vocês precisam conhecer. Flávia, seja muito bem-vinda a Mulheres de Esperança.
6: Muito obrigada pelo convite, é um prazer estar aqui com vocês, inspirando, sendo criativas, né? Maravilhoso.
5: Que bom. Flávia, compartilha com a gente nesse comecinho qual é a sua história com a arte, né? Como que você se encontrou?
6: Eu falo assim, e eu uso isso até hoje, né? Que eu falo que Deus criou a gente já criativo, né? Porque as crianças, elas vêm original de fábrica, gostando de pintar, de desenhar, tanto que nas escolas a primeira coisa que a gente faz é pintar e desenhar, né? Então, assim, desde pequena eu sempre gostei de coisas criativas, na verdade. Eu sempre dou esse exemplo, meus pais, eles tinham uma papelaria. Então, eu sempre gostava de fazer, tipo o professor Pardal, inventava várias coisas com papel, com os espirais que tinha lá, com papelão. Então, eu sempre gostei de trabalhos manuais, essas coisas com arte. Mas aí depois eu cresci, né? Eu falo que a gente cresce e a gente segue uma profissão que não tem essa cara de infância, né? Essa cara de... essa criação que a gente dá, assim, que é só coisa de criança, pintar, desenhar. E aí eu segui na área de publicidade, trabalhei muito tempo com publicidade. Mesmo assim, não me afastei muito da minha área de... que eu gostava, né? Eu segui em criação publicitária, mas ainda não era 100% o que eu gostaria de fazer. E aí, trabalhei muitos anos com isso, e há 5 anos atrás, eu tomei uma decisão de voltar mesmo ao que eu realmente queria fazer, assim, dar um passo de fé mesmo, encarar com a coragem e encarar o que eu gostaria de fazer, que era ser artista, de ser criativa, de trabalhar com artes manuais mesmo. E hoje é isso que eu faço, tenho trabalhado com isso, tenho inspirado outras pessoas também, crianças e adultos, né? A entrarem nesse universo mesmo criativo, de arte, então tem sido maravilhoso retomar, né, essa paixão que eu sempre tive desde criança e que a gente perde com o tempo, assim, com os afazeres do dia a dia, né, mas que foi maravilhoso ter voltado. Então é isso que eu faço hoje, eu sou a criativa.
4: Você me fez lembrar do autor do livro Através do Espelho, né, do Mundo de Sofia, e que ele fala que todo mundo nasce cientista, filósofo, uhum. E a gente vai desaprendendo a ser isso, né, isso, porque a gente vai perdendo isso. Essa curiosidade, isso de falar, de fazer, de ter vontade, de ir atrás, mas hoje a gente quer resgatar tudo isso e a gente vai pedir ao longo aqui do programa inúmeras dicas pra Flávia nesse sentido. Mas aí me diz uma coisa, tem gente que tá assim mais do teu lado, que é assim, que dá ideia mesmo, que vai pra cima, que se expõe, e tem outros que tem receio até de dar uma opinião, de pensar, meu, mas isso será que não é maluco demais? Porque pra mim faz todo sentido, mas será que o outro vai entender? E aí, como que achar esse equilíbrio, Flávia, de a gente conseguir ser criativo, mas dar vazão a essa ideia, né? Saber se essa ideia é de fato viável, se é aplicável, qual que é esse processo?
6: Isso aí é uma coisa que eu sempre uso quando a gente dá uns workshops, tanto para crianças e principalmente para adultos. Sabe qual que é o problema que a gente tem, né? Esse medo, é um medo, né? Na verdade, é um medo de se expor, um medo de errar. Isso daí é o adulto, é que nem você falou. Quando a gente é criança, a gente não tem medo se nosso desenho tá feio, se tá bonito, se o do amiguinho do lado ele soube desenhar melhor, pintar melhor. Então, eu sempre falo aqui quando começa, primeira regra de ouro, assim, essencial, a gente não pode comparar. Comparar do lado, aqui é o momento da gente, não é, é profissionalmente, assim, que eu tenho que ser melhor do que o outro, não, aqui, assim, é o momento, quando você está trabalhando com arte, com criatividade em si, né, não precisa, quando eu falo arte é porque é a minha área, mas a criatividade está em todas as coisas que a gente faz. Então, em qualquer profissão, se você está dando o seu melhor para você, com certeza isso, assim, é válido. Mas a partir do momento que você se compara com outra pessoa, sempre vai ter alguém melhor ou pior que você. E essa comparação, que é uma coisa assim que mata os sonhos, né? Que matam as boas ideias. Porque às vezes a sua ideia é muito boa, mas você tem medo de falar e ser, e dar errado, e as pessoas, o que as pessoas vão achar, esse julgamento, né? Do que as pessoas vão achar. Então, esse é a chave número um, assim, que mata qualquer criatividade. É, eu sei que é de perfil, né? Eu sou a pessoa que eu falo muito, eu não tenho muito medo, assim, de estar errado, né? Nunca tive, assim, muito receio, assim, de falar, mas acho que também entra, assim, da pessoa ser mais extrovertida, ser mais introvertida. É, mas eu acho, assim, que a gente tem que se expor, a gente tem que perder esse medo, assim, da comparação, de estar errado, porque ninguém tá certo o tempo todo, né? Então, até no errar, ali, às vezes, guardando a ideia pra você, você tá privando outras pessoas de receberem algo muito bom. Isso, agora, voltando pra arte, por exemplo, às vezes a gente trabalha, assim, com bastante coisa de arte pra abençoar a vida de pessoas, e às vezes a gente quer dar o nosso melhor, e aí você fala assim, ah, essa arte aqui não tá tão boa, não tá tão legal, não vou pôr pra fora, assim, não vou mostrar pra ninguém, e às vezes é aquela arte ali que eu fiz, assim, que eu acho que, nossa, tá muito ruim, não tá legal, que vai falar com alguém de uma forma muito especial. Então eu acho que quando qualquer área, assim, você priva de falar as suas ideias, você tá privando, às vezes, alguém de receber algo que sabe, você pode ser usado para falar através da vida da pessoa, que não é bom para você, mas vai ser bom para outra pessoa, né? Então, eu acho que é uma forma, assim, da gente pensar diferente, né, do que a gente costuma pensar, e quebrar esse medo de falar, porque se tiver errado, tudo bem, né? Ninguém erra o tempo, ninguém acerta o tempo todo. Então, eu acredito muito nisso, assim, uso bastante isso, assim, na arte, porque é difícil a gente não comparar, muito difícil, né? Nós somos humanos, a gente se compara, até eu, assim, como artista mesmo, o tempo todo, você está se comparando, se você faz melhor ou pior, ou se algum tá mais bonito que o outro, mas principalmente quando é para ter novas ideias e ser criativo, eu acho que é muito importante quebrar um pouquinho esse medo, essa barreira, e pensar no outro, assim. Pode ser que a minha ideia, tô com vergonha de falar, mas pode ser que seja bom pra alguém, então eu vou pôr pra fora.
5: E interessante ela falar isso sobre a questão da ideia, porque esses dias eu vi até uma pessoa que é influenciador, assim, nas redes sociais, essa parte de você se expor. E eu achei tão interessante ele falando, às vezes a ideia ruim que você tem é algo muito bom pra alguém, então fale, né? Coloque pra fora.
6: Uhum. E às vezes é um gatilho também pra outra pessoa ter uma ideia melhor baseada na sua que não foi tão boa, né? Mas é uma escada pra se chegar numa ideia melhor, né?
5: Verdade. E Flávia, pensando então na inspiração, né? Você trabalha com a parte de pintura, o que eu acho incrível. Um dia eu quero fazer um curso de pintura. Eu acho incrível, eu acho muito bonito. E eu estive uma vez num local aqui em São Paulo, na Pinacoteca, né? Eu me lembro que teve várias salas que eu entrei, assim, e eu fiquei parada diante daquele quadro, assim, por um tempo, assim, abismada com tudo aquilo que eu estava vendo, né? Com a beleza, a grandiosidade da pintura. Eu lembro que algumas pinturas até me emocionaram, assim, sabe? Parecia que o coração estava tremendo, assim, né? Que é algo muito grandioso. E na questão da pintura tem muita inspiração, né? E você faz os quadros também baseados em versículos. Como que você escolhe? Como que você se inspira quando você senta, assim, e decide que você vai criar alguma coisa?
6: Eu sou uma pessoa muito visual, então tudo que as pessoas me falam ou escuto, eu já faço uma historinha na minha cabeça, já consigo visualizar coisas na minha cabeça. Então funciona dos dois caminhos. Às vezes eu tô lendo a Bíblia, fazendo devocional, ou escuto alguma pregação e já vem uma imagem na minha cabeça, assim. Então essa parte facilita muito, assim, eu funcionar dessa forma visual, né? Porque tem pessoas que são mais pelo ouvir, pessoas que são mais sinestésicas, né? De pegar, de conseguir se expressar, assim, com imagens ou com fala. Então, esse ponto já facilita. Ou, às vezes, é o contrário. Eu vejo uma imagem e eu penso que, tipo, lembro de alguma coisa, assim, que me relaciona com uma ministração de alguma forma. Então, pode ter os dois caminhos de inspiração. E eu acredito, assim, como eu trabalho mais com essa, principalmente, né, 100% com essa parte mais espiritual, assim, eu posso falar claramente que isso que você falou, independente de ser pro bem ou pro mal, a gente sente o que tem uma pintura. Não sei se vocês sabem, mas, assim, quando eu comecei com a aba, foi por causa de uma viagem missionária que eu fiz, Eu fui para o Haiti e lá a língua principal é o haitiano, né, que é uma língua local. É, o francês, falo um pouco do inglês, mas não falo nada de português. E aí Deus começou a tocar muito no meu coração, assim, de que a arte ela não precisa de nada escrito. Porque é isso que você falou, as pessoas enxergam, veem, né, elas sentem. Eu não sei, é uma coisa muito maluca, assim, né, muito legal, assim, tipo, você consegue sentir a energia do quadro, tanto positiva quanto negativa, né? Por isso que é um trabalho, eu acho, assim, né, que é um trabalho muito importante a gente ter, assim, pessoas trabalhando para o bem, né? Trabalhando para ter boas inspirações por trás dos quadros, né?
5: E é um tipo de comunicação,
6: beleza,
5: né? Também,
6: exatamente,
5: né?
6: Uma forma de se comunicar sem, às vezes, usar palavras, né? Tocar o coração de algumas pessoas, né? Com emoções, com sentimentos, através das cores que carregam muitas mensagens, das cores, das formas, texturas. Então, é uma nova forma de se comunicar sem precisar usar palavras. Então, olha que legal, assim, não tem barreira nenhuma geográfica do que você quer transmitir com uma imagem, né? Tanto a imagem, às vezes até uma obra abstrata, você, pela forma que é o traçado, né, do pincel e tal, você já consegue ter algum tipo de emoção. Então, olha que poderoso que é, né? Como a arte é poderosa demais, né? Então, a inspiração vem dessa forma, assim, de coisas que eu vejo no dia a dia ou coisas que eu leio e aí me vem visualmente a imagem na minha cabeça, né? E aí eu tento me inspirar dessa forma. Então, sempre vai ter esse fundo por trás de uma história. Eu falo que é muito legal porque um quadro, ele abre muitas portas. Então, um quadro, uma arte, né, num caderno, numa caneca, enfim, a pessoa vê e gostou, nossa, que arte bonita. Aí, pronto, abriu a porta para você vir com uma ministração inteira, né? Então, você ter essa história por trás de uma arte simples, assim, às vezes um passarinho. Nossa, quanta coisa você pode ministrar alguém através de um passarinho, né? Você pode trazer, assim, 1000 passagens da Bíblia e você pode conseguir ministrar ali através de uma imagem simples. Então, eu acho que é uma porta de entrada maravilhosa, assim, todos os tipos de arte, né? É uma forma de entrar, assim, conseguir evangelizar, conseguir trazer uma mensagem boa. E até no dia a dia, assim, de inspiração, de paz, de calma, né? Então, funciona dessa forma.
4: Sobre isso de a gente olhar um quadro e tirar o fôlego, né? Eu lembro também do Henry Nouwen, que ele escreveu, né, A Volta do Filho Pródigo. Ele já tinha dado um monte de palestra, professor de Harvard, tinha ido para tantos locais. Quando ele entra num lugar e vê aquela obra do Rembrandt, o pai abraçando o filho, ele fica ali e fala, eu só sabia que eu queria chorar, eu só sabia que eu queria muito aquele abraço, né? E aí como pode ser uma ferramenta para poder falar desse amor que inspira e que nos chama, né? Agora a gente vai saber mais sobre a Flávia e as ideias que ela pode dar aí pra sua vida, mas é daqui a pouquinho no próximo bloco.
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5: Estamos aqui hoje no Mulheres de Esperança, com esse tema tão gostoso, né? Sobre inspiração, a gente acredita, né, Rê, que a gente já inspirou você a criar, a sair da sua zona de conforto, a colocar aquele sonho que tá no papel ali em prática, a se desafiar aí com a criatividade. E a Flávia está nos dando vários caminhos aí, já no primeiro bloco, já compartilhou sobre a história dela, sobre a questão da gente expor a nossa opinião, tentar fazer dar certo, que pode ser que ajude, né, alguém. E Flávia, quando a gente lida, então, com as crianças, como você compartilhou, a gente sempre incentiva, né, como pais ou profissionais da educação, enfim, a eles serem criativos, a explorarem a pintura, a criarem alguma coisa. Mas aí a gente cresce, né? Então a gente fica adulto, os filhos já não estão mais conosco e a gente quer provar talvez um novo esporte ou alguma área da arte, aprender a tocar um instrumento, música, pintura, enfim, ser artista plástico, alguma coisa. Qual que é a importância da gente sonhar e sempre buscar experimentar algo novo que a gente gostaria?
6: Eu acho que é super importante, né? Até porque em qualquer área da criatividade, o que conta, até voltando um pouco ali na inspiração, né? Tudo que você vivencia durante a sua vida, né? Então, pessoas novas que você conhece, lugares novos que você visita, esportes, né? Coisas que você faz na escola, as conexões que a vida nos traz, é isso que vai fazer você ser mais criativo ou não. Não falo nem inspirado, né? É ser mais criativo em outras áreas da vida. Então, às vezes, fazendo um esporte, você faz um movimento diferente que você sabe que você vai usar ele em outro momento da vida, assim, vai estender roupa, no caso das adultas, vai estender roupa, se relaciona jogando vôlei, um exemplo, né? Então, a nossa vida nunca é no que você está vivendo só. A gente não pode ter uma visão, falando de criatividade, né? É uma visão só no agora. A gente tem que explorar quanto mais coisas a gente tiver. Porque daí a gente fala assim que a nossa malinha de ideias, né? Você vai guardando ali inspirações no Pinterest, né? Quem gosta do Pinterest, como eu que sou maluca, porque é uma rede social só de imagens, assim. Várias vezes eu só fico rodando e guardando numa pasta e pode ser que um dia eu vou precisar dessa inspiração. Então, assim é a nossa vida também, né? Então, quanto mais a gente explorar, quanto mais assim, os pais incentivarem os filhos a explorarem coisas, por isso que eu falo que coisas manuais, artísticas, é muito legal, porque isso faz a gente sair ali do digital, né? Todo mundo hoje, não tem como falar que a gente não está muito imerso no digital. Então, a gente explorar coisas ao ar livre, coisas manuais, faz a nossa criatividade não adormecer, né? Porque senão a gente entra, né? Hoje a gente não tem que pensar mais nada, né? A gente não sabe mais um número de telefone de cabeça, porque está tudo na agenda. A gente não tem mais aquele trabalho de virar as páginas do livro para procurar alguma informação, porque a gente digita ali no chat GPT, no Google, e está tudo muito fácil, muito acesso muito fácil. Então, como que a gente vai encher a nossa cabeça de criatividade se a gente não explorar coisas novas? A gente fica só ali no digital e no fácil, nas coisas muito mais fáceis. Então, assim, sempre incentivo os pais nesse sentido de incentivar explorar novas coisas e para se manter na arte, né, como a gente falou, e é mais a minha área, né? Até tenho dois livros infantis que é para pais e filhos desenharem juntos. E aí a ideia não é nem ensinar o desenho em si. A ideia assim, é trazer para a criança que todas as coisas, ela consegue enxergar uma mensagem. Então ela pode desenhar uma árvore e enxergar uma mensagem naquilo. E aí ela pode ter um tempo com Deus e isso vai seguir a vida toda dela, né? Ela pode parar de pintar e desenhar porque ela vai explorar outras coisas na vida, mas ela pode ter um momento de devocional fazendo uma coisa que ela gosta e ela não parar de pintar, de se exercitar, de usar a mente ali de uma forma de um devocional diferente. Então, são formas, assim, de a gente não perder coisas que são valiosas, porque eu realmente, como eu falei, eu acredito realmente que é valioso o criar, sabe, o criar para Deus, criar coisas bonitas, se comunicar através da nossa expressão, dos nossos sentimentos. Então, por que não fazer isso num devocional, que é uma coisa que a gente vai fazer para o resto da nossa vida, se Deus quiser, né? Então, assim, trazer para as crianças que elas podem continuar tendo as obrigações delas, coisas que elas gostam de fazer, outras coisas que elas vão gostar mais, talvez elas não gostem mais de pintar quando elas tiverem um pouco mais velha, mas elas podem manter ali um devocional, pintar ali com lápis de cor, fazer alguma ilustração que represente alguma coisa que ela está sentindo. Então, explorar cada vez mais e quanto menos digital possível, né? Quanto mais a gente resgatar isso de escrever à mão, sabe? Ter coisas manuais para se fazer, isso assim, incentiva muito a criatividade, muito, muito mesmo. Então, para a criança, os pais têm obrigação de não deixar as crianças perderem isso, na minha opinião, né? Na minha opinião, é uma função dos pais, né? Trazer isso, assim, a importância disso para as crianças.
4: E a gente vive num mundo que foi se especializando tanto, tanto, tanto que virou um funil, né? Então, você tinha primeiro as faculdades, depois pós-graduação, daí especialização. E hoje em dia, às vezes, a pessoa é especialista numa área do corpo, no joelho, e só trata aquilo. E assim, só que nós somos seres que gostamos de tantas coisas, né? Eu estava lembrando do John Stott, ele também sabia tudo de aves. Então, ele vinha para o Brasil e pesquisava e catalogava. O Victor Frankl, que eu gosto muito, ele sabia tudo assim de óculos, de armações, de lentes, gostava de fazer alpinismo. Então ele falou, quase que eu cheguei também numa marca de um grande alpinista, mas eu tava me dedicando à medicina, né? E é tão legal saber que nós somos tão assim, versáteis, né? E aí, pra dica final, Flávia, para uma pessoa que está talvez na área dela, seja administração, seja uma dona de casa, enfim, e a pessoa fala, olha, agora eu não tenho condição de ir para uma nova carreira, mas eu queria tentar algo novo, até como uma válvula de escape, enfim. Que orientação que você daria para ela saber de tantas coisas que ela gosta ou que ela poderia talvez ir atrás, fazer e se descobrir?
6: Eu acho que isso que você falou é maravilhoso, assim, porque realmente, principalmente quem é da área criativa, assim, ou que gosta, né, a gente tem tantas ideias que é muito difícil a gente afunilar. E aí a gente fica aquela aquela sobrecarga de informação, a gente quer fazer tudo e dá aquele desespero e dá vontade de não fazer nada. Porque a gente tem muita ideia de tudo, né? Não sei se vocês já sentiram assim.
4: Obrigada.
5: Representou, né?
6: E aí, isso que é importante, assim, a gente pensar, tá tudo bem, né? A gente faz, ter fases da vida que a gente vai ter tempo de fazer. Tem fases da vida que eu amo ler, assim, que eu leio muito e que é gostoso sentar e ler. Agora, tem fases da vida que eu tô muito na correria e eu tenho que me forçar a ler. Então, assim, aceitar a fase da vida que você está. É, eu falo assim, que eu, antigamente, né, quando eu não tinha filho, eu era um furacão, eu fazia muita coisa. Hoje eu tenho filho, eu tenho que fazer encaixar dentro do tempo que eu tenho. Então, assim, eu acho que o maior, assim, conselho que eu posso dar e que eu tenho que trabalhar pra mim também, que não é fácil, né, a gente tem que se lembrar todos os dias, é assim, entender a fase que você tá e fazer um pouquinho por vez, assim. Hoje eu amo fazer tricô, amanhã eu amo cozinhar, amanhã eu amo ler, amanhã eu amo... É, e tudo bem, eu não preciso ser assim pra sempre. Então, assim, ser essa mudança, né, essa metamorfose o tempo todo, eu acho que é muito saudável. Tem que tomar cuidado pra ficar louca. Mas, assim, saber, assim, dosar, mas, assim, tudo bem, né? Hoje eu não tenho tempo pra isso, mas tudo bem, eu vou anotar aqui que em algum momento eu posso ter. E não vou ficar desanimada hoje porque eu não consigo fazer o que eu quero. Mas eu vou ficar motivada pra que em algum momento isso possa fazer parte da minha vida por um período. Pode ser um período longo, uma fase curta, mas tudo bem, é legal, é importante, né? A gente não precisa passar um risco. E eu trabalho com isso hoje, eu vou trabalhar com isso pelo resto da vida. Não, tudo bem eu mudar, né? Você falou até do funilar, né? De ser muito especialista. Isso às vezes poda um pouco as pessoas. Você fala assim, nossa, eu estudei tantos anos para ser isso. Eu falei, estudei tantos anos para ser publicitária, me formei, fiz pós-graduação, trabalhei tantos anos na área, que é meio loucura. Muitas pessoas falaram, meu, é meio loucura você sair e agora ser artista plástica. Mas tudo bem, assim, né? São fases da vida e são pessoas que vão... Eu acho assim que é viver. Isso é viver, sabe? É você experimentar e se permitir viver fases da vida diferente. Então esse é o meu conselho, assim, né? Eu acho que pra mim tem funcionado nesse sentido de não se fechar tanto, né? Viver mais. Ser mais feliz fazendo o que você quer nessa fase da sua vida, né? Cada um tá numa fase. Então, o que te faz feliz hoje? O que você consegue encaixar, né, na sua vida hoje que vai te fazer mais feliz, né? Sendo um hobby, sendo uma nova profissão, né? Mas que é válido, né? É importante.
5: E a gente só sabe se vai dar certo se a gente começar, não é?
4: Exato.
5: A Renata, por exemplo, minha inspiração...
6: É melhor começar e se arrepender, né?
5: É, a Renata é a minha inspiração na corrida, por exemplo. Comecei a correr por causa da Renata.
6: Que legal, tá vendo?
5: Sou uma corredora...
4: Somos.
5: Só mais uma no meio daquele ponto todo.
4: Mais duas.
5: Mas assim, tenta, vamos tentar, né? É tão gostoso quando a gente tem, a gente se coloca num local que a gente não tá confortável, mas a gente se reconhece tanto e a gente aprende. Se não deu certo de primeira, tenta de novo, né? Não se cobre tanto, mas se desafie.
6: Sim, e não se comparar, né? Eu não vou correr como ela. Eu estou fazendo o melhor pra mim. Com certeza você vai inspirar outras pessoas que estão na sua posição. A gente não é a melhor corredora do mundo, mas está se esforçando para fazer algo que gosta. E assim a gente vai inspirando pessoas que a gente nem sabe, né? Que se inspiram na gente, né? Isso é muito legal. Né?
4: A família às vezes pergunta, e que lugar você chegou? Eu falo, pergunta não é essa, é que eu cheguei, eu terminei. Tinham 10 mil pessoas.
5: Isso é legal.
4: Eu tava lá.
6: Isso, tá vendo como a comparação tá em tudo? Como é que chegou?
4: E a gente vai então pra nossa reflexão, por mais que a Flávia tenha sido nossa artista e terapeuta no programa, mas a gente vai também pra um momento aqui reflexivo junto com vocês. Venham com a gente.
8: Será que ainda vale a pena?
5: Todos nós sempre buscamos a inspiração. Hoje em dia, com o uso da tecnologia, ela está bem mais fácil de ser acessada e conhecida. A inspiração sempre está ao nosso alcance e deve servir de exemplo de algum ideal ou alguma referência para aquilo que a gente quer alcançar. Você, assim como eu, deve ter músicas que te inspiram em um momento muito especial, bem como pessoas em que você vai buscar um conhecimento para alguma área da sua vida que precisa ser ajustada. O mais legal da inspiração é que aprendemos, crescemos e podemos também fazer algo novo. Pois bem, há algumas histórias que nos inspiram, não é? Em Hebreus 11, vemos uma galeria que não é de quadros,

0: eles algo muito maior. Serem próximos de Deus e serem exemplo de fé e esperança para nós. Que essa passagem nos inspire a sempre andarmos pertinhos de Cristo, de modo que a nossa história, as nossas palavras e ações deem coragem e denuncie a nossa proximidade a Ele. Que a sua vida seja uma bela inspiração também para os outros. Que Deus te abençoe.
1: Conte sempre comigo.
2: Ai, que reflexão linda, hein, Fabi? Gostei muito, porque a obra mais bonita é o que Deus tem feito, né? O processo dele de redimir a humanidade é uma história peculiar em cada lugar. E é muito lindo quando elas se conectam, né? Nesse programa a gente deu muita risada, a gente se divertiu muito. E agora a gente quer saber de vocês. Tem algo que você experimentou, durou um tempo, depois você partiu para outra? Tem algo que você tem descoberto e que você quer compartilhar? Conta pra gente no WhatsApp 11 974 181 456.
0: É isso mesmo, a gente quer saber a história de vocês e vocês também podem nos inspirar, né, Rê? Compartilhando.
2: Com certeza.
0: O que vocês têm feito aí. Eu quero aproveitar para agradecer a Flávia, muito obrigada por nos dar inspiração aqui nesse programa, nesse episódio. Você quer compartilhar alguma rede social, um site, os livros, como que o pessoal pode ter acesso a você?
3: Pode compartilhar o meu Instagram, que é aba com H, porque vem de Abacuque, aba.artstudio. É o meu Instagram, né? Arroba aba.artstudio. Lá tem todas o resto das informações sobre mim. E é um prazer estar aqui com vocês. Espero que a gente, né, tenha inspirado algumas pessoas. A gente vai saber aí pelos comentários ou pessoas que a gente nem sabe, né? Mas eu espero realmente, assim, que essa mensagem chegue em pessoas e que seja, toque o coração e possa inspirar de uma forma especial. Muito obrigada, meninas, pela disponibilidade de vocês. Está fazendo esse programa, que com certeza está chegando em lugares que vocês nem imaginam.
0: Obrigada, obrigada, Rê, por
2: obrigada
0: esse episódio.
2: Vocês.
0: Obrigada, queridos ouvintes. Luiz, na mesa de som. Deus abençoe vocês e até o próximo episódio.
2: Até lá.
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3: Duas horas e oito minutinhos, um amigo na madrugada especial. Um ótimo domingo para você. Que alegria estar aqui com você. Eu sou o Dinho Oliveira. Estaremos juntinhos até as 3 da manhã, hein? E olha quem tá com a gente aqui, a nossa querida Ivone de Pelotas, Rio Grande do Sul. A Ivone tava perguntando aqui, bom dia, Dinho. Estou aqui em Pelotas, gosto muito de toda a programação da RTM. É a minha companhia diária, se possível. Eu gostaria de saber o número, o nome da última música. Aí já passei para ela a banda Tribal Bless, que cantou a música Vento Frio. Ah, essa banda é boa. Olha só quem tá com a gente aqui, o Natal, de Natal, Rio Grande do Norte. O Adriano também tá por aqui mandando um joinha para nós. E olha, tem mais participação, hein? Deixa eu ver quem mais tá aqui. A Leida, Leida. Oi, a Leida, Leida que sempre ouve o Revista RTM, hoje tá com a gente aqui na madrugada, hein? Tudo bem, Aleida?
4: Madrugada de domingo, Dinho Oliveira. Tá aqui na escuta dessa programação abençoada. É sempre bom ouvir você também.
3: Eu também digo mesmo, hein?
4: Além do Revista RTM, que eu tô sempre na escuta.
3: Segunda a sexta.
4: Mas nem sempre eu mando mensagem, mas eu tô sempre na escuta.
3: Ah, que bacana. Aleida
4: e família em São Luís, Maranhão.
3: Um abraço para a Leida e toda a família, a Leida que sempre está acompanhando a programação aqui da RTM, né? E para você que não conhece a programação do Revista RTM, o Noite RTM, olha, tá perdendo, hein? Não perde tempo não, hein? De segunda a sexta, a partir das 19 tem o Noite RTM e às 22 horas tem o Revista. Dinho Oliveira e Marcos Olivares, juntos aqui na programação da RTM, aqui de segunda a sexta, viu? Pra você que tá chegando agora, um ótimo dia, hein? Olha só quem tá por aqui também, nosso querido José Carlos Borges, de Petrópolis, Rio de Janeiro. E aí, meu querido, como é que você tá? Tamo junto, hein? Tamo junto, bom dia! Quero te convidar agora para ouvir uma mensagem com o pastor Janos, tá? Seu pastor Janos sempre tá com a gente aqui no Revista e hoje ele tá aqui de madrugada também, hein? Pastor Janos, tá tudo bem aí, pastor Janos? Tem uma mensagem para nós? Já tomou seu café, pastor Janos? Já? Tá gostosa, né? Tá frio hoje aqui em São Paulo, hein? Vamos lá, pastor. Pode vir, pode vir.
5: Mensagem para hoje. Você já viu um soldado treinado fazendo malabarismos com uma arma? Ou movimento preciso de quem joga capoeira? Na capoeira, a habilidade de lutar não é usada para destruir, mas para controlar, esquivar e dialogar com o outro. O corpo aprende a se mover com força, mas também com respeito. Ali a força não serve para destruir o outro. Ela serve para dialogar, para se esquivar na hora certa e manter o controle. Se o lutador perde o ritmo ou se o soldado falha no movimento, o acidente é inevitável. Alguém sai ferido. Pode parecer contraditório, mas a liberdade de movimento só existe dentro de treino e regras. Moralmente, a capoeira defende a liberdade exigindo preparo e responsabilidade. O apóstolo Paulo usa uma linguagem parecida quando fala da utilização da Bíblia. Ele diz para manejarmos bem a palavra da verdade. Manejar bem a palavra não é usá-la como um pedaço de pau para atacar as pessoas. Também não é distorcer o que Deus disse para parecer que estamos sempre certos. Manejar bem a Bíblia significa ler, entender e viver o que está escrito com profunda honestidade. Exige treino, exige a disciplina que constrói a verdadeira liberdade. Quando usamos a palavra de qualquer jeito, sem amor ou sem cuidado, nós machucamos o nosso próprio testemunho e causamos prejuízos espirituais graves na vida dos outros. Enganamos quem precisa de direção. O conflito do dia a dia deve virar diálogo, temperado com a verdade de Deus. Use a Bíblia para trazer luz, não para gerar caos. Seja um instrumento aprovado, deixe que a verdade molde suas reações e guarde o seu coração. Como você tem manejado a verdade de Deus na sua vida hoje? Ela tem servido para curar ou para ferir?
6: 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Até já.
5: Mensagem para hoje.

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1: Um Amigo na Madrugada especial, 2:19. E continua chegando aqui a sua participação no nosso WhatsApp 11974181456. Olha, Miriam com a gente também, a Miriam Alves de Valparaíso, Goiás. Bom dia, paz do Senhor, ligada 24 horas nessa rádio, é uma benção, hein? É, também concordo com você, viu? É muito bom, viu, Miriam? Ter a sua participação aqui junto conosco. É, vamos ouvir agora, olha só, mais cedo nós oramos, né? Pelas mulheres. E agora chegou a hora de orarmos pelos homens de todo o Brasil. Junto com o Ministério, cada homem um guerreiro, preparamos aqui orações, uma oração especial para os homens de todo o Brasil.
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3: Hoje é dia 5 de julho e o tema de hoje é Nosso Refúgio. Deus é o nosso refúgio e a nossa fortaleza, auxílio sempre presente na adversidade. Salmos 46, 1. Quem coloca sua fé em Jesus nasce de novo pelo Espírito Santo e se torna filho de Deus. Se você crê, louve a Deus. Sua vida está segura para sempre. Ele é o seu refúgio e o seu ajudador. Nada pode separar você dele. Eu sou Pedro Campos e é um prazer orar com você.
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3: 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Iniciou sua trajetória musical aos 7 anos de idade, quando começou a tocar violão. Influenciado pelo rock americano.
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2: Olá, ouvintes. Chega para você Novos Acordes, um programa da RTM Brasil, em parceria com a editora Ultimato. Eu sou Carlinhos Veiga e fico contigo nessa próxima meia hora, trazendo o melhor da música cristã brasileira. Hoje, trago o músico Erlon Lemos, de Minas Gerais. Vamos conversar sobre sua vida, ministério e ouvir canções do seu álbum O Vento. Vamos juntos, aperte o cinto e venha conosco nesta aventura, porque começa agora Novos Acordes.
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2: Erlon Lemos é natural de Belo Horizonte, Minas Gerais. Iniciou sua trajetória musical aos 7 anos de idade, quando começou a tocar violão. Influenciado pelo rock americano, britânico e brasileiro, formou sua primeira banda aos 15 anos. Aos 17, mudou-se para os Estados Unidos, onde aprimorou suas habilidades no violão, na guitarra e no canto. Nessa época, acrescentou às suas influências musicais o country, o blues e a MPB, embora morasse no exterior. Ao longo de sua trajetória, lançou 4 álbuns solo e 3 como vocalista de banda, além de participar de diversos projetos musicais e lançar 2 singles. Paralelamente ao trabalho autoral, apresenta um repertório que percorre clássicos do rock e do pop dos anos 1960 até os dias atuais. Eu fiz uma entrevista recentemente com Erlon Lemos. Antes de ouvi-la, eu trago a primeira música do programa de hoje, a faixa título do álbum que vamos rodar, O Vento, com Erlon Lemos.

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2: Erlon Lemos, é um prazer receber você aqui no programa Novos Acordes. É muito bom, você é um amigo de longa data e ter você aqui no programa me alegra bastante. Vamos conversar, Erlon, sobre o seu trabalho musical. Primeiro fale pra gente como foi que a música entrou na sua vida.
3: Carlinhos, que prazer estar participando desse seu programa. Você sabe, como você disse, nós somos amigos há muito tempo. E você sabe que eu sou um fã, né? Um fã incondicional seu, do seu trabalho musical, da sua pessoa. Enfim, você é um cara que eu admiro muito e estar participando aqui desse programa com você é um grande privilégio. Obrigado, viu, pelo convite. Então, a música, a primeira lembrança que eu tenho dela surgindo na minha vida, Carlinhos, foi com meu irmão. Eu tenho um irmão que ele é 4 anos mais velho do que eu. E ali quando eu tinha por volta de uns 7 anos, eu lembro do meu irmão com os amigos dele. Ele tinha ali 11 para 12 anos. E aí você sabe, né, um irmão de 12 anos não quer muita ideia com o de 7, né, porque tem nessa época é uma diferença muito grande. E ele estava com os amigos dele dentro do quarto dele, com a porta fechada e tocando violão. E eu do lado de fora queria entrar, mas não podia, e escutando aquilo. Aí depois ele abriu a porta e saiu com o violão na mão, os amigos saíram com ele. E eu pensei assim, eu quero tocar violão para os meus amigos também. Esse foi o meu primeiro desejo, assim, de aprender violão, aprender música, né? E obviamente influenciado aí também pela minha mãe, que cantava no coral, né, na igreja, e ouvia sempre rádio, e a gente ouvindo ali, a gente, né, crescendo e ouvindo junto ali com ela. Então, eu acho esses dois fatores aí que foram muito importantes na minha formação musical e no meu desejo inicial ali de aprender música.
2: Erlon, você viveu uma parte da sua adolescência, juventude, né, nos Estados Unidos, morou algum tempo por lá. O quanto a música dos Estados Unidos influenciou o seu estilo, a sua maneira de cantar, de tocar, e o quanto você também recebeu da música brasileira? Fala pra gente sobre essa fusão, que é algo muito claro no seu trabalho hoje.
3: Pois é, Carlinhos, eu tive o privilégio de morar nos Estados Unidos. Eu fui para lá com 16 para 17 anos e eu fiquei lá até os 24. Isso certamente em todas as áreas, mas na música especificamente teve um impacto muito grande. Eu fui morar no Texas. O Texas é um estado do sul onde o country é muito difundido, né? As pessoas ouvem muita música country. E também no Texas, além do country, eu tive contato com o blues, aquele blues do sul, dos Estados Unidos, né? E isso foi muito, muito impactante. Eu cheguei a tocar numa banda country. Eu fui guitarrista de uma banda country por um tempo que eu estava lá, acompanhando uma artista local ali do Texas. E isso me impactou bastante. Agora, é interessante que eu já tinha, mencionei minha mãe aqui que cantava na igreja, né? Eu já tinha aquela influência de ouvir ali o rádio. Minha mãe ouvia muito Roberto Carlos, aquelas coisas que tocavam no rádio, música brasileira de vários artistas, né? E até um pouco de música sertaneja também, aquelas coisas, Tonico e Tinoco, Trio Parada Dura. Eu cresci ouvindo essas coisas também. E isso fica guardado com a gente, né? E é interessante que pouco tempo antes de eu ir para os Estados Unidos, eu descobri um disco tributo a Cartola. Aí eu fui conhecer a música do Cartola. Isso me impactou demais. Eu amei aquilo e comecei então aí um interesse por uma música mais brasileira, tipo uma coisa mais bossa nova, esse tipo de música, um samba. E aí, quando fui para os Estados Unidos, isso se aguçou, talvez porque lá eu não tinha acesso a tudo isso que eu tinha aqui. Na época não tinha internet e da gente poder ouvir o que quiser na hora que quiser, né? Você tinha que ter um disco, uma fita, alguma coisa, ou ouvir no rádio. E aí, eu talvez sentindo falta disso, eu me interessei muito pela música brasileira e comecei a ouvir bastante Djavan, Ivan Lins, Tom Jobim. E olha que interessante, eu aprendi a tocar Garota de Ipanema com um professor de violão lá no Texas, um americano. Então isso é muito interessante. E aí tudo isso acaba influenciando o que a gente produz, né? O que a gente compõe e canta. É, isso é muito legal da música.
2: Num determinado momento, Erlon, você também se deparou com o ministério pastoral, né? Foi pro seminário, concluiu o seu curso, hoje é pastor de uma igreja em Belo Horizonte. É fácil? Dá para conciliar? Fácil eu não digo, mas é possível conciliar bem o trabalho pastoral com a música?
3: Como você disse, né, Carlinhos? É, fácil não é, mas a gente consegue sim, principalmente se são atividades que a gente ama, né? E às vezes você passa um pouquinho do ponto, às vezes você não chega no ponto, a gente vai sempre tentando equilibrar, né? Não existe uma fórmula certinha para você falar que está conciliando da maneira que deve o tempo todo, né? Mas nós vamos fazendo isso. Eu continuo trabalhando com música fora do ambiente eclesiástico, obviamente não com a frequência que era antes, né, do ministério pastoral na minha vida. Na igreja também nós cantamos músicas minhas, músicas que são mais congregacionais. Então eu posso usar um pouco da música também no ministério, além de às vezes visitar uma outra igreja, tocar em um congresso, alguma coisa assim. Mas além disso, as músicas também muitas vezes são pontes, né, que nos possibilitam pastorear. Às vezes a pessoa é tocada pela letra da música e você consegue, a partir daquilo, cuidar daquela pessoa, dar algum auxílio em alguma área que ela está precisando, acompanhar, não é? Então a música ela também serve como ponte. E o trabalho pastoral, né, de acompanhar pessoas, exige tempo. Mas a gente vai tentando e vai fazendo isso, né, com a graça de Deus, conseguindo conciliar. Nem sempre da maneira que a gente gostaria, né? Às vezes você sente que falta um pouco aqui, passou um pouco ali, mas a gente segue fazendo isso.
0: Vamos ouvir Frutos com Erlon Lemos.

0: Esta foi Frutos, com Erlon Lemos.
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0: Você gravou o álbum O Vento. Conta pra gente como foi que esse álbum surgiu, em que ano ele foi gravado e como ele foi produzido.
2: Esse álbum, O Vento, é um daqueles trabalhos assim, sabe, que é muito especial pra gente. Esse é pra mim, sabe? É, porque foi o primeiro disco assim, que eu gravei com mais tempo, pensando nos arranjos, trabalhando com uma pessoa que estava me ajudando na produção também, bons músicos. Então foi algo muito especial. As músicas, elas surgem, né, à medida que a gente vai caminhando. E aí eu tinha ali cerca de 10 músicas, né, e eu falei, quero gravar esse disco. E começando com essa canção, né, que dá título ao álbum, que se chama O Vento, né, que foi escrita em cima do texto ali de João 3:8, onde Jesus fala que o vento sopra onde quer. Ouve-se sua voz, mas não se sabe de onde ele vem, nem para onde ele vai. E assim são os que não são nascidos do Espírito, né? Isso é um texto que me impactou muito e eu escrevi essa canção em cima desse texto. Tive o privilégio de gravar com grandes músicos, né? O Juninho Santos no baixo, o Ené Xavier, também excelente baixista, contribuiu com 4 canções nesse disco. O Armando Deoli, baterista exímio e hoje pastor também, lá em Salvador, tocou bateria. E essa foi a formação inicial da banda NPC, né, que a gente começou a partir da gravação desse trabalho. Então foi um momento muito especial, muito, muito importante para mim. É um álbum que eu tenho assim, um carinho muito grande por ele.
0: Qual das canções do O Vento mais se destaca, que são aquelas que não dá para ficar sem cantar, sempre ela tem que estar presente no seu set list?
2: A música O Vento, que dá o nome ao álbum, né, é uma música muito especial para mim, canto sempre. Muitas pessoas me pedem para cantar essa música, falam que é uma música marcante na vida deles, então é uma música que está sempre presente. Outra música também que eu costumo fazer bastante é Frutos. Frutos é uma música muito especial para mim por diversos motivos. A letra, né, o tema que ela trata, e também o arranjo, tem em especial ali um solo de guitarra que é daqueles que você toca e fala assim, puxa vida, eu toquei isso, que legal, que ficou, né, ficou bonito isso, né? E, então é uma música muito marcante para mim. E uma das minhas favoritas no disco é a música Eu Sei, que fala da nossa caminhada e de como Deus caminha junto com a gente o tempo todo e nos acompanha, mesmo em momentos em que a gente acha que a gente está caminhando sozinho, né? E essa é uma música também muito especial para mim, que eu gosto bastante.
0: Erlon Lemos, e quais são os planos para o futuro? Algum novo trabalho, algum novo álbum em mente?
2: Você sabe disso, né, Carlinhos? A música, ela não larga a gente, né? Então a gente está sempre pensando, fazendo alguma coisa. O trabalho mais recente que eu faço é um trio de jazz, que é algo que eu comecei a estudar nos últimos 2-3 anos, e aí a gente montou esse trio agora, que canta standards de jazz, e também música brasileira, mas tudo cantado, né, e não instrumental, como é muito comum nesses trios. Eu também tenho desenvolvido um trabalho com meu filho, Daniel, que é um excelente músico, cantor. A gente está fazendo Prodigal Folk, que é um trabalho voltado

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3: Olá, aqui é Samuel Matos, retornando mais uma vez na apresentação do Arquivo RTM. No programa de hoje, vamos falar sobre o Através da Bíblia. Você está no programa Arquivo RTM, hoje falando sobre o programa Através da Bíblia. O programa Através da Bíblia foi criado pelo pastor americano J. Vernon McGee. Chegou ao Brasil em 1977 com o pastor Davi Nunes, que o apresentou até o ano de 2006. No ano de 2006, um novo apresentador foi convidado para apresentar o programa Através da Bíblia. Nós vamos mostrar hoje uma entrevista que foi gravada no ano de 2006 com Itamir Neves, que vai falar sobre esta experiência de gravar, produzir e apresentar o programa Através da Bíblia. A partir de agora, o pastor e professor Itamir Neves é o novo apresentador do programa Através da Bíblia. Estamos começando uma nova fase aqui na nossa programação. Tudo bem, pastor?
4: Tudo bem, Samuel. É um prazer estar com você, é um prazer estar com os nossos ouvintes também. Na verdade, eu quero saudar a todos os ouvintes com a graça e a paz do nosso Senhor Jesus Cristo, dizendo que é um privilégio estar a partir de hoje com os nossos ouvintes, e a nossa ideia, o nosso projeto é de estudar toda a Bíblia para aprender aquilo que o Senhor quer das nossas vidas. É um prazer estar com vocês e queremos que a bênção do Senhor esteja sobre todos nós.
3: É isso mesmo. Depois de aproximadamente 28 anos de apresentação do pastor Davi Nunes, a Transmundial trará até você, ouvinte, um programa agora atualizado e renovado pelo pastor Itamir Neves. Pastor Itamir, conte para os nossos ouvintes qual é a sua formação, o que o senhor estudou, qual foi toda a preparação que o senhor teve para chegar até hoje aqui conosco.
4: Bom, Samuel e queridos ouvintes também, eu sou pastor. Eu me formei na Faculdade Teológica Batista de São Paulo, já nos anos de 76, faz muito tempo isso. E depois eu cursei também o meu mestrado em Ciências da Religião, na Universidade Metodista de São Paulo, e lá também me especializei na área de Bíblia, na área de Novo Testamento. E além de ser palestrante, eu tenho também cuidado de retiros e congressos. Na verdade, o meu ministério tem sido exatamente esse: pregar a palavra, estudar a palavra, dar aulas para os meus alunos. E o grande privilégio que eu tenho nisso tudo aqui, eu já tenho visto vários dos meus alunos formados e já no ministério. Então tem sido um privilégio realmente atuar nessa área que o Senhor tem me chamado.
3: Na sua opinião, qual é a importância de um programa como esse nos dias de hoje, sendo veiculado por uma rádio?
4: Olha, essa é uma outra pergunta muito interessante, porque nós temos tido vários programas evangélicos por várias rádios, mas graças a Deus, na Transmundial, nós temos tido o cuidado de pregar uma doutrina sólida, firme. E esse é um programa importante porque nós estamos estudando a Bíblia. Ora, se nós queremos adequar as nossas vidas à vontade de Deus, nós temos que estudar a Bíblia, porque nela nós encontramos a perfeita, agradável e completa vontade de Deus. Esse é um programa importante porque nos faz andar conforme o que Deus planejou para as nossas vidas.
3: No Arquivo RTM de hoje, estamos falando sobre o programa Através da Bíblia e vamos agora ouvir um pouquinho da história do Dr. J. Vernon McGee, ele que criou o programa Através da Bíblia.
5: John Vernon McGee nasceu em Hillsboro, Texas, em 1929.

0: 1904. O doutor Magui observou: quando eu nasci e o doutor me deu o tapinha habitual, minha mãe disse que eu dei um grito que poderia ser ouvido em todas as quatro partes do Texas. Seu criador sabia que necessitaria de uma voz poderosa para entregar uma mensagem poderosa. Como pastor estudante, a primeira igreja do Dr. Magui foi em um Monte Vermelho, a meio caminho da Geórgia. Após ter terminado sua formação como doutor e PhD em Bíblia, e após pastorear as igrejas presbiterianas em vários estados, ele e sua esposa vieram para a parte ocidental dos Estados Unidos, estabelecendo-se em Pasadena, onde aceitou uma chamada da Igreja Presbiteriana da Avenida Lincoln. Recorda deste período como o mais feliz de sua vida, com uma família nova e uma congregação nova que também o amava. O Dr. Magui pastoreou uma grande igreja histórica, a Church of the Open Door, em Los Angeles, onde serviu de 1949 a 1970. Lá iniciou um programa de rádio diário chamado Estudo Aprofundado da Bíblia. Era uma estação de rádio bem pequena. O Dr. Magui começou o ensino do Através da Bíblia em 1967. Após aposentar-se como pastor, iniciou ali a formação de uma rádio em Pasadena, onde o ministério de rádio expandiu rapidamente. Hoje, o programa é vinculado em mais de 400 estações e ouvido em mais de 100 línguas através do mundo e também pela internet. Durante seus últimos anos, sua saúde exigiu o cancelamento de muitos compromissos. Isto lhe afligia extremamente. Após uma radical cirurgia para remover um câncer, os médicos lhe deram somente mais 6 meses de vida. Porém, o Senhor lhe concedeu mais 23 anos. O Dr. Magui decidiu, junto com os diretores, que a voz do programa deveria continuar sendo a dele, mesmo depois de sua morte, a não ser nas transmissões em outras línguas. A mensagem então retornaria com a mesma e a voz através do rádio, a voz do Dr. Magui, usando um formato de programa que duraria 5 anos, estudando a Bíblia toda. Na manhã de 1º de dezembro de 1988, alguns minutos depois de uma reunião centrada no seu interesse para a continuação do ministério de rádio, o Dr. Magui caiu adormecido em sua cadeira e quietamente passou à presença de seu Salvador.
1: Tá, então, ouvimos na voz do Cláudio Ronck, pequeno relato da vida do Dr. J. Werner Magui. O programa Através da Bíblia é uma apresentação da riqueza dos textos bíblicos num formato destituído de linguagem religiosa e já tem sido transmitido com sucesso em mais de 40 países, em mais de 160 idiomas e dialetos em todo o mundo desde a década de 40. O programa criado pelo Dr. J. Werner Magui tem sido adaptado a culturas desses países para torná-lo ainda mais relevante à vida dos seus ouvintes. O programa é apresentado em 30 minutos diários, 5 vezes por semana, durante 5 anos ininterruptos, do livro do Gênesis ao do Apocalipse. O programa tem como objetivo principal tornar o texto sagrado conhecido e aplicável à vida dos ouvintes de hoje e evita pontos de vista polêmicos, doutrinários, contundentes, não contém de maneira nenhuma posições político-partidárias, tampouco defende ou exalta qualquer pessoa, grupo denominacional ou igreja, ou ataca qualquer confissão religiosa, igreja ou seita. Continuando a nossa conversa com Itamir Neves no ano de 2006, ele vai falar sobre a sua experiência de produzir e gravar 1.300 programas do Através da Bíblia.
2: E eu me lembro quando eu fui convidado ainda pelo José Eduardo para participar desse projeto e regravar e fazer novamente a gravação dos programas do Através da Bíblia. E eu tenho percebido como que Deus foi bondoso para com a gente. A ideia de comentar toda a Bíblia é uma coisa assim fora de série. Eu creio mesmo que a Bíblia é fundamental. Primeiro pelo seguinte: eu creio, e a nossa linha de pensamento, eu sei que é a linha de pensamento da Transmundial, é que a Bíblia é a palavra de Deus. Não contém apenas, ela é a palavra de Deus. Embora escrita por pessoas humanas, inspirada pelo Espírito Santo para esses homens, e a Bíblia, então, é a palavra de Deus. Não é qualquer livro religioso. Creio que Deus é o nosso Criador. Portanto, se Deus é o nosso Criador e Ele revelou a sua verdade para nós, o estudo da Bíblia para qualquer pessoa, e aí eu gostei da sua pergunta, porque não é só para os cristãos, para qualquer pessoa, o estudo da Bíblia é fundamental, porque nós temos contato com o nosso Criador. A verdade dEle, as revelações dEle, a vontade dEle estão escritas, registradas na Bíblia Sagrada. Portanto, a Bíblia, e a própria Bíblia diz isso lá em 2 Timóteo, Paulo fala para Timóteo o seguinte, que a Bíblia, que as Escrituras Sagradas, elas têm o poder de levar alguém à salvação e de levar o homem cristão à prática de boas obras. Então, somente a leitura da Bíblia, o estudo da Bíblia, ela faz uma tremenda diferença, ela faz a diferença fundamental na vida de uma pessoa.
1: Obrigado a você que acompanhou o programa Arquivo RTM de hoje, falando sobre o Através da Bíblia, que teve uma nova produção a partir de 2006 com o pastor Itamir Neves. Quero te convidar a estar comigo, Samuel Matos, no próximo Arquivo RTM. Até lá!

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2: Eu sou o pastor Paulo Gilberto Pongratz, pastor da Assembleia de Deus do Ministério do Belém. Pastoreio a igreja do setor 39, parada 15 de novembro, em Itaquera. Neste dia, é uma alegria muito grande poder falar na Transmundial a palavra de Deus, a palavra que transforma, a palavra que muda, a palavra que liberta, a palavra que nos dá vitória. Sou gaúcho, da cidade de Carazinho, Rio Grande do Sul, e o Rio Grande, o estado do Rio Grande do Sul, quando faz inverno, é um frio muito forte. Cai geada, cai neve, e nós temos situações difíceis que enfrentamos no nosso dia a dia. Temos verdadeiros invernos em nossas vidas. Invernos difíceis. No inverno todo mundo se enche de agasalho, fica encolhido. A maioria não sai de casa. E na nossa vida do dia a dia, acontece isso. As lutas são tão grandes, os problemas são tão grandes, que nós ficamos sem tomar decisões nenhuma. O inverno toma conta das nossas vidas. E começamos a ficar encolhidos, começamos a nos retrair, não conseguimos tomar decisões. Muitas vezes não conseguimos congregar, nos acomodamos em casa, até queremos ouvir um programa radiofônico ou assistir um programa na televisão. E esquecemos de cultuar o nosso Deus, esquecemos de buscar a presença dele. Vamos nos estacionando. Mas nesse dia eu quero falar para você, amigo ouvinte, que o inverno na tua vida passou, que tudo vai mudar na tua vida. Hoje você vai começar a ter esperança na tua vida. Em Cantares de Salomão, no capítulo 2, versículo 11, porque eis que passou o inverno, a chuva cessou e se foi. Mas a primavera chegou na tua vida. É hora de florescer, é hora de você cantar, é hora de você se alegrar, porque tudo vai mudar. O versículo 12 fala: apareceram as flores na terra. O tempo de cantar chega, e a voz da rola ouve-se em nossa terra. Chegou a hora de você se alegrar. Chegou a hora de você cantar. Chegou a hora de você mudar essa tua afeição. Chegou a hora de você tirar esses agasalhos que estavam te prendendo, que estavam te isolando, que você nem conseguia mais congregar. Hoje a palavra é de esperança para você. É hora de você cantar. Ouve-se a voz da rola. tudo muda na sua vida. Ah, a primavera chega. Ah, a estação da primavera é linda, principalmente nas Serras Gaúchas. Ah, muitas flores, muitas hortênsias. Chegou a hora de você refletir essas flores na tua vida. É hora de cantar, é hora de se alegrar, é hora de mudar a tua situação, é hora de você ter esperança, é hora de você confiar. A primavera chegou, o inverno passou, passou toda aquela situação difícil, aquilo que você estava enfrentando, aquela luta, aquele problema sério, tudo passou.

0: Você nunca viveu o que você vai começar a viver hoje, que é um período de paz, um período de bênção, um período de milagre, um período de vitória, um período de muita unção na tua vida, um período de muita mudança, muita presença de Deus na tua vida. Deus entra com providência na tua vida. A partir de hoje, o inverno passou, a primavera cheirou. É a melhor estação, é a primavera, que é as flores, o aroma das flores, tudo mudou. Então o aroma da vitória na tua vida chegou, o aroma de um novo viver, de uma vida cheia de esperança, uma vida cheia de alegria chegou, a vitória chegou na tua vida, o momento de bênção chegou na tua vida, é hora de cantar. Apareceram as flores da terra, o tempo de cantar chega, e a voz da rola ouve-se em nossa terra. A figueira já deu seus figuinhos, e as vindas a flor exala o seu aroma. Levanta, amiga minha, formosa minha, e vem. É hora de você cantar, é hora de você ter esperança. Tudo mudou, chegou o momento da bênção na tua vida, chegou o momento da vitória na tua vida, aquele período difícil passou, filho, aquele período difícil passou, filha. Tenha esperança, tenha confiança no Senhor, é Ele que fala com você desta maneira, é Ele que te dá esta esperança desta maneira, Ele pede para com que você venha cantar, venha se alegrar neste dia. Chegou, passou o período da tristeza, passou o período de tristeza. Muitos pensam, mas como? Quando será? Tudo passou, é hora de vitória, é hora de milagre, é hora de bênção. A vitória de Deus chega na tua vida, a vitória de Deus chegou. Não chega, chegou na tua vida hoje. A bênção de Deus chegou na tua vida hoje. O inverno passou, a luta passou, os problemas passaram. Até hoje você teve problema, até hoje você teve dificuldade, mas Deus muda a tua situação a partir de hoje. O milagre de Deus na tua vida acontece. Há um momento de restauração na tua vida, há um momento de mudança na tua vida, há um momento de vitória. É hora de cantar, a primavera chegou na tua vida. A primavera chegou na tua vida. É hora de você se alegrar, é hora de você mudar, se levante hoje de onde você está, tome uma decisão em Cristo Jesus, vá congregar, vá adorar a Deus, vá reconciliar a tua vida, vá tomar uma decisão nova na tua vida, tudo vai mudar a partir de hoje. Não adianta você ficar nesse lugar que você está parado, estacionado. Deus não quer você desta maneira. Tome uma decisão. Hoje Deus fala contigo. É hora de se levantar da onde você está. É hora de você se erguer e começar a cantar, porque a primavera chega. A primavera chega. Exala um bom perfume. Exala, as flores florescem. Embeleza, os teus olhos vão começar a ver algo que você não via há muito tempo. Os teus olhos vão começar a ver. Estava junto com você, mas você não conseguia ver. Mas Deus te dá um novo olhar hoje, porque a primavera chegou na tua vida. Deus te dá um novo perfume hoje, porque o aroma das flores fazem com que você possa sentir até mais perfumado. Hoje Deus faz um milagre na tua vida, um milagre de restauração. Eu estou falando sobre restauração. Deus faz um milagre. Você estava desanimado, estava sem esperança nenhuma, estava enfrentando o inverno, quem sabe há quantos anos, mas hoje o Senhor te dá um período de primavera maravilhoso na sua vida, um período de vitória, de esperança, de confiança em Cristo Jesus. Deus faz esse milagre na tua vida, neste dia, e neste dia eu quero desejar que a bênção de nosso Deus esteja sobre a vida, a tua vida, sobre a vida dos teus familiares, sobre o teu lar, que o milagre aconteça no teu lar, que há restauração no teu lar, que há restauração na tua família, que há restauração na tua vida conjugal, que há restauração na tua vida espiritual, que haja restauração na tua vida material, que o Senhor te erga. É hora de cantar em todos os sentidos da tua vida. O inverno passou, a primavera chegou, a bênção chegou na tua vida, neste dia, em nome de Jesus. Amém? Que Deus te abençoe. Seja feliz.
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3: Transmundial e a Hora de Brasília, 3 horas e 29 minutos.
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0: estar com você toda semana. Hoje eu, Dora Bobilcra, recebo para um bate-papo, uma conversa, meus grandes amigos Marcos Caetano e Donata. E eles vêm falar sobre fortaleça seu casamento com a oração. O Marcos e a Donata, eles são líderes de células, casais da Igreja Batista Peniel Guilhermina, na Praia Grande, São Paulo, e estão aqui para conversar com você e falar sobre este assunto. Fortaleça seu casamento com a oração. E a minha pergunta para você: o que é necessário para um casamento dar certo? Você pode responder a esta pergunta ou fazer uma pergunta para o casal ou comentar o tema. Lembrando que o nosso tema é fortaleça seu casamento com a oração. Você pode participar através do 97418-1456. E o Conversa Franca começa agora.
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0: Lembrando que você pode participar do programa através do YouTube, youtube.com/RTM Brasil. Vá lá, participe, mande a sua pergunta, comenta o tema, nós queremos ouvi-lo. Mas quem é Marcos Caetano e Donata?
2: Obrigado pela oportunidade, Dora, mais uma vez, uma alegria estar aqui com vocês, né? Marcos, eu sou militar, né? Estou quase prestes a aposentar, né? Sou formado em direito e atualmente em nossa igreja, né? Nós estamos ali trabalhando com uma célula, né? Célula Renovo, inclusive um abraço, né? Para nossos queridos irmãos e também ali no Ministério de Casais, né? Que tem sido uma bênção em nossa igreja. Deus tem trabalhado, inclusive sábado tivemos um congresso e reuniu mais de 700 casais na nossa igreja.
0: Uau!
2: Sede. Então foi uma bênção, então Deus tem trabalhado nesse meio em nossa igreja.
0: 700 casais. E a Donata?
3: É uma alegria estar aqui participando com vocês, né? E Donata, eu sou corretora, eu sou mãe do Matheus e do Rafael. Somos, junto com o Marcos, a gente lidera a Célula Renovo, trabalhamos com casais também. Eu também faço trabalho de mídia na nossa igreja. E mãe, esposa, faço serviço de Uber, correria.
0: Agora, qual a importância, o que motivou você primeiro, Marcos, a escrever o livro Às 3 horas da manhã, A Oração que Salvou a Minha Família?
2: Então, Dora, esse livro eu escrevi, né? Ele conta o testemunho de um período que nós passamos, foi o pior momento de nossas vidas, né? Que nós tivemos uma crise muito grande em nosso casamento, né? Nós, dentro de vários problemas que foram se acumulando, e nós fomos vítimas de trabalho de feitiçaria. E até então nós não sabíamos como lidar com essa situação, né? Nosso casamento praticamente estava perdido. E através de um propósito de oração que eu fiz todas as madrugadas, às 3 da manhã, Deus me fortaleceu, Deus me deu graça e Deus restituiu minha família, restituiu minha casa, minha esposa, meus filhos. E hoje nós estamos aqui para glorificar o nome do Senhor.
0: Amém. E eu queria mostrar para o ouvinte que, se você participar, você pode ganhar esse livro, 3 horas da manhã, A Oração que Salvou a Minha Família, do Marcos Caetano. Eu já li o livro e já indiquei para bastante gente. É bom ter na sua casa aí. Ou, quem sabe, se você não for casado, entrega para alguém que está precisando. Marcos, qual a importância da madrugada na vida espiritual sua?
2: Então, na ocasião, eu procurava ter uma intimidade maior com Deus. Eu Eu pensei em várias coisas, né, de fazer. Falei, eu preciso chamar a atenção de Deus em algum sentido, né, eu precisava chamar a atenção de Deus, né, para mim. E eu pensei em várias coisas, e uma delas foi essa. Eu falei assim, eu vou levantar todo dia, às 3 horas da manhã, e vou orar pela minha família. Eu creio que Deus vai me ouvir esse horário, porque tem uma brincadeira que o pessoal fala que de madrugada a fila é menor, né? Então eu falei, eu vou aproveitar essa deixa, né? Vou orar de madrugada e vou buscar o Senhor. No começo foi difícil, né? Claro, por conta do sono, né? Eu acordava às 4h30 para ir trabalhar, né? Na época, nossa, eu trabalhava em São Paulo. Mas Deus foi me fortalecendo. E ali eu fui tendo intimidade com Deus. Eu fui, além de buscar a Deus, eu também passei a ouvir a Deus nesses momentos. Aí Deus começou a me fortalecer, me dar graça, e esse foi o propósito que eu fiz, que salvou a minha família. Esse é o tema do livro.
0: E, Donata, quando é que vocês perceberam que orar juntos não era apenas um ato espiritual, mas algo que fortalecia o vínculo do casal?
3: Foi quando Deus restabeleceu o nosso casamento e a gente viu que, orando junto, feridas iam sendo curadas e a gente ia sendo tratado ali, Deus ia tratando, né? Foi isso que a gente percebeu.
0: Agora, como funciona essa rotina da oração de vocês hoje?
3: Hoje a nossa rotina de trabalho é um pouco diferente, né? Eu tenho meu devocional, mas assim... Mas geralmente a gente sempre tira um tempo de oração durante o dia, à noite. Quando a gente vai fazer os trabalhos também na igreja, a gente trabalha junto. Então a gente sempre tira aquele período de jejum, oração. Então a gente ora bastante junto.
0: E a minha pergunta para o ouvinte, o que é necessário para o casamento dar certo? Você pode participar através do YouTube ou através do telefone 0-11-97418-1456. E você está concorrendo ao livro 3 Horas da Manhã, o livro A Oração que Salvou a Minha Família. Você quer ganhar? Então manda a sua participação, ou você pode comentar como está seu casamento, ou você pode fazer uma pergunta para o Max ou para a Donata, ou ainda responder a minha pergunta, o que é necessário para o casamento dar certo. E nós hoje temos aqui o nosso querido Ricardo Santos, e ele vai contar para a gente como está a participação no nosso programa Conversa Franca, lembrando que o nosso tema, fortaleça o seu casamento com a oração.
4: Muito bem, Dora Bomilca, boa tarde para a querida Donata, boa tarde para o Marcos e para você também. Olha, tem pessoa participando também no chat no YouTube, deixa eu ver aqui, Ruth Oliveira, casal Lindezo. Vocês conhecem? Casal Lindezo.
2: Suspeita ela falar.
4: Amamos vocês. Quem é ela?
2: É da nossa igreja, a Ruth.
4: Um abraço
2: para Ruth Silvano.
4: Ela congrega lá na igreja. Repete aí pra gente. Peniel. Viva, guarda compartilhada do Esdras, Mateus, Rafael. Amamos vocês. Nossa mãe tá aqui também, viu, Donata? E tem mais. Lucimar também, além da oração, caráter, respeito e compreensão. Vocês concordam com isso?
2: Sim, sim, com certeza.
4: Totalmente. É uma tríade aqui,
2: isso,
4: né?
2: Isso.
4: Vale a pena repetir, né?
2: Sim, claro.
4: Ó, vamos lá, nós juntos aqui? Sim. Dora, você também, Dora. Vai
0: caráter.
4: Lá, Dora.
0: Caráter.
4: A Dora é professora, né? 1, 2, 3.
0: Caráter,
4: respeito
0: e oração.
4: Compreensão e oração. Então, é um tetra aqui. Né? Olha aí, temos também a Edivânia participando. Olá, boa tarde, cheguei agora. E, de cara, já gostei do tema. Que tema bom, né, querida? Um abraço para você também. A Andréia Santos dizendo, boa tarde, meus amados irmãos, graça e paz. Olha, mando um abraço bem apertado para os irmãos da Igreja Batista de Pajuçara, Maceió, Alagoas. Uau. Agora, manda aí, vai, você manda e vocês também aqui, ó. É Igreja Batista de Pajuçara, em Maceió, Alagoas.
0: Será que eu vou falar? Hein? Parabéns, parabéns.
4: Ela é sábia. Muito bem, participação também aqui no chat, no nosso WhatsApp, 974-181-456. Boa tarde, a Eunice da Costa Sampaio. Gosto muito de ouvir as entrevistas do programa Conversa Franca e quero participar também do sorteio do livro. A minha pergunta é a seguinte: meu marido, ele é materialista. ele faz negócios e muitas vezes leva na cabeça. Já nos desentendemos várias vezes, já não nos separamos, só não nos separamos justamente porque tenho certeza de que Deus tem ouvido as orações minha e de muitas pessoas. Pergunta: o que fazer com pessoas materialistas? Quem que vai responder essa?
2: Eu respondo, eu posso responder?
0: Olha, claro.
2: O que nós percebemos, né? Que muitas coisas nós tentamos resolver na força do nosso braço. E, na verdade, quem muda a pessoa, nós nunca vamos conseguir mudar a pessoa. Mas o Espírito Santo de Deus, ele muda. E quando temos o propósito de buscar a Deus em oração pelo nosso esposo ou pela nossa esposa, Deus, ele atende a nossa oração. Porque não existe nenhuma oração mais profunda do que o marido orar pela mulher ou a mulher orar pelo marido. Isso é muito profundo. Então, quando eu descobri que eu tinha essa força em Deus de buscar em oração pela minha esposa, que naquele momento eu já achava um caso perdido, talvez como ela às vezes acha, né? Eu tinha minha esposa praticamente como um caso perdido, eu já tinha dado entrada no divórcio, inclusive, na ocasião, porque para mim não tinha solução. Mas, através da palavra de Deus, eu descobri que a oração tem poder, sim, de mudar a pessoa através do Espírito Santo.
4: Inclusive materialistas, né, Dora?
3: Sim, com
2: totalmente.
3: Certeza.
4: Mas ainda mais, Dora, rapidinho, só para agradecer, daqui a pouquinho a gente volta com mais ouvintes, mas ainda mais nessa onda de consumismo hoje, que tem muita gente que é materialista de verdade, né?
2: Sim, com certeza.
4: Aí, né? No tutano. Agora.
0: Muito bem, querido ouvinte, o tema hoje: fortaleça seu casamento com a oração. E a pergunta: o que é necessário para o casamento dar certo? Manda sua pergunta aqui e o Ricardo hoje vai ler. Temos o privilégio de ter o Ricardo hoje com a gente.
4: Opa.
0: Mas a minha pergunta agora é para a Donata. Há um ambiente ou forma específica que vocês recomendam para iniciar a prática da oração como casal?
3: Ah, o interessante é você ir num quarto, num ambiente tranquilo, sossegado, né, para você começar. Né? Mas não tem que ter um ritual. Muitas vezes que nem. Às vezes eu converso muito com Deus dirigindo. Às vezes fazendo comida, lavando roupa, indo entre atender um cliente, outro. Então, eu falo assim que a intimidade com Deus não define um lugar específico, né?
0: Muito bem. Agora, Marcos, você acredita que existe um modelo ideal de oração conjugal?
2: Não digo um modelo, mas o que é importante é você ter uma prática de oração constante. Você ter um momento, um horário, porque senão acaba se dispersando e acaba não orando, cada um tendo suas atividades, né? Então, durante praticamente 2 anos, eu orei às 3 horas da manhã, né, para Deus resgatar meu casamento, a nossa família, e depois, conforme a Donata falou, para que Deus também curasse, né, as nossas feridas. Então eu fiquei praticamente 2 anos orando às 3 horas da manhã, todos os dias. Só que chegou um momento que nós já estávamos restaurados, nossa casa, e eu percebi que esse horário eu já não estava sendo tão produtivo quanto eu achava. Então o que, que eu fiz? Eu falei, eu preciso encontrar um outro horário que a gente consiga orar mais tempo com um pouco de... Que eu consiga unir a minha família. Porque um dia eu estava orando e só eu e a Donata, né? E Deus falou muito comigo. Falou, olha, não ora para os seus filhos. Deus falou exatamente essa palavra comigo. Ore com os seus filhos. Aí eu entendi que eu precisava incluir os meus filhos na prática da oração. Então, hoje, como que é a nossa rotina em família? Nós oramos juntos todos os dias antes de dormir. Nos reunimos, cada um ora um pouco, né? Então começa com o mais novo, com o Rafael, depois o Matheus ora, depois a Donata ora e eu encerro a prática da oração. Então hoje incluímos os nossos filhos na oração. Então, A oração é difícil começar? É difícil, porque a nossa natureza humana, nós não queremos orar, né? A gente quer fazer tudo, menos orar, né? Dá sono, dá fome, dá qualquer coisa. Só que depois que começa a prática, se torna uma coisa tão prazerosa de conversar com Deus que você não quer parar mais. Então, isso aconteceu com nossos filhos. Então, quando está chegando o próximo horário ali, eles já falam, pai, mãe, não vamos orar? Então, eles já sabem. Então, isso fortaleceu tanto eu e minha esposa, fortaleceu a nossa convivência com nossos filhos, e nós estamos ensinando para eles a prática da oração. Então hoje nós oramos assim, todas as noites, antes de dormir, nos reunimos e oramos. Às 3 horas da manhã, nós passamos a orar quando? Quando nós temos um propósito específico, uma campanha, que nem se existe um jovem doente em nossa célula, reunimos nossa célula para orar às madrugadas, aí sim fizemos propósito de oração naquele horário.
0: Agora, qual foi, não sei qual dos dois vai responder, qual foi o maior desafio enfrentado como casal que foi vencido por meio da oração?
3: Ai, eu acho que o desafio maior é você mesmo se quebrantar. Do lado da pessoa, assim, porque ali você vai se despindo, né, de todas as suas, como que eu posso dizer, seus conhecimentos. Então você se quebranta diante de Deus, e com isso o seu marido ou sua esposa que está do lado vai escutando. Então eu acho que a coisa mais difícil é você mesmo se abrir para Deus do lado do seu esposo ali. Para mim foi a maior dificuldade, assim.
0: Agora eu vou fazer o contrário. Como lidar com a frustração quando as orações não são respondidas como se espera?
3: Hoje a gente entende que o não de Deus também é resposta, né? Eu falo que é um cuidado de Deus. Muitas vezes a gente quer alguma coisa no nosso tempo, do nosso jeito, só que Deus tem algo melhor e maior. Então, às vezes a gente ora, pede e fala assim, quando Deus não responde, amém. Se Deus responder, amém. Então, a gente tem essa sensibilidade hoje de orar e ter aquele tempo de escutar, porque muita gente, eu falo que a gente vive uma geração fast food, né? A gente ora e quer a resposta muito rápido. E não temos tempo, e a gente aprendeu muito lá no Retiro Silêncio e Oração, de orar e escutar Deus falar.
0: Isso.
3: Então, a gente hoje fala que o não de Deus não causa mais frustração.
0: Uau.
3: A gente entende como um cuidado do Pai.
0: Uau, Donata, que resposta. Mas nós vamos ver o que os nossos ouvintes estão falando sobre esse bate-papo aqui.
4: Olha, agora tá bombando, porque é um tema que mexe com todo mundo, né? Falou de oração, falou de casal, falou de amor, né? De oração, luta espiritual, enfim, olha, muitos ouvintes, inclusive, fazendo perguntas. Duas ouvintes aqui que pedem para não mencionarmos o nome, vamos respeitar aqui, né? E aqui eu queria propor, Dora, se você me permite, fazer essa pergunta para ele, já respondendo aqui.
0: Claro.
4: Porque vai fluindo, ok? O Paulinho Frutuoso, para o casamento dar certo, é necessário Cristo como centro, companheirismo, uma vida de oração juntos e também individual. Sinceridade entre ambos, chorar e alegrar-se juntos e direcionamento na palavra. O Paulinho Frutuoso, um abraço para você, querido. Obrigado pelo carinho e audiência. A Roberta Martins também aqui conosco. Boa tarde, povo bonito da Rádio Transmundial. Está se referindo a vocês aqui. Muito bem. Um abraço também para Jane. Dizendo o seguinte, né? A Jane também mandando um abraço, uma boa tarde. Temos outra participação também aqui. Deixa eu achar rapidinho, saiu da minha telinha aqui. Abrindo no WhatsApp 974-181-456. Temos uma ouvinte que não quer que mencione o seu nome, a gente respeita com todo carinho. Ela faz um comentário assim: vivo um casamento muito difícil, já há 40 anos de casados, à beira de uma separação. Muito difícil o entendimento em todos esses anos, 40 anos. Será que também tem feitiçaria e não sabemos? É a pergunta dessa querida ouvinte.
2: Nós não estávamos muito acostumados com isso. Eu vou ser sincero, eu nem acreditava muito nessas coisas, né? Só que chegou um certo momento que eu perdi a mão do casamento, né, da minha família, e eu não sabia mais o que fazer. E quando eu comecei a buscar a Deus em oração, Deus foi me revelando as coisas, Deus foi trazendo à tona tudo que tinha, né, por detrás do que estava acontecendo no meu casamento. E quando eu consegui identificar isso, foi aí que eu continuei buscando ao Senhor. Sinceramente, muitas vezes eu queria desistir, porque era uma pressão muito grande. A guerra espiritual, ela é muito forte mesmo. Então, só que eu queria muitas vezes desistir, mas Deus falava, não, continue, continue, continue. E eu continuei em oração. Então, 40 anos de casado é uma boa caminhada, né? É o conselho que eu deixo. Não desista do seu casamento.
4: Oração é a chave da vitória.
2: É, né? A chave sempre da vitória.
4: Muito bem, olha só, temos participação também aqui. Deixa eu ver quem é. Boa tarde, Ricardo, Dori, entrevistados, Marcos e Donata. Que bênção essas palavras. Sempre oro a Deus pedindo que ele renove o nosso, do meu marido e o meu amor todos os dias, assim como ele renova misericórdia a cada manhã. Também creio que a oração transforma tudo. Dori, eu sei que você quer falar, mas tem mais participações chegando aqui.
0: Não, nosso ouvinte tem prioridade.
4: Olha só. Essa ouvinte, querida ouvinte, que não citamos aqui o seu nome, ela faz o comentário seguinte. Olha, sou de uma cidade no estado de Minas Gerais. O casamento, para dar certo, ele é preciso estar submetido à vontade de Deus. Porque quando passamos a fazer as coisas de acordo com a nossa vontade, aquilo que estamos sentindo no momento, a tendência é que tudo desmorone. Mas quando nos lembramos constantemente que temos um compromisso firmado com Deus, nós o buscamos e ele vem nos socorrer. Ah, essa ouvinte eu posso falar, é a Jane, me perdoe. Oh. Um abraço, Jane. Deixa eu achar aqui a nossa querida ouvinte que mandou um recadinho também aqui. Deixa eu achar a pergunta dela. Eu vou achar. Agora é com você, então. Daqui a pouquinho a gente vai ter mais um montão de ouvintes participando aqui.
0: Mas ainda dá tempo de você participar e, quem sabe, ganhar o livro 3 horas da manhã.
4: Tá bombando aqui, hein, Dora? Tá bombando.
0: Que salvou a minha família, Marcos Caetano. Você quer ganhar? Então manda a sua participação. O que você quer falar aqui? Ou então só responda a pergunta: o que é necessário para o casamento dar certo? Mas a minha pergunta é: como a oração em casal e do casal influencia a criação dos filhos e o ambiente familiar? Quem vai responder aí?
2: Deixa pra ela.
3: É como o Marcos falou, né? A gente tem um tempo de oração com as crianças. E eu falo assim, ensina o seu filho o caminho que deve andar, né? Então, a gente é exemplo. Então, a gente não pode cobrar deles uma coisa que eles não veem a gente praticando.
0: Isso
3: então,
0: mesmo.
3: E a oração não é uma coisa sacrificante. Pelo contrário, a gente fala que a gente tirar aquele tempo com Deus é prazeroso. E a gente vê isso nos nossos filhos, né? Porque tudo que eles vão fazer, a gente vai orar, mãe. Ó, a gente vai orar para que esse povo da vontade de Deus vai acontecer. E eu falo que a oração muda o ambiente, muda as pessoas. Porque eu falo assim que mudou meu casamento e mudou a minha vida. Eu falo assim que eu sou outra pessoa por conta da oração e da misericórdia do Senhor.
0: Amém. Vamos lá, Ricardo.
4: Dora, você vai ter que fazer esse programa mais vezes com esse tema aqui atrás do Enes, hein? Olha só, querido ouvinte, ela faz o seguinte comentário. Boa tarde. Olha, estou passando por uma situação onde já houve várias traições, não físicas, mas sempre intencionais. Por exemplo, nesse fim de semana, peguei o meu marido falando mal de mim para outra mulher. Estou sem chão e sem saber o que fazer. Peço orientação. Detalhe, o meu marido, ele é desigrejado. É a nossa querida ouvinte que está nos acompanhando. Preservamos o seu nome. O que vocês podem aconselhar?
0: E olha, desigrejado, muitas pessoas hoje estão achando que estão bem, né?
2: O que eu posso responder para a nossa querida ouvinte é que muitas vezes nós enxergamos apenas o problema do outro, né? O que o outro está fazendo, o que deixou de fazer. Eu só consegui mudar o meu casamento quando eu olhei para mim mesmo e eu resolvi fazer uma entrega verdadeira ao Senhor Jesus. Então, a partir do momento que eu parei de ver o que minha esposa fazia ou deixava de fazer e passei a olhar para mim, para o Marcos, eu fiz essa entrega verdadeira ao Senhor. E a partir disso, Deus começou a me mudar, Deus começou a não enxergar mais a minha esposa com um olhar de acusação. Ah, ela fez isso, ela fez aquilo, ela fez... Eu passei a orar, Deus abençoa a minha esposa, abençoa a minha esposa. Se ela tem esse defeito, tira esse defeito dela, Senhor, abençoa ela. Deus, muda ela para mim, Senhor. Se isso for, se precisa mudar alguma coisa, que o Senhor muda, porque eu não posso mudar. Então, a partir do momento que eu fiz isso, que eu passei a orar pela minha esposa, não apontar os defeitos, porque acusador já tem o diabo para isso.
0: Já,
2: né?
0: Tem,
2: já tem, né? Então, eu passei a abençoar a minha esposa. Então, o que eu aconselho essa querida ouvinte? Orar pelo seu esposo. Põe a mão na cabeça dele, ora no quarto dele. Onde ele estiver, abençoa ele, a saída dele, a chegada, onde ele for. Pode ter certeza que Deus vai alcançar ele.
4: E me permita também, né, Dora, uma sugestão também como marido, né, há 36 anos. É, às vezes as palavras não são tão eficazes quanto oração, silêncio, um bom procedimento, né?
2: Perfeito.
4: Procura fazer o melhor, mesmo que o coração tá apertadinho, né? Faz algo de bom lá para ele.
2: É,
4: né?
2: Eu posso contar um testemunho rapidinho, né? Que eu lembrei agora. É, teve uma época, depois que eu orei e tudo, Deus restabeleceu o nosso casamento, eu que fiquei bravo. É, em casa, eu fiquei, como se diz, revoltadinho, né? E Deus já estava tratando a Donata. E por muitas vezes eu discutia, eu falava alguma coisa com ela, né? É, naquele momento de nervoso. E cada vez que eu fazia isso, ou brigava com ela, ou falava alguma palavra mais pesada para ela, o que ela fazia? Ela aparecia com um bolo. Aparecer com o café da tarde. Eu queria.
4: A mulher sabe de provérbios.
0: Qual é, Dora? Mesmo.
4: Qual é, Dora?
2: E aí eu achava, meu Deus, né? Tudo isso. Claro, naquele momento que nós estávamos ainda sendo curados das feridas, sim, né? E aquilo me chamou a atenção. E Deus realmente falou. Eu falei, não, Deus, eu pedi realmente, o Senhor mudou a minha esposa. O Senhor mudou mesmo. Então, glória a Deus. E ali eu entendi que realmente de Deus tinha feito.
4: Ô, Dora, eu sei que você quer falar, Dora. O programa é seu. Mas tem uma ouvinte aqui que tá lembrando algo muito importante. É fundamental, ó.
0: Vale.
4: Essa querida ouvinte, ela quer o livro, né?
0: Não.
4: Eu quero procurar o livro. O que eu tenho que fazer? Como é que o pessoal pode encontrar no livro?
0: Sim.
4: Que fala sobre a oração. Mostra e faz a propaganda aí, Dora.
0: Os ouvintes que, por acaso, não ganhem o livro.
2: Sim.
0: Onde eles têm que procurar?
2: É, pode estar nos procurando pelas nossas redes sociais, né, Marcos e Donata. Tanto o Instagram quanto o nosso Facebook pode estar nos procurando, né, Marcos e Donata.
4: Calma, repita.
2: É, Marcos e Donata. É,
4: tudo junto.
2: Tudo junto, Marcos e Donata. E, ou então na livraria da nossa igreja, livraria Peniel Guilhermina. Inclusive, se vocês adquirirem pela nossa livraria, estarão ajudando o trabalho da nossa igreja.
4: Mas
2: também
4: com casais.
2: Mas você
4: falou rápido demais. Igreja,
2: falei muito rápido, não? Vou repetir.
4: Igreja?
2: Igreja Batista Peniel Guilhermina. É.
4: Igreja, deixa eu anotar direitinho.
2: Igreja,
4: Dora, marca aí, Dora, vai lá. Igreja
2: Batista Peniel Guilhermina.
4: Igreja Batista Peniel Guilhermina. Muito
2: isso.
4: Bem.
2: Isso, também pode procurar nossa livraria também, tem vários exemplares ali, estarão abençoando a obra do Senhor.
4: Agradecendo quem fez a propaganda do incentivo é a Luciana Araújo, que bênção esse programa, muito bom, estamos aqui aconselhando um casal e estou também querendo o livro, viu, Dora?
0: Muito bem, mas então fica aqui já o compromisso, eles voltarão,
4: que bom.
0: Voltarão lá de Praia Grande para continuar esse assunto. Olha que lá. É muito especial para todos os nossos ouvintes. Mas estamos terminando o nosso programa. Que palavra de encorajamento vocês podem deixar para os nossos ouvintes de casa sobre este assunto? Sobre a oração e a transformação da família.
2: Rapidamente, eu quero dizer, não desista do seu casamento. Por mais que você ache impossível, para Deus tem solução, né?
3: Isso, é que o casal que ora junto, vence junto, né? É isso.
0: O casal que ora junto, vence junto.
2: Vence
0: então,
2: junto.
0: As redes sociais, novamente aqui para os nossos ouvintes anotarem.
2: Anotem aí. Tanto no Instagram quanto no Facebook, Marcos e Donata.
4: Não, nem ficou confuso, não é Donata e Marcos, não?
2: Não, não, é Marcos.
0: @Marcos, _
2: isso.
0: E _ Donata.
2: Isso,
0: tá
2: isso.
0: Aparecendo aí.
4: Lá, tá lá.
2: Ela, _ Marcos e Donata. Isso.
0: Isso mesmo. Bom, Que pena que o nosso bate-papo.
4: Dora, você tem que falar com o chefe para aumentar esse programa. Ó, tem um montão de perguntas que nem foi citada ainda. Posso só citar os nomes, pelo menos?
0: Pode,
4: Dora?
0: Os nomes.
4: A chefe. Ô, Michele, calma aí, Michele. Espera um pouquinho só. Só citando aqui alguns homens, porque tem só do WhatsApp aqui, participação também aqui, ó. Tem o Bill César Pamplona. Também participando, concorrendo, Fernando, o Marcos Espumoso, Paulinho Frutuoso, também a Luciana Araújo, a Tânia Gilbert, também que é a querida mamãe da Karina. Para um casamento dar certo, Deus tem que estar em primeiro lugar, isso inclui a oração diária.

0: Opa, ora por mim também.
1: É, e mora lá no Rio de Janeiro. Mas que pena, então, que o nosso bate-papo já acabou, mas vocês voltarão. Eu, Dora Bomilca, já me despeço com muitas e muitas saudades. A produção deste programa contou com a participação da Michele Gomes, da Karina Joubert, na mesa de som, o nosso querido Ricardo Santos, e no corte de câmeras, Luan Teixeira. E nós ficamos por aqui. Até o próximo Conversa Franca.
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3: Olá, eu sou Luana França e está começando mais um programa Entrevista. Seguimos na série especial de entrevistas dedicadas aos escritores da FEFIC 2026, um evento que reúne autores, leitores e criadores para conversar sobre literatura, fé e criatividade. E hoje tenho o prazer de falar com Gabriela Campos. Seja bem-vinda ao programa Entrevista.
4: Muito obrigada, Luana. É um prazer estar aqui.
3: O prazer é todo nosso para falar um pouquinho sobre a sua trajetória. Vamos começar nossa entrevista justamente por essa pergunta. Você sempre amou histórias e brincadeiras de faz de conta. Em que momento percebeu que queria transformar essa paixão em escrita?
4: Eu não sei se eu tive um momento. Eu acho que eu vejo a escrita mais como um transporte para essas histórias do que necessariamente o fim. Então, o que eu sempre quis foi levar essas histórias que estavam dentro da minha cabeça para outras pessoas. E eu acho que naturalmente a gente vai vendo a escrita como esse meio, né? Então, seja escrita na internet ou contando história. Então, foi o meio ali que eu vi que seria viável de eu transportar essas histórias para fora, assim, de mim, sabe?
3: Ai, que legal. Eu acho interessante, porque, assim, raramente a gente vê alguém falando, ai, desde quando eu era pequenininha, o meu sonho era ser escritor. É algo que a gente faz independente da profissão, independente da sua carreira. É um sonho paralelo, assim, sabe? Jornada de escrita. E é uma coisa muito, mas muito genuína. Eu queria que você falasse um pouquinho como é para você escrever sobre essas experiências, fazer essa relação, trazer um pouco dos pensamentos sobre as suas experiências, tudo na leitura ali no livro.
4: Eu acho que para mim, eu gosto de transformar a escrita em um processo muito íntimo, assim, sabe? Então, o criar, desde do pensar na história até o escrever, até o conversar com alguém que leu, é um processo que eu tento deixar muito íntimo e o mais genuíno possível, sabe? Então, foi engraçado que no começo eu me sentia muito exposta, assim, sabe? Quando as pessoas liam, porque eu tentei deixar o mais genuíno, assim, possível, e quando as pessoas liam, eu ficava como se elas estivessem me lendo, assim, sabe? Então, eu ficava até meio constrangida de, tipo, gente, essa pessoa tá lendo uma coisa que estava na minha cabeça, é muito íntimo, assim, sabe? Então, tem sido muito legal, assim, explorar um pouco esse lado de vulnerabilidade, de tentar ser o mais genuíno ali, o mais verdadeiro em tudo que diz respeito a sentimento, a emoção, aquilo que eu gosto muito de me colocar no lugar dos personagens, para realmente, assim, aquilo ser, sair mesmo de um lugar de dentro de mim muito genuíno, assim, sabe? Então, eu faço esse esforço, assim, de tentar sempre me colocar nessa posição onde eu coloco os personagens, tentar imaginar como eu me sentiria. Então, eu gosto de transformar o processo numa coisa mais viva e vívida possível, tanto para mim quanto para o leitor, sabe?
3: Imagino. Eu queria falar um pouco da sua formação. Como a formação em design gráfico influencia a maneira como você cria personagens, cenários e a narrativa?
4: Eu acho que o design, ele ocupa a maior parte do meu tempo, naturalmente. Eu trabalho com design, eu vivo design. E no design, basicamente, eu encaixar as coisas no lugar certo, né? Então, eu formo layouts, eu tento trazer equilíbrio, seja equilíbrio de cor, equilíbrio de

0: tudo. Então, e também levar as informações certas. Então, eu acho que, para mim, o design, a parte visual e a parte de escrita, a parte de conteúdo, são duas coisas que têm muito peso para mim. E eu sou muito visual, então eu tento compor muito visualmente as coisas da minha cabeça, sabe? Então, todos os processos assim.
1: Perfeito, imagino. Essa forma de criar deve ser realmente impactante, porque o mundo da criatividade também tem essa ponte de você poder andar pelas áreas e conciliar tudo e tá aí a resposta nas suas obras, que são incríveis e lindas. Agora conta pra
0: Obrigada.
1: gente. Conta pra gente quais autores ou obras mais marcaram a sua trajetória como leitora e também como escritora?
0: Como leitora, eu tenho assim inúmeros exemplos, porque eu acho que eu não consigo definir um, porque cada um foi um pouco parte assim, desde começar a entrar no mundo da leitura até pensar em escrever ou alguma coisa assim. Eu acho que eu consigo pensar mais em livros que me fizeram realmente querer também causar essas emoções em outras pessoas, que são aqueles que me fizeram querer escrever, sabe? Porque como leitura foi um longo processo, assim, né? Desde histórias tipo Percy Jackson, de aventura, até começar a ver os clássicos. Então, eu gosto muito de Jane Austen, As Irmãs Bronte. Mas o livro que, assim, mais me inspirou para escrever foi Fantastic, do George MacDonald. Eu não sei explicar o porquê, mas foi uma experiência de leitura tão diferente da que eu vinha tido, assim, com todos os livros de fantasia. E eu pensei, nossa, eu li aquilo e eu pensei, nossa, existe um caminho tão diferente, existem tantas formas de fazer fantasia, e isso aqui é tão mágico, é tão vívido. E eu quis muito um dia escrever uma história tão imersiva e tão. É sensação de magia, assim mesmo, de um mundo encantado quanto aquele, assim. Então, foi um dos livros que mais me marcou e me inspirou a escrever, assim, sabe? Foi incrível, assim, a experiência.
1: Ai, que legal. E é tão bom quando a gente encontra essas referências que dá um up e dá uma certa carga a mais para a gente continuar no nosso, na nossa trajetória. Agora, conta pra gente qual foi o momento mais marcante assim da sua carreira como escritora.
0: Ah, eu tive dois momentos assim que foram muito chaves para mim e que mudaram minhas perspectivas. O primeiro foi a FEFIC de 2024. Foi uma experiência incrível, foi a minha primeira FEFIC. Eu fui lá como escritora independente e foi assim, é como se tivesse aberto um horizonte. A FEFIC abriu um horizonte para mim de possibilidades e de pessoas e de formas de viver escrita que eu nunca imaginei que eu fosse viver. E foi a FEFIC que virou a chave, que me colocou em contato com a editora Mundo Cristão e que mudou. E daí o meu segundo ponto foi o lançamento do meu livro nesse ano, que foi um momento muito especial. Foi surreal, assim, ver o meu livro ali, físico, na livraria, tá cercado das pessoas que me apoiaram, que leram meu livro independente, que estavam ali, a minha família. Então foram dois momentos assim, chave, assim, que, nossa, me inspiram, assim, sabe? Que me movem, assim, que mudaram a minha perspectiva sobre como viver a escrita.
1: Que legal. Agora conta pra gente, quais foram os maiores desafios que você encontrou ao longo aí da sua jornada, principalmente com os livros, né, na escrita?
0: O principal é o tema do meu livro, é terminar uma história. Então, o processo da escrita, para mim, é difícil até hoje. Então, eu luto até hoje, estou lutando para seguir escrevendo o meu próximo livro. Então, essa disciplina e cavucar, assim, para moldar uma história, para lapidar, para criar os personagens e a ambientação. Então, isso é um processo que para mim é custoso, que é difícil, principalmente em relação à disciplina, mas é uma das coisas assim que mais exige de mim é a própria experiência da escrita e também assim de expectativa de como divulgar, de como fazer. Essa parte, né, de levar o livro para as pessoas é um desafio constante e exige uma constância também, né? Então é outra coisa assim que o processo da escrita não acaba, o processo do livro, né, não acaba quando o livro é lançado, né? Então, essa construção dessa comunicação com o público, de levar o livro até as pessoas certas, né? O público que quer ler esse livro é um processo assim que exige tempo e paciência e conhecimento e técnica. Então, também é outra coisa assim a ser lapidada, que é aos poucos.
1: Com certeza. Agora, muitos escritores colocam um pouco de si em cada história, cada obra, né? Como sua relação com Deus e as experiências da sua jornada de fé aparecem nas páginas dos seus livros?
0: Ai, é como eu falei, eu tento tornar tudo o mais íntimo possível. Então, eu acho que naturalmente vai transparecendo, sabe? Eu acho que por eu justamente tentar colocar o máximo ali, principalmente nessa história, foi uma história muito íntima. Então, foi uma história do que literalmente estava acontecendo comigo, dessa questão de bloqueio criativo, de muita crise existencial. Então, quando eu comecei a escrever, eu quis mergulhar mesmo na história porque eu pensei, se eu conseguir achar a solução para essa personagem, eu acho para mim. Então, eu fui tentando cavar maneiras de me conectar com esses personagens, me conectar com essa ambientação, de realmente, Senhor, me mostra a solução aqui, porque eu sei que essa solução é para mim. Então, essa foi uma história muito íntima de se escrever, porque era aquilo que estava acontecendo comigo, eram as minhas orações ali que eu fui transformando em história, sabe? Então, nesse livro foi algo muito íntimo, muito intencional eu colocar ali o mais rasgado possível o meu coração, as minhas decisões, as minhas inclinações. Então, foi muito ligado tudo e muito interligado. Então foi proposital, inclusive, assim, eu queria me conectar o máximo possível com os dilemas da protagonista, com os dilemas da autora, para realmente fluir da forma mais genuína possível.
1: E a sua resposta me faz a reflexão, me traz a reflexão de que como o Espírito Santo age nas nossas vidas. Ali no processo de escrita, você estava colocando suas ideias no papel, escrevendo, mas cada momento, cada passo daquela história estava te tratando, estava te
0: Sim.
1: respondendo e com certeza vai alcançar outras vidas que com certeza estão passando por questões semelhantes à sua. Conta pra gente, você
0: Amém.
1: já teve alguma devolutiva nesse aspecto? Um retorno? Algum leitor já veio falar para você: olha, esse livro me ajudou em tal sentido, em tal sentido?
0: Sim, são assim as mensagens, os comentários, as avaliações que mais me animam mesmo a escrever. Principalmente, eu recebo várias mensagens de pessoas que foram inspiradas, assim, tipo, de alguma forma o livro inspirou elas a voltar a fazer algum projeto, ou realmente se dedicar, não, eu quero ouvir o que que o senhor tem para mim, mas os comentários, mensagens que mais me animam são em relação à escrita mesmo. Então, eu li esse livro e eu voltei a escrever. Eu li esse livro e ele me animou a escrever uma história que o Senhor colocou no meu coração. Então, eu me encho de fé, assim, sabe? Como um afago mesmo do Senhor de me lembrando, assim, do propósito do livro, de como foi a trajetória do livro. Então, eu sempre me animo, me emociono com esse tipo de devolutiva, sabe?
1: Ai, que demais. Gabriela, nosso primeiro episódio está finalizando. Eu agradeço a sua disponibilidade. Já fica aqui meu convite para a parte 2.
0: Ai, muito obrigada, viu? Eu que agradeço.
1: O programa de hoje teve produção e apresentação de Luana França e na mesa de som, Pedro Campos. Até o próximo entrevista.
2: 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Olá, Hoje eu quero conversar com você sobre o tema Marcas em Meu Corpo. Em nossos dias, há grupos de evangélicos que não têm a Bíblia de fato como lâmpada para os seus pés e luz para o seu caminho. Alguns dizem ter a marca da promessa, outros afirmam que crente que tem promessa não morre, e outros gostam da tal caixinha de promessas. Enfim, vivem em função somente de promessas. Não descobriram que a Bíblia não é apenas um livro de promessas. Ignoram os seus mandamentos e princípios. A bem da verdade, alguns grupos ditos evangélicos até dizem seguir os mandamentos da palavra de Deus, mas ignoram por completo os princípios bíblicos. E estes são fundamentais para responder a perguntas difíceis, como algumas que surgem no cenário. Aliás, constantemente, chega-me a seguinte pergunta: se jovens crentes podem usar tatuagem? E eu tenho respondido: pode. Mas antes que falem mais alguma coisa, eu sempre acrescento: o crente deve fazer tatuagem? Deve. É claro que não encontramos na Bíblia um mandamento do tipo não farás tatuagem alguma. E é isso que os crentes liberalistas abraçam. Já que não há mandamento contrário à tatuagem, então podemos tatuar livremente o nosso corpo, afirmam. Quanto engano! Eles ignoram por completo o fato de que a palavra de Deus contém princípios pelos quais o Senhor controla todo o nosso viver. E os princípios, diferentemente dos mandamentos, são gerais. Não há especificidades neles, mas por meio deles sabemos se a tatuagem, por exemplo, combina ou não com a vida cristã. Há muitos princípios na palavra de Deus. Muitos. O livro de Provérbios, por exemplo, apresenta vários. E em cada livro da Bíblia, eles são entremeados a mandamentos e promessas, e às vezes embutido neles. Somente um crente desejoso de andar segundo a Bíblia se dá ao trabalho de encontrá-los e passar a segui-los no dia a dia. Vejamos alguns exemplos bíblicos de princípios. Lucas 9:23. E dizia a todos: se alguém quer vir após mim, negue-se a si mesmo e tome cada dia a sua cruz e siga-me. Romanos 12:1-2. Rogo-vos, pois, irmãos, pela compaixão de Deus, que apresenteis os vossos corpos em sacrifício vivo, santo e agradável a Deus, que é o vosso culto racional. E não sede conformados com esse mundo, mas sede transformados pela renovação do vosso entendimento, para que experimenteis qual seja a boa, agradável e perfeita vontade de Deus. 1 João 2:15-17. Não ameis o mundo, nem o que no mundo há. Se alguém ama o mundo, o amor do Pai não está nele. Porque tudo o que há no mundo, a concupiscência da carne, a concupiscência dos olhos e a soberba da vida, não é do Pai, mas do mundo. E o mundo passa, e a sua concupiscência. Mas aquele que faz a vontade de Deus permanece para sempre. 1 Coríntios capítulo 6, versículo 12 em diante. Todas as coisas me são lícitas, mas nem todas as coisas me convêm. Todas as coisas me são lícitas, mas eu não me deixarei dominar por nenhuma delas. Todas as coisas me são lícitas, mas nem todas as coisas me edificam. Portanto, quer comais, quer bebais, ou façais qualquer outra coisa, fazei tudo para a glória de Deus. Filipenses capítulo 4:8. Quanto ao mais, irmãos, tudo que é verdadeiro, tudo que é honesto, tudo que é justo, tudo que é puro, tudo que é amável, tudo que é de boa fama, se há alguma virtude e se há algum louvor, nisso pensai. 1 Tessalonicenses 5:22. Abstende-vos de toda aparência do mal. Hebreus 12:1. Portanto, nós também, pois que estamos rodeados de uma tão grande nuvem de testemunhas, deixemos todo o embaraço e o pecado que tão de perto nos rodeia e corramos com paciência a carreira que nos está proposta. Em que os princípios contidos nas passagens lidas se relacionam com a pergunta: posso usar tatuagem? Primeiro, ser cristão implica em renunciar ao eu,
3: a própria vontade. Quem segue a Cristo deve ou não abandonar efemérides como tatuagem, piercing, etc. Segundo, vida cristã implica não amar o mundo nem o que nele há, tampouco conformar-se com a sua filosofia. E mundo aqui denota o modo de viver das pessoas ímpias, ou o sistema dominado por Satanás. A tatuagem é própria desse mundo que tem o diabo como príncipe. Terceiro, temos livre arbítrio, pois todas as coisas nos são lícitas, mas nem todas as coisas nos convêm ou edificam. Nesse caso, eu posso, mas não devo fazer tatuagem. Quarto, tudo que fazemos deve glorificar a Deus. Como pretendo fazer isso tatuando o meu corpo? Qual é a fama da tatuagem? Confronte-a com o princípio de Filipenses 4:8, de que devemos atentar para o que é de boa fama. Diante dos princípios da palavra de Deus já mencionados, não há dúvida de que a tatuagem não combina com a vida cristã, ainda que não haja um mandamento expresso condenando-a. Quinto, é impossível glorificar a Deus por meio de tatuagens, pois não devemos apenas evitar o pecado. O princípio contido em 1 Tessalonicenses 5:22 mostra que devemos evitar também a aparência do mal. E existem pecados, embaraços, como vemos em Hebreus 12:1, e estes podem se tornar piores do que pecados expressos mediante mandamentos. Alguém insistirá em dizer que não há mandamento quanto à tatuagem. De fato, mas para que servem os princípios? Não há mandamentos sobre pecados novos. É claro que a tatuagem já existe há muito tempo, mas não como é usada nesses tempos pós-modernos. O tentador é muito criativo. Já pensou se a Bíblia tivesse mandamentos expressos para todos os tipos de pecados? A Bíblia seria muito maior. Daí Paulo valer-se de Gálatas 5:21. Invejas, homicídios, bebedices, glutonarias e coisas semelhantes a estas, acerca das quais vos declaro, como já antes vos disse, que os que cometem tais coisas não herdarão o reino de Deus. Atente para a expressão, e coisas semelhantes a estas. Mas não há dúvidas, à luz dos princípios da palavra de Deus, que o Senhor não se agrada de pecados como fazer tatuagem, ficar, comprar CD e DVD pirata, fazer download de livro sem a permissão do autor, da editora, etc. Prática hoje tão comum na internet. Bom, eu acho que, como cristão, você pode definir hoje se deve deixar no seu corpo marcas que não glorificam o nome do Senhor Jesus. Pense nisso. Que Deus abençoe a sua vida.
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4: Transmundial e a Hora de Brasília, 4 horas e 29 minutos.
5: Zedequias, acorda, rapaz.
6: Ora, acordar pra quê?
5: Ué, nós queremos ouvir música.
6: Então vamos, ué.
5: Ô Zedequias, você não gosta de dupla sertaneja, de dupla country, essas duplas assim?
6: Ué, seu grau. Eu tenho que começar a falar esses trem de vias aí, vai ficar difícil nossa conversa, porque eu gosto de música da terra, sabe? Aquela música que você sente ver na rede, fica balançando de um lado pro outro. E que vem chegando é o Jacé Nestor, crente fiel.

Você ouviu, seu Gráudio? Crente Fiar com Jessé Nestor. Ô, seu Cláudio, você sabia que ontem eu fui caçar escorpião? Aqui mesmo. Tava numa pia de madeira e já tava entrando dentro da minha bota que tô usando pra trabalhar. Você sabia disso, seu Cláudio? Vou dar um negócio pra você, viu? E esse bichinho gosta de se esconder nos lugares igual bota, sapato. Tem que tomar muito cuidado, sabia, seu Cláudio? O senhor sabia que aqui no Brasil tem mais de 50 espécies de escorpião? Tem um em Minas, seu Grão, que se morde e você nem dê conta, até mata, sabia disso? Os marronzinhos são os piores de todos. Esses de Minas e amarelo, por exemplo. A picada de escorpião é menos direta dos que os das cobras, sabe, seu Grão? Porque os escorpião, eles são mais agressivos, eles gostam de andar mais na noite. O veneno dele é pior, é mais potente, sabe, seu Grão? Por causa de que ataca o sistema nervoso. Eles aparecem na Bíblia quando Nosso Senhor Jesus pergunta quem é o pai que seu filho pedir um ovo vai dar um escorpião, olha. Mostrando que se nós, que somos maus, damos coisas boas para os nossos filhos, quanto mais nosso Pai Celestial que vai dar o Espírito Santo para quem pedir. E Jesus, numa outra vez, seu Grão, fala quando os 70 discípulos voltam felizes santo para quem pedir. E Jesus, numa outra vez, seu Grão, fala quando os 70 discípulos voltam felizes da vida de terem ido curar e pregar o Evangelho. E do coisa ruim se dobrando ao nome dele, que ele mesmo deu autoridade para pisar nesse bicho, como se a gente estivesse pisando no inimigo.

0: para poder fazer isso, tem que ter uma comunhão com o Senhor. Tem que ter uma comunhão muito boa com o Senhor Jesus Cristo. Anuncie a próxima, Zé Grado, por favor.
1: Sim, Zé Marco e Adriano chega aqui no Música da Terra.

0: cada terra, música especialmente escolhida por você.
1: Ô Zé Dequias, anuncia a próxima.
2: Mas é claro, seu Gláudio, o herdeiro do reino. Bye bye, tristeza.

Você ouviu Herdeiros do Reino, Bye Bye Tristeza, aqui no Música da Teso. A música bonita que você escuta agora é o Wesley Marlene.

0: Você ouviu os Wesley e as Marlene cantando o Cego de Jericó aqui no Música da Terra, seu Cláudio?
1: Ô, Zeriquias, é o Wesley e Marlene, nada de Wesley e Marlene, não. Você fica me corrigindo o programa de novo, ô? E eu sei falar os Wesley e Marlenes. A gente escuta sempre eles aqui no Música da Terra, ô. E o Cego de Jericó. Eu sei que o Cego de Jericó, mas... é o Wesley e Marlene, senão eles vão ficar bravos com a gente. Daqui a pouco eles aparecem aqui pra brigar com o senhor.
0: Ô, seu Grau, já falei que essa história de Wesley e Marlene... E eu vou tomar café com eles gostoso.
1: Ô, seu Grau, vamos de música?
0: Vamos, vai.
1: O senhor pode anunciar a próxima, seu Grau?
0: Posso.
1: Fati. Só ele é o senhor.

0: Fati, só ele é o senhor aqui no Música da Terra. Por hoje é só, Zerquiz.
1: Aí não tá bom. Logo, logo a gente volta e com muito mais música. Ei, Fati, peraí. Esta foi mais uma produção da Transmundial.
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3: E agora você ouve Aline Barros, Invencível.

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0: 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Transmundial e a Hora de Brasília. 4 horas e 59 minutos. 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
2: Olá e bem-vindo ao programa Questões sobre a Vida, trazido até você pela CTTW e a Rádio Transmundial. Sou a apresentadora e meu nome é Fernanda Lima. Estes programas estão no formato de perguntas e respostas e consiste de perguntas típicas que ouvintes como você podem ter sobre diferentes assuntos que são importantes, incluindo perguntas sobre Deus, Jesus, céu e oração. Nenhuma dúvida está fora dos limites. Algumas perguntas que você ouvirá podem ser antagônicas e até hostis, mas eu e meu convidado

0: um Deus?
1: Sim, há um Deus. Deus existe. Aliás, ele sempre existiu, né? A palavra de Deus refere-se a ele, lá em Isaías 9:6, como Pai Eterno. Lemos em sua palavra, em Salmos 92, antes de nascerem os montes e de criares a terra e o mundo, de eternidade a eternidade, tu és Deus. Ou seja, Deus sempre existiu. Nunca houve um tempo em que Deus não existisse. Existem aqueles chamados ateus que não creem que há um Deus. Mas, na Bíblia lemos o seguinte, em Salmo 14:1, diz o tolo em seu coração, Deus não existe.
0: Mas, afinal de contas, quantos deuses existem?
1: Há um único Deus. Bom, a palavra de Deus diz que o Senhor é Deus em cima nos céus e embaixo na terra, e não há nenhum outro. Está lá em Deuteronômio 4:39. Deus afirma, em Isaías 44:6, assim diz o Senhor, o Rei de Israel, o seu Redentor, o Senhor dos Exércitos. Eu sou o primeiro, eu sou o último. Além de mim, não há Deus. Bom, há centenas, né, de falsos deuses. Muitos povos até são politeístas, ou seja, acreditam mesmo em muitos deuses. As pessoas se curvam e adoram esses falsos deuses, mas há apenas um Deus verdadeiro. Lá em 1 Coríntios 8:4, o apóstolo Paulo escreveu, sabemos que o ídolo não significa nada no mundo e que só existe um Deus. Alguns deuses ou ídolos falsos são feitos de madeira, de pedra, de metal. Alguns ídolos não são propriamente feitos pelo homem, mas são ídolos que as pessoas mantêm no próprio coração e na própria mente. Deus sabia que as pessoas seriam tentadas a se afastar dele e a buscar falsos deuses. Dois de seus 10 mandamentos falam sobre isso. A gente confere lá em Êxodo 20, de 3 a 5, que diz o seguinte, não terás outros deuses além de mim. Não farás para ti nenhum ídolo, nenhuma imagem de qualquer coisa no céu, na terra ou nas águas debaixo da terra. Não te prostrarás diante deles, nem lhes prestarás culto. Portanto, há um único Deus. Ele nos fez, se importa conosco e nos ama muito.
0: Mas, afinal de contas, Marcos, como você sabe que Deus existe? Você pode vê-lo?
1: Olha, Fernanda, Deus é espírito e não podemos vê-lo com os nossos olhos, mas podemos saber que ele existe. Há pelo menos 3 formas pelas quais a gente pode saber que Deus existe. Por meio da sua palavra, por meio da própria criação e por meio da nossa consciência interior. A primeira sentença na palavra de Deus nos diz, lá em Gênesis 1:1, no princípio Deus criou os céus e a terra. Ou seja, toda a palavra de Deus nos mostra que Deus é real e que ele está presente. Nós podemos olhar para a precisão, para a beleza do mundo à nossa volta e para os céus e saber que Deus existe. A Bíblia diz, os céus declaram a glória de Deus, firmamento proclama a obra das suas mãos. Um dia fala disso a outro dia, uma noite o revela a outra noite. Sem discurso nem palavras. Não se ouve a sua voz, mas a sua voz ressoa por toda a terra e as suas palavras até os confins do mundo. Está lá em Salmos 19, de 1 a 4. Os céus falam numa língua que cada pessoa da terra pode saber e compreender. Todos podem ver a beleza e a majestade da criação e saber que ela é uma obra das mãos de Deus. O apóstolo Paulo disse que podemos saber pelo menos 2 coisas sobre Deus por meio da criação. Pois desde a criação do mundo, os atributos invisíveis de Deus, seu eterno poder e sua natureza divina, têm sido vistos claramente, sendo compreendidos por meio das coisas criadas, de forma que tais homens são indesculpáveis. Fala em Romanos 1:20. Pela criação sabemos que Deus é real e que ele tem poder eterno. Também sabemos que Deus existe porque ele colocou dentro de nós um conhecimento inato da sua existência. Algumas pessoas se referem a isso como a nossa consciência. A nossa consciência dá testemunho dos padrões morais de Deus e da sua existência. Esse conhecimento interior foi distorcido por causa do pecado. E é por isso que as pessoas se voltam para os ídolos.
0: Mas afinal, quem fez Deus?
1: Olha, Fernanda, ninguém fez Deus, né? Porque ele sempre existiu. Deus é espírito e ele não está preso ao tempo. Ele não teve um começo. Tudo que começa a existir deve ter uma causa. A casa onde você mora, por exemplo, começou a existir,

0: Ela teve uma causa, teve um construtor. O relógio aí que você está usando, ele começou a existir. Ele teve uma causa, ele teve um relojoeiro. O universo começou a existir, ele nem sempre existiu. Ele teve uma causa. Foi Deus que o fez. Mas o próprio Deus nunca começou a existir, ele sempre existiu. Ele é eterno. Ninguém fez Deus.
1: Bom, mas alguém já me disse em algum momento que os cristãos adoram três deuses. Mas isso é uma verdade?
0: Não, isso não é verdade não. Nós não adoramos três deuses. Existe um único Deus. Porém, ele se revelou a nós como Pai, como Filho e como Espírito Santo. Esses três são um. Cada um é distinto e pessoal. Nós nos referimos a esses três em um como a Trindade. É um conceito difícil para a nossa mente finita compreender, mas é verdade. Numa tentativa de explicar o conceito, alguns professores se referem às três formas da água, líquido, vapor e gelo, ou a um ovo que consiste em uma casca, uma clara e uma gema. Mas todas as tentativas de explicar com analogias humanas, elas são insuficientes e até podem mesmo ser enganosas.
1: Mas afinal de contas, Marcos, Deus criou todas as coisas?
0: Sim, Deus criou o universo inteiro. A sentença de abertura da palavra de Deus nos diz: no princípio, Deus criou os céus e a terra. Está lá em Gênesis 1:1. Tudo que vemos, a lua e estrelas, as montanhas, os vales, os rios, oceanos, flores, árvores, os peixes, as aves, os animais selvagens, Deus fez tudo. O fato de que Deus criou todas as coisas tem muitas implicações. Ele rejeita o politeísmo. Não há muitos deuses, mas um único Deus. Ele rejeita a idolatria. Não devemos nos curvar a adorar qualquer tipo de ídolo. Deus, como Criador, rejeita o animismo, que é a falsa crença de que objetos inanimados têm um espírito e devem ser adorados. Ele rejeita também o panteísmo, que é a falsa crença de que Deus é uma parte da própria natureza. A palavra de Deus diz, lá em Apocalipse 4:11, Tu, Senhor e Deus nosso, és digno de receber a glória, a honra e o poder, porque criaste todas as coisas e por tua vontade elas existem e foram criadas. Então Deus, como Criador, é uma rejeição da astrologia, a falsa crença que estrelas e planetas influenciam a nossa vida. A palavra de Deus diz, E para que, ao erguerem os olhos ao céu e virem o sol, a lua e as estrelas, todos os corpos celestes, vocês não se desviem e se prostrem diante deles e prestem culto àquilo que o Senhor, o seu Deus, distribuiu a todos os povos debaixo do céu. Está lá em Deuteronômio 4:19. Portanto, Deus, como Criador, reforça o que Jesus disse. O Senhor, o nosso Deus, o Senhor é o único Senhor. Ame o Senhor, o seu Deus, de todo o seu coração, de toda a sua alma, de todo o seu entendimento e de todas as suas forças. Está lá em Marcos 12:29. Sim, Deus criou todas as coisas. Ele criou o universo inteiro.
1: Ok, entendo, mas Deus tem poder para fazer qualquer coisa, afinal de contas?
0: Claro, sim, Deus tem poder para fazer qualquer coisa. Afinal, Ele é todo poderoso. A palavra onipotente é usada para descrever Deus. Essa palavra significa todo poderoso. Quando o anjo Gabriel anunciou à jovem Virgem Maria que ela daria à luz o Messias, o Salvador, aquela jovem perguntou, mas como é que isso é possível? O anjo respondeu, está lá em Lucas 1:37, pois nada é impossível para Deus. Deus tem poder para fazer qualquer coisa. O profeta Jeremias disse, Ah, soberano Senhor, tu fizeste os céus e a terra pelo teu grande poder e por teu braço estendido. Nada é difícil demais para ti. Você pode conferir lá em Jeremias 32:17.
1: Ok, entendi, mas se Deus tem todo esse poder, por que que ele não para os furacões, as tempestades, as pragas e os vírus?
0: Olha, Fernanda, tá aí uma boa pergunta, viu? E, na verdade, eu não sei a resposta completa a essa sua pergunta, não. Vou ser bem sincero com você. Porque algumas coisas, elas estão ocultas de nós. Verdade é essa. Mas a palavra de Deus nos diz que vivemos em um mundo caído. Eu quero dizer com isso que até mesmo a própria criação, ela está afetada pelo pecado. Então, quando os nossos primeiros pais, Adão e Eva, pecaram, Deus disse: maldita é a terra por sua causa. Com sofrimento, você se alimentará dela todos os dias da sua vida. Ela lhe dará espinhos e ervas daninhas. Está lá em Gênesis 3, 17 e 18. Centenas de anos depois, o apóstolo escreveu na palavra de Deus: sabemos que toda a natureza criada geme até agora, como em dores de parto. Está lá em Romanos 8, 22. Portanto, nesse tempo aqui, no tempo presente, no tempo em que nós estamos vivendo, os desastres naturais acontecem no mundo e pragas e doenças ocorrem também. Mas olha, algum dia Deus vai remover o pecado do mundo e vai fazer uma nova terra que não estará sujeita a tornados, a tsunamis, a pestes e nem a doenças.
1: Bom, entendi, mas será que Deus conhece mesmo todas as coisas?
0: Sim, Deus conhece todas as coisas. Ele tem todo o conhecimento. A palavra de Deus diz: nada em toda a criação está oculto aos olhos de Deus. Tudo está descoberto e exposto diante dos olhos daquele a quem havemos de prestar contas. Está lá em Hebreus 4, 13. Nós usamos a palavra onisciente para Deus como o sabedor de tudo mesmo. A palavra significa ter entendimento infinito, conhecimento completo. Deus tem conhecimento completo sobre todas as coisas. E a palavra de Deus diz em Salmos 33, de 13 a 15: dos céus olha o Senhor e vê toda a humanidade. Do seu trono ele observa todos os habitantes da terra.
1: Bom, Marcos, então nós chegamos ao final desse nosso programa e a gente então vai encerrar agradecendo a Deus por sua grandeza. E você, que está aí do outro lado, ouça atentamente enquanto eu oro. Quando eu terminar, farei a mesma oração, uma sentença de cada vez. E aí eu vou fazer uma pausa após cada sentença para que você possa orar junto comigo. Querido Deus, obrigado por sua grandeza e poder. Eu amo o Senhor. Amém. Agora você faça essa oração junto comigo. Nós falaremos uma sentença de cada vez. Aí eu vou fazer uma pausa para que você repita a sentença depois de mim. Faça dessa a sua própria oração para Deus. Faça, inclusive, essa oração em voz alta, com todo o seu coração. Querido Deus, obrigado por sua grandeza e poder. Eu amo o Senhor. Amém. Obrigada por fazer essa oração junto comigo. Quero aproveitar e convidá-lo a ouvir mais programas Questões sobre a Vida, trazidos até você pela CTTW e a Rádio Transmundial.
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Sede. Quantos bons conselhos o motorista recebe ao longo das rodovias? Quem observa a sinalização evita acidentes. Não corra, não mate, não morra. Em alguns trajetos, um alerta: água não potável. Isso significa que o viajante, ainda que sedento, não poderá tomar qualquer tipo de água que encontrar, mesmo que aparente estar fresca e cristalina, talvez caindo do alto de uma rocha. Sim, às vezes é preferível passar sede a tomar uma água qualquer. A água potável significa vida. A água misturada, poluída, pode acarretar doença e trazer a morte. É claro que temos sede, e quanta sede! Mas é perigoso aceitar qualquer água que nos venha a ser oferecida à beira dos caminhos da vida. A aparência e o rótulo poderão ser os mais bonitos, mas o efeito do conteúdo poderá ser maléfico. Nada substitui a água quando estamos com sede. Muitas coisas prometem animar a nossa vida e saciar a nossa sede. Constituem, porém, água não potável. Nem fama, nem sucesso profissional, nem riquezas conseguem aplacar a sede que o homem leva consigo no mundo. Apenas Cristo poderá saciá-lo. Ele é a fonte da água da vida. Busque a sua presença em cada momento. Se alguém tem sede, venha a mim e beba. Quem crer em mim, como diz as Escrituras, do seu interior fluirão rios de água viva. João 7, verso 37. Third Day, cantando para você, Children of God, para você aqui na Transmundial.

0: Children of God com Third Day aqui na Transmundial.
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1: 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Transmundial e a Hora de Brasília, 5 horas e 29 minutos. 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
4: A palavra para hoje: Caminhos Espirituais, parte 5, Eclesiastes 9, 10. Tudo que a tua mão encontrar para fazer, faze-o com toda a tua força. O caminho do ativista. Quando você está nesse caminho espiritual, possui um alto nível de energia. Esta pode ser uma de suas passagens bíblicas favoritas. Tudo que a tua mão encontrar para fazer, faze-o com toda a tua força. Mas um dos perigos de se relacionar melhor com Deus por meio do caminho do ativista é que grande parte da sua motivação pode ser a autorrealização e a autossatisfação. Por isso, Paulo escreveu: já que vocês estão tão ansiosos por receber os dons especiais que o Espírito Santo concede, busquem aqueles que fortalecerão toda a igreja. 1 Coríntios 14, 12. Quando você é um ativista, você ama um estilo de vida acelerado, cheio de problemas, complexo e extenuante. No fim do dia, você quer poder dizer: eu me esforcei muito, usei cada grama de esforço e zelo à minha disposição, e tudo isso é para ti, Deus. Um exemplo bíblico de ativista é Neemias. Quando soube que os muros de sua amada Jerusalém estavam em ruínas, ele chorou, orou, pediu ao rei os recursos para reconstruí-los e então arregaçou as mangas e foi trabalhar. Se você é um ativista, precisa de uma causa. Sem ela, sua vida espiritual ficará estagnada. Mas aqui vai uma advertência: não se empolgue tanto com a sua causa a ponto de atropelar as pessoas ou explorá-las. E aqui vai outra advertência: se você é um ativista, pode ter dificuldade em discernir o verdadeiro chamado de Deus de seus próprios impulsos fortes para a ação. Se for esse o caso, reserve mais tempo para orar e ouvir Deus e tenha em sua vida um amigo qualificado cujo conselho você confia.
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E ouvimos Vineyard com Juliano Son cantando Tão Profundo. Penas por minhocas. Conta-se uma lenda que em uma manhã ensolarada, dois sabiás sobrevoavam um frondoso bosque. O sabiá mãe falava com seu filhote a importância do poder voar a elevadas alturas. Todavia, o pequenino, em sua inexperiência, não escutava com atenção as explicações de sua mãe, já que prestava atenção em um sino vinha do meio da mata. O pássaro curioso pousou na relva onde descobriu a origem do som que tanto o atraía. Era uma sineta de um vendedor que trazia no seu carrinho minhocas a preços promocionais. O pequeno sabiá, que gostava muito de minhocas, sem reflexão, pousou ali e o vendedor deu-lhe uma minhoquinha. No dia seguinte, o passarinho voltou ansioso a encontrar o mercador e fez a mesma coisa, evento que se repetiu por várias vezes. Chegou o momento em que o pequeno sabiá, muito confiante, entrou em uma pequena gaiola, já que as minhocas do dia estavam ali no fundo. No mesmo instante, a porta fechou-se, e de nada adiantava debater-se, estava preso ali. Havia trocado a sua liberdade por um punhado de minhocas. Satanás também está oferecendo nos dias atuais atraentes e sedutoras delícias mundanas, visando prender nas suas garras crentes frios que não hesitam em negociar o seu direito de primogenitura. Vigiai e orai, para que não entreis em tentação. O espírito, na verdade, está pronto, mas a carne é fraca. Mateus 26, verso 41. Dime Music cantando Preço de Sangue.

0: A Dai Music cantando O Preço de Sangue aqui na Transmundial.
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café, pega o pão de queijo, pega o pãozinho quente. Ei, coisa boa que tá no ar o Palavra e Viola. Eu sou o Vitor Quevedo, te faço companhia. Muito obrigado pela sua audiência. O nosso programa, que tem louvores que edificam, a leitura da Palavra de Deus, já está no ar. E você é convidado para ficar comigo aqui e ouvir tudo isso a partir de agora.

Coisa boa, hein? Canarinhos de Cristo cantando. É bonito, né? Não? Cheiro de Mato cantou pra gente. E lá no comecinho teve Um Só Povo, canção de minha autoria. E agora a gente ouve Uma Memória do Cancioneiro Cristão no Palavra e Viola.

0: exilado na memória do cancioneiro cristão, pelo menos um pedacinho dele por conta do tempo que nós temos aqui, né? E agora a leitura da palavra de Deus, Salmo 25. Coisa linda, coisa linda. A ti, Senhor, elevo a minha alma. Deus meu, em ti confio. Não seja eu envergonhado, nem exultem sobre mim os meus inimigos. Com efeito, dos que em ti esperam, ninguém será envergonhado. Envergonhados serão os que sem causa procedem traiçoeiramente. Faz-me conhecer, Senhor, os teus caminhos. Ensina-me as tuas veredas. Falei pra vocês que era bonito. Continue lendo aí na sua casa o Salmo 25. E agora tem um recadinho para dar para vocês. Meus queridos irmãos, ouvintes do Palavra e Viola, eu gostaria de convidar todos vocês para que você pudesse se conectar comigo também nas plataformas digitais, nas redes sociais, @VitorQuevedo no Instagram. Mande lá o seu recado, você que está ouvindo Palavra e Viola agora. Diga de onde você está ouvindo e mande esse feedback pra gente. Também no YouTube, Vitor Quevedo TV. Você tem mais de 500 vídeos com louvores ao som da viola caipira à sua disposição. Além disso, você encontra as minhas canções em todas as plataformas digitais. Tá feito o convite? Eu te encontro nas redes sociais. Pronto, o recado tá dado, tá fácil. Pega o celular aí, se você quiser, segue a gente. Palavra e Viola tá chegando ao fim, mais uma edição. Sou muito grato a Deus por sua companhia. A gente volta logo logo aqui na rádio com novas canções, uma nova leitura da Palavra de Deus para a sua edificação. Até lá, Jesus te abençoe. Tchau, tchau.
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3: Pai amado, contemplamos a majestade da tua glória e as maravilhas das tuas obras. Diante de ti, apresentamos hoje a equipe do Ministério Mulheres de Esperança na Sérvia. Clamamos para que dê às integrantes sabedoria e criatividade para utilizar as plataformas digitais de maneira eficaz. Que cada mensagem compartilhada reflita o teu amor, a tua verdade e a esperança que vem de Cristo. Abra portas para que alcancem mulheres de todas as idades, especialmente as gerações mais jovens, tocando corações que buscam consolo e direção. 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Que muitas vidas sejam transformadas, fortalecidas na fé e atraídas para a tua presença. Que em tudo o Senhor seja exaltado e glorificado. Oramos em nome de Jesus. Eu, Héctor Nóbrega, sou grato por este momento de oração com você.
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1: 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Transmundial e a Hora de Brasília, 6 horas.
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3: Hoje não, hoje com a nossa querida pastora Ivana, pra gente matar a saudade. Um beijo também pro Bispo Marcos, para o meu querido Bispo Nelson, pro pastor Matheus, se estiver aqui, e muito bom te receber.
4: Certeza, a gente também manda um abraço pro pessoal da sede, né, sede regional. A gente amo estar lá, amo estar com eles. Então, um abraço para todos aqueles que estão ouvindo a gente na sede regional.
3: O que eles vão ouvir hoje, pastor Ivana? É pergunta, é intimação?
4: Tudo junto. O assunto é se você se acha engraçado, se você se acha engraçada. Mas é porque eu tenho dado risada de algumas coisas que eu falo assim, né? A gente ri, mas não sei se deveria chorar em alguns assuntos. Então, mais uma reflexão para esse período que a gente está vivendo aí de Copa e de grandes emoções, né? Grandes emoções. Cada feriado, cada dia que a gente vence é um dia a se repensar a vida.
3: Enquanto você vai pensando, a gente vai com a primeira canção do programa.

É, brasileiro, brasileira. Nós somos uns bichos engraçados. A gente consegue reclamar de tudo no Brasil, até começarmos a ouvir que o jogo da seleção brasileira vai começar. E num curtíssimo espaço de tempo, a gente se emociona cantando o hino nacional, alguns até colocam a mão no peito e cantam como se a vida dependesse disso. Eu amo ser brasileira e amo a intensidade que a gente tenta disfarçar, mas nem sempre consegue. A gente não disfarça muito essa intensidade que a gente tem, ainda mais quando a gente fala de futebol. Muitas coisas emocionam rapidamente, né? Família, certamente, time de futebol, política. E está tudo bem, até que assuntos do tipo apareçam. E ultimamente, é raro as pessoas saírem de boa, calmas, tranquilas, de conversas que giram em torno destes temas. Então, assim, a gente está vivendo aí o momento de Copa do Mundo, no ano 2026. Descobrimos novos países. Às vezes eu falo assim, né, nenhuma aula de geografia foi suficiente para a gente na escola, porque a cada vez que aparece uma bandeirinha diferente, a gente quer saber que país que é aquele, quais são os costumes, jogadores bons, né, que a gente, talvez se não fosse do mundo e participasse de outras, né, tivesse aí canal assinatura, né, para ver outros jogos, a gente não saberia que existiria e existe outros jogadores até muito melhores que alguns jogadores brasileiros. E é interessante também a gente acompanhar na Copa as manifestações das torcidas, né? Tem torcidas aí que estão ficando muito famosas porque a cada vitória eles celebram de um jeito muito especial. E sim, é lindo saber que há torcedores também, né, em todos os lugares aí, partes do mundo, que torcem e se alegram com as vitórias e com o time deles em campo. Às vezes eu fico pensando

Que o país, em especial o Brasil, dorme durante 4 anos, de repente as coisas são ressuscitadas, né? Porque daí você vai saindo nos lugares, nas lojas, tudo é verde e amarelo, tem camisetas. Mas daí nos anos que não são anos de Copa, parece que ninguém compra a camiseta oficial, ninguém tá atrás de time, não tem albinho para fazer coleção. É algo muito engraçado. E alguns times recebem críticas, e nós, como todos os brasileiros, né, a gente às vezes se senta no banco do técnico aí, a gente começa a fazer uma seleção, a gente começa a enxergar quem são os melhores jogadores, as melhores jogadas. Quando dá certo, a gente fica muito feliz, de bem com a vida, na torcida. Mas quando as coisas começam a dar errado, a gente sempre acha um culpado. E geralmente esse culpado é o técnico ou algum jogador que a gente não simpatiza. E não é engraçado que, com tanta coisa ruim acontecendo, e você sabe, eu sei, políticos que deveriam estar, né, ocupando seus cargos, estão fora do país, lidando com outras questões, e questões importantíssimas estão, né, para serem votadas, para serem analisadas. E sim, infelizmente, né, você não precisa sair de casa para você ver o grande aumento aí da violência na cidade, nas nossas cidades. Aí não falo só de São Paulo, onde eu moro, mas todas as cidades. E eu acho particularmente, né, assim, uma forma de eu pensar, né, eu fico pensando, eu falo, Deus, como é que tudo acontecendo a gente consegue parar por mais ou menos 2 horas e ver a paz reinar? É como se a gente estivesse vivendo uma dissociação da realidade. E aí nem precisa ser psiquiatra, nem psicólogo para entender esse processo, porque enquanto a seleção brasileira está, né, jogando, há uma paz que reina. Até porque, quando eles jogam, há um objetivo comum, né? A gente gosta e espera, uma expectativa que o nosso país ganhe. Mas, assim, acabou o jogo, como é que a vida continua, né? Como que é a nossa expectativa? E a pergunta é isso, né? Se você se acha engraçado, porque, ao mesmo tempo que eu celebro a seleção, não me tira, né, essa capacidade de pensar que naquele momento é um momento onde todo mundo está junto buscando um objetivo comum. E por que não usar, né, de objetivos comuns como nação brasileira, na mesma intensidade, na mesma empolgação, vestindo a mesma camisa? Então nós vamos ouvir mais uma canção. Eu até conversei com a Renata aqui. Eu escolhi uma música que vocês iam ficar, quem estava dormindo ia acordar, porque ia ser um pupurri de músicas extremamente aceleradas, corinhos de fogo aí da antiga, que eu acho que de 1905, quando o movimento pentecostal veio pro Brasil, eles começaram a cantar. Mas eu escolhi uma mais calminha, até para continuar aí o coração calmo da Renata. Mas eu vou falar, Renata, daqui a pouco, em algum outro programa, você vai ver o que é bom pra acordar. A gente vai ouvir mais uma canção e a gente vai continuar conversando.

0: Fernanda, não estou aqui para te julgar. Eu não sou do tipo. Quando os avisos chegam aqui em casa, eu sou como qualquer outra brasileira, né? Quando aviso na televisão, quando começa ali, vai começar o jogo, já começa a me empolgar, com toda certeza. Eu encho o peito de esperança, vejo a escalação que o técnico selecionou, canto o hino nacional, às vezes com a mão no peito, e fico esperando por belas jogadas e lindos gols. E sim, são muitas as vezes que eu penso por que Deus nos escolheu para sermos filhos deste solo, brasileiros para esta geração. Não posso prever quais times vão avançar e quais times ficarão pelo caminho. Também não posso prever qual equipe sairá campeã no dia 19 de julho deste ano. Contudo, eu quero deixar alguns recados aqui para você. O orgulho de ser brasileiro deve continuar. Em especial, que esse sentimento te leve em paz e segurança. Em especial, tá? As urnas eleitorais em outubro. Nós teremos aí momento de eleição, onde serão votados aí cargos, né? Para deputado federal, deputado estadual, senador, governador e presidente. E sim, gente, eu falo, por que ser tão orgulhoso quando a seleção está avançando e por que deixar esse orgulho de lado, em especial quando as coisas serão decididas por estes cargos, por essas situações, durante 4 anos? Então, até que a próxima Copa ocorra, tem muita coisa para ser vivida, muita coisa para ser decidida. E vá na paz e segurança do nosso Deus, sabendo assim que há um orgulho de ser brasileiro, mas por quê, né? Por que não ser um brasileiro melhor? Por que não desfrutarmos um país além das belezas naturais, um país que tenha consciência, que tenha justiça, que tenha ordem, né? Como diz a nossa bandeira. Uma segunda orientação que eu gostaria de dizer para você é que a gente canta muito, né? E a gente vive essa experiência de falar assim, o brasileiro não desiste nunca. E não desistir nunca devia ser nosso lema diário. Até porque desistir não faz parte do vocabulário de muitas pessoas, porque desistir nunca foi uma palavra que, digamos, né, significa o que a gente quer, o que a gente deseja. Nem o que Deus quer, o que Deus deseja. Mas sim, a palavra vai dizer que, mesmo quando estamos fracos e cansados, a palavra diz em 2 Coríntios 4, né? Temos, porém, este tesouro em vaso de barro para mostrar que o poder que a tudo excede provém de Deus e não de nós. De todos os lados somos pressionados, mas não desanimados. Ficamos perplexos, mas não desesperados. Somos perseguidos, mas não abandonados. Abatidos, mas não destruídos. Trazemos sempre no corpo morrer para Jesus, o morrer de Jesus, para que a vida de Jesus também seja revelada em nosso corpo. Então, essa dimensão de falar, sim, passaremos por aflições, sim, enfrentamos dificuldades todos os dias, mas cabe a nós, né, falar assim, não, eu não vou desistir, porque apesar da situação de perplexidade que a gente vê na nossa nação, nós não ficamos desesperados, porque sabemos que o nosso Deus, ele deposita em nós uma esperança, e ele sabe da nossa fragilidade, das nossas dificuldades, mas ele continua nos alimentando, né? Nos levando a este lugar de confiança, de paz. E se eu te pudesse te dar mais um recado, seria assim, te lembrar que pelo seu histórico de atleta, né? Eu acho muito engraçada essa expressão. E claro, não tô falando de atleta, porque até a gente tava brincando aqui, né? Atleta entre nós, a Renata, talvez o Edu, eu sou uma péssima atleta. Mas digo como o Paulo, né, fala sobre a caminhada na fé, um atleta espiritual. Poderia ser que nenhum time de elite ia querer comprar o seu passe. E quando a gente vê Copa do Mundo, né, e alguns jogadores que jogam muito bem, o valor do passe deles é um valor assim surreal para nós, né? O quanto eles ganham por mês também. Mas se a gente olhasse para a nossa qualidade como esportistas, e aí eu falo o atleta espiritual, será que você seria escolhido para fazer parte de um grupo de elite, de um time que representaria o teu país? Mas eu fico feliz porque a Bíblia e a mensagem que Deus traz ao nosso coração, né, agora, é que Deus ele não nos escolhe a partir das nossas maiores habilidades, mas ele usa aquilo que ele já colocou em nós para não somente nos aperfeiçoar, mas aperfeiçoar quem caminha com a gente, e ele que faz a seleção, ele que nos escolhe, né? Se você for ver a escolha dos discípulos, você fala assim, quem escolheria esses homens, gente? Mas assim Jesus escolheu. E foi assim que nós conhecemos o Evangelho, né? Por aqueles homens que tiveram uma experiência grandiosa com Jesus, o Evangelho chega até nós e traz salvação até nós. Então é bom lembrar, né? A palavra em João 15 vai dizer, né? Não fomos nós que o escolhemos, mas ele que nos escolheu. E sim, quando ele nos escolhe, o próprio Cristo fala que se estivermos nele, daremos frutos e frutos que permaneçam. E tudo quanto pedimos no nome dele, ele nos concederá. ele nos concederá, porque ele nos amou primeiro. Aí está lá em 1 João. Mas é isso que eu penso, né? Sabe, a Salmo diz, né? Feliz é a nação cujo Deus é o Senhor. E se eu tivesse que pedir para você, eu pediria de coração, né? Como nós ouvimos. É possível que nós tenhamos, desenvolvamos uma paixão gigantesca pelo nosso time. É possível também que nós defendamos os nossos candidatos aí para esses cargos que serão votados e eleitos em outubro, daqui a pouquinho. Mas por que não viver essa mesma paixão, essa mesma disposição para orarmos não somente pela seleção, né, que a gente ganhe, mas orar pelas pessoas que ainda não conhecem a Jesus? Pessoas que devem, e a gente crê nisso, né? Que quando Jesus entra na vida, as vidas são transformadas. Então, por que não ser apaixonado em oração para que vidas se convertam ao Senhorio do nosso Senhor? Por que não torcer pela conversão dos nossos familiares? Por que não torcer para que o amor seja extravagante nas conversas, nas festas, né? As pessoas, elas... Eu fico pensando, eu falo, tem família se reunindo para assistir jogo da Copa. Mas quando é convidado para ir no Natal, já começa a briga. Quando é Dia das Mães, já começa a falar que casa que vai ser, quem vai levar tudo, porque ninguém leva nada. Eu falo, gente, como é que a gente consegue se juntar e combinar um churrasco para assistir um jogo de futebol por pessoas que nem sabem o seu nome, mas há uma torcida minúscula para que você represente, para que você torça pelo sucesso dos seus. Então, assim, é mais uma... Quando a Renata perguntou logo no comecinho, né? É uma pergunta, é uma facilidade, uma intimação. É uma intimação, Renata, mas é uma intimação do bem.
1: Sim.
0: Eu falo, Deus, é necessário que a gente se desperte. Não só para torcer, cantar o hino nacional e se divertir, né, no jogo da Copa. Mas pensar em quantas coisas que a gente também pode se divertir. Por tantas outras coisas que a gente pode torcer. E nessas coisas, né? Eu falo não no jogo de futebol, mas para coisas sérias. Coisas que movem o nosso dia a dia. Não somente de 4 em 4 anos como uma Copa do Mundo. Por que não torcer com toda a paixão que há em nós. Para que a nossa família se converta. Para que o Brasil vire um país não só lindo, né, na natureza. Mas que seja um solo que a gente fale, né, Deus? É a minha pátria amada, porque eu sinto, me sinto acolhida, me sinto atendida, me sinto bem em ser brasileiro, né? Não só como país do samba e do futebol, mas um país que tem, né? Que tem respeito às leis, que respeita, tem essa paixão, família, essa acolhida calorosa que nós temos, ela possa se expandir aí para mais ambientes, para mais do que a gente é de verdade. Não só o brasileiro que a gente é durante a Copa. Mas é sobre isso, Renata. Essa conversa longa aí que não terminaria, claro. Porque são assuntos de futebol e política. E política e futebol nunca termina, né? Como família. Senhor, nós te louvamos e nós nos alegramos diante de ti. Porque são tantas as coisas que nós temos colocado em oração diante do Senhor. Mas também nosso coração, Deus, é cheio de gratidão pelo muito que o Senhor tem feito. Nós não somos merecedores, mas recebemos com graça a alegria, o amor e a salvação que o Senhor nos dá. Porque tem coisas, Deus, que nada, por mais que nos esforcemos, nós jamais, por nós mesmos, conseguiríamos ter. Mas a tua graça é tão grande, tão superabundante em nós, que nós temos muitas razões para sermos gratos diante de ti e nos alegrarmos na tua presença, Deus. Coloca a tua mão sobre todos aqueles que agora clamam por sua cura, Deus. Seja nos hospitais, seja nas pessoas que estão aí em processo, seja quimioterapia, radioterapia, pessoas que estão aí trabalhando e entendendo que há também esperança no uso dos medicamentos. Que o Senhor seja sobre todos eles, derramando graça e saúde sobre esses lares, Deus. Que essas vidas sejam sinal do teu testemunho, testemunho de cura, testemunho de vitória na tua presença. Mas sustenta, Deus, sustenta o pastor Giba, paz, sê com a Berê, e coloca a tua mão sobre também os familiares, Deus, que nós temos aí, que ainda estão presos aos vícios, pessoas que estão presas aí, Deus, porque na depressão não sabem como sair sozinhos, sozinhas dessa situação. Mas coloca a tua mão de graça, Senhor, porque nós cremos que tu és aquele que jamais nos deixará sozinhos, Deus. Por isso, seja sobre estas casas, toca nos corações, que esses tratamentos, medicamentos façam efeito, Deus, mas que a cura do Senhor seja sobre eles, porque nós cremos que o Senhor não faz nada pela metade. Por isso, completa a tua obra nessas vidas, Deus. Nós te louvamos e nos alegramos com a vida do Edu, Senhor. Antes do dia 5, nós apresentamos a vida dele na tua presença, Senhor, clamando e em gratidão, agradecendo, porque durante mais este ano o Senhor o tem sustentado, Deus. Ser com ele, ser com sua família, quando ele voltar para sua casa, que seja um tempo de paz, um tempo de bênção, um tempo de vida do Senhor sobre seu lar, sobre seus familiares, Pai. E coloca a tua mão, Senhor, sobre toda essa situação que o Brasil tem enfrentado. A cada dia, Senhor, uma situação nova e triste nós vemos, mas Senhor, que essa alegria, que essa esperança, que essa paixão que temos pela tua causa, pelo teu nome, e a certeza de que o Senhor não escolhe os melhores, mas escolhe aqueles que dependem do Senhor em todas as coisas, essa certeza, Pai, nos levará a continuarmos clamando pela nossa nação, não uma seleção, mas todos os brasileiros, para que o Senhor possa vir em seus corações através da presença do Espírito Santo e trazê-los à conversão, trazê-los à justiça, ao juízo, porque teu Espírito pode fazer isso e está fazendo em nós, para que toda a nossa nação te conheça como Senhor e Salvador, Deus. Mais do que filhos orgulhosos dessa pátria, nós somos filhos de um Pai, que é tudo o que nós precisamos. Por isso, fala ao nosso coração. Atende as nossas orações e, se for assim, a tua vontade, que se cumpra em nós conforme o teu querer todos os dias da nossa vida, Deus. Nós te louvamos, nós nos alegramos em ti e nós te bendizemos, Deus, pela tua diversidade de dons, talentos e habilidades. Porque que bom, Deus, é poder te louvar em todos os ritmos, em todas as épocas, porque o Senhor continua falando ao nosso coração. Nós te louvamos, nós nos alegramos em ti e oramos em nome de Jesus Cristo. Amém, Senhor.
1: Amém. E até o próximo programa.
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0: 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Transmundial e a hora de Brasília, 6:29.
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6: Estamos aqui pela primeira vez com o programa Vida em Família. Nossa intenção, nosso objetivo é extrair da palavra de Deus princípios, ensinamentos para que nós possamos viver bem em família. Deus quer que você viva bem no seu casamento, Deus quer que você viva bem em família. Quando nós lemos a palavra de Deus, nós podemos encontrar ricas lições para a nossa vida em família. Por exemplo, em Gênesis capítulo 1, versículo 27, diz assim: Criou Deus o homem à sua imagem, à imagem de Deus o criou, homem e mulher os criou. Aqui nós encontramos a certidão de nascimento da família. A família é importante porque é uma instituição divina. Foi Deus quem criou a família. A família não foi inventada pelos homens, não foi uma criação do Estado, do poder público. A família é uma criação divina. Quando nós lemos lá no Velho Testamento, ainda no último versículo, nós podemos ver alguma coisa sobre a família. Diz assim em Malaquias capítulo 4, versículo 6. Ele fará com que os corações dos pais se voltem para os seus filhos e os corações dos filhos para os seus pais. Do contrário, eu virei e castigarei a terra com maldição. Aqui nós encontramos o profeta Malaquias falando sobre o ministério profético de Elias. Mas, com certeza, nós podemos verificar que o texto fala sobre relacionamento familiar. É uma alusão sobre o ministério de João Batista também, mas ele se apropria do relacionamento familiar para mostrar a importância desse relacionamento em nossas vidas. A vontade de Deus é que os corações dos pais se voltem para os seus filhos e os corações dos filhos se voltem para os seus pais. Deus deseja a harmonia entre pais e filhos. Deus quer que você viva bem com seus filhos. Filhos, Deus quer que vocês vivam bem com seus pais. Quando há harmonia entre pais e filhos, Deus se alegra, Deus fica contente com esta família. No Novo Testamento, nós podemos encontrar também, logo na abertura do Novo Testamento, em Mateus capítulo 1, sobre uma história de família. É a família de Jesus. Fala da genealogia de Jesus. E aqui nós encontramos uma coisa muito importante. Jesus veio ao mundo através de uma família. Ele poderia ter vindo ao mundo com 30 anos, realizar o seu ministério, mas Deus usou Maria, sua mãe. Deus fez com que Jesus vivesse os seus primeiros anos aqui nesse mundo, no meio de uma família, tendo um pai adotivo, José. José não foi pai biológico de Jesus, mas com certeza ele foi importante para a formação de Jesus. Então, a família é tão importante que Deus fez com que Jesus vivesse a primeira parte da sua vida numa família, com pai adotivo, é claro, e com a sua mãe Maria e com sua família. Quando nós encerramos o estudo da Palavra de Deus, lá no livro de Apocalipse, nós podemos encontrar também, no capítulo 22, versículo 17, o Espírito e a noiva dizem, vem, todo aquele que ouvir, diga, vem. Quem tiver sede, venha, e quem quiser, beba de graça da água da vida. Onde nós podemos encontrar família nesse texto? O que nós podemos verificar aqui é que Deus se apropriou de uma imagem de família, a imagem da noiva. E o Espírito e a noiva dizem, vem, todo aquele que ouvir diga, vem. Deus, então, se apropriou da imagem de família, a imagem da noiva, uma imagem familiar, para mostrar, para exemplificar o encontro de Jesus com a sua noiva, a igreja. Meus ouvintes, realmente, nós podemos ver de Gênesis até Apocalipse o quanto a família é importante, o quanto Deus ama a família. Na história bíblica, praticamente em todos os livros da Bíblia, nós poderemos encontrar ensinamentos, nós poderemos encontrar princípios, lições para que nós vivamos bem em família. Lembrando sempre de que a família é importante em primeiro lugar, porque ela é uma criação divina. Deus a criou. Deus a instituiu. Não é uma criação humana, nem do Estado, mas de Deus. É por isso que nós devemos valorizá-la. Segunda coisa, na Bíblia também nós encontramos Deus desejoso de que haja harmonia entre pais e filhos. Deus quer que você viva bem com seus filhos. Deus quer que haja harmonia no seu lar. Deus demonstrou o seu amor, a sua importância à família e fez com que Jesus nascesse, viesse a esse mundo e passasse os primeiros 30 anos na sua vida vivendo em família. E Deus se apropriou de um tema, de uma figura familiar, para mostrar a união de Cristo, o noivo, com a Igreja, a noiva. Que você, então, a partir de hoje, possa estar conosco, lendo a sua Bíblia, extraindo da palavra de Deus tantas coisas importantes para que nós vivamos bem em família. Deus quer que você viva bem no seu casamento, Deus quer que você tenha uma felicidade conjugal, Deus quer que você se relacione bem com seus filhos, com seus pais, com seus parentes. E nós podemos viver bem em família, em primeiro lugar, lendo, observando o que a palavra de Deus tem para nós a esse respeito. E é por isso que nós estaremos aqui, para que possamos extrair da palavra de Deus princípios, ensinamentos para que vivamos bem em família. Que Deus, o Criador da família, abençoe a sua vida, abençoe também a sua família. Amém.
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11: Agora quero tratar do pecado de cristãos de idolatrar o que não glorifica a Deus. Na palavra de Deus, a obrigação de glorificar a Deus em todas as coisas não deve ser tratada levianamente. Juntamente com a obrigação de agradecer a Deus em todas as circunstâncias, Efésios 5:20, Colossenses 3:17, e outras passagens, temos a ordem de Deus registrada pelo apóstolo João. Filhinhos, guardem-se dos ídolos. 1 João 5:21. Acho que este mandamento seja pouco observado, porque não entendemos que significa criar ídolos e adorá-los. Idolatria pode ser definida como a exaltação para uma posição de majestade e supremacia, algo que apenas Deus merece ter. Quer dizer, alguém que dá glória a pessoas ou objetos que deveria ser dirigida unicamente para Deus, quebra o mandamento de Deus que proíbe a idolatria. O apóstolo Paulo escreveu para os romanos que a culpabilidade dos homens está no fato que eles conhecem a Deus, mas não o glorificaram como Deus e nem lhe renderam graças, mas trocaram a glória do Deus imortal por imagens feitas segundo a semelhança do homem mortal, bem como de pássaros, quadrúpedes e répteis. Romanos 1, 21-23. Nesse trecho, a idolatria consiste em criar e adorar imagens de objetos criados por Deus, mas também refere à falta de glorificar a Deus como Ele é, e não lhe render graças, como diz versículo 21. Martinho Lutero entendeu que idolatria significava buscar em algo criado o que somente Deus pode dar. Assim, conforme o argumento dele, até mesmo os que não têm religião servem a deuses. ideologias ou habilidades que, segundo creem, podem justificar seu modo de vida. Timothy Keller diz isso no seu livro já citado. Claramente, nesta compreensão, uma coisa, uma pessoa, uma ideologia toma o lugar de Deus e recebe a glória que somente Ele merece. Somos familiarizados com os casos em que um partido político ou um líder se torna um ídolo. Creio que podemos definir a glorificação desta forma. Em todas as situações deveríamos reconhecer que a fonte de todo valor é Deus.
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11: O prazer que objetos e pessoas nos dão se dá exatamente porque Deus está nos galardoando com alegria e sucesso que sem Ele não existiria. Ele se assemelha a um pai tão amoroso que somente projeta acontecimentos para o benefício dos seus filhos. É comparável a uma mãe muito atenciosa cuidando do seu bebê. Deus, infinitamente mais amoroso que qualquer pai ou mãe, deseja o reconhecimento dele como aquele que unicamente seja digno de receber glória sem medida. Por isso, Paulo instrui a responsabilidade dos coríntios desta forma: assim que vocês comam, bebam ou façam qualquer outra coisa, façam tudo para a glória de Deus. 1 Coríntios 10:31. Em situações desagradáveis, somos aconselhados a crer na verdade de Romanos 8:28. Sabemos que Deus age em todas as coisas para o bem daqueles que o amam. Deus é amor, portanto, Ele nunca tem o propósito de nos prejudicar. Sendo Ele a fonte de tudo como Criador e controlador de todos os acontecimentos, devemos crer que Ele merece nosso agradecimento e reconhecimento. Quando desobedecemos a ordem de Deus para glorificá-lo em todas as coisas, devemos descobrir que por trás desse pecado existe uma atitude idólatra. Considere esta declaração de Paulo. Trocaram a glória do Deus imortal por imagens feitas segundo a semelhança do homem mortal. Romanos 1:23. No desejo de elogiar a pessoa que nos proporcionou algum benefício ou valor, temos a tendência de glorificá-lo com palavras e sentimentos que somente Deus merece. Por trás de tudo, nosso amoroso Pai nos abençoa com objetos, pessoas e eventos que nos beneficiam ou nos proporcionam prazer. Em vez de dar a glória a Ele, que é a verdadeira fonte, adoramos a pessoa ou objeto que Ele nos deu, pois dEle, por Ele e para Ele são todas as coisas. A Ele seja a glória para sempre. Romanos 11:36. Reconhecer a verdade declarada nesse versículo pode servir de antídoto do pecado de idolatria.
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11: Jesus chamou a atenção à idolatria no Sermão do Monte, dizendo: ninguém pode servir a dois senhores, pois odiará um e amará o outro, ou se dedicará a um e desprezará o outro. Vocês não podem servir a Deus e ao dinheiro, ou mamon. A palavra servir do original é duloo, que quer dizer se escravizar a dois senhores. Essa lealdade e serviço é totalmente voluntário, não obrigatório, como seria se fosse um escravo adquirido no mercado de escravos. Essa gente oprimida pela escravatura, sem qualquer direito legal, foi comprada e vendida por donos que forçaram seus escravos a obedecer suas ordens. Se resistissem ou desobedecessem, foram castigados sem misericórdia. Jesus tem em mente a escravatura agradável, escolhido de boa vontade por causa das vantagens recebidas do dono. A prática de furar a orelha do escravo que se oferecia voluntariamente foi reconhecida em Israel, veja Deuteronômio 15, 16 e 17. Idolatria de escravos voluntários tem um exemplo claro em Romanos 6, 16. Não sabem que, quando vocês se oferecem a alguém para lhe obedecer como escravos, tornam-se escravos a quem obedecem, escravos do pecado que leva à morte ou de obediência que leva à justiça. Deus mostra seu amor para seus filhos, escravos, dando-lhes liberdade e prometendo recompensas eternas para eles.
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11: Pense bem, os espíritos enganadores e ensinamentos de demônios declaram o contrário. Eles propuseram que tanto o casamento e o consumo de alimentos que Deus criou para serem recebidos com ação de graças pelos que creem e que conhecem a verdade devem ser rejeitados. Assim diz o texto de 1 Timóteo 4, versículo 3. O objetivo do demônio sempre visa destronizar Deus, nosso supremo bem. Ele deseja formar seguidores que pela gula, veja Filipenses 3, 19, o seu Deus e o estômago, ou na rejeição do que Deus criou para nosso bem. Não glorificam ao Criador. Eles tentam desviar a atenção para as coisas como o supremo bem. Não amem o mundo, nem o que nele há. Se alguém ama o mundo, o amor do Pai não está nele. Pois tudo o que há no mundo, a cobiça da carne, a cobiça dos olhos e a ostentação dos bens, não provém do Pai, mas do mundo. 1 João 2, 15 e 16. Parece uma negação do que Paulo escreveu em 1 Timóteo 4, 4, onde ele diz, pois tudo que Deus criou é bom e nada deve ser rejeitado. Quando percebemos que Paulo refere à realidade declarada em Gênesis 1, que tudo que Deus criou foi bom, concluímos que o mundo que amamos, as coisas que adoramos e os alimentos que gostamos demais são recebidos como objetos de adoração, que consequentemente se tornam ídolos. Amar ao mundo não quer dizer odiar o maravilhoso céu azul, lavado pela chuva do verão, os campos verdes da primavera após a estiagem do inverno. Uma lua cheia no crepúsculo do dia e tudo mais que alegre o coração do homem significa simplesmente gozar dessa beleza sem elevar o coração em gratidão e adoração a Deus que criou estes objetos para nosso prazer. O mesmo pensamento aplica-se a todos os objetos criados. Um lindo automóvel, uma casa bela pintada e decorada, uma refeição cheirosa e deliciosa se transforma em ídolo quando o coração secularizado não se curva diante da fonte de tudo que alegra o coração.
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11: Somente quando o Senhor é honrado, com nossa gratidão, quando reconhecemos que tudo que possuímos vem dele, é consagrado para ele com ações de graças e oração, passa a ser adoração a Deus que providenciou tudo para nosso prazer santificado. Considere a observação que Paulo faz sobre paixão, desejos maus e ganância. São expressões de idolatria, segundo Colossenses 3:5. O mesmo apóstolo escreveu para os coríntios sobre a prática do sexo no casamento. Não se recuse um ao outro, exceto por mútuo consentimento e durante certo tempo para se dedicarem à oração. Depois unam-se de novo, para que Satanás não os tente por não terem domínio próprio. 1 Coríntios 7, 5. Claramente, relações sexuais no casamento são recomendadas. Sexo não foi inventado por Satanás, mas por Deus, para ser praticado de acordo com o manual do Criador. Quando o homem ou a mulher não obedece às regras, a palavra condena essa prática como idolatria. Mas o Senhor combate a proibição do casamento que os mestres falsos promoviam na Ásia Menor no primeiro século. Quando comemos e bebemos ou casamos, o que Deus declarou atividades boas, devemos reconhecer a fonte delas no Criador. Se pedirmos com fé que Deus seja glorificado por meio desses alimentos e a prática do sexo no casamento, Hebreus 13, 4, de acordo com o padrão de Deus, agradecendo de coração ao Senhor, nós consagramos os mesmos. Exaltamos aquele de quem, por quem e para quem são todas as coisas. Tornamos as refeições e a prática do sexo no casamento ocasiões de adoração. Nós nos guardamos dos ídolos nessa esfera. Em uma cidade como Corinto, a prática do sexo em muitos casos foi relacionada com a idolatria. No Acrópole de Corinto, um templo construído em honra à deusa Afrodite, a deusa do amor, promovia a prostituição de homens e mulheres como ato de adoração à deusa de fertilidade. Paulo assegura os coríntios que nem imorais, nem idólatras, nem adúlteros, nem homossexuais passivos ou ativos herdarão o reino de Deus. 1 Coríntios 6, 9. Essa conexão entre a prática sexual e a idolatria deu para Corinto a fama de ser um centro em que a imoralidade ficou na ascendência. É verdade que os ídolos não são de fato nada em termos de religiosidade, porém, atrás dos ídolos pairavam os demônios. A adoração oferecida aos ídolos era maneira de alcançar comunhão ou parceria com os demônios. Veja 1 Coríntios 10, 19 e 20.
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14: Transmundial e a Hora de Brasília, 6 horas e 59 minutos. 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
17: Vamos de música. Purples, cantando Reinas.

Isso aí, ouvimos Purples aqui na Transmundial. A grande diferença. O cristianismo é a única religião que declara que o ser humano já nasce pecador, separado de Deus e condenado à morte eterna. O cristianismo ainda declara que ninguém consegue se descartar desta triste sina e que nenhuma outra pessoa ou coisa pode dar a alguém uma pequena ajuda sequer. O cristianismo garante que nem a intervenção da ONU poderia ajuntar o ser humano perdido a Deus e que toda a fortuna do mundo não poderia sequer salvar uma alma. Nenhuma outra religião tem uma definição tão alarmante sobre o ser humano quanto o cristianismo. As demais religiões existentes no mundo, em quase sua maioria, não estão preocupadas com o pecado, com a culpa, com o sangue, nem muito menos apresentam um Deus definido. Em verdade, a maioria das religiões anuncia que o homem vai melhorar, vai se aperfeiçoar, que o homem vai mudar o mundo e transformar tudo, criando uma grande e superior civilização. A diferença entre o cristianismo e as demais religiões não está na definição do ser humano, mas sim que o Deus da Bíblia, antes mesmo de definir o homem, apresentou uma esperança de salvação, de redenção, de perdão e de vida eterna para a humanidade perdida. Deus, o Pai,

é o único Deus que fala, que vai em direção ao homem a ponto de também se tornar um de nós, anunciando um amor inexplicável. Se a morte corta a vida do ser humano, o Espírito de Deus lhe estende uma vida eterna. Se o pecado é uma prisão sem escape, a graça de Deus não pode ser contida. Se o diabo, usando o pecado, leva o homem ao inferno, o Senhor Jesus o toma e o conduz ao céu. Se o mundo odeia o ser humano e o atribula, as doces consolações do Pai animam, sustentam e nos conduzem. Se a mentira enlameia o homem, a santidade dada por Deus o ilumina e resplandece. Os cristãos creem que a salvação veio pela cruz e a confirmação dela pela ressurreição de Jesus Cristo. No dia em que eu agir, diz o Senhor dos Exércitos, eles serão meu tesouro pessoal. Eu terei compaixão deles, como um pai tem compaixão do filho que lhe obedece. Então vocês verão novamente a diferença entre o justo e o ímpio, entre os que servem a Deus e os que não servem. Malaquias 3, verso 17 e verso 18. Vamos lá com Fernandinho, com Kleber Lucas, cantando Meu Alvo.

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2: Sejam todos bem-vindos ao Painel Literário da Rádio Transmundial. E a gente continua com o Meninas do Jô. Aê! Meninas do JP. Muito. Ainda conversando sobre a obra toda do
3: Felipe Anselmo.
2: Mas hoje a gente começa com esse processo. Sobre o que ele fala em Alma Sobrevivente?
3: Ele narra, né? Começa o livro narrando a experiência dele com a igreja. Então, quando a gente conversou sobre Decepcionado com Deus, se ali ele trata daquele sentimento que muitos cristãos têm de decepção em relação a Deus, no Alma Sobrevivente ele vai tratar da decepção em relação à igreja institucional.
2: Que você pode procurar aí para trás nos episódios anteriores, porque a gente também fala bastante.
3: Exatamente.
2: Sobre Decepcionados com Deus.
3: Exatamente. Então no livro ele traça o histórico dele, uhum, a experiência dele com a igreja, onde ele cresceu, e é triste, né? Você começa a ler, ele tinha até citado já isso em alguns livros, mas aí ele aprofunda um pouco mais porque é o tema do livro, e a gente vê com muita tristeza o histórico dele, né? E o interessante, até acho que antes disso, ele fala assim que ele, em salas de aeroportos, aí pelo mundo, porque ele viajava muito, então ele sentava perto de uma pessoa, ele sempre procurava saber qual era as impressões que as pessoas tinham em relação à igreja institucional, e ele ouvia as piores coisas possíveis, né? E é interessante que no lugar de defender a igreja, ele sempre fala, isso não é nada, é muito pior, né?
2: Calma que é
3: pior do que isso. E quem tem já um histórico com a vida da igreja institucional, e eu tive essa experiência também de ouvir pessoas falando, quando você conhece os porões da igreja, os bastidores da igreja, instituição,
2: e aí dá
3: vontade de falar isso daí não é nada, é muito pior do que isso, né? Mas ele conta, né, como é que ele foi afetado, feridas profundas numa igreja fundamentalista, racista, onde o pastor falava de púlpito, defendia o racismo no sul dos Estados Unidos nos anos 60, e até com pseudo base bíblica, né? Então, uma coisa assustadora. E ele fala, né? Então, enquanto a igreja estava preocupada com legalismos, né? Coisa, não só a igreja, mas o seminário também que ele estuda, preocupado com o comprimento da saia, o comprimento do cabelo das irmãs, o uso do terno, a gravata, ela, ao mesmo tempo, pisoteava princípios tão claros da palavra de Deus e afastava muita gente da igreja. E eu achei bem interessante, porque nós estamos vivendo num tempo em que o movimento dos desigrejados tem crescido assustadoramente. Uhum. E quando você para conversar com essas pessoas, na maioria das vezes elas realmente estão muito decepcionadas com a igreja instituição.
4: Eu lembro muito do que Jesus falou, né, para os fariseus: olha, vocês não entram no reino e não deixam os outros entrarem, porque vocês colocam uma régua, vocês colocam pesos pesados sobre os ombros, coisas que vocês nem fazem, né? Uhum. E era o tipo da igreja que ele estava acostumado. E aí ele conta bem no comecinho ali do livro como integrar esses dois mundos, um mundo que não acredita em Deus e um mundo que acredita num Deus tão duro, onde a vida é engessada, né? Então ele fala que ele tinha sido convidado para um congresso onde ele ia ser o palestrante de Harvard, né? A falar como cristão, e iam ter vários outros que eram conhecidos por prêmios Nobel falando de física, e ele ia ter que defender o ponto de vista cristão. E aí ele foi lá e falou, ele fala assim, né? Ele faz uma citação de um físico falando da improbabilidade de uma terra existir com vida, com água, com tudo.
3: Com teria ordem,
4: que,
3: né?
4: Teria que ser assim, tipo, 10 elevado a 15, né? É assim, improvável. E aí, depois os outros vão conversar com ele. Pera, deixa eu ver essa citação, porque eu conheço esse cara, né? E ele falou assim, que foi um papo tão maravilhoso sobre a vida, sobre tantas questões. E aí, no mesmo final de semana, ele volta, porque ia ter uma festividade, tanto do seminário dele, quanto da igreja dele. E aí, as pessoas falando ali, né? Ah, eu estava em pecado, mas agora eu oro, porque quando eu me livrei do pecado, Deus me livrou da minha artrite. Então, o entendimento, ele fala assim, como conciliar esses dois mundos? Ele falou assim, porque eu tenho que ter muita fé para acreditar que Deus não existe diante dessa improbabilidade das coisas, mas eu não quero esse tipo de fé tacanha que limita a vida, né? Que olha os outros do lado de fora como se fossem piores do que nós, né? Então, todo esse dilema dele, o fato de ele ter inúmeras razões para ter abandonado a igreja, mas por que que ele ficou? Daí ele conta que ele entrou em contato com o autor que lhe mostraram o reino de Deus de uma maneira tão exuberante que ele falou, eu fiquei e fiquei por causa deles, né?
2: Eu tinha desculpas para justificativas plausíveis para, mas a presença de outras pessoas me fez olhar de maneira diferente o processo todo. A gente conversava em off, né? Ali, tava gravando pro Pipoca de Graça, e a gente falou, você fez a pergunta se o pobrezinho espírito tava falando sobre alguém que reconhece a sua pobreza. Alguém que reconhece a sua pobreza é humilde, né? Que depois tem uma bem-aventurança específica, bem-aventurados os humildes, né? Mas ele começa a bem-aventurança, bem-aventurados os pobres em espírito, até por causa da relação com Israel, né? E com os legalistas. O pobre em espírito é o da concretude. É o legalista, é o cara que fala, eu quero tanto o reino que eu vou cumprir ipsis litteris todo o processo. Você entendeu?
3: Eu vou fazer por merecer o reino.
2: Por violência, critica por os força. Que não fazem, então, porque é concretude. E essas pessoas ficam pobres em espírito. O cara tá preocupado com a cor do seu sapato. Se o seu sapato tá amarrado direito. Você entendeu? Se a lantejoula que tava na orla do seu vestido era. Se é, o cabelo, você entendeu? Estava desse jeito ou daquele. E a gente chama essas pessoas de pobre em espírito. Fala, tá pegando coisas que não fazem o menor sentido para quem transcendeu, né?
3: Tá preocupado com o mosquito e deixando o camelo passar.
2: Tudo.
3: Exatamente essa figura que Jesus usa, né?
2: Exato.
3: Os religiosos de plantão, os legalistas, que estão buscando o merecimento para entrar no reino, são aquelas pessoas que... aos dois, a história que Jesus conta do publicano e do fariseu que só vão ao templo orar, né? O fariseu, a oração dele expressa bem esse sentimento. Senhor, eu te agradeço porque, em outras palavras, eu sou tão bom, e o Senhor tem muita sorte de me ter ao teu lado, porque
2: sentimento é muito pequeno, né?
3: São pessoas como eu que o Senhor quer. Exato. Do seu lado, né?
2: E por isso ele começa por essa bem-aventurança, porque ele tá dizendo assim, a vontade dele, de verdade, a vontade lá no fundo é conquistar o reino, você entendeu? Mas ele tá preso numa situação X, da concretude do processo, e não da experiência graciosa do reino que o alcança. Mas ele diz assim, bem-aventurado o pobre do espírito, não porque ele é pobre em espírito, mas porque o reino chegou e o reino é dele. Ele já começa por esse lugar, apresentando a graça, eu falava Dallas Willard, né? Do processo. E ele vai trazer esse processo. Agora, a gente precisa observar esse negócio. Quando a gente olha a concretude da igreja e os porões dela, você vai falar, isso aqui é um lixo, né? Mas quando você consegue graciosamente transcender esse processo, você vai entender que para um primeiro momento do processo do cristianismo, essa comunidade de fé CNPJ, ela é importante. As paredes são importantes, as luzes são importantes, a pintura é importante, a classe das crianças bem equipada é importante, a cozinha, o banheiro... Tudo bem acabado, tudo bonito, para esse primeiro momento é importante. Depois a gente vai transcender isso e vai entender assim, não, para este momento da maturidade cristã, isso não faz o menor sentido mais. mas a gente mantém o processo por graça e misericórdia aquele que está chegando e entendendo isso. Essa questão de olhar a igreja com esses olhos, os olhos da graça, os olhos da misericórdia, de que ele é, em certo ponto, a entrada para o reino, o quanto isso muda a experiência das pessoas? Da vida de vocês.
3: Completamente, né? Completamente. Quando ele começa a citar esses mentores, e o primeiro ele já começa com Martin Luther King, né? E aí você já leva um impacto logo de cara, porque é um homem extraordinário, vivendo uma vida extraordinária, cheia de defeitos. E é interessante, porque cada capítulo e cada um desses autores que ele vai citando, alguns ele teve um contato de uma vivência, uma experiência de vivência próxima. Outros ele conhece só através das obras, né? E em diferentes momentos da história. Uhum. E cada um deles é interessante, que você vai lendo cada capítulo e vai despertando em você vontade de conhecer mais sobre aquele
4: mentor. Dá vontade
3: mentor.
4: De comprar um livro de cada desses.
3: Exatamente. E aí até no final de cada capítulo ele fala, fulano de tal para iniciantes, né?
4: Sim.
3: Então, e interessante, porque ele cita alguns desses mentores que ele elegeu como mentores dele, que ajudam a entender essa coisa complicada da igreja, instituição, né? Que é aquilo que Jesus prega, a figura de Jesus é algo tão extraordinário. E inclusive alguns que nem são cristãos, como ele cita Mahatma Gandhi, né? Que nunca respondeu à fé, pelo menos até onde se sabe, mas que é um estudioso voraz do ensino de Jesus. Então ele começa com...
2: Que reza a lenda do Gandhi, que é eu amo o Cristo, né? Mas a dificuldade é com...
3: E que denuncia isso, né? Ele denuncia o fato de que... E toda a vida de Gandhi mostra que parece que ele entendia mais o conceito da graça, do evangelho do Cristo, do que muitos, né? Milhões que frequentam dominicalmente as igrejas, que parece que não entendem. E até ele conta, quando ele fala de Gandhi, até eu estou misturando aquele... Ele fala de vários, né? Mas quando ele fala de Gandhi, é uma coisa que até chega a doer no coração, porque ele fala que Gandhi tem muitos amigos cristãos. E esses amigos sempre insistem com ele, né, sobre a fé, sobre Jesus. E um dia ele é convidado para ouvir um dos cristãos que ele admira, um pregador que ele admira, mas aí ele é impedido de entrar na igreja para ouvir a palavra, porque ele tem uma pele escura, ele não é branco. Eu li isso, me doeu o coração.
2: Mas a gente vai continuar essa história na semana que vem e a gente vai partir exatamente desse ponto, o quanto isso é doloroso nos processos da pseudo-comunidade de fé que a gente vive. Até a semana que vem.
4: Até lá.
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0: 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Transmundial e a Hora de Brasília. 7:29.
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4: Quem nunca teve medo de deixá-lo chegar mais perto? Perto o suficiente que apenas sua presença seria o bastante para trazer à luz tudo que está encoberto, tudo que precisa ser mudado. Quem nunca enganou a si mesmo? Pois sentia que se parasse de correr e de fugir, ia ver o que não queria olhar, enxergar aquilo que prefere esconder. Essa é a história de Zaqueu, mas poderia ser a minha ou a sua história. Ele era o chefe de todos os cobradores de impostos do seu distrito. Morava em um grande centro comercial, Jericó, que ficava ao longo de uma importante rota de comércio, que ligava Jerusalém e os seus arredores às cidades a leste do Jordão. A região era um famoso centro de produção de palmeiras e bosques de bálsamo. Naquele lugar também estava um importante palácio herodiano, fatores que contribuíam para que a região fosse uma abundante fonte de impostos. E Zaqueu sabia bem como usar tudo isso a seu favor. Para viver seus prazeres, Zaqueu calou sua alma muitas vezes. Abafou os sussurros que diziam que ele estava se vendendo para o império da opressão e às custas de seus irmãos judeus. Enriquecia Roma e acumulava para si muito mais do que podia gastar. Prazer, prazer, prazer. Prazer que não nos incomoda, não nos tira do lugar onde estamos, nos deixa refém das nossas paixões. A fase que se vive como se Deus não existisse. E caso exista, está longe o bastante para se atentar aos detalhes da nossa vida. Zaqueu vivia na alienação, até que passa a escutar sobre Jesus. Jesus era tão judeu como Zaqueu, mas era bem diferente de todos os judeus que ele conhecia, pois não se comportava como os mestres da lei, que impunham pesadas regras para o povo, mas eles mesmos não cumpriam. Zaqueu conhecia alguns doutores da lei que até se aproveitavam das economias das viúvas. Claro que ele achava isso um absurdo, e às vezes, furioso, ao ponto de esbravejar, com o rosto ardendo de raiva e quase professando uma palavra de ódio, sentiu uma leve indicação interior, quase uma suspeita, de que talvez poderia estar sendo um pouquinho hipócrita. Mas o que fazer? Nesse mar de vaidade, entre o pêndulo humano da frustração ao tédio, pois ora não temos o que queremos, ora quando temos já não o queremos mais, o que valia então era aproveitar o que ainda trazia satisfação, com um toque de excesso e exagero. Zaqueu vivia assim, mas como contei outrora, ele passou a escutar sobre Jesus. E quando isso acontece, uma fagulha de inquietação brota de seu interior. O que ele deveria fazer? Ir atrás para conhecê-lo? Ou abafar essa voz? Ele bem que tentou, mas fazia tempo que nada despertava sua curiosidade. Então, sem compromisso, é claro, decidiu apurar com certo distanciamento por que as pessoas seguiam esse homem. Durante alguns dias, Zaqueu abriu os ouvidos para escutar os depoimentos do povo. Alguns diziam que esse judeu era um enviado da parte de Deus, pois estava devolvendo a saúde aos doentes. Outras mulheres estavam maravilhadas. Ele não só lhes dava atenção, sem fazer distinção, mas ensinava como um rabi, cheio de autoridade e compaixão. Até as crianças o tocavam e conversavam com ele, e ele não as repreendia. Por esse motivo, depois de muito ouvir, buscou ver de perto se esses relatos faziam algum sentido. Pois bem, agora havia uma chance. Jesus estava de passagem ali, em sua região, rumo a Jerusalém, para a celebração da Páscoa. Contudo, era tanta gente de tantos lugares espremendo esse homem, que no meio daquela multidão, entre pessoas que tocavam Jesus, conversavam com ele, o interrompiam de seguir o passo para fazerem seus pedidos, Zaqueu mal conseguia enxergá-lo. O que dificultava ainda mais era sua estatura. Zaqueu era pequeno e tentava na ponta dos pés esticar o pescoço, acompanhar com os olhos os atos de Jesus. Depois de um tempo nesse desconforto, decidiu subir em uma árvore para poder ver melhor. Em outra ocasião, ele não faria isso, pois como seria visto pelos outros se estivesse agarrado no sicômoro? E ainda fazendo força para alcançar o topo, pendurado em uma figueira brava? Mas por um instante, por conta do seu olhar atento ao mestre, ele esqueceu de si mesmo o suficiente para não se preocupar. E fixou seus olhos no rabi, prestando atenção no que ele fazia e com quem falava. Zaqueu era mais um na multidão, entre curiosos, entre seguidores, entre os discípulos do mestre, entre tanta gente de tanta parte que estava aglomerada ali para ouvir o que Jesus tinha a dizer e para serem curadas de suas doenças. Todavia, para sua surpresa, o inesperado aconteceu. Jesus parou debaixo da árvore e o chamou pelo nome. Zaqueu, desce depressa, porque importa que hoje eu fique em sua casa.
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4: Aquelas palavras mudariam tudo. Pois enquanto Zaqueu sentia o seu coração abrasado, batendo rápido pelo sentimento de ter sido visto e estimado, muitos outros se enfureceram. Como um judeu poderia ter parte com um publicano, alguém que enriquece de maneira suspeita? As pessoas sussurravam entre si. Para Zaqueu, entretanto, Jesus se convida para ter com ele um nível de intimidade e profundidade que Zaqueu nunca havia provado. Já estando os dois em casa, uma habitação com variados cômodos de grandes dimensões, na sala de jantar os empregados traziam a refeição e trocavam rapidamente os utensílios usados por outros limpos. Serviam a bebida de modo que o copo nunca ficasse vazio. Nesse ambiente, os olhos de Jesus fitaram com estima os de Zaqueu. Mas ali havia muita gente. Então Zaqueu se levantou, tocou no ombro do mestre e disse que precisava falar com ele em particular. Conduzindo Jesus para ir conversar com ele em seu quarto, Zaqueu rompeu a vergonha de caminhar pela casa, onde Jesus veria por entre os corredores objetos caros, utensílios repletos de ouro e artes compradas com recursos resultantes de um trabalho do qual ele não podia se orgulhar. Mas não havia outro jeito. Se Zaqueu quisesse ter intimidade com Jesus, era necessário abrir a casa, ter a ousadia de passar pelas salas que lhe causavam vergonha, por entre os corredores indecorosos dos seus desejos alcançados, das suas conquistas sem glória, e acreditar que Jesus não apenas suspeitava quem ele era e o que fazia, mas que conhecia seu coração mais do que ele mesmo, e ainda assim o chamava para perto de si. Poderia Zaqueu continuar se escondendo? Olhe, Senhor, estou dando a metade dos meus bens aos pobres, e se de alguém extorquir alguma coisa, devolverei 4 vezes mais. No quarto escuro da casa, entrou luz. A verdade e a vida passaram a tomar conta do lar. Jesus nunca arromba a porta. Com gentileza ele entra se abrirmos, se reconhecermos a voz do bom pastor. Zaqueu parou de lutar contra si mesmo, parou de se enganar e deixou que Jesus abrisse o quarto mais vergonhoso do seu coração. A busca pela autoafirmação através do poder e dos bens, às custas de uma vida sem sentido. Aquele foi o primeiro passo de um longo caminho repleto de mudanças. A alienação daria lugar à lucidez. Os excessos cederiam espaço ao equilíbrio. A apatia seria derrotada pela vida plena. O tédio seria vencido pela vida estimulante com Cristo. Jesus o fitou com profundo amor e compreensão e disse: hoje houve salvação nesta casa, porque este homem também é filho de Abraão, pois o Filho do Homem veio buscar e salvar o que estava perdido.
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0: Caros ouvintes, eu sou o Dr. João Marcos, médico de família. Mais uma vez com vocês com o programa Radiografia, que começa hoje parodiando Shakespeare. Crescer ou não crescer, eis a aflição. Eu reservo esse espaço para tratar de um tema que mexe muito com o orgulho dos pais: o filho que não cresce. Por trás desses mais de 20 anos que atendo crianças, não me lembro de uma semana sequer que não tenha ouvido a célebre pergunta: doutor, meu filho vai ser alto? No fim, a gente acaba se acostumando com essas e outras perguntas que refletem a angústia dos pais a respeito do bem-estar dos filhos. Veja bem, eu até acho importante que seja assim, pois há mães bem mais tranquilas quanto a isso, mas às vezes pode ser apenas fachada. Na verdade, é importante que os pais se preocupem com seus filhos, e nós médicos estamos aqui para tranquilizá-los, ou então para tomar medidas apropriadas para corrigir eventuais erros que, porventura, venhamos a descobrir. Na verdade, a grande maioria dos pais sofrem uma péssima influência cultural, principalmente no Brasil, onde há uma mistura colossal de raças e cores, com as mais diversas influências genéticas, culturais, religiosas, místicas, etc. Talvez porque nós brasileiros ficamos olhando muito para o sucesso e enriquecimento de certos países, onde predomina pessoas de estatura elevada, como é o caso da Alemanha, Inglaterra, Estados Unidos. Se é assim, o que dizer dos países asiáticos como Japão, China, Coreia, onde a estatura média chega a ser até um pouco menor que a nossa, mas em termos de economia, são altos até demais. Há também o receio de que seu filho ou sua filha sejam discriminados pelos colegas de escola, ou quando forem disputar vagas de cargos importantes nas empresas internacionais. Aqui talvez pudéssemos citar aquele velho ditado: quanto maior a altura, maior o tombo. Vamos então estabelecer alguns critérios que definem o que é normal e o que não é. O que influencia o desenvolvimento da criança, o que pode modificar esse desenvolvimento, tanto para melhor como para pior, são a genética, a alimentação, as doenças que porventura venham a ocorrer durante a vida e outras influências do meio ambiente. Filhos de pais pequenos tendem a ser pequenos, com exceção daquele filho que eventualmente recebeu influência de algum antepassado mais alto. É o caso, por exemplo, daquela mãe de estatura baixa que teve 3 filhos. Justamente o terceiro filho é o mais alto, destoando dos outros 2. Verificando a história da sua família, fica-se sabendo que a mãe é a mais baixa dos irmãos dela, mas carregava em seus cromossomos, é uma palavrinha meio difícil, não é? Depois eu explico. Ela carregava em seus cromossomos informações de estatura alta que só o terceiro filho recebeu. Um outro fator, a alimentação. A alimentação, principalmente nos primeiros 2 anos de vida, também é fundamental. Segundo os estudos, o crescimento do bebê até essa idade depende muito mais da alimentação do que de sua herança genética. Ou seja, erros alimentares nesse período podem comprometer o resultado final aos 18 anos. Por último, podemos citar as doenças, tanto aquelas que a criança já nasce com elas, ou que adquire, como, por exemplo, as anomalias congênitas do coração, aquelas crianças que nascem com problemas cardíacos, com alterações anatômicas do coração e que geram muita dificuldade circulatória. Essas crianças normalmente são as que mais sofrem no quesito crescimento. Também podemos citar as broncopneumonias, que quanto mais um bebê é internado com broncopneumonia, pior é a influência em seu crescimento. Também os casos das diarreias infecciosas e assim por diante. Portanto, o crescimento depende de múltiplos fatores. Mas, no final, o que acontece é que os moços e as moças acabam ficando com uma estatura dentro de uma variação considerada normal para nosso país. De maneira geral, podemos considerar como altura mínima para os homens na faixa de 1,60m e para as mulheres 1,50m. Mas você pode dizer: mas como? O meu filho só com 1,60m? Eu digo para você justamente essa questão: quem são os pais dele? Será que os pais também não são baixos? E no caso das moças, a nossa cultura não faz tanta exigência assim. Mas, pelas competições profissionais que estamos enfrentando nos dias atuais, até as meninas querem ficar mais altas. Dessa altura para cima, vale qualquer coisa. É claro que se estivermos diante de um moço ou moça que aos 22 ou 23 anos continuam crescendo, certamente se trata de anormalidade e deve ser investigado, uma vez que o crescimento costuma se estabilizar ou parar de acontecer por volta dos 18, 19 anos. Os homens talvez cresçam um pouquinho mais até os 20, 21 anos. Mas, voltando à ansiedade dos pais, confesso que não é fácil convencê-los, porque a pressão cultural é muito forte, principalmente dos membros da família que ficam se comparando filho com filho. Ah, porque o meu primo é mais alto que eu, porque o irmão, meu irmão ficou mais alto do que eu, a minha irmã é mais alta, e assim sucessivamente. Diante de tudo isso, o que é que fica? O bom senso é o que vale. Se a criança é acompanhada por pediatra desde o nascimento, dá para perceber se algo não vai bem. Os acertos e correções alimentares, juntamente com os complementos vitamínicos necessários e os tratamentos das doenças ou a prevenção através de vacinas, isso sim é importante. Até mesmo em cidades pequenas, com poucos recursos, as crianças devem ser acompanhadas pelo pediatra ou pelo médico de família, verificando-se o peso, a altura, de uma forma regular. As crianças até um ano de idade deve ser verificado peso e altura a cada mês. Depois, a cada 6 meses. É um tempo bastante razoável para que a gente possa detectar alguma anormalidade. Se o médico perceber que a criança não evolui bem, com certeza ele saberá tomar as providências necessárias. Mas é preciso que você, mamãe e papai, leve seu filho até o médico. Para terminar, podemos dizer que, felizmente, a aflição dos pais acaba na adolescência, vendo seus filhos adquirirem alturas médias satisfatórias, e aí todos nós ficamos tranquilos. Esta é a sua Rádio Transmundial com o programa Radiografia, E eu estou aqui para responder a qualquer pergunta que vocês precisarem. Portanto, escreva-nos. O endereço é Rádio Transmundial,
1: Caixa Postal 18113,
0: o CEP 04626-970, São Paulo, SP. E se você tiver e-mail, pode mandar também. O nosso endereço é rtm@transmundial.com.br. Até o próximo programa.

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0: 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Transmundial e a Hora de Brasília, 8 horas.
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6: Vamos prosseguir aqui pensando e refletindo um pouco mais sobre verdadeira espiritualidade. E hoje nós vamos dar uma atenção especial para o Salmo 72. Salmo 72 chama a nossa atenção, principalmente porque é um dos dois salmos que são atribuídos a Salomão no Saltério Hebraico. Nós temos apenas o Salmo 72 e o Salmo 127, que apresentam aí a sua origem salomônica. E quando lemos esse salmo, vamos tentar aqui chamar a nossa atenção para a realidade de que Salomão representa o ápice, o ponto mais alto da história de Israel, do ponto de vista do progresso, da economia, do desenvolvimento, de tudo aquilo que está relacionado aí com o ponto mais alto da expansão de Israel na sua história. Salomão herdou o reino de seu pai Davi. Depois que Davi conquistou todas as batalhas, Salomão adquiriu, recebeu, herdou um reino estabilizado e vitorioso e desenvolveu de maneira muito extraordinária todas as áreas do progresso econômico do Israel antigo, especialmente o comércio internacional. E aí nós começamos a pensar sobre isso, e quando nós pensamos em poder e espiritualidade, geralmente a gente dá dois passos para trás, porque parece que essas coisas não andam juntas. Muita gente, quando pensa, por exemplo, em política, quando pensa em alguém presidindo uma corporação, uma empresa, uma multinacional, jamais imaginaria que espiritualidade vai andar junto com coisas que envolvem economia, dinheiro,

alguém? Qual é a razão por que Deus permite ou mesmo coloca certas pessoas numa posição de proeminência? A pergunta é direta para você. Se Deus colocou algum nível de responsabilidade na sua mão, se Deus permitiu que você se desenvolvesse a ponto de ocupar certas posições importantes, estratégicas de influência, e que tem a ver com um determinado nível de administração de poder, qual é a razão disso? Onde está a espiritualidade numa situação como essa? Ela se foi? O ambiente é impuro demais, de modo que Deus não pode aproximar-se dele? As condições são tão refratárias à espiritualidade aprofundada que não há qualquer proximidade, não há qualquer diálogo ou interação entre as duas realidades? Como é que a gente lida com isso? Quando começamos a ler o Salmo 72, nós ficamos assim um pouco preocupados. Por quê? Já que Salomão, conforme o relato bíblico, é apresentado como o homem mais sábio e mais rico da terra naquela ocasião, a pergunta é: o que mais eu devo pedir em favor desse rei? Então, quando a gente começa a ler, a gente fica assim meio preocupado, porque, por exemplo, o verso 5 diz que esse rei, que ele deve perdurar como o sol e como a lua por todas as gerações. O verso 8 diz: governe ele de mar a mar, desde o rio Eufrates até os confins da terra. Inclinem-se diante dele as tribos do deserto, que os reis de Tarse das regiões litorâneas, o texto vai prosseguindo, tragam tributos ao rei, que os reis de Sabá e de Seba lhe ofereçam presentes. E aí a gente fica pensando: mas espera aí, esse negócio não está muito certo, tem algum problema com esse salmo? Por que que um rei que já é tão poderoso e tão sábio, por que que no texto bíblico, no louvor, na hora da espiritualidade, no templo dedicado a Deus, alguém vai fazer a proclamação, a recitação, a leitura de um salmo que pede ainda mais para quem já tem muito? Como é que se entende isso? É interessante observar que quando lemos o salmo com mais atenção, aparece, ou melhor, floresce no salmo certas ideias que a gente jamais talvez pudesse imaginar. Porque no mundo antigo, todo governo, todo reinado, que era geralmente atribuído ao poder de uma divindade, sempre era em honra do rei, para que ele se bastasse a si mesmo. Então, você pode observar nas grandes construções do mundo antigo, a vida do povo era praticamente uma vida de escravidão em honra a um grande rei que era visto como um indivíduo praticamente divino. Quando lemos o Salmo 72, é interessante ver que o primeiro pedido é que Deus venha revestir de justiça o rei, diz o verso 1. O filho do rei reveste, ó Deus, da tua justiça e da tua retidão, para que ele, atenção, julgue com retidão e com justiça os teus que sofrem opressão. O verso 4 ainda é mais ressaltado quando diz: defenda ele os oprimidos entre o povo e liberte os filhos dos pobres, esmague ele o opressor. Floresçam o justo nos dias do rei, diz o verso 7, e haja grande prosperidade enquanto durar a lua. É interessante que vai sendo descortinado no salmo a ideia de que o rei não governa para si mesmo. Que esse rei, como filho de Davi, dessa monarquia davídica que está, na verdade, representando o domínio e o reino de Deus sobre a terra, esse rei deve refletir a Deus, e como tal, o governo, na verdade, não lhe pertence. Ele administra uma função cuja finalidade última é ser um benefício para os outros. Então, a oração para que o rei seja grande não é apenas para engrandecer o rei. Não existe aqui uma espiritualidade de fuga do mundo, de elogio da miséria, como se isso fosse ressaltar a espiritualidade de uma maneira particularmente significativa. Não, a ideia é que o rei seja abençoado. Mas para quê? Para que ele faça um compromisso com a justiça e a retidão marque os seus caminhos, para que ele sirva de cura

0: para aqueles que são vítimas, de maneira direta ou indireta, da maldade, do pecado e da injustiça no mundo. Portanto, aqueles que sofrem opressão, aqueles que são dominados por uma circunstância injusta, os chamados filhos dos pobres, que são dominados e atacados pelos opressores, que o rei possa interceder em favor deles, para que haja justiça, para que haja misericórdia, para que as características que estão presentes em Deus, que mostra o seu amor incondicional, o seu compromisso com a justiça e a misericórdia, se manifeste também em favor do rei. Inclusive é interessante ver o verso 12, que diz: ele liberta os pobres que pedem socorro, os oprimidos que não têm quem os ajude, ele se compadece dos fracos e dos pobres e os salva da morte. Ele os resgata da opressão e da violência, pois aos seus olhos a vida deles é preciosa. Ou seja, vejam como há uma ligação, uma relação sobre aquilo que existe em Deus e o que o rei deve representar. Esse rei, que também se proclama que haja fartura de trigo por toda a terra, que isso esteja ondulando no alto dos montes, que floresçam os seus frutos, que haja uma bênção econômica para toda a nação, mas tudo isso debaixo dessa bênção divina, dessa administração que vem de Deus. Por isso o Salmo diz no verso 15, segunda parte, que se ore por ele continuamente, todo dia se invoquem bênção sobre ele. Meu querido amigo, minha querida amiga, a sabedoria bíblica é impressionante. A pergunta é: por que Deus concede poder, e muito poder, a diversas pessoas? Porque ele abençoou você. Porque isso tem uma função de colocar tudo aquilo que você construiu sob a bênção divina na sua vida, debaixo desse reino, desse domínio divino. Portanto, verdadeira espiritualidade não é a espiritualidade do avestruz, de não enxergar o mundo. Não é a espiritualidade do tatu, que se coloca dentro de um buraco. Não é a espiritualidade da alienação. Não, não é uma espiritualidade de negação do mundo. É uma espiritualidade de investimento nas qualidades que Deus nos deu. Uma espiritualidade de crescimento especial e extraordinário que Deus nos concede, para que sejamos canal de bênção na vida dos outros. A grandeza de Salomão, a sua prosperidade, a sua sabedoria, tudo o que caiu sobre ele tinha o objetivo de trazer justiça, equidade, paz e misericórdia, sinais da ação de Deus no mundo. Qual é o tamanho da bênção que Deus deu a você? Qual é o tamanho da sua responsabilidade? Você precisa entender que tudo aquilo que Deus nos dá está relacionado com uma capacidade, um poder de abençoar. Deus lhe dê condições de cumprir esse propósito.
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3: Chegando os Arrais, cantando o deserto.

Laura Raiz cantando Deserto. Vida inútil. Ai daquele que trai o Filho do Homem, melhor lhe seria não haver nascido. Marcos 14, verso 21. Todos os anos repete-se a mesma cena no chamado Sábado de Aleluia, a malhação do Judas. Estravam-se os sentimentos de repúdio e revolta, batendo violentamente no pobre boneco e depois queimando-o. Ao invés dessa atitude de juiz, seria melhor procurar aprender algo com esse personagem que um dia foi discípulo de Jesus, mas que teve um fim tão triste. A trajetória de Iscariotes foi uma sucessão de erros. Acompanhava Jesus cuidando do dinheiro e, por interesse próprio, criticou a atitude de Maria de Betânia. Quando esta derramou bálsamo sobre a cabeça de Jesus, queria vender um unguento por 300 denários e dar o dinheiro aos pobres. Será que daria mesmo? Conforme João 12, verso 6, cremos que não. Inconformado com a carinhosa correção de Jesus, correu ressentido para os principais sacerdotes, oferecendo-se para entregar Jesus, como está em Mateus 26, verso 14. Ajustou um preço de um escravo, 30 moedas de prata. No Getsêmani, acompanhado de uma turba com espadas e cacetes, traiu Jesus com um beijo e ainda teve a audácia de chamá-lo de mestre. Está em Marcos 14, verso 43 ao 45. João chegou a afirmar que Satanás entrou nele e o próprio Jesus chamou de filho da perdição. Mas a palavra mais dura de Judas teve de ouvir, saiu dos próprios lábios de Jesus e está no versículo-chave. A vida de Judas foi inútil. Teria sido melhor que nem tivesse nascido. Há muitas vidas como a de Judas, corruptas e movidas somente por interesses carnais e terrenos. Judas não suplicou por misericórdia e perdeu-se para sempre. Existe uma chance que é dada a todos que desejam mudar de vida. Arrepender-se dos pecados e aceitar a Jesus como Salvador, da perdição para a salvação, de trevas para a luz, do inútil para o útil. A nossa vida só será útil se Cristo viver em nós e nós nele. Ministério Aviva.

0: Vem Jesus. Ministério Viva aqui na Transmundial com essa música lindíssima, hein?
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1: 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Transmundial e a Hora de Brasília, 8 horas e 29 minutos.
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8: Olá, ouvintes! Chega para você Novos Acordes, um programa da RTM Brasil em parceria com a editora Ultimato. Eu sou Carlinhos Veiga e fico contigo nessa próxima meia hora trazendo o melhor da música cristã brasileira. Hoje trago o músico Erlon Lemos, de Minas Gerais. Vamos conversar sobre sua vida, ministério e ouvir canções do seu álbum O Vento. Vamos juntos, aperte o cinto e venha conosco nesta aventura, porque começa agora Novos Acordes.
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9: Erlon Lemos é natural de Belo Horizonte, Minas Gerais. Iniciou sua trajetória musical aos 7 anos de idade, quando começou a tocar violão. Influenciado pelo rock americano, britânico e brasileiro, formou sua primeira banda aos 15 anos. Aos 17, mudou-se para os Estados Unidos, onde aprimorou suas habilidades no violão, na guitarra e no canto. Nessa época, acrescentou às suas influências musicais o country, o blues e a MPB, embora morasse no exterior. Ao longo de sua trajetória, lançou 4 álbuns solo e 3 como vocalista de banda, além de participar de diversos projetos musicais e lançar 2 singles. Paralelamente ao trabalho autoral, apresenta um repertório que percorre clássicos do rock e do pop dos anos 1960 até os dias atuais. Eu fiz uma entrevista recentemente com Erlon Lemos. Antes de ouvi-la, eu trago a primeira música do programa de hoje, a faixa título do álbum que vamos rodar, O Vento, com Erlon Lemos.

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2: Erlon Lemos, é um prazer receber você aqui no programa Novos Acordes. É muito bom, você é um amigo de longa data e ter você aqui no programa me alegra bastante. Vamos conversar, Erlon, sobre o seu trabalho musical. Primeiro fale pra gente como foi que a música entrou na sua vida.
3: Carlinhos, que prazer estar participando desse seu programa. Você sabe, como você disse, nós somos amigos há muito tempo. E você sabe que eu sou um fã, né? Um fã incondicional seu, do seu trabalho musical, da sua pessoa. Enfim, você é um cara que eu admiro muito e estar participando aqui desse programa com você é um grande privilégio. Obrigado, viu, pelo convite. Então, a música, a primeira lembrança que eu tenho dela surgindo na minha vida, Carlinhos, foi com meu irmão. Eu tenho um irmão que ele é 4 anos mais velho do que eu, e ali quando eu tinha por volta de uns 7 anos, eu lembro do meu irmão com os amigos dele. Ele tinha ali 11 para 12 anos. E aí, você sabe, né, um irmão de 12 anos não quer muita ideia com o de 7, né, porque tem nessa época é uma diferença muito grande. E ele estava com os amigos dele dentro do quarto dele, com a porta fechada e tocando violão. E eu do lado de fora queria entrar, mas não podia, e escutando aquilo. Aí depois ele abriu a porta e saiu com o violão na mão, os amigos saíram com ele. E eu pensei assim, eu quero tocar violão para os meus amigos também. Esse foi o meu primeiro desejo, assim, de aprender violão, aprender música, né? E, obviamente, influenciado aí também pela minha mãe, que cantava no coral, né, na igreja, e ouvia sempre rádio, e a gente ouvindo ali, a gente, né, crescendo e ouvindo junto ali com ela. Então, eu acho esses dois fatores aí que foram muito importantes na minha formação musical e no meu desejo inicial ali de aprender música.
2: Erlon, você viveu uma parte da sua adolescência, juventude, né, nos Estados Unidos, morou algum tempo por lá. O quanto a música dos Estados Unidos influenciou o seu estilo, a sua maneira de cantar, de tocar, e o quanto você também recebeu da música brasileira? Fala pra gente sobre essa fusão, que é algo muito claro no seu trabalho hoje.
3: Pois é, Carlinhos, eu tive o privilégio de morar nos Estados Unidos. Eu fui para lá com 16 para 17 anos e eu fiquei lá até os 24. Isso certamente em todas as áreas, mas na música especificamente teve um impacto muito grande. Eu fui morar no Texas. O Texas é um estado do sul onde o country é muito difundido, né? As pessoas ouvem muita música country. E também no Texas, além do country, eu tive contato com o blues, aquele blues do sul dos Estados Unidos, né? E isso foi muito, muito impactante. Eu cheguei a tocar numa banda country. Eu fui guitarrista de uma banda country por um tempo que eu estava lá, acompanhando uma artista local ali do Texas, e isso me impactou bastante. Agora, é interessante que eu já tinha, eu mencionei minha mãe aqui que cantava na igreja, né? Eu já tinha aquela influência de ouvir ali o rádio. Minha mãe ouvia muito Roberto Carlos, aquelas coisas que tocavam no rádio, música brasileira de vários artistas, né? E até um pouco de música sertaneja também, aquelas coisas Tonico e Tinoco, Trio Parada Dura. Eu cresci ouvindo essas coisas também. E isso fica guardado com a gente, né? E é interessante que pouco tempo antes de eu ir para os Estados Unidos, eu descobri um disco tributo a Cartola. Aí eu fui conhecer a música do Cartola. Isso me impactou demais. Eu amei aquilo e comecei então aí um interesse por uma música mais brasileira, tipo uma coisa mais bossa nova, esse tipo de música, um samba. E aí, quando fui para os Estados Unidos, isso se aguçou, talvez porque lá eu não tinha acesso a tudo isso que eu tinha aqui. Na época não tinha internet, e da gente poder ouvir o que quiser na hora que quiser, né? Você tinha que ter um disco, uma fita, alguma coisa, ou ouvir no rádio. E aí, eu talvez sentindo falta disso, eu me interessei muito pela música brasileira e comecei a ouvir bastante Djavan, Ivan Lins, Tom Jobim. E olha que interessante, eu aprendi a tocar Garota de Ipanema com um professor de violão lá no Texas, um americano. Então isso é muito interessante. E aí tudo isso acaba influenciando o que a gente produz, né, o que a gente compõe e canta. É, isso é muito legal da música.
2: Num determinado momento, Erlon, você também se deparou com o ministério pastoral, né? Foi pro seminário, concluiu o seu curso, hoje é pastor de uma igreja em Belo Horizonte. É fácil? Dá para conciliar? Fácil eu não digo, mas é possível conciliar bem o trabalho pastoral com a música?
3: Como você disse, né, Carlinhos? É, fácil não é, mas a gente consegue sim, principalmente se são atividades que a gente ama, né? E às vezes você passa um pouquinho do ponto, às vezes você não chega no ponto, a gente vai sempre tentando equilibrar, né? Não existe uma fórmula certinha para você falar que está conciliando da maneira que deve o tempo todo, né? Mas nós vamos fazendo isso. Eu continuo trabalhando com música fora do ambiente eclesiástico, obviamente não com a frequência que era antes, né, do ministério pastoral na minha vida. Na igreja também nós cantamos músicas minhas, músicas que são mais congregacionais. Então eu posso usar um pouco da música também no ministério, além de às vezes visitar uma outra igreja, tocar em um congresso, alguma coisa assim. Mas além disso, as músicas também, muitas vezes, são pontes, né, que nos possibilitam pastorear. Às vezes a pessoa é tocada pela letra da música e você consegue, a partir daquilo, cuidar daquela pessoa, dar algum auxílio em alguma área que ela está precisando, acompanhar, não é? Então a música ela também serve como ponte. E o trabalho pastoral, né, de acompanhar pessoas, exige tempo. Mas a gente vai tentando e vai fazendo isso, né, com a graça de Deus, conseguindo conciliar. Nem sempre da maneira que a gente gostaria, né? Às vezes você sente que falta um pouco aqui, passou um pouco ali, mas a gente segue fazendo isso.
0: Vamos ouvir Frutos com Erlon Lemos.

0: Esta foi Frutos, com Erlon Lemos.
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0: Você gravou o álbum O Vento. Conta pra gente como foi que esse álbum surgiu, em que ano ele foi gravado e como ele foi produzido.
2: Esse álbum, O Vento, é um daqueles trabalhos assim, sabe, que é muito especial pra gente. Esse é pra mim, sabe? É, porque foi o primeiro disco assim, que eu gravei com mais tempo, pensando nos arranjos, trabalhando com uma pessoa que estava me ajudando na produção também, bons músicos. Então foi algo muito especial. As músicas, elas surgem, né, à medida que a gente vai caminhando. E aí eu tinha ali cerca de 10 músicas, né, e eu falei, quero gravar esse disco. E começando com essa canção, né, que dá título ao álbum, que se chama O Vento, né, que foi escrita em cima do texto ali de João 3:8, onde Jesus fala que o vento sopra onde quer, ouve-se sua voz, mas não se sabe de onde ele vem, nem para onde ele vai, e assim são os que não são nascidos do Espírito, né? Isso é um texto que me impactou muito e eu escrevi essa canção em cima desse texto. Tive o privilégio de gravar com grandes músicos, né? O Juninho Santos no baixo, o Enéas Xavier, também excelente baixista, contribuiu com 4 canções nesse disco. O Armando Deoli, baterista exímio e hoje pastor também, lá em Salvador, tocou bateria. E essa foi a formação inicial da banda NPC, né, que a gente começou a partir da gravação desse trabalho. Então foi um momento muito especial, muito importante para mim. É um álbum que eu tenho assim, um carinho muito grande por ele.
0: Qual das canções do O Vento mais se destaca, que são aquelas que não dá para ficar sem cantar? Sempre ela tem que tá presente no seu set list.
2: A música O Vento, que dá o nome ao álbum, né, é uma música muito especial para mim, canto sempre. Muitas pessoas me pedem para cantar essa música, falam que é uma música marcante na vida deles. Então é uma música que está sempre presente. Outra música também que eu costumo fazer bastante é Frutos. Frutos é uma música muito especial para mim por diversos motivos. A letra, né, o tema que ela trata, e também o arranjo, tem em especial ali um solo de guitarra que é daqueles que você toca e fala assim, puxa vida, eu toquei isso, que legal, que ficou, né, ficou bonito isso, né? E, então é uma música muito marcante para mim. E uma das minhas favoritas no disco é a música Eu Sei, que fala da nossa caminhada e de como Deus caminha junto com a gente o tempo todo e nos acompanha, mesmo em momentos em que a gente acha que a gente está caminhando sozinho, né? E essa é uma música também muito especial para mim, que eu gosto bastante.
0: Erlon Lemos, e quais são os planos para o futuro? Algum novo trabalho, algum novo álbum em mente?
2: Você sabe disso, né, Carlinhos? A música, ela não larga a gente, né? Então a gente está sempre pensando, fazendo alguma coisa. O trabalho mais recente que eu faço é um trio de jazz, que é algo que eu comecei a estudar nos últimos 2-3 anos. E aí a gente montou esse trio agora, que canta standards de jazz e também música brasileira, mas tudo cantado, né? E não instrumental, como é muito comum nesses trios. Eu também tenho desenvolvido um trabalho com meu filho, Daniel, que é um excelente músico, cantor. A gente está fazendo Prodigal Folk, que é um trabalho voltado para o folk, rock, blues, acústico, em que a gente canta aí músicas nessa levada. E tem músicas minhas também. E eu pretendo gravar, já comecei, na verdade. Eu compus 5 músicas. Aí depois da pandemia, depois da experiência que eu próprio tive com a Covid, e eu já até gravei essas músicas, mas eu estou trabalhando nelas e eu quero ainda lançá-las. Elas ainda não foram lançadas, mas eu ainda pretendo finalizar esse trabalho e disponibilizar ele aí para as pessoas ouvirem.
0: Erlon, quero agradecer muito a sua participação com a gente aqui no Novos Acordes e quero dizer que o programa está sempre aberto para você.
2: Muito obrigado, Carlinhos. Como eu falei, é um privilégio poder estar participando aqui do programa com você. Agradeço o convite o carinho, né, que você sempre teve por mim, pelo meu trabalho, e todo o incentivo, tudo aquilo que nós já vivemos juntos, inclusive tocando e fazendo projetos juntos, né? Isso para mim é uma grande honra. Muito obrigado e que Deus abençoe você, Deus abençoe esse programa e tudo aquilo que você fizer.
0: Trago mais uma canção de Erlon Lemos, Eu Sei.

Eu Sei, com Erlon Lemos. Gostou do programa de hoje? Espero que sim. Erlon Lemos tem um trabalho especial. 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Voltamos a nos falar na próxima edição. Eu te espero. Um grande abraço.

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1: 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Transmundial e a Hora de Brasília, 8 horas e 59 minutos. 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
4: Olá, querido ouvinte da RTM Brasil, Rádio Transmundial para os antigos. Estamos aqui novamente para mais um diário de viagem com Wesley Marlene. É sempre uma alegria poder estar confeccionando, fazendo esse programa com alegria no coração, porque a gente sabe que você está aí do outro lado, ou do rádio, ou da internet, ou das redes sociais. E a Rádio Transmundial é essa parceira maravilhosa, amiga, presente nos nossos corações, né? Mas hoje eu queria falar de algo assim muito especial para mim, que foi esse mês de junho. Foi um misto de alegria, de contentamento, que tanto eu como Marlene vivemos, né? Nós recebemos de um amigo querido chamado Ivan Melo uma canção e falou: Wes, eu gostaria muito que você cantasse essa canção. E quando ele me mandou essa música, eu mostrei para o Beto Ribeiro, que é o nosso amigo e querido lá do Prosa e Canto, e ele falou: Wes, essa música também é minha. A gente fez juntos. E aí foi aquele negócio assim que bateu fundo no coração, né? Uma música linda, uma letra maravilhosa. E a gente começou então a planejar de fazer algo muito especial, que foi gravar, né? E a gente deixou a cargo da produção do Olemir Cândido, e ele fez todos os arranjos. E depois eu, Marlene e Beto fomos para o estúdio fazer a gravação dessa canção. Foi um momento assim bonito, foi um momento mágico que a gente viveu ali, porque a gente ia construindo as coisas. Não, isso aqui não ficou bom, vamos melhorar aqui, vamos fazer isso, vamos fazer aquilo. E a gente então gravou uma canção chamada Descanso em Ti. E para mim foi um privilégio poder gravar essa canção, porque era do Beto, do Ivan, que me deu a música para gravar. E quando eu mandei a música já pronta pro Ivan, ele falou: cara, que coisa linda, que coisa maravilhosa, né? O Betão gostou também, bastante. E uma das coisas que eu falei é o seguinte: Beto, eu só gravo essa canção se tiver participação de você cantando junto.

Você ouviu aí Descanso em Ti com Wesley Marlene e Beto Ribeiro na programação aqui do Diário de Viagem. Queridos, e aí a gente pensava que a coisa, aquela alegria, né, tinha terminado com a gravação, mas aí veio uma outra coisa maravilhosa, que foi o lançamento dessa canção na Rádio Transmundial. Eu levei para São Paulo no dia que eu fui para lá, e ali nós fizemos um lançamento, e eu botei a participação do Beto junto conosco nessa entrevista, e foi uma coisa assim muito bacana. E a gente lançou essa música logo quando estava lançando.

0: Pensando, muita gente mandando recados pela internet, dizendo que gostou, outros achando a letra, a música bonita. E a gente foi então interagindo com os ouvintes da Rádio Transmundial. Fizemos o lançamento ali, que foi uma coisa muito bacana. Eu fico muito feliz com essas oportunidades que Deus dá pra gente. E era uma coisa que a gente não esperava, né? A gente estava parado com essa questão de gravação, de composição e assim por diante, e de repente aparece na nossa mesa esse material lindo que o Ivan, o Beto e um outro irmão, que eu não me recordo o nome agora, compuseram e mandaram pra gente. Eu espero que você tenha gostado bastante dessa canção. E a minha sugestão é o seguinte, que você sempre ligue para a rádio e peça para ouvir, porque assim ela vai cair na graça do povo, dos irmãos, dos amigos e vai ser uma bênção, tá bom? Querido ouvinte, muito obrigado por mais esse diário de viagem e a gente espera você no próximo programa. Um grande abraço a todos.
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com o Ministério Avivá, a canção Maranata. 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Provérbios 3. Meu filho, não se esqueça da minha lei, mas guarde no coração os meus mandamentos, pois eles prolongarão a sua vida por muitos anos e lhes darão prosperidade e paz. Que o amor e a fidelidade jamais o abandonem. Prenda-os ao redor do seu pescoço. Escreva-os na tábua do seu coração. Confie no Senhor de todo o teu coração e não se apoie em seu próprio entendimento. E reconheça o Senhor em todos os teus caminhos, e Ele endireitará as tuas veredas. Não seja sábio aos seus próprios olhos. Tema o Senhor e evite o mal. Isso lhe dará saúde ao corpo e vigor aos ossos. Honre o Senhor com todos os seus recursos e com os primeiros frutos de todas as suas plantações. Os seus celeiros ficarão plenamente cheios e os seus barris transbordarão de vinho. Meu filho, não despreze a disciplina do Senhor, nem se magoe com a sua repreensão, pois o Senhor disciplina a quem ama, assim como o pai faz ao filho de quem deseja o bem. Como é feliz o homem que acha a sabedoria, o homem que obtém o entendimento, pois a sabedoria é mais proveitosa que a prata e rende mais do que o ouro. Os caminhos da sabedoria são caminhos agradáveis e todas as suas veredas são paz. O que você acabou de ouvir foi um trecho maravilhoso da palavra de Deus, que onde quer que nos encontre, sempre mostrará o grande amor de Jesus por todos nós.

0: Ouvimos aqui na rádio Paulo César Baruque cantando É Bom Louvar.
1: 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Você já viu um soldado treinado fazendo malabarismos com uma arma? Ou movimento preciso de quem joga capoeira? Na capoeira, a habilidade de lutar não é usada para destruir, mas para controlar, esquivar e dialogar com o outro. O corpo aprende a se mover com força, mas também com respeito. Ali a força não serve para destruir o outro, ela serve para dialogar, para se esquivar na hora certa e manter o controle. Se o lutador perde o ritmo ou se o soldado falha no movimento, o acidente é inevitável. Alguém sai ferido. Pode parecer contraditório, mas a liberdade de movimento só existe dentro de treino e regras. Moralmente, a capoeira defende a liberdade exigindo preparo e responsabilidade. O apóstolo Paulo usa uma linguagem parecida quando fala da utilização da Bíblia. Ele diz para manejarmos bem a palavra da verdade. Manejar bem a palavra não é usá-la como um pedaço de pau para atacar as pessoas. Também não é distorcer o que Deus disse para parecer que estamos sempre certos. Manejar bem a Bíblia significa ler, entender e viver o que está escrito com profunda honestidade. Exige treino, exige a disciplina que constrói a verdadeira liberdade. Quando usamos a palavra de qualquer jeito, sem amor ou sem cuidado, nós machucamos o nosso próprio testemunho e causamos prejuízos espirituais graves na vida dos outros. Enganamos quem precisa de direção. O conflito do dia a dia deve virar diálogo, temperado com a verdade de Deus. Use a Bíblia para trazer luz, não para gerar caos. Seja um instrumento aprovado, deixe que a verdade molde suas reações e guarde o seu coração. Como você tem manejado a verdade de Deus na sua vida hoje? Ela tem servido para curar ou para ferir? Você quer ouvir mais uma vez essa mensagem e acompanhar pelo texto? Então acesse o site ruajanus.com.br. ruahjanus.com.br. Até já.
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5: 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Transmundial e a Hora de Brasília, 9 horas e 29 minutos.
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8: Olá, seja muito bem-vindo ao Missão Notícia. Chegamos a mais uma edição aqui deste programa que sempre leva você para conhecer as novidades e as principais temáticas do meio missionário brasileiro e mundial. Eu sou Lucas Meloni, produtor e apresentador do MN. A nossa entrevistada nesta edição é a Kalei Beatriz. Ela é diretora, produtora, roteirista e diretora de mídia e comunicação e vai nos falar sobre o documentário Set Free e a cartilha Proteção e Responsabilidade, que lançam luz sobre a importância da proteção às crianças. Kalei, seja muito bem-vinda ao Missão Notícia.
9: Obrigada, Lucas. É um prazer estar aqui com você e com a Rádio Transmundial. Uma alegria.
8: Alegria é nossa. Kalei, a cartilha ela nasceu do documentário Set Free, que investiga o tráfico humano. Como foi esse processo de transformar esse conteúdo investigativo de um filme em um guia prático e acessível para as famílias?
9: Lucas, esse tema do tráfico humano e do combate à exploração sexual de crianças e adolescentes é um tema com o qual eu venho trabalhando há muitos anos e que bate muito forte no meu coração. Já até dirigi programa infantil por muitos anos. E quando surgiu a ideia do Set Free, a ideia era a conscientização das pessoas sobre o tema, em especial o tráfico humano. O que existe hoje, é muito comum ver, é a pessoa imaginar que tráfico humano é você estar no supermercado e ser sequestrado e ser forçado à prostituição. E a questão não é essa. O forte do tráfico humano é a exploração de vulnerabilidade. Então, o que é isso? Vou te dar um exemplo. É uma criança que está num lar disfuncional, onde existe violência, onde existe drogas ou negligência. Um adolescente está crescendo, tem questão dos hormônios, está assim, procurando sua identidade. Essas pessoas, elas têm uma vulnerabilidade emocional. E o traficante, ele não chega para uma pessoa dizendo, hey, eu sou traficante. Ele chega sendo o melhor amigo, criando confiança, sendo o namorado, o confidente. Então, ele ganha confiança da pessoa através da vulnerabilidade dela e gera ali uma dependência emocional e a partir dali ele explora essa pessoa. O Set Free mostra isso, como funciona essa dinâmica. E aí depois vem a pergunta, legal, a gente entendeu, a gente foi educado sobre o problema. E agora, o que fazer? Daí nasce a cartilha Proteção e Responsabilidade, que mostra aos pais e às instituições sinais e ações práticas quando uma situação como essa, ou de tráfico, ou de abuso, está acontecendo com a sua criança ou com o seu adolescente.
8: Kalei, o nome da cartilha, Proteção e Responsabilidade, eu queria ouvir de você qual a conexão entre essas duas palavras e de que forma que elas convergem para falar sobre a segurança das nossas crianças. E eu queria ouvir também, que você trouxesse uma visão de uma brasileira que está fora, né? A gente não falou, mas agora eu deixo registrado que a Kalei mora nos Estados Unidos. E essa temática da segurança das crianças tem sido um tema muito em alta lá fora também, né? De que forma que essas duas palavras convergem e qual tem sido a sua experiência aí nos Estados Unidos?
9: Bom, quando a gente fala de proteção, a gente está falando, em primeiro lugar, sobre o entendimento do problema, a educação sobre o problema ou sobre a necessidade, né? É reconhecer os riscos, porque só aí você consegue prevenir e combater. E a responsabilidade vem aí na sequência, que é responder de forma madura aos problemas, às necessidades, a esses riscos que você reconheceu. Então, o que que eu posso fazer? E no mundo todo, existe uma preocupação muito grande com a criança e com o adolescente, que eles são vulneráveis, né? Eles são vulneráveis emocionalmente, até porque são pequenos, são menores. Então, a cartilha vem justamente para isso, Lucas, para mostrar aos pais elementos que, olha, nós temos alguns padrões de comportamento, como você pode conversar com seu filho, como a instituição pode entrar aqui e te ajudar nisso. Isso é uma preocupação mundial. Quando a gente fala de abuso, de exploração, de tráfico humano, a gente está falando de problemas que existem em todos os países. Deixa eu só te dar um panorama aqui. Hoje, esses assuntos são muito sérios, né? A gente tem três principais indústrias do crime no mundo, que é a indústria das armas ilegais, as drogas e o tráfico humano. Então, só isso já vê a dimensão do problema. Hoje, os organismos internacionais, eles estimam que dentro do tráfico humano, o tráfico sexual especificamente, são mais de 6 milhões de pessoas. Então, o problema realmente é numa escala global.
8: Kalen, como tem sido também nesses últimos tempos, os sinais mais comuns com relação ao ataque à infância, né, no mundo? Como os pais podem identificar quais são os sinais mais comuns? Para que fiquem em alerta e preservem, né, a inocência das suas crianças.
9: Certo. Lucas, a primeira coisa que a gente tem que ver, os pais precisam ver, é a mudança de comportamento, tá? Vamos dar um exemplo. Às vezes você tem uma criança que é muito alegre, muito, muito feliz, de repente ela passa a ser, de um minuto para outro, ela está mais reservada, mais quieta, ela está mais medrosa. Ela, quando você comenta um nome de determinada pessoa, a criança se retrai, né? Pode acontecer também alterações na alimentação, a criança passa a não comer ou comer demais. Quando você está falando de adolescentes, ele pode começar a chegar em casa com alguns presentes inesperados, presentes mais caros, começar a mentir mais, se isolar mais, ou você vê uma tristeza maior nessa criança e nesse adolescente. Ou ela começa a ter relacionamentos com pessoas muito mais velhas. Então, isso tudo são sinais que os pais precisam prestar atenção. Não quer dizer que, se isso está acontecendo com a sua criança, isso é uma questão de tráfico ou abuso, mas pode ser. Então, os pais precisam estar realmente ligados nessa questão do comportamento, da mudança de comportamento dos seus filhos, da criança e do adolescente.
8: E, bom, hoje as crianças, elas estão muito expostas às telas, né? Muito mais do que qualquer outra geração anterior. E eu queria ouvir de você como o ambiente digital mudou a forma como os aliciadores, aquelas pessoas mal intencionadas, agem. E o que a cartilha em específico traz de orientação sobre essas interações virtuais?
9: O que acontece é o seguinte, não apenas mudou, mas ampliou os canais de acesso do aliciador ao menor, né? Antes você estava aqui no nível pessoal, agora você está online também. Às vezes a criança, ela está num site de games, está lá brincando com seus amiguinhos e uma das pessoas não é um amiguinho, é um adulto se passando por uma criança. Então isso é muito sério. O que a cartilha mostra é que os pais, eles precisam supervisionar aquilo que seus filhos estão fazendo. Né? Não é que o pai tem que estar do lado e não dar privacidade para a criança, em especial para o adolescente, mas o pai precisa saber o que está acontecendo. E para isso é preciso ter um canal aberto em casa de diálogo, de boa conversa. Né? Às vezes, ações práticas, por exemplo, a criança tem um computador no quarto, vamos colocar num lugar mais aberto, onde um pai, um adulto, um responsável, vai passar e ter uma ideia do que está acontecendo ali. Se você tem um relacionamento mais sólido com seu filho, de confiança, isso é muito importante, porque se algo estranho acontecer, ele vai conversar com você. Então, é muito importante um laço familiar mais sólido para você ter uma supervisão mais eficiente também.
8: E, bom, a cartilha, ela lança luz para a seguinte realidade, né? Essa preocupação com a segurança das crianças e dos adolescentes, ela não é uma preocupação restrita aos pais, mas também cabe às escolas, às igrejas e às organizações. Eu queria que você falasse um pouco sobre o papel específico dessas instituições para ajudar a quebrar o silêncio que costuma cercar essa situação. Você trabalha em uma igreja, então eu queria que você trouxesse especificamente a visão de como deve ser o papel de uma igreja local diante de potenciais casos como esses.
9: Pois é, Lucas, a igreja ela tem um papel fundamental nesse tipo de situação. Por quê? Primeiro, a igreja está em todos os lugares, na maior parte das comunidades. E a igreja, eu acho que ela tem o papel, e não só o papel, mas a obrigação de orientar a sua congregação. Orientar sobre abusos, orientar sobre exploração, orientar sobre o tráfico humano. Porque essas coisas estão aí, estão acontecendo. Então a igreja precisa orientar a sua congregação. E se algo acontece na igreja, não é deixar isso encoberto, mas trazer à tona e lidar com a situação. É preciso treinar líderes e voluntários. As igrejas, elas funcionam muito com os voluntários, né? Os voluntários precisam estar treinados, não apenas sobre sinais de que alguma coisa pode estar acontecendo, mas a respeito do próprio comportamento, né? Os líderes voluntários, o próprio comportamento dentro da igreja, dentro da instituição. Para isso, é necessário um código de conduta. Vou te dar um exemplo prático. Existe aquilo que a gente chama da regra dos dois adultos. Se você tem uma criança e um adulto, vocês não podem estar sozinhos na mesma sala, que tenha dois adultos. Um líder ou um voluntário, ele não pode manter canais paralelos de conversa com o menor. Às vezes, eu não estou dizendo que as pessoas fazem isso porque elas têm segundas intenções, mas é para preservar a pessoa, preservar o menor e preservar a instituição, tá? Então, por que eu vou ficar conversando com o WhatsApp com um menor de idade se eu sou um líder? Mesmo que seja para dar uma orientação, coloca o pai no grupo, resolveu o problema, entendeu? Não solicitar fotos, não criar esses canais paralelos de comunicação. Isso tudo pode estar dentro de um código de conduta. A igreja também ela pode apoiar instituições especializadas que lutam e que combatem o tráfico humano, que combatem a exploração sexual de crianças e adolescentes. E não apenas a igreja como instituição, mas ela pode falar com seus membros para que eles também apoiem essas instituições. Isso é muito importante, isso é muito importante mesmo. Isso serve para a igreja, esse tipo de coisa, serve para a escola, a educação digital também pode acontecer na escola, falar sobre isso pode acontecer na igreja. Então, é uma série de coisas que a igreja pode fazer que vai ajudar a prevenir e até combater. Uma coisa também muito importante é o canal de denúncia. Se houver uma suspeita, o que fazer? Então, a igreja também precisa deixar essas coisas claras para os seus membros e para a própria instituição.
8: Kalen, como orientar as famílias a agirem preventivamente sem criar uma espécie de clima de paranoia ou desconfiança generalizada? Porque você bem destacou agora, por exemplo, que um líder talvez entre em contato com uma menor de idade de uma forma bem intencionada e tudo mais, mas não...
9: Exatamente.
8: Um dos cuidados que são esperados. E os pais, talvez com um excesso de zelo, fiquem preocupados com essa abordagem, mas como lidar com essa situação sem criar um pânico?
9: Na verdade, não é criar pânico. Se você tem um código de conduta estabelecido e os seus líderes e os seus voluntários agem de acordo com o código, essa política da sua instituição, da sua igreja, não há problema. Não há por que haver problema. Ah, então você é um líder e você precisa contactar o seu voluntário. Quais são os canais que são estabelecidos e quais são os canais que os pais podem supervisionar ou participar? Você pode sim mandar um WhatsApp para a criança, mas o pai está lá no grupo. Resolveu o problema, o pai sabe o que está acontecendo. Então, eu acho que não precisa haver um clima de paranoia, precisa haver um clima de confiança. Aqui neste lugar, aqui nessa instituição, nós trabalhamos para servir você, a igreja também. Da mesma forma que o membro está para servir a igreja está para servir o membro, né? Então, nós trabalhamos para servir você e dentro de padrões que permitam que a confiança esteja em todo o processo. tá? Não é questão de paranoia, é questão de estabelecer realmente um código de conduta e procedimentos, uma política da organização para que a coisa funcione direitinho, sem maiores problemas.
10: Bom, a pessoa teve acesso à cartilha, leu, identificou quais são as propostas, os pontos práticos que são apresentados pela cartilha e, de repente, notou algo estranho relacionado a algum menor de idade que está na sua esfera de atuação, seja família, comunidade e tudo mais. Uhum. Qual é o primeiro passo que essa pessoa que identificou a situação deve dar?
9: Existe o Disque 100, que é um canal de denúncia. Se existe alguma suspeita, e você é um liderado, acho que você deve conversar com o seu líder e a organização ter estabelecido um protocolo. Ah, se existe uma suspeita, é isso que nós vamos fazer. Aqui existe o Disque 100, que a gente pode ligar e fazer uma denúncia. Enfim, é uma questão da instituição estabelecer os seus protocolos de procedimento, mas sim, existe o Disque 100, se você tem uma suspeita, se você tem uma denúncia a fazer, é para isso que ele existe. Você nunca deve confrontar a criança ou aquele que você está suspeitando, que pode até nada estar acontecendo, mas se você tem uma suspeita, é preciso levar a sua liderança, se você tem algo que uma indicação forte, é preciso realmente entrar em contato com o Disque 100, não pode deixar passar não.
10: Esse conteúdo da cartilha também está disponível em outros idiomas. Eu queria que você falasse um pouco em quais idiomas esse conteúdo foi produzido também e como tem sido a recepção desse material fora do Brasil.
9: Joia. Bom, o Set Free, o vídeo, o documentário, ele está em inglês e ele está também em português e espanhol. Então, nós temos a cartilha em inglês, português e espanhol. Caminhando junto com o filme. A cartilha, tem uma coisa muito bacana sobre a cartilha, que várias igrejas, são, creio que 10 países na América do Sul, eles tiveram acesso ao material e gostaram muito do filme, gostaram muito da cartilha e se propuseram a aplicar em suas organizações. Então você tem, especialmente no Uruguai, já começou a aplicação, a implementação, vamos dizer assim, onde o filme é passado para a igreja, para a congregação, e depois a cartilha é debatida. O líder antes lê a cartilha, vê os pontos principais, porque a cartilha é extensa, ela tem quase 120 páginas. Então, o líder lê os pontos principais, aqueles que se aplicam mais diretamente, de maneira mais prática, para a sua congregação, eles debatem sobre isso, e a congregação, a cartilha, ela é gratuita, né? Então, a congregação ela tem acesso gratuito à cartilha, pode fazer o download, pode aplicar em casa, pode ler na sua célula, pode conversar com o seu líder. E a gente está muito feliz porque, em especial na América Latina, várias igrejas, mais de 7 mil igrejas já se propuseram fazer essa aplicação, né, da educação através do filme e da ação prática através da cartilha.
10: Muito bem. Kalen, o acesso a esse conteúdo é gratuito, certo? Eu queria que você falasse um pouco como as pessoas que nos ouvem podem acompanhar o documentário e podem acessar a cartilha e como as igrejas e organizações missionárias, por exemplo, podem trabalhar o conteúdo nas suas realidades locais.
9: Certo, o conteúdo é gratuito, sim. Tanto o filme está disponível, tá na internet para quem quiser assistir, nas três línguas, né? Original em inglês e com legenda nas outras duas. A cartilha também nas três línguas é gratuita para as igrejas, para as organizações missionárias trabalharem com material, é só fazer o download. Está realmente disponível para quem quiser acessar e implementar na sua igreja, na sua organização. E caso haja necessidade, também pode entrar em contato conosco. A gente pode dar orientações sobre melhores formas de implementação, mais rápidas, mais efetivas, tá bom? A gente está disponível para isso também.
10: Muito bem. Para finalizar essa entrevista aqui, eu deixo o espaço aberto para que você compartilhe os seus canais digitais e a forma também do pessoal acompanhar esse conteúdo e outros que, porventura, você também produza.
9: Obrigada, Lucas. Eu vou dar o meu site, porque nele as organizações, os líderes podem ter acesso ao material, que é a Kalle Beatrice, K-A-L-L-E-Y, Beatrice, Beatrice.com, e lá você vai ter os links para você assistir o Set Free nas três línguas diferentes, e vai ter o link para você fazer o download da cartilha. E você pode fazer o download, está lá em PDF, você pode compartilhar com quem você quiser, você pode também dar o acesso, falar do site, dar o acesso ao site para as pessoas, tá? E se precisar entrar em contato, é info@calebeatrice.com. E essa cartilha, ela foi escrita também em parceria com duas pessoas especiais, uma terapeuta que é especializada em trauma, vício e compulsão, e o Instagram dela é @m_bretas. Lá tem muito material também sobre trauma, sobre relacionamentos, sobre até pornografia, a questão que é uma questão muito forte hoje, né? As crianças têm visto muita coisa online. E a outra pessoa que também trabalhou a cartilha comigo foi o Ulisses Espagiário. E o Instagram dele é @tiuliosbonecos. E vocês podem entrar, os líderes podem entrar e pegar mais informação como cuidar da sua criança, como lidar com trauma, como lidar no combate aí contra o tráfico humano, contra a exploração sexual infantil. Tudo isso de maneira gratuita para as organizações, para as igrejas, para as agências missionárias.
10: Muito bem, neste Missão Notícia nós conversamos com a Kalle Beatrice, que é cineasta, diretora de mídia e comunicação para organizações. Ela nos falou sobre o documentário Set Free e também sobre a cartilha Proteção e Responsabilidade, o foco aí na preservação da segurança das nossas crianças e adolescentes. Kalle, muito obrigado pela gentileza de você dedicar, separar um tempo para falar com a gente aqui da RTM sobre esses projetos muito bacanas.
9: Eu que agradeço. Deus abençoe vocês.
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12: Olá, sou o pastor Samuel, pastor da Igreja Evangélica Congregacional do Ipiranga e colunista do Perspectivas. Há um detalhe que gostaria de compartilhar com vocês lá no Salmo 51, que quase passa despercebido. Davi peca, Natan o confronta, e o que sai do coração do rei não é apenas um pedido de perdão pessoal. É um dos textos mais profundos de arrependimento já escritos. Tem misericórdia de mim, ó Deus, lava-me, e ficarei mais branco do que a neve, diz o salmista. Mas no final do salmo, depois de toda a confissão, depois de pedir um coração puro, Davi faz algo muito curioso. Ele ora e disse: faze bem a Sião, edifica os muros de Jerusalém. Por que um rei, no meio de uma crise pessoal de pecado, de repente ora pelos muros da cidade? Isso me pegou numa reflexão. Porque Davi entendeu algo que muitos de nós ainda não entendemos, que o pecado de um servo de Deus nunca fica isolado dentro de quatro paredes. Ele vaza, ele alcança a cidade, ele alcança e atinge o testemunho do servo. Quando o rei cai, algo na muralha espiritual da nação também ruiu. Davi não estava só pedindo perdão para si. Ele estava pedindo que Deus reconstruísse o que sua queda havia derrubado. A confiança, a reverência, o testemunho diante do povo que olhava para ele como referência de quem é Deus. E como missionários, aqui há uma pergunta que nós devemos fazer e que devemos colocar em análise no nosso ministério e na nossa missão. Quais são os muros do nosso testemunho que já tem caído, mesmo em silêncio, e nós ainda não paramos para reparar essas brechas na nossa vida? Porque nem todo mundo cai com um terremoto. A maioria cai aos poucos, com pequenas brechas, com uma meia-verdade aqui, uma incoerência ali, uma vida espiritual em casa diferente da vida espiritual que mostramos no nosso ministério, na missão. E quando menos esperamos, a cidade está exposta e ninguém mais teme entrar nela ou atacar ela. O nosso inimigo fica atento a essas pequenas brechas que nós deixamos, porque ninguém mais vê muralha alguma. Nós não podemos ensinar aos outros a graça de Deus se a sua própria vida grita o contrário. Nós não podemos falar do temor do Senhor enquanto vivemos sem nenhum temor. A missão começa muito antes da palavra. Ela começa nos muros. na vida que sustenta a boca que anuncia. A boa notícia é a mesma que Davi descobriu. Deus não apenas perdoa o pecado, Ele reconstrói os nossos muros. Se você, como missionário, como servo do Senhor, como aquele que leva a palavra, ou como aquele que tem a oportunidade mesmo de agir no local de trabalho que você está, sente que alguma parte da sua muralha caiu, silenciosamente, ou mesmo sem que ninguém notasse, talvez esse seja o momento de você fazer a mesma oração de Davi. Não apenas perdoa o meu pecado, Senhor, mas também reconstrói o que a minha queda derrubou. Porque somente uma vida com muros de pé pode de verdade abrigar e levar pessoas aos pés de Jesus. A leitura de Salmo 51, 10 ao 18. Que Deus abençoe você.
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8: Nós ficamos por aqui com Missão Notícia. Semana que vem a gente retorna com muito mais entrevistas. Todo o nosso conteúdo está no site rtmbrasil.org.br. 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Só pesquisar por Missão Notícia. Muito obrigado pela sua companhia e até a próxima edição.
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0: 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Transmundial e a Hora de Brasília. 9 horas e 59 minutos.
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7: O corpo é a parte física do ser humano que nos permite existir no mundo. A alma é onde estão as nossas emoções e a nossa consciência. O espírito é a parte que se conecta com Deus. Juntos, formam um ser humano completo. Para nós, integrados, corpo, alma e espírito na prática. E comigo ela, a integrada Renata Burjato. Fala, Bela!
8: Fala, fera, tudo verde e amarelo para vocês. Quem está acompanhando o programa no dia da estreia, que é segunda-feira, estamos a minutos do Jogo do Brasil. Para você que vai ouvir na reprise, já aconteceu e você já sabe se tá muito feliz, se tá feliz, se tá triste, mas a gente vai saber depois. Por enquanto, quem tá aqui com a gente no programa ao vivo é a Iris Iveline, a Magnólia, o seu Lídio, Pastor Marcos Garcia, o Vasile, o Josias, a Raimunda e para todos eles, Lovian, eu disse que um bom esquenta para Jogo do Brasil é te ouvir, é ouvir Atletas no Ar.
7: Exatamente, porque por conta de tudo isso, nós seguimos com a escalação de hoje, porque hoje tem integrados com 12º desafio, último da quarta temporada. Tem também Pensares de Lovie Henrique no quadro A Copa, que você não irá ver. E Bela, como os nossos ouvintes podem participar do nosso programa?
8: Venham pra cá no WhatsApp 11 974 181 456. O Trinquinato acabou de fazer isso, acabou de chegar e acabou de mandar um abraço. A gente espera vocês também.
7: É, porque tem também o Fala Fera com a participação do nosso time de ouvintes e a última volta. Por isso, e para isso, continue conosco, porque está começando mais um
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7: No ar, ao vivo e a cores, toda segunda-feira às 13 horas, no ao vivo, você acompanha também o Jogo Rápido com as notícias do esporte, reprises. Daqui a pouco eu vejo vocês. Sim, ainda hoje em nossa primeira reprise às 21 horas. E aquele WO, reprises aos sábados às 2 horas e 30 minutos. E aos domingos às 10 horas. Segue lá o nosso Instagram, arroba Programa Atletas no Ar. Arroba Programa Atletas no Ar. E dê aquele amém em nossas publicações. E você, Fera? E você, Bela? Estão esperando o quê para participar, curtir, comentar e compartilhar? E Bela, dê aí então as letrinhas para os nossos ouvintes.
8: Ó, para encontrar todos os programas no nosso site rtmbrasil.org.br, vai lá na parte de programas e depois em Atletas no Ar. Daqui a pouco o Lovian solta o desafio 12º, mas você ficou com vontade de saber qual foi o primeiro, o segundo, o terceiro, avaliar o que você pode colocar também na sua vida. Então confere lá, tem esse e tantos outros episódios, porque com o programa de hoje são 619 conteúdos para você maratonar, fazer bem para tua saúde, para tua alma, como a gente sempre fala, de forma integrada. E agora, Lovian!
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7: Analisei a expectativa de vida de cada uma

0: na velocidade de 5 minutos por quilômetro. Contabilize e insira no relógio virtual. Vou comprovar mais uma vez que é possível reverter o relógio biológico. O cálculo estatístico de sobrevida foi feito com base na composição corporal atual. Propus uma rigorosa mudança para reverter o quadro e novas expectativas de vida. O reality conta também com orientação da prática de atividade física durante as semanas de acompanhamento. As análises clínicas e físicas são realizadas no Núcleo de Saúde, NSBSA CISA, e os treinos no Centro de Treinamento CT BSA CISA, sob a responsabilidade técnica do professor Lovian Henrique Kreff, 019-816-G/SP. Ouça aí, então, os depoimentos das nossas integradas, Patrícia, Wandra, Karine e Raquel.
1: Olá, ouvintes do programa Atletas no Ar. Aqui é a integrada Patrícia Ximenes. Como vocês estão vendo, a minha voz está bem ruim, porque essa semana eu fiquei bem resfriada. Mas eu não deixei que o resfriado me derrubasse total para que eu não viesse treinar. Foi bem complicado essa semana por conta de estar resfriada. E para mim fazer os exercícios foram bem difíceis. Mas eu consegui, que quando a gente coloca uma meta no, na nossa mente, independente de estarmos doente, a gente consegue. Lógico que não com a mesma intensidade, mas eu consegui vencer mais uma etapa. E esse desafio, esses três últimos desafios com corrida tem sido bem complicado para mim, mas eu consegui chegar na minha meta de correr, né? E eu estava feliz porque eu consegui correr em dois tempos, mas como fiquei resfriada, não consegui bater os dois tempos. Mas também não desisti de correr. Quero levar para minha vida o restante, né? Eu sei que o desafio vai acabar, na verdade acabou, mas eu vou continuar treinando, batendo meta de água, de calorias, e porque isso foi só um start para que eu consiga levar para o meu estilo de vida. Porque a gente consegue desistir muito fácil do que a gente propõe a fazer. Mas, na verdade, a gente tem que continuar. Isso é para a saúde. A estética é bom você emagrecer, você ver o resultado na balança. Mas eu acho que o resultado maior para mim é eu ter um estilo de vida de conseguir caminhar sem estar ofegante, subir numa escada sem também estar ofegante, e mudar também a alimentação, que é um desafio diário, né, para a gente que quer manter saudável. É um desafio diário, e também a gente precisa mudar a mente. Quando a gente começa a mudar a mente, eu acho que tudo isso fica mais fácil. Então, bora lá para o desafio da vida, não só o desafio de treino ou uma competição, mas que isso seja para mim um desafio na vida. E é isso aí. Beijão para todos.
2: Olá, ouvintes do programa Atletas no Ar. Aqui quem fala é a desintegrada Wandra. Essa semana passamos bem, graças a Deus. Consegui treinar todos os dias. Um pouco mais forte, menos debilitada, e tendo a consciência de que é um dia de cada vez. Tenho sentido menos fraqueza, graças a Deus, os remédios estão fazendo efeito, a dieta também. Eu acho que a gente precisa persistir, né? Se a gente não persiste, não insiste, a gente desiste no meio do caminho. E o foco aqui não é ser o melhor, não é...

0: ter as melhores, os melhores resultados, mas sim não desistir. E aí nós vamos seguindo dia a dia, um dia de cada vez, um degrauzinho por vez. A gente tem uma escada aqui, a gente sobe, tem alguns exercícios que a gente sobe 2, 3 degraus, por exercício. Depois que eu fiquei, depois da anemia, eu subo apenas um degrau de cada vez. E eu acho que na vida nós temos que seguir assim, um degrau de cada vez, dia a dia, evolução a evolução. E aí a gente vai ficando melhor, e de um degrau de cada vez a gente acaba subindo 2, 3, 4, mas o começo vale a pena. Nós temos esse foco de que é um degrau por vez. Agradeço as orações, as torcidas. Tenho certeza que vocês têm me ajudado em oração e tenho certeza que a gente vai chegar no objetivo. Agradeço, Deus abençoe a cada um de vocês e seguimos firmes e fortes. Deus abençoe.
1: Olá, ouvintes do programa Atletas no Ar. Aqui quem fala é a integrante Karine. Bom, estamos chegando ao finalmente e o que eu tenho tirado de lição com esse desafio foi que cuidar, né? Cuidar de nós mesmas, cuidar do nosso corpo, cuidar da nossa mente é muito mais prazeroso do que a gente imagina. Porque normalmente quando eu digo antes de eu começar esse desafio, era a coisa mais difícil para mim ter que pensar que para eu emagrecer, para eu ter saúde, eu teria que fazer exercício, eu teria que tomar mais água, eu teria que mudar minha mente, mudar minha alimentação. E hoje eu vejo o quanto isso valeu a pena, o quanto isso fez bem para mim, o quanto isso fez bem para minha mente. Porque se eu fosse olhar lá atrás, quando eu começava uma academia, eu começava academia durante um mês e parava. Começava uma dieta durante 2 meses e parava. Então, hoje a minha mentalidade é completamente outra. Hoje a minha rotina é completamente outra. Tudo que eu faço é pensando na minha saúde hoje. Hoje eu cuido muito melhor da minha saúde. Antes eu odiava ter que ir no médico para fazer exame, essas coisas. Não estou falando que agora eu gosto, mas hoje eu penso que eu tenho que cuidar da minha saúde, eu tenho que prezar pela minha saúde, até para ter uma família, né? Para gerar filhos e poder passar, né, esses ensinamentos para os meus filhos. Tem sido muito prazeroso e, obviamente, que vai acabar o desafio, mas eu não quero perder esse costume que eu criei dentro do desafio. Eu não quero tirar esse. Eu falo peso, mas é no sentido bom, tá? Da palavra. Então, eu não quero tirar esse peso de, ai, pronto, agora acabou o desafio, eu posso sossegar. Não. Eu quero continuar. Então, eu quero ter esse senso de responsabilidade por mim mesma, quero continuar tendo. Isso na minha cabeça, de que eu preciso disso, de que eu preciso chegar no meu objetivo para poder ter um corpo saudável, ter um corpo bom, né? Para eu poder olhar lá para olhar quando eu estiver lá na frente, olhar para trás e falar, cara, valeu a pena. E aí essa semana foi muito prazeroso porque eu consegui tomar muito mais água, consegui bater meus 3 litros. Acho que praticamente todos os dias. Corri, gente, eu tô correndo. O Dr. Lovian tem me ajudado muito nesse desafio de correr. No primeiro desafio da corrida, eu não conseguia correr 1 minuto sem parar. Hoje eu tô correndo 10 minutos sem parar, o que é muito, muito, muito bom. Eu vejo que meu condicionamento tem aumentado muito. E pretendo aí correr 20 minutos sem parar, se Deus quiser. Vou chegar lá, para poder chegar nesse desafio, né? Chegar num momento da minha vida que eu consiga correr, uma São Silvestre, uma meia maratona, não sei. Quem sabe, né? Estamos aí pensando. Enfim, eu só tenho a agradecer por todo o ensinamento que eu tive dentro desse desafio e quero continuar, quero continuar. E é isso. Muito obrigada a todos que torceram, muito obrigada por todos que nos apoiaram, que têm nos incentivado. E é isso aí, bora continuar incentivando um ao outro, bora continuar tendo esse senso de responsabilidade por nós mesmas. Enfim, é isso.
2: Olá, ouvintes do programa Atleta no Ar. Aqui quem fala é a integrada Raquel, passando aqui para mandar o áudio com mais uma das minhas desculpinhas. Brincadeira, mas última semana não fui treinar de novo. Mas é isso, né? É o que eu falei em outros áudios que eu mandei. Temos altos e baixos e tá tudo certo. Importante a gente não parar. Tomei uma vacina aí esses dias e fiquei meia pra baixo, com aquela moleza que a vacina dá, e aí eu desanimei, mas amanhã tô de volta e pretendo não parar, porque eu já falei isso na semana passada, mas eu tive total certeza essa semana que não dá pra parar, é algo que a gente vai ter que levar pro resto da vida mesmo. É como beber água, né? Se a gente não beber água, a gente fica doente, tem problema no rim e tudo mais. Então acho que a gente tem que colocar alguns hábitos como coisas que a gente tem que levar pra vida mesmo, e o exercício é uma delas. E eu entendi essa coisa, não tinha muito essa consciência, sabe? De que quando a gente não cuida do corpo, a gente tá pecando, né? Se a gente for olhar na Bíblia, olhar, né, pra nossa vida mesmo, a gente não pode negligenciar essa parte. É muito errado da nossa parte. Então a gente precisa muito colocar isso como hábito pro resto da vida. E eu acho que o desafio despertou isso em mim. Eu sou muito do... quando eu pego um gosto em alguma coisa, eu começo a fazer ela e não paro mais. E foi assim, alguns dias do desafio, eu fiz e depois não parei, mas quando acontecem algumas coisas com a gente acaba desanimando. Mas é isso, a vida é uma montanha russa, a gente só não pode ficar no meio dela. A gente tem que continuar, semana que vem eu tô de volta. E quero não parar, não quero mais dar intervalos, entendeu? Mesmo que esteja bem ou ruim, eu tenho que ir, pronto. Acho que é um compromisso que eu tenho que firmar comigo mesma. Mas estamos aí, pretendo muito mesmo levar o desafio para essa minha vida. Os princípios do desafio são, assim, coisas que ficaram na minha mente, no meu coração. Então não vai ser só uma passagem, sabe? Por uma coisa que eu me comprometi a fazer, vai ser algo que vai ficar na minha vida. Dei umas deslizadas aí, mas acho que faz parte. Ninguém faz nada perfeito, né? Então vai dar tudo certo. Essa semana aí tô de volta e creio que tem que virar uma chavinha na minha cabeça pra poder eu não parar. E acho que na hora certa vai virar essa chave. Mas é isso. Um beijo pra todo mundo. Espero aí que as próximas pessoas que possam fazer esse desafio, se você tem vontade. É muito bom mesmo. Fez uma grande diferença pra mim, na minha forma de pensar. Quando eu não faço, eu sinto muita falta. E é como se fosse um propósito, né, que a gente faz. E é muito bom mesmo. Espero que eu consiga, firme mesmo assim, continuar. E é isso. Um beijo pra todo mundo. Obrigado a todo mundo que você é por mim. Estamos juntos nessa. Vamos continuar cuidando do nosso corpo, hein? Um abraço pra todos.
3: E pra quem sendo? 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
3: A Copa que você não irá ver é um encontro entre os bastidores da Copa do Mundo e os bastidores da fé, mostrando que existe um campeonato muito maior do que qualquer mundial. A corrida pela vida eterna em Cristo Jesus. O esporte pode emocionar por 90 minutos, mas o evangelho transforma para sempre. Vem aí Pensares, de Lovian Henrique.
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3: Por que a Copa de 2026 tem recorde de países que perseguem cristãos? A Copa do Mundo de 2026 marca um recorde histórico. 14 das 48 seleções classificadas representam nações onde cristãos sofrem perseguição extrema ou severa. O aumento impulsionado pela expansão do torneio acende um alerta sobre a liberdade religiosa em diversos continentes. No topo da lista de perseguição estão o Irã e a Arábia Saudita, classificados com nível extremo. No Irã, a conversão ao cristianismo é ilegal e pode levar à prisão ou perda da guarda dos filhos. Já na Arábia Saudita, igrejas públicas sequer são permitidas. E quem decide seguir o cristianismo muitas vezes precisa esconder a fé da própria família para evitar abusos. A visibilidade global da Copa do Mundo é vista como uma janela para conscientizar bilhões de pessoas sobre direitos humanos. O objetivo não é misturar política com esporte, mas aproveitar a atenção voltada a esses países para mostrar que, por trás das seleções em campo, existem realidades sociais de perseguição que não podem ser ignoradas pela comunidade internacional. Agora, seja expressivo, facilmente compreensível, demonstre as suas ações por meio da fala, fale com Deus, fale sozinho, fale com os outros. Por isso, que ruge o leão. Fala, fera!
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6: Não é esporte, mas também é ferramenta, assim como o esporte, para levar o evangelho. A Iris Civellini faz parte do Motoclube Águias de Cristo e mandou várias fotos aqui para nós. Que final de semana agitado, hein? Adorei. E adorei também sua participação aqui comentando sobre o medo. Ela escreveu: alimente sua fé em Deus e qualquer medo morrerá de fome. Adorei. Lídio Alberto também tá aqui com a gente. O pastor Marcos Garcia falou: olha, tem um vídeo aqui, é da Milena, uma bênção. E ela tá lá fazendo seu esporte. Uau, quanta força, equilíbrio, mobilidade. Parabéns, pastor Marcos Garcia. Manda um abraço pra Milena em nome do Atletas no Ar, hein? E o Trinquinato, depois dessa bendita vacina que a Karine também contou, ficou 45 dias sem poder caminhar ali, fez a primeira caminhada 5km, espera na quinta fazer um saudoso pedal. Que Deus te abençoe, meu querido. Maribel também estava te ouvindo, Lovian, lá no sul brasileiro. Kerley também te acompanhando no estado de Goiás. E estamos na companhia da Silvinha, em Minas Gerais. Então, muito obrigada. E agora estamos chegando no final.
3: Antes de chegarmos ao final, e aí, Bela, Brasil e Japão?
7: Resultado.
6: Olha, qualquer 1-0 me deixa feliz, mas 1-0, 2-1, mais de 3, ó, festa, Luvian. E você?
3: Brasil 1 aos 43 do segundo tempo, Japão 0, gol de Neymar.
6: Vamos lá, a gente vai acompanhar isso aí depois nas reprises. E agora?
3: É, o corpo já sente o cansaço, a mente é testada e o coração revela aquilo que realmente nos move. A última volta não é o fim, é a chance de terminar com os olhos fitos em Jesus. Preparem-se para a última volta.
4: Última volta.
6: Trabalhos técnicos de Luiz Felipe, Pedro Campos e as nossas vinhetas, Lovian.
3: Elas gravadas pelo meu mano Edson Tauil, a voz da Bíblia. Uma semana abençoada para todos os nossos ouvintes por todo mundo. Um beijo especial para minha melhor metade, Vanessa Daniela. Para o meu melhor, um quarto, a minha Radassa Esther, porque este foi mais um
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3: Transmundial e a hora de Brasília, 10h29.
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5: Agora quero tratar do pecado de cristãos de idolatrar o que não glorifica a Deus. Na palavra de Deus, a obrigação de glorificar a Deus em todas as coisas não deve ser tratada levianamente. Juntamente com a obrigação de agradecer a Deus em todas as circunstâncias, Efésios 5:20, Colossenses 3:17, e outras passagens, temos a ordem de Deus registrada pelo apóstolo João: filhinhos, guardem-se dos ídolos. 1 João 5:21. Acho que este mandamento seja pouco observado, porque não entendemos que significa criar ídolos e adorá-los. Idolatria pode ser definida como a exaltação para uma posição de majestade e supremacia, algo que apenas Deus merece ter. Quer dizer, alguém que dá glória a pessoas ou objetos que deveria ser dirigida unicamente para Deus, quebra o mandamento de Deus que proíbe a idolatria. O apóstolo Paulo escreveu para os romanos que a culpabilidade dos homens está no fato que eles conhecem a Deus, mas não o glorificaram como Deus e nem lhe renderam graças, mas trocaram a glória do Deus imortal por imagens feitas segundo a semelhança do homem mortal, bem como de pássaros, quadrúpedes e répteis. Romanos 1, 21 a 23. Nesse trecho, a idolatria consiste em criar e adorar imagens de objetos criados por Deus, mas também refere à falta de glorificar a Deus como Ele é, e não lhe render graças, como diz versículo 21. Martinho Lutero entendeu que idolatria significava buscar em algo criado o que somente Deus pode dar. Assim, conforme o argumento dele, até mesmo os que não têm religião servem a deuses. Ideologias ou habilidades que, segundo creem, podem justificar seu modo de vida. Timothy Keller diz isso no seu livro já citado. Claramente, nesta compreensão, uma coisa, uma pessoa, uma ideologia toma o lugar de Deus e recebe a glória que somente Ele merece. Somos familiarizados com os casos em que um partido político ou um líder se torna um ídolo. Creio que podemos definir a glorificação desta forma. Em todas as situações deveríamos reconhecer que a fonte de todo valor é Deus.
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5: O prazer que objetos e pessoas nos dão se dá exatamente porque Deus está nos galardoando com alegria e sucesso que sem Ele não existiria. Ele se assemelha a um pai tão amoroso que somente projeta acontecimentos para o benefício dos seus filhos. É comparável a uma mãe muito atenciosa cuidando do seu bebê. Deus, infinitamente mais amoroso que qualquer pai ou mãe, deseja o reconhecimento dele como aquele que unicamente seja digno de receber glória sem medida. Por isso, Paulo instrui a responsabilidade dos coríntios desta forma: assim que vocês comam, bebam ou façam qualquer outra coisa, façam tudo para a glória de Deus. 1 Coríntios 10:31. Em situações desagradáveis, somos aconselhados a crer na verdade de Romanos 8:28. Sabemos que Deus age em todas as coisas para o bem daqueles que o amam. Deus é amor, portanto, Ele nunca tem o propósito de nos prejudicar. Sendo Ele a fonte de tudo como Criador e Controlador de todos os acontecimentos, devemos crer que Ele merece nosso agradecimento e reconhecimento. Quando desobedecemos à ordem de Deus para glorificá-lo em todas as coisas, devemos descobrir que por trás desse pecado existe uma atitude idólatra. Considere esta declaração de Paulo. Trocaram a glória do Deus imortal por imagens feitas segundo a semelhança do homem mortal. Romanos 1:23. No desejo de elogiar a pessoa que nos proporcionou algum benefício ou valor, temos a tendência de glorificá-lo com palavras e sentimentos que somente Deus merece. Por trás de tudo, nosso amoroso Pai nos abençoa com objetos, pessoas e eventos que nos beneficiam ou nos proporcionam prazer. Em vez de dar a glória a Ele, que é a verdadeira fonte, adoramos a pessoa ou objeto que Ele nos deu, pois dEle, por Ele e para Ele são todas as coisas. A Ele seja a glória para sempre. Romanos 11:36. Reconhecer a verdade declarada nesse versículo pode servir de antídoto do pecado de idolatria.
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5: Jesus chamou atenção à idolatria no Sermão do Monte, dizendo: ninguém pode servir a dois senhores, pois odiará um e amará outro, ou se dedicará a um e desprezará o outro. Vocês não podem servir a Deus e ao dinheiro, ou mamon. A palavra servir no original é duló, o que quer dizer se escravizar a dois senhores. Essa lealdade e serviço é totalmente voluntário, não obrigatório, como seria se fosse um escravo adquirido no mercado de escravos. Essa gente oprimida pela escravatura, sem qualquer direito legal, foi comprada e vendida por donos que forçaram seus escravos a obedecer suas ordens. Se resistissem ou desobedecessem, foram castigados sem misericórdia. Jesus tem em mente a escravatura agradável, escolhido de boa vontade por causa das vantagens recebidas do dono. A prática de furar a orelha do escravo que se oferecia voluntariamente foi reconhecida em Israel. Veja Deuteronômio 15, 16 e 17. Idolatria de escravos voluntários tem um exemplo claro em Romanos 6, 16. Não sabem que, quando vocês se oferecem a alguém para lhe obedecer como escravos, tornam-se escravos a quem obedecem, escravos do pecado que leva à morte, ou de obediência que leva à justiça. Deus mostra seu amor para seus filhos, escravos, dando-lhes liberdade e prometendo recompensas eternas para eles.
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5: Pense bem, os espíritos enganadores e ensinamentos de demônios declaram o contrário. Eles propuseram que tanto o casamento e o consumo de alimentos que Deus criou para serem recebidos com ação de graças pelos que creem e que conhecem a verdade devem ser rejeitados. Assim diz o texto de 1 Timóteo 4, versículo 3. O objetivo do demônio sempre visa destronizar Deus, nosso supremo bem. Ele deseja formar seguidores que pela gula, veja Filipenses 3,19, o seu Deus e o estômago, ou na rejeição do que Deus criou para nosso bem, não glorificam ao Criador. Eles tentam desviar a atenção para as coisas como o supremo bem. Não amem o mundo, nem o que nele há. Se alguém ama o mundo, o amor do Pai não está nele. Pois tudo o que há no mundo, a cobiça da carne, a cobiça dos olhos e a ostentação dos bens, não provém do Pai, mas do mundo. 1 João 2, 15 e 16. Parece uma negação do que Paulo escreveu em 1 Timóteo 4, 4. Onde ele diz: pois tudo que Deus criou é bom e nada deve ser rejeitado. Quando percebemos que Paulo refere à realidade declarada em Gênesis 1, que tudo que Deus criou foi bom, concluímos que o mundo que amamos, as coisas que adoramos e os alimentos que gostamos demais são recebidos como objetos de adoração, que consequentemente se tornam ídolos. Amar ao mundo não quer dizer odiar o maravilhoso céu azul, lavado pela chuva do verão, os campos verdes da primavera após a estiagem do inverno. Uma lua cheia no crepúsculo do dia e tudo mais que alegre o coração do homem significa simplesmente gozar dessa beleza, sem elevar o coração em gratidão e adoração a Deus, que criou estes objetos para nosso prazer. O mesmo pensamento aplica-se a todos os objetos criados. Um lindo automóvel, uma casa bela pintada e decorada, Uma refeição cheirosa e deliciosa se transforma em ídolo quando o coração secularizado não se curva diante da fonte de tudo que alegra o coração.
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5: Somente quando o Senhor é honrado com nossa gratidão, quando reconhecemos que tudo que possuímos vem dele, é consagrado para ele com ações de graças e oração, passa a ser adoração a Deus que providenciou tudo para nosso prazer santificado. Considere a observação que Paulo faz sobre paixão, desejos maus e ganância. São expressões de idolatria, segundo Colossenses 3:5. O mesmo apóstolo escreveu para os coríntios sobre a prática do sexo no casamento. Não se recuse um ao outro, exceto por mútuo consentimento e durante certo tempo para se dedicarem à oração. Depois unam-se de novo, para que Satanás não os tente por não terem domínio próprio. 1 Coríntios 7:5. Claramente, relações sexuais no casamento são recomendadas. Sexo não foi inventado por Satanás, mas por Deus, para ser praticado de acordo com o manual do Criador. Quando o homem ou a mulher não obedece às regras, a palavra condena essa prática como idolatria. Mas o Senhor combate a proibição do casamento que os mestres falsos promoviam na Ásia Menor no primeiro século. Quando comemos e bebemos ou casamos, o que Deus declarou atividades boas, devemos reconhecer a fonte delas no Criador. Se pedirmos com fé que Deus seja glorificado por meio desses alimentos e a prática do sexo no casamento, Hebreus 13:4, de acordo com o padrão de Deus, agradecendo de coração ao Senhor, nós consagramos os mesmos. Exaltamos aquele de quem, por quem e para quem são todas as coisas. Tornamos as refeições e a prática do sexo no casamento ocasiões de adoração. Nós nos guardamos dos ídolos nessa esfera. Em uma cidade como Corinto, a prática do sexo em muitos casos foi relacionada com a idolatria. No Acrópole de Corinto, um templo construído em honra à deusa Afrodite, a deusa do amor, promovia a prostituição de homens e mulheres como ato de adoração à deusa de fertilidade. Paulo assegura os coríntios que nem imorais, nem idólatras, nem adúlteros, nem homossexuais passivos ou ativos herdarão o reino de Deus. 1 Coríntios 6:9. Essa conexão entre a prática sexual e a idolatria deu para Corinto a fama de ser um centro em que a imoralidade ficou na ascendência. É verdade que os ídolos não são de fato nada em termos de religiosidade, porém, atrás dos ídolos pairavam os demônios. A adoração oferecida aos ídolos era maneira de alcançar comunhão ou parceria com os demônios. Veja 1 Coríntios 10, 19 e 20.
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8: Lágrimas escorriam pelo rosto de Samuel. Ele finalmente aceitou que estava perdoado. Deus o havia perdoado. 20 anos atrás, Samuel e seus colegas do ensino médio invadiram uma loja para roubar algum dinheiro. Ao sair, um guarda os surpreendeu. Eles entram em pânico, bateram nele, tentaram escapar, mas correram direto para a polícia que o guarda havia chamado. Eles foram presos e passaram algum tempo na prisão. Para Samuel, roubar e ter sido preso foi ruim, mas o ato de machucar o guarda havia se repetido em seus sonhos muitas vezes. No entanto, anos depois, isso mudou quando um colega de trabalho cristão compartilhou sobre Deus e como, através do seu filho Jesus, Deus ofereceu perdão por todos os pecados de Samuel. Samuel aceitou Jesus Cristo como seu Salvador e tornou-se um novo homem com Cristo como seu Senhor. Bem-vindos ao Chamados à Vitória. Eu sou Edson Talvil e junto com Douglas Peck continuaremos a série sobre as características do cristão. Na história que acabei de contar para vocês, Samuel descobriu o verdadeiro perdão através de Jesus Cristo. E nesse programa veremos como o perdão dos pecados em Cristo é o fundamento das crenças de um cristão. Assim que voltarmos com o Chamados à Vitória. Douglas, é sempre bom e emocionante estar com você.
7: Obrigado.
8: Ouvir as histórias como de Samuel, que se entregou para Cristo, não é verdade?
7: É verdade, é muito maravilhoso ouvir histórias das pessoas quando se entrega ao Senhor. Mas eu acho que você tem mais nessa história para contar aí sobre o Samuel, não tem não?
8: Verdade, Douglas. Depois que Samuel aceitou a Cristo como seu Salvador e Senhor, sentiu-se levado a devolver o dinheiro roubado, pedir desculpas pelo roubo e pedir perdão ao segurança que ele havia agredido.
7: Mas mesmo depois de tantos anos passados,
8: Pois é. Depois que Samuel convidou Jesus para ser o Salvador de sua vida, ele ingressou em um estudo da Bíblia. Ele sentiu, confirmou que a Bíblia ensinava que era isso que ele deveria fazer. Seu pastor concordou, então ele tentou pedir perdão e restaurar o que havia tomado.
7: Pois é, né? Nessa história parece que o Samuel compreendeu uma coisa que é muito difícil para a gente aceitar, né? Pois que é. A gente é pecador.
8: Pois é, é de dentro para fora, né?
7: Exato.
8: É o Espírito Santo que faz essa obra dentro do nosso coração, nossa mente, e o convenceu disso.
7: Exatamente, e essa é uma crença central para todo cristão. Nós somos pecadores, fazemos coisas que são contra Deus no que fazemos, dizemos e pensamos. A punição para isso é a vida separada de Deus depois que morremos.
8: Eternidade no inferno?
7: Pois é, é verdade.
8: Oxe, esse não é um ensino muito popular hoje em dia, né?
7: Não, é verdade.
8: Prosperidade,
7: nós vivemos em um mundo que trata o pecado como uma coisa trivial, né? Uma coisa que não tem importância.
8: Todo mundo faz.
7: E pior, às vezes nem reconhece o pecado como pecado, né?
8: Dizer que não é pecado me lembra as palavras do profeta Isaías no capítulo 5 e 20 do seu livro. Ai dos que chamam ao mal bem e ao bem mal, que fazem das trevas luz e da luz trevas, do amargo doce e do doce amargo.
7: Você incrível, já parou, né, para pensar que essas palavras foram escritas há mais de 2.800 anos?
8: Incrível, né?
7: Mas descrevem muito bem o que está acontecendo hoje. Uhum. Né? Mas é também por isso que a declaração de João Batista foi tão importante. Quando viu Jesus pela primeira vez, em João 1, 29, ele registrou o seguinte: vejam, é o Cordeiro de Deus que tira o pecado do mundo.
8: Aí demonstra realmente a onisciência, onipresença e onipotência de Deus.
7: Exatamente.
8: Né? Essa é uma afirmação poderosa e discutiremos isso com mais detalhes em apenas um momento. Porque quero lembrar todos vocês ouvintes que vocês estão ouvindo Chamados à Vitória, um programa de homens para homens que querem aprofundar sua caminhada com Jesus Cristo. Fique com a gente! Douglas, você acabou de citar um versículo muito interessante sobre Jesus ser o Cordeiro de Deus. Você pode falar um pouco mais sobre isso?
7: No meu ver, tem dois pontos que a gente precisa perceber aqui. Primeiro, esse versículo afirma que Cristo é o Cordeiro de Deus. Em segundo, as pessoas do mundo, todos têm pecados que os separam de Deus.
8: Agora, Douglas, acho que grande parte do nosso público não está familiarizado com cordeiros, né?
7: Isso.
8: Então, quando dizemos que Cristo é o nosso cordeiro, o nosso ouvido, assim, moderno, nos conecta ao significado disso, né?
7: Pois é, verdade. Eu acho que você está certo. Antes de chegarmos a Cristo como nosso cordeiro, precisamos explorar por que
9: Cristo precisa se tornar o nosso Cordeiro.
10: Você quer dizer que o nosso problema é o pecado?
9: Exatamente, exatamente, é isso mesmo.
10: Douglas, você acha que a maioria dos homens ouvindo isso sabe que eles têm algum problema com algum tipo de pecado? Simplesmente ouvindo?
9: Eu acho que sim, mas para entender o que significa Cristo ser nosso Cordeiro, nós precisamos ver o pecado como Deus o vê, né? Quando olhamos para o nosso pecado, todas as coisas que dizemos, fazemos e pensamos que são contrárias à palavra de Deus, quase sempre nos comparamos com outras pessoas, em vez de nos compararmos com Deus.
10: Então vamos lá, um exemplo.
9: Sim, claro. Antes, quando você estava falando sobre o Samuel, foi emocionante ouvir o seu arrependimento. Mas eu nunca roubei uma loja. Não é? Então, o que acontece é que eu comparo a minha conduta, como eu estou agindo, com a do Samuel, com o que ele fez.
10: Sim.
9: E em vez de me comparar com a maneira que Deus pensa e age.
10: Interessante. Nós compararmos com outros e não a Deus ou a palavra.
9: Sim, e a Bíblia diz que não existe um justo sequer.
10: Isso está em Romanos 3:10, é isso?
9: Exatamente. Quando você lê os versículos 10, 11 e 12 de Romanos 3, nós vemos: não há nenhum justo, nenhum sequer. Não há ninguém que entenda, ninguém que busque a Deus. Todos se desviaram, tornaram-se juntamente inúteis. Não há ninguém que faça o bem, não há um sequer.
10: É, isso é estar em Cristo, né? Essa é a perspectiva de Deus sobre as nossas tentativas de ganhar favor com Ele, não uma perspectiva, assim, nada bonita.
9: Né? Não, não é mesmo.
10: Está de acordo com a palavra.
9: Né? Você vê que ele diz que tornaram-se juntamente inúteis, uma palavra forte, né? A imagem é muito forte quando você está lendo, especialmente no idioma hebraico original.
10: Sim.
9: Imagine dois copos de água cristalina e fresca, vindo de uma fonte no alto da montanha. Um representa Deus e o outro nos representa. Agora imagine um jarro cheio de esgoto. Esgoto. Isso representa o pecado aos olhos de Deus. A maioria de nós nunca assassinou, nunca cometeu adultério, coisas assim, né? Mas a maioria de nós já mentiu, mesmo que seja aquela mentirinha branca, né? Isso. Então vamos derramar uma gota de esgoto no nosso copo. Alguém iria querer beber essa água com uma gota de esgoto?
10: É claro que não. E aquela história, é você tomar veneno e esperar que o outro morra.
9: É. Não, não, é claro que não. Tomar água com esgoto, não. E não podemos esperar que Deus tome essa água.
10: Sim.
9: Da perspectiva de Deus, toda vez que nós mentimos, ou roubamos, ou temos um pensamento lascivo, ou cometemos qualquer pecado, como raiva, toda vez que adoramos algo que não seja Deus, é como se uma gota de esgoto entrasse nesse copo de água limpíssima.
10: É ruim, hein?
9: Então,
10: desse jeito não resta água, apenas esgoto.
9: Exatamente. Mas há outro problema ainda. A água em nosso copo nunca foi pura e cristalina. A Bíblia ensina que não somos pecadores porque pecamos. Nós pecamos porque somos pecadores.
10: Interessante, hein? Então não esqueçam dessa frase, porque nós vamos continuar falando sobre isso em um minutinho. Fique conosco! De volta com Chamados à Vitória, falando com Douglas Peck, nesta série sobre as características do cristão. Douglas, você nos disse que não somos pecadores porque pecamos. Pecamos porque somos pecadores.
9: Sim.
10: Ou seja, você está dizendo que não nos tornamos pecadores, nós somos pecadores.
9: Exatamente, né? Isso é difícil das pessoas entenderem, né?
10: Uhum.
9: Usando o Samuel como nosso exemplo, novamente, é importante entender que ele já era um pecador antes de roubar aquela loja. Salmo 51:5 diz: sei que sou pecador desde que nasci. Sim, desde que minha mãe me concebeu. E ao contrário do que quase todas as outras religiões acreditam, não há nada que possamos fazer, dizer ou pensar por conta própria que possa mudar isso.
10: Isso é preocupante da gente pensar, hein?
9: Sim, e é um dos problemas é que não pensamos nisso com frequência suficiente, né? Como homens e mulheres, estamos desesperados, cheios de pecados e perdidos diante de um Deus santo.
10: Uhum.
9: Mas precisamos lembrar o que João nos diz: vejam, é o Cordeiro de Deus que tira o pecado do mundo.
10: Só ele.
9: Exato. Este cordeiro, nesta frase, se refere ao Antigo Testamento. No livro de Êxodo, capítulo 12, antes que a travessia do Mar Vermelho acontecesse, Deus estava prestes a matar todos os primogênitos, ou seja, os primeiros filhos, né, das famílias.
10: Sim.
9: Mas os israelitas foram instruídos a matar um cordeiro e colocar o sangue nas portas das suas casas.
10: Então o anjo da morte de Deus passaria direto por eles e os livraria.
9: Exatamente. Esse era o sinal. Exatamente. E por causa do nosso pecado, a morte espiritual e a separação de Deus por toda a eternidade seria o nosso futuro certo. Mas Deus providenciou Jesus como nosso Cordeiro. E quando Deus vê que aceitamos Jesus Cristo como sacrifício por nossos pecados, o sangue que Jesus derramou na cruz nos protege dessa condenação eterna.
10: E aí sim, nós vemos o Cordeiro de Deus que tira os nossos pecados.
9: Exatamente. Jesus foi sacrificado pelos nossos pecados, que são uma consequência natural da nossa natureza pecaminosa.
10: Agora, usando o exemplo da água, temos sim. O poder da água limpa de Cristo.
9: Exatamente, né? Eu disse que nós nunca nascemos com água limpa, mas nós vemos aqui, portanto, se alguém está em Cristo, é nova criação. As coisas antigas já passaram e eis que surgiram coisas novas. Uhum. Foi o que Paulo disse em 2 Coríntios 5,17.
10: Essa é uma verdade tão poderosa, tão absoluta, né? Sim. Tudo porque Jesus, o Cordeiro de Deus, levou sobre si o pecado da humanidade.
9: Isso mesmo, é uma verdade maravilhosa. Mas nós precisamos agir com base nessa verdade. Temos que viver isso em nossa caminhada diária.
10: E como fazer isso?
9: Ah, essa é a pergunta, né? O apóstolo Paulo é um ótimo exemplo. Paulo, um homem que estava perseguindo os cristãos, jogando-os na prisão, homens e mulheres e crianças, né? Todos. Uhum. Ele estava lá quando Estevão foi morto. Paulo é um cara que fez o assalto do Samuel da loja lá, pareceu uma coisa de nada, uma coisa pequena. Mas quando Paulo entregou a sua vida a Cristo, ele aceitou que a morte de Cristo o limparia de todo o pecado. Os teólogos chamam isso de suficiência da expiação de Cristo.
10: Porque as escamas caíram e tal, enxergou a verdade. Basicamente, nada mais precisa ser feito para que nossos pecados sejam perdoados por Deus.
9: Exatamente.
10: É o sangue de Jesus que nos livra.
9: É suficiente. Né? É. Da nossa parte, nós precisamos só confiar que a morte de Cristo nos limpou de todos os pecados. E então podemos perdoar a nós mesmos pelas coisas que fizemos, aprender com os nossos erros e confiar que Deus pode usar as coisas ruins em nossa vida para o propósito dele.
10: Que encorajamento, né, Deus? Eu espero que nossos ouvintes que estão aí ligadões no Chamados à Vitória, que não aceitaram esse sacrifício, estejam considerando Cristo como o único sacrifício aceitável por nossos pecados. Mas Douglas, fala aí, sobre muita coisa hoje nós conversamos, muito rapidamente, é claro. Você poderia nos dar uma revisão rápida?
9: Claro, sim, vamos lá. Nós vimos que João Batista nos revela que Jesus é o Cordeiro que tira o pecado do mundo. Nós discutimos como esse Cordeiro de Deus era necessário porque todos somos pecadores. Na verdade, a Bíblia ensina que somos pecadores antes mesmo de nascermos. A má notícia é que não podemos fazer nada por nós mesmos para mudar nossa condição pecaminosa. Mas a boa notícia, a ótima notícia, né, é que Jesus Cristo já fez o que nunca poderíamos fazer, abrindo um caminho para que nossos pecados fossem perdoados.
10: O único caminho.
9: Exatamente, o único caminho. Em João capítulo 14, versículo 6, Jesus diz: eu sou o caminho, a verdade e a vida. Ninguém vem ao Pai senão por mim.
10: E não é igreja tal, igreja X, igreja... Jesus. Nada. Obrigado, Douglas. E obrigado, querido ouvinte, que esteve conosco discutindo como Deus entregou Jesus como seu Cordeiro. Obrigado por sintonizar os Chamados à Vitória, um programa onde os homens são equipados e fortalecidos para alcançar seu potencial dado por Deus. O material que usamos foi baseado no trabalho de John Woodward e Gracie Fellowships International e usado com permissão. Querido ouvinte, caso queira mais informações, acesse www.transmundial.org.br. Esperamos contar com você em nosso próximo programa, hein? Fique junto conosco! Este programa foi apresentado por mim, Edson Tawil, e Douglas Peck. Na mesa de som, Lilian Claro.
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12: Hoje é dia 5 de julho. E o tema de hoje é Nosso Refúgio. Deus é o nosso refúgio e a nossa fortaleza, auxílio sempre presente na adversidade. Salmos 46:1. Quem coloca sua fé em Jesus nasce de novo pelo Espírito Santo e se torna filho de Deus. Se você crê, louve a Deus. Sua vida está segura para sempre. Ele é o seu refúgio e o seu ajudador. Nada pode separar você dele. Eu sou Pedro Campos e é um prazer orar com você.
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13: Por conta do tempo, o calor, né? A grama acaba secando muito rápido, o jogo fica muito travado, a gente não consegue ter ritmo de jogo. Isso nos diz que a gente quer jogar, a gente quer mover a bola de um lado ao outro. E isso atrapalha nosso jogo, mas vamos ter que nos adaptar, porque eu acredito que vai ser assim toda a competição, onde todo mundo vai ter o mesmo campo para jogar. Então a gente vai melhorar, vai evoluir e vamos conseguir grandes vitórias.
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15: Fala pessoal, meu nome é Carlos Henrique, está começando mais um Pensando Verde, nosso encontro semanal para falar sobre fé e meio ambiente. E gente, você já sabe, mas vale a pena lembrar, se você tiver alguma pergunta, alguma matéria, alguma coisa que você sempre quis entender melhor, que você está em dúvida, recebeu uma mensagem ali no WhatsApp sobre meio ambiente, que você não sabe como responder, ou não sabe se é verdade, manda no nosso WhatsApp, DDD11 97 418 1456, e bora aprender juntos. Pessoal, a gente está na Copa do Mundo, e essa fala do Vini Júnior, ela repercutiu, né? E eu acho que ela se encaixa muito bem com o que a gente vem conversando. Na semana passada, a gente conversou sobre contentamento. A gente viu que um coração que nunca diz basta acaba produzindo uma vida de excessos. Então hoje eu queria que a gente avançasse um pouco mais. Porque quando o ser humano ignora os limites da criação, não é só o coração que sofre, né? Não são só as emoções, não é que a gente só fica triste, não é isso. O corpo vai sofrer, né? A terra vai sofrer. Então é basicamente um resumo do que o Vini Júnior disse, né? Tá quente. Nessa Copa do Mundo, esse é um dos assuntos mais comentados. Para além do futebol, né? De todo show que nossa seleção está dando, um dos assuntos mais comentados é o calor. Aí já tendo que ter duas pausas para hidratação durante os jogos, então acontece uma pausa no primeiro tempo e uma pausa no segundo tempo. Os jogadores estão reclamando do horário das partidas porque está muito quente, os torcedores estão reclamando da falta de sombra e eles estão buscando sombra. A gente tem visto os médicos reforçando a hidratação, a gente tem visto pessoas desmaiando e morrendo por causa de calor, atletas tentando manter desempenho em condições muito difíceis mesmo, gente. E aí, o próprio Vini Júnior resumiu, né, como eu já disse aí, o sentimento de muita gente. Tá muito quente. E o que a gente precisa pensar quando a gente vê toda essa realidade é bem simples, gente. Quando um atleta de alto rendimento, que é preparado fisicamente, que é acompanhado por médicos, nutricionistas, fisiologistas,

à toa, ou então de gente que tem tempo para pensar nessas coisas. A gente está falando da condição concreta da vida humana sobre a Terra. Se a gente não tiver um bom clima, a nossa vida na Terra se torna muito mais difícil. Tem uma imagem muito forte na Bíblia que eu queria usar para a gente poder entender isso. Lá em Deuteronômio, no capítulo 28, salvo engano, versículo 23, Deus fala bem assim para o povo de Israel, ó: o céu sobre a tua cabeça serão de bronze e a terra debaixo de ti será de ferro. E essa é uma das imagens mais duras que a gente tem nas escrituras. E ela fala de um mundo onde a vida vai se tornando impossível. O céu de bronze, esse texto, ele não está num sentido espiritualizado de, ai, Deus vai parar de falar com o seu povo. Não é, gente. É um texto muito prático para uma realidade que aquele povo conhecia. O céu de bronze era o céu fechado, era um céu que não entregava chuva, um céu que parece pesado, duro, que nada passa. É a imagem da seca extrema, da espera por uma água que não vem, de um agricultor que olha para cima e não encontra sinal de alívio. Já a terra de ferro é o chão endurecido, é o chão ressecado, rachado, que não consegue receber uma semente, não vai conseguir germinar, não consegue produzir alimento. O céu de bronze e a terra de ferro formam uma imagem de colapso. O céu não dá chuva, a terra não dá fruto e a vida fica ameaçada. Mas é importante que a gente leia esse texto com cuidado, porque Deuteronômio 28 faz parte da linguagem da aliança entre Deus e Israel. Deus estava chamando o seu povo para viver em fidelidade, a obedecer os mandamentos dele, organizar a vida de forma justa, cuidar do pobre, do estrangeiro, da viúva e do órfão. E não transformar a terra prometida em um lugar de maus tratos às pessoas e à criação de Deus. Por isso que quando o texto fala de maldição, ele não está falando de um Deus que é caprichoso, vaidoso, um Deus mimado, né? Não é isso. Está mostrando que uma vida organizada contra Deus produz desordem. Quando a aliança é quebrada, a terra também sente. A gente não pode pegar esse texto e dizer que cada onda de calor, cada seca ou cada enchente é um castigo direto e específico de Deus. A própria Bíblia é mais cuidadosa do que isso. Jesus, lá em Lucas capítulo 13, ele vai rejeitar essa ideia de que as vítimas de tragédias são necessariamente mais culpadas do que outras pessoas. Mas a gente também não pode pegar esse texto e tirar dele a força da imagem que ele está produzindo. Um céu de bronze e uma terra de ferro nos lembram sim que existe uma ligação profunda entre vida espiritual, justiça, obediência e saúde da criação. Quando a gente volta lá para Gênesis, a gente vê Deus criando um mundo que é preparado para poder sustentar a vida. Deus cria luz, água, solo, sementes, frutos, animais, seres humanos e tudo isso em relação, tudo isso de forma equilibrada, né? Ele cria um mundo que é capaz de abrigar a vida. A criação não aparece na Bíblia como um cenário descartável. Ela é um lugar onde a vida acontece diante de Deus. Mas quando o ser humano trata a criação apenas como recurso, quando a terra vira uma mercadoria sem limites, o desenvolvimento perde o senso do cuidado e o lucro vale mais que a vida, o que a gente começa a experimentar são sinais de desordem. A terra responde, o ser humano responde, o clima responde. E existe outro ponto importante. O calor não atinge todo mundo da mesma forma. Quem tem ar-condicionado sente de um jeito. Agora, quem mora em uma casa de telha baixa, sem ventilação e sem árvore por perto, sente de outro jeito. Quem trabalha em escritório climatizado sente de um jeito. E quem trabalha na rua sente de outro. Quem pode parar, beber água e descansar durante o dia vai enxergar a realidade de um jeito. Quem precisa continuar trabalhando para sobreviver vai sentir o meio ambiente de outro jeito. Por isso que falar de calor extremo também é falar de justiça. Percebe? O cristão, gente, ele não é chamado ao medo. Ele também não é chamado para indiferença. A gente é chamado para sobriedade, para compaixão, para responsabilidade, para prudência. Porque cuidar da criação não é só preservar paisagens bonitas, é proteger as condições que tornam a vida possível, é amar o próximo de forma concreta. A imagem de Deuteronômio nos ensina pelo menos três coisas. A primeira coisa que ela nos ensina é que nós somos dependentes. A gente depende da chuva, do solo, das estações, da estabilidade do clima, para poder viver. Assim, o meio ambiente, ele
permite que a gente viva, né? Um meio ambiente saudável permite que a gente viva. A segunda coisa é que a criação

0: reflexão, ela tem limites. Ela não pode ser explorada indefinidamente sem responder. Como um corpo cansado, a Terra também dá sinais de cansaço. E a gente precisa estar atento a esses sinais. E terceiro, a verdadeira fé gera responsabilidade. Quem ama o Criador aprende a cuidar daquilo que ele criou. Porque eu amo aquilo que ele ama. E eu cuido daquilo que ele cuida. É bem simples, gente. Enfim, quando o Vini Júnior disse que estava difícil jogar por causa do calor, ele deu voz a uma realidade que milhões de pessoas enfrentam todos os dias. O calor extremo não é só detalhe de um jogo, não é só durante a Copa do Mundo. Ele é um sinal de um mundo sob pressão. E diante disso, a Bíblia nos oferece uma imagem muito forte. Um céu de bronze e uma terra de ferro. Um céu que não dá chuva e uma terra que não dá fruto. Uma criação que já não responde como deveria. Mas essa imagem não deve produzir só medo. Deve produzir humildade, arrependimento, responsabilidade e, principalmente, gente, deve produzir cuidado. Porque Deus criou um mundo bom, um mundo capaz de sustentar a vida, um mundo onde céu, terra, água, alimento e seres humanos estão profundamente conectados. Então, que Deus nos ajude a viver como mordomos fiéis, como gente que reconhece os limites da criação, gente que ama o próximo, que não trata a terra como um objeto descartável, que entende que um céu que dá chuva e uma terra que dá fruto são presentes do Criador. E que diante do calor que pesa sobre tantas pessoas, a igreja seja sinal de cuidado, de esperança e responsabilidade. Bom, pessoal, muito bom estar com vocês. Espero que tenham gostado de mais esse episódio. E se você perdeu algum programa ou quiser ouvir esse novamente, ou então os anteriores, basta acessar o site da RTM, www.rtmbrasil.org.br. Abraço, pessoal, e até semana que vem.
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4: Eu sou o pastor Paulo Gilberto Bongratz, pastor da Assembleia de Deus do Ministério do Belém. Pastoreio a igreja do setor 39, parada 15 de novembro, em Itaquera. Neste dia, é uma alegria muito grande poder falar na Transmundial a palavra de Deus, a palavra que transforma, a palavra que muda, a palavra que liberta, a palavra que nos dá vitória. Sou gaúcho, da cidade de Carazinho, Rio Grande do Sul. E o Rio Grande, o estado do Rio Grande do Sul, quando faz inverno, é um frio muito forte. Cai geada, cai neve. E nós temos situações difíceis que enfrentamos no nosso dia a dia. Temos verdadeiros invernos em nossas vidas. Invernos difíceis. No inverno todo mundo se enche de agasalho, fica encolhido, a maioria não sai de casa. E na nossa vida do dia a dia, acontece isso. As lutas são tão grandes, os problemas são tão grandes, que nós ficamos sem tomar decisões nenhuma. O inverno toma conta das nossas vidas. E começamos a ficar encolhidos, começamos a nos retrair, não conseguimos tomar decisões. Muitas vezes não conseguimos congregar, nos acomodamos em casa, Até que queremos ouvir um programa radiofônico ou assistir um programa na televisão e esquecemos de cultuar o nosso Deus, esquecemos de buscar a presença dele. Vamos nos estacionando. Mas nesse dia eu quero falar para você, amigo ouvinte, que o inverno na tua vida passou, que tudo vai mudar na tua vida. Hoje você vai começar a ter esperança na tua vida. Em Cantares de Salomão, no capítulo 2, versículo 11, porque eis que passou o inverno, a chuva cessou e se foi. Mas a primavera chegou na tua vida. É hora de florescer, é hora de você cantar, é hora de você se alegrar, porque tudo vai mudar. O versículo 12 fala: apareceram as flores da terra. O tempo de cantar chega, e a voz da rola ouve-se em nossa terra. Chegou a hora de você se alegrar, chegou a hora de você cantar, chegou a hora de você mudar essa tua feição, chegou a hora de você tirar esses agasalhos que estavam te prendendo, que estavam te isolando, que você nem conseguia mais congregar. Hoje a palavra é de esperança para você, é hora de você cantar. Ouve-se a voz da rola, tudo muda na sua vida. Ah, a primavera chega. Ah, a estação da primavera é linda, principalmente nas Serras Gaúchas. Ah, muitas flores, muitas hortênsias. Chegou a hora de você refletir essas flores na tua vida. É hora de cantar, é hora de se alegrar, é hora de mudar a tua situação, é hora de você ter esperança, é hora de você confiar. A primavera chegou, o inverno passou, passou toda aquela situação difícil, aquilo que você estava enfrentando, aquela luta, aquele problema sério, tudo passou. Tudo passou, hoje começa um novo dia, hoje começa um novo tempo na tua vida, hoje começa uma nova situação, um novo período. Você nunca viveu o que você vai começar a viver hoje, que é um período de paz, um período de bênção, um período de milagre, um período de vitória, um período de muita unção na tua vida. Um período de muita mudança, muita presença de Deus na tua vida. Deus entra com providência na tua vida. A partir de hoje, o inverno passou, a primavera cheirou. É a melhor estação, é a primavera, que é as flores, o aroma das flores. Tudo mudou, então o aroma da vitória na tua vida chegou, o aroma de um novo viver, de uma vida cheia de esperança, uma vida cheia de alegria chegou, a vitória chegou na tua vida, o momento de bênção chegou na tua vida, é hora de cantar, apareceram as flores da terra, o tempo de cantar chega e a voz da rola ouve-se em nossa terra. A figueira já deu seus figuinhos e as vindas a flor exala o seu aroma. Levanta, amiga minha, formosa minha, e vem. É hora de você cantar, é hora de você ter esperança. Tudo mudou, chegou o momento da bênção na tua vida, chegou o momento da vitória na tua vida, aquele período difícil passou, filho, aquele período difícil passou, filha. Tenha esperança, tenha confiança no Senhor. É Ele que fala com você desta maneira. É Ele que te dá essa esperança desta maneira. Ele pede para que você venha cantar, venha se alegrar neste dia. Chegou, passou o período da tristeza, passou o período de tristeza. Muitos pensam, mas como? Quando será? Tudo passou, é hora de vitória, é hora de milagre, é hora de bênção. A vitória de Deus chega na tua vida, a vitória de Deus chegou. Não chega, chegou na tua vida hoje. A bênção de Deus chegou na tua vida hoje.
5: O inverno passou, a luta passou, os problemas passaram. Até hoje você teve problema, até hoje você teve dificuldade, mas Deus muda a tua situação a partir de hoje. O milagre de Deus na tua vida acontece. Há um momento de restauração na tua vida, há um momento de mudança na tua vida, há um momento de vitória. É hora de cantar, a primavera chegou na tua vida. A primavera chegou na tua vida. É hora de você se alegrar. É hora de você mudar. Se levante hoje de onde você está. Tome uma decisão em Cristo Jesus. Vá congregar. Vá adorar a Deus. Vá reconciliar a tua vida. Vá tomar uma decisão nova na tua vida. Tudo vai mudar a partir de hoje. Não adianta você ficar nesse lugar que você está parado, estacionado. Deus não quer você desta maneira. Tome uma decisão. Hoje Deus fala contigo. É hora de se levantar da onde você está. É hora de você se erguer e começar a cantar, porque a primavera chega. A primavera chega. Exala um bom perfume. Exala, as flores florescem. Embeleza, os teus olhos vão começar a ver algo que você não via há muito tempo. Os teus olhos vão começar a ver. Estava junto com você, mas você não conseguia ver. Mas Deus te dá um novo olhar hoje, porque a primavera chegou na tua vida. Deus te dá um novo perfume hoje, porque o aroma das flores fazem com que você possa sentir até mais perfumado. Hoje Deus faz um milagre na tua vida, um milagre de restauração. Eu estou falando sobre restauração. Deus faz um milagre. Você estava desanimado, estava sem esperança nenhuma, estava enfrentando o inverno, quem sabe há quantos anos, mas hoje o Senhor te dá um período de primavera maravilhoso na sua vida, um período de vitória, de esperança, de confiança em Cristo Jesus. Deus faz esse milagre na tua vida, neste dia, e neste dia eu quero desejar que a bênção de nosso Deus esteja sobre a vida, a tua vida, sobre a vida dos teus familiares, sobre o teu lar, que o milagre aconteça no teu lar, que há restauração no teu lar, que há restauração na tua família, que há restauração na tua vida conjugal, que há restauração na tua vida espiritual, que haja restauração na tua vida material, que o Senhor te erga. É hora de cantar em todos os sentidos da tua vida. O inverno passou, a primavera chegou. A bênção chegou na tua vida neste dia, em nome de Jesus. Amém. Que Deus te abençoe. Seja feliz.
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0: 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Transmundial e a Hora de Brasília, 11 horas e 30 minutos.
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Olá, aqui é Samuel Matos em mais um História das Missões. Hoje, Charles Thomas Stutt. Ele foi uma das figuras mais emblemáticas e radicais do movimento missionário moderno. Sua vida é frequentemente dividida em duas fases: sua carreira como atleta e seu serviço em missões.

0: A vida de Charles Studd no campo missionário foi marcada por um radicalismo que muitos consideravam extremo. Ele não acreditava em missionários de poltrona. Para ele, o serviço deveria ser bruto, sacrificial e visceral. Nascido em uma família rica da Inglaterra, Studd foi um dos maiores jogadores de críquete em sua época, capitaneando o time da Universidade de Cambridge. Em 1884, sob a influência do evangelista Dwight L. Moody, decidiu abandonar a fama e a fortuna, juntando-se a outros 6 colegas estudantes e esportistas de elite, conhecidos como os 7 de Cambridge, para se oferecerem como missionários para irem à China. Essa decisão causou um choque na sociedade britânica e inspirou uma geração de jovens a considerar o campo missionário.
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0: Ao completar 25 anos, Studd recebeu uma grande herança, mas rapidamente se livrou dela, doou tudo para obras de caridade e ministérios, incluindo o orfanato de George Miller e o Exército de Salvação. Sob a liderança de Hudson Taylor e o China Island Mission, Studd se preparou para uma viagem ao interior da China. Ao chegar naquela terra, assim como Hudson Taylor, Studd adotou a mesma estratégia, as vestes e os costumes chineses. Ele e os 7 colegas de Cambridge rasparam a cabeça, deixando apenas uma longa trança, o kiwi chinês, e usava roupas de seda típicas dos camponeses. Comia o que os locais comiam e dormiam em camas de tijolos aquecidos, kang. Seu foco era evangelismo direto e a abertura de novas frentes de trabalho, mesmo em condições de extrema pobreza. Em suas cartas, ele mencionava que, se Jesus não tivesse barreiras para alcançar o homem, ele não teria barreiras para alcançar os chineses. Studd acordava rotineiramente às 3 ou 4 da manhã para ler a Bíblia e escrever cartas, muitas vezes sentando em uma cadeira desconfortável para não pegar no sono. Produziu centenas de panfletos e hinos em línguas locais. Ele via a tradução e a escrita como armas de guerra, trabalhando sobre o calor úmido da floresta equatorial, sem ventiladores ou qualquer conforto. Após retornar à Inglaterra para tratar questões de saúde, Studd partiu agora para a Índia, onde serviu por 6 anos como pastor. Embora tenha sido um período menos pioneiro do que os outros, foi essencial para a consolidação de comunidades cristãs locais na Índia e para a recuperação de sua própria saúde física antes de seu maior desafio. Aos 50 anos, mesmo com a saúde debilitada e contra os conselhos dos médicos, Studd sentiu um chamado para o coração da África, o Congo belga, onde passaria os últimos 18 anos de sua vida estabelecendo igrejas.
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0: Studd sofria de ataques constantes de malária, asma e problemas cardíacos. Houveram episódios em que ele pregava sentado ou até deitado em uma maca porque não conseguia ficar de pé, mas se recusava a interromper o trabalho. Sua dieta consistia apenas em mingau de milho e o que a terra oferecia. Ele chegou a perder quase todos os dentes devido à má nutrição e à falta de cuidados médicos, mas dizia que um dente perdido era um troféu por ganhar uma alma. Uma frase que repetia a respeito dos missionários: a maioria são como chocolates, ficam muito bem na vitrine, mas derretem assim que o calor aumenta. Outra frase famosa resume sua filosofia de vida: só uma vida, que logo passará. Apenas o que é feito para Cristo permanecerá.
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0: Charles Thomas Studdy morreu no Congo em 1931, com 71 anos, 48 dedicados ao serviço missionário, cercado pelos africanos que ele havia evangelizado. Ele deixou uma organização que hoje atua em diversos países, a Worldwide Evangelization Crusade, conhecida como Wiki Internacional. Studdy não passava a mão na cabeça dos novos que se achegavam. Ele exigia que abandonassem imediatamente práticas como a poligamia e o uso de substâncias viciantes, sendo muitas vezes criticado por ser rígido demais. Para ele, a conversão deveria ser visível na rotina. Se o homem não mudasse o seu dia a dia, a fé dele não era real.
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0: Norman Grubb, biógrafo e genro de Studdy e seu sucessor na liderança da Wiki, tinha uma visão de admiração profunda, embora reconhecesse as falhas do sogro. Ele argumentava que a personalidade abrasiva e rígida de Studdy era um mal necessário para abrir caminhos em lugares onde ninguém mais ousava ir. Ele era como um profeta moderno que incomodava os cristãos mornos e mostrava que a dedicação total era o único caminho para a evangelização global. Para outros, Studdy era um missionário de ação, mas também um alerta sobre o perigo de negligenciar a saúde e o descanso em Deus em nome do trabalho missionário. Conhecemos no programa de hoje Charles Studdy. Eu sou Samuel Matos, na produção e locução. Direção, André Castilho. Escreva-nos um e-mail, rtm@rtmbrasil.org.br. Vamos ficando por aqui. Te convido a ouvir em breve mais um episódio de...
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4: Agora, na parceria de Eliezer de Tarsis e Juliana Purgato, vamos ouvir Nada Me Separa de Ti.

0: Você ouviu Eliezer de Tarsis e Juliana Purgato cantando Nada Me Separa de Ti.
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2: A palavra do Senhor veio a Jonas, filho de Amitai, com esta ordem: vá depressa à grande cidade de Nínive e pregue contra ela, porque a sua maldade subiu até a minha presença.
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4: É hora de prosseguir com o nosso estudo do livro de Jonas, caminhando por esse pequeno livro dos profetas menores, versículo por versículo, aqui no De Volta às Raízes. E agora nós vamos chegar ao versículo 4, depois da estranha oração de Jonas que apareceu no versículo 3, quando Jonas vai pedir para si a morte em desespero. Agora nós vamos ter a maneira como Deus vai reagir à palavra de Jonas, a atitude absolutamente impensada, uma atitude de desespero, de depressão, de total descompasso com a própria vida. E quando nós olhamos para o texto bíblico, uma boa tradução do versículo 4 vai apresentar um texto basicamente assim: o Senhor lhe respondeu, você tem alguma razão para essa sua fúria? Apesar de ser um texto, um versículo muito pequeno, de fato nós temos uma dificuldade de tradução significativa aqui neste pequeno texto do livro de Jonas. O texto diz literalmente alguma coisa assim: você está agindo certo em queimar para você. E claro, esse queimar, esse arder, literalmente tem a ideia de fúria, de ira, aquela ideia de que a ira do Senhor se acendeu. Essa mesma maneira de expressar as emoções aparece aqui, e portanto existe algumas dificuldades. Por exemplo, alguns tradutores imaginam, pensam que o sentido do texto é: você está de fato tão revoltado, tão furioso assim, fazendo com que as duas partes da frase no original estejam numa relação de conexão direta. Ou então, com essa interpretação, que parece fazer mais sentido, em dizer: você tem algum motivo, você está agindo corretamente para se permitir ter toda essa ira e essa reação desmedida. Com essas dificuldades, apesar de tudo que isso possa trazer de implicação, não muda basicamente o que há de fundamental e essencial nesse versículo. Mas o que nos chama atenção? Chama atenção a maneira como Deus vai reagir diante do que acontece, na maneira de Jonas se comportar diante de Deus. O que surpreende demais é que, lendo, por exemplo, o Antigo Testamento, sabendo que Deus é um Deus que se ira, sabendo que Deus tem referências, tem as suas exigências, os seus mandamentos, existe toda uma maneira adequada de se relacionar com Deus, tanto nos aspectos culticos, como éticos, como na maneira de conduzir a vida de modo geral. Então você pode imaginar um profeta, alguém que já caminhou tudo o que caminhou, que deveria ter aprendido alguma coisa, que Deus lhe dá uma grande lição, depois de ver todo o resultado da ação divina em Nínive, e de ter passado por toda a experiência, o indivíduo ainda reage daquela maneira. Qual é de fato a nossa expectativa. É que diante de tudo isso, se Jonas está revoltado e está nervoso, agora sim ele vai ver o que é bom para a tosse. Era de se esperar que a Bíblia dissesse o seguinte: então acendeu-se a ira do Senhor contra Jonas, e o Senhor o repreendeu pela sua postura, pela sua atitude impensada, e disse: Jonas, e aí vem uma série de palavras duras, negativas, quase impossíveis de serem digeridas no cenário que aparece no texto. Mas o que nos surpreende é essa ação da parte de Deus, onde nós vemos que Deus simplesmente nem se importa com a teimosia e com a incapacidade de Jonas de entender a realidade e toda a convulsão interna do seu coração. Veja como isso é importante. Preste bem atenção. Por quê? Na jornada da sua vida, em função dos seus limites, você tantas vezes vai perceber que você não está nem sintonizando direito a sua experiência do cotidiano com o que se passa na sua mente e no seu coração. Você vai ter dificuldade de sintonia em diversas circunstâncias na vida. E aí bate um desespero na gente e nós começamos a projetar a nossa confusão interior no mundo externo. Então, às vezes, tudo está muito ruim porque a gente está ruim. É como se a gente tivesse a capacidade de colocar um óculos com lentes de cor específica. Você põe o óculos com lente vermelha e você olha, puxa, está tudo vermelho, ou está tudo verde, está tudo amarelo. E muitas pessoas não percebem que são vítimas dessa sua maneira de sentir e de pensar, e enxergam a realidade dessa forma e assim se revoltam desnecessariamente. Então, calma, pode ficar bem tranquilo, porque Deus continua sendo Deus. Imagine só, se Deus que controla o universo, Deus que é o Criador dos céus e da terra, Deus Todo-Poderoso que conduz a história de Israel e que tem na sua mão os ninivitas e os impérios do mundo, imagine se ele não sabe o que ele está fazendo. Você que não entende nada, é como uma criança que fica nervosa, que começa a gritar, chorar, fazer toda uma malcriação, imaginando que vai acontecer alguma coisa que vai prejudicar os seus planos. É assim que Jonas reage. E Deus, sossegadamente, de maneira absolutamente tranquila, sem se deixar levar nenhum minuto sequer diante da indignação e da revolta do sentimento radical do profeta Jonas, Deus responde, fala com ele na maior tranquilidade. Olá, Jonas, tudo bem? Tá tudo certo aí? Já tomou café hoje? Tá tranquilo? Existe alguma razão para essa fúria? Você acha que todo esse ardor, esse peito queimando de raiva, de consternação, de perturbação vai fazer algum sentido? Então, isso é tão valioso porque, primeiro, estabelece para a gente um modelo de compreensão da situação que foge ao nosso controle na nossa vida. Você, várias vezes, vai dar uma de Jonas. Vai sair aí, né, virando a cabeça de indignação para lá e para cá, vai ficando revoltado, como se diz, né? Aí na linguagem popular, o sujeito às vezes rodou a baiana, né? Ele entrou numa situação de revolta e aborrecimento, e quando você sentir a temperatura ferver, então você saiba que a coisa está assim. Então conte até 10, dê um tempo, não tome decisões numa hora dessa, porque você está só de cabeça quente. Por outro lado, quando situações semelhantes a essas acontecerem à nossa volta, a melhor maneira de lidar com isso na vida, nos nossos relacionamentos, na nossa família, é manter a estabilidade. Deus não está nem aí para a cabeça quente do profeta Jonas. Ele nem se deixa abalar. Ah, tá nervoso, Jonas? Então você vai ver o que é nervoso agora. Não. Ele reage na maior tranquilidade. E é interessante. A maneira de Deus lidar com isso é fazendo uma pergunta para Jonas. Ele inicia o diálogo. Esse Deus que tem o poder de mexer no coração dos assírios, de salvar a cidade marcada por tanta crueldade, por tanto coração perverso e práticas rejeitáveis, esse Deus também trabalha na nossa vida, na vida de Jonas. Às vezes a gente vê que coisa maravilhosa, Deus fez um milagre extraordinário lá não sei em que país do mundo, e a gente imagina que na nossa vida ele simplesmente não atua mais. Bobagem. Deus vai iniciar uma conversa tranquila e sossegada com Jonas, tentando trazer Jonas de volta ao bom senso e à tranquilidade, com toda a consideração. É como se a gente pegasse o nosso filho, o nosso amigo, uma pessoa menos experiente que a gente considera muito, e percebesse que ele está, vamos dizer assim, subindo pelas paredes, e a gente chamasse e dissesse: ô fulano, vamos tomar um café aqui? E aí, de boa, conversando sossegadamente, a gente pudesse trazer de volta essa pessoa a um bom senso de equilíbrio. Deus, com respeito máximo, respeito a essa fragilidade de Jonas, começa a conversar com ele, chamando para um diálogo para colocar Jonas no lugar. Coisa mais bonita e especial que a gente descobre na Bíblia é que Deus, que é o Criador do Universo, que sustenta toda essa grandiosidade da criação, é o Deus que se importa com você, conhece os seus problemas e abençoa de modo muito particular o seu coração. Deus abençoe a sua vida e ajude a você crescer em sintonia com o Deus que salva Nínive e abençoa a vida do frágil e limitado profeta Jonas.
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5: 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Transmundial e a Hora de Brasília, 12 horas.
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9: Pai amado, contemplamos a majestade da Tua glória e as maravilhas das Tuas obras. Diante de Ti, apresentamos hoje a equipe do Ministério Mulheres de Esperança na Sérvia. Clamamos para que dê às integrantes sabedoria e criatividade para utilizar as plataformas digitais de maneira eficaz. Que cada mensagem compartilhada reflita o Teu amor, a Tua verdade e a esperança que vem de Cristo. 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Que em tudo o Senhor seja exaltado e glorificado. Oramos em nome de Jesus. 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
1: Olá, amigos e ouvintes de todo o Brasil, Portugal e comunidades de língua portuguesa espalhados por tantos países no mundo. Aqui é Nelson Bomilca, apresentando o programa Sons do Coração, programa que quer convidar a você a adorar a Deus e refletir sobre música, adoração e arte cristã, reconhecendo os sons que Deus coloca no coração criativo de homens e mulheres, autores e compositores que têm feito a história da música e arte cristã.
2: Hoje no programa Sons do Coração, uma reflexão sobre a adoração no cotidiano e participações musicais de Ademar e Rodrigo Campos, Álvaro Júnior, Ana Heloísa, Aristeu Pires, Azaf Borba e Raquel Novaes. Primeira música do programa Sons do Coração, Ademar e Rodrigo Campos, Bem Supremo.

0: ouvimos com Ademar de Campos e Rodrigo Campos, Bem Supremo.
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0: Ouviremos nos Sons do Coração de hoje Álvaro Júnior, Ouro Fino.

0: Ouvimos com Ana Heloísa, nos Sons do Coração de hoje, O Caminho e o Guia.
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0: A adoração se manifesta em diversas áreas de nossa vida no cotidiano. Na vida pessoal, onde nós construímos e nutrimos uma vida de oração, louvor na leitura da palavra, meditação na palavra de Deus e uma busca de santidade no cotidiano, oferecendo nossos corpos em sacrifício vivo, santo e agradável a Deus como culto racional, como Paulo nos encoraja em Romanos capítulo 12, versículo 1. Outra área onde a adoração se manifesta é na família, no ensino dos filhos, no exemplo para os filhos, na vida de fé no lar, na construção de relacionamentos familiares e também na meditação da palavra de Deus, muitas vezes nos cultos domésticos ao redor da mesa. A adoração se manifesta também no trabalho, onde somos chamados a exercer a profissão com integridade e como serviço a Deus, conforme Paulo encoraja a igreja de Colossos no capítulo 3, versículo 23. Nos relacionamentos que construímos, amando ao próximo, praticando a compaixão e o perdão, praticando e vivendo a justiça. Efésios capítulo 5, versículo 2, Amós 5, 23. Também a adoração se manifesta no nosso testemunho público, estando sempre preparados para dar razão da esperança que existe em nós. Viver de uma forma que glorifique a Deus diante da sociedade, procurando ser sal e luz no mundo, como somos encorajados por Jesus no seu Sermão da Montanha. Na vida da igreja também, na liturgia comunitária, nos cânticos, na oração, na leitura bíblica, na celebração da ceia do Senhor constantemente, na pregação e no ensino da palavra, quando ouvimos a palavra de Deus e desafiados a obedecer e praticar aquilo que estamos ouvindo nas meditações, no serviço e na diaconia, ajudando pobres, órfãos e necessitados, conforme somos encorajados em Tiago capítulo 1, 27, vivendo a verdadeira religião pura e sem máculas, visitar os órfãos e as viúvas nas suas aflições e nos guardarem contaminados do mundo. Uma vida de comunhão, praticando a unidade e o amor fraterno, como somos encorajados em Atos capítulo 2, 42 a 47, e na missão da igreja, proclamando o evangelho, que é a expressão de adoração, pois glorifica a Deus entre as nações. Salmo 96, versículo 3. Portanto, a adoração, ela é vivenciada nas diversas áreas no cotidiano de nossas vidas. Ouviremos Aristeu Pires, O Time de Deus.

0: Ouvimos a música O Time de Deus, gravadas no LP dos Atletas de Cristo, com Aristeu Pires.
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0: E na saideira do programa Sons do Coração, Raquel Novaes, ao que é digno.

0: grato a todos os ouvintes do Brasil, Portugal, comunidades de língua portuguesa que têm sintonizado o programa Sons do Coração na nossa querida RTM Brasil, Rádio Transmundial. Agradecemos Pedro Campos, o seu trabalho sempre eficiente na parte técnica. 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Também ao Instituto Ser Adorador e principalmente a direção da Rádio Transmundial, já nesses 20 anos de programa. Nelson Bomilcar se despede nessa edição do programa Sons do Coração, desejando a bênção de Deus sobre todos os ouvintes do programa.
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1: Graça e paz, queridos irmãos, louvado seja o nome do Senhor. Por mais uma vez, podemos estar juntos aqui através deste podcast para ouvirmos a palavra do Senhor e crescermos juntos na fé. A sua vida foi criada por Deus com o objetivo de que ela pudesse engrandecer o nome do Senhor. E através da palavra de Deus, isso vai se cumprindo cada vez mais. Eu desejo hoje poder novamente trazer um pouquinho deste brilho do Evangelho descrito nas Escrituras para iluminar a sua e a minha vida. Você já negligenciou algum pedido que alguém lhe fez com relação à segurança, com relação à velocidade? Você já olhou para algum aviso e talvez pensou: ah, eu acho que isso não é tão importante assim? Você sabia que o ser humano tem uma tendência de desconfiar, e é devido a isso que muitas vezes acabamos nos surpreendendo com perigos que na verdade foram avisados, mas que nós negligenciamos? O programa de hoje tem como objetivo trazer aquilo que Jesus já avisou em sua palavra. O tema de hoje é: fique atento, Jesus já avisou. Fique comigo e vamos deixar a palavra de Deus novamente iluminar o nosso caminho.

0: Fique atento, Jesus avisou. Este é o tema do programa de hoje e eu quero com isso estar fazendo com que você e eu possamos lançar os nossos olhos sobre alguns avisos que Jesus deixou que devem chamar a nossa atenção. Em 1912, o Titanic, que era conhecido como o navio mais seguro do mundo, foi chamado até mesmo de inafundável. Mas em 1912, algo trágico aconteceu. E preste atenção, como ilustração quero usar aqui esta frase: não foi por falta de aviso. Meu irmão, você conhece aquela família que acabou sendo destruída, o homem que perdeu a sua casa, a mulher que perdeu a sua família, e não foi por falta de aviso? Na noite do dia 14 de abril, diversos navios enviaram mensagens alertando sobre a presença de um iceberg na rota do Titanic. Alguns historiadores afirmaram que pelo menos 6 avisos importantes chegaram à cabine do comandante durante aquele dia. Os avisos eram reais, os alertas eram claros, mas o navio continuou praticamente na mesma velocidade. Poucas horas depois, às 23h40, o Titanic colidiu com um iceberg e cerca de 1.500 pessoas perderam a vida. O problema não foi a falta de aviso. O problema foi não dar a devida atenção aos avisos que foram dados. Meu irmão, da mesma forma, quando nós lemos Mateus capítulo 24, como fiz nesta manhã em que Deus me trouxe essa reflexão, nós percebemos que Jesus não deixou de avisar a sua igreja. Ele não deixou a sua igreja sem orientação. Ele falou sobre o esfriamento espiritual, ele falou sobre o engano, sobre a perseguição e sobre a necessidade que a igreja tem de perseverar. Quando nós olhamos para o mundo de hoje, não deveríamos nos perguntar por que ninguém nos avisou, por que ninguém nos comunicou. A pergunta correta é: estamos prestando atenção aos avisos que Jesus já nos deu? A passagem que queremos hoje estudar está em Mateus capítulo 24, versículo 10 ao 14. Naquele tempo, muitos ficarão escandalizados, trairão e odiarão uns aos outros, e numerosos falsos profetas irão surgir e enganarão a muitos. Devido ao aumento da maldade, o amor de muitos esfriará, mas aquele que perseverar até o fim será salvo. E este evangelho do reino será pregado em todo o mundo como testemunho a todas as nações, e então, somente então, virá o fim. Vivemos em uma época em que as pessoas estão cada vez mais preocupadas com o futuro. Guerras, crises, violência, insegurança, mudanças rápidas e um sentimento está crescendo de que algo está errado nesse mundo. Mas o interessante é que Jesus nunca prometeu que os últimos dias seriam fáceis. Pelo contrário, meu irmão, ele nos alertou antecipadamente para que não fôssemos pegos de surpresa. Por isso, eu convido você a ler Mateus capítulo 24. Jesus fala aos seus discípulos sobre acontecimentos que marcariam um período antes da sua volta, e nós já estamos vivendo nos fins dos tempos. Escatologicamente falando, a partir da morte e ressurreição de Cristo, nós já estamos vivendo os últimos tempos. O Messias, quando vier, será para a restauração de todas as coisas, será para o julgamento final. Nós não precisamos esperar nenhum outro acontecimento. Os sinais estão aí, as coisas já estão acontecendo. E Jesus pede que nós permaneçamos atentos, porque ele avisou. Agora, com o que nós devemos ficar atentos segundo estes versículos que queremos estudar hoje? Em primeiro lugar, fique atento ao esfriamento espiritual. O versículo 12 de Mateus 24 diz: devido ao aumento da maldade, o amor de muitos esfriará. Preste atenção. Jesus não disse que a maldade diminuiria, ela iria aumentar. Ele afirmou que ela iria aumentar. O perigo não está apenas no pecado crescer ao nosso redor, mas no efeito que ele pode causar dentro de nós. Meu irmão, quando nos acostumamos com a mentira, violência, pequenos atos de violência aqui e lá, através das palavras e das ações, quando nos acostumamos com a falta de amor, com a indiferença com relação ao nosso próximo, nosso coração começa a endurecer, ele começa a virar pedra. E uma das maiores tragédias não é quando o mundo se afasta de Deus, é quando aqueles que conheciam a Deus começam a perder o fervor, a paixão pela oração, pela palavra, pela comunhão. Querido irmão, o cristão precisa vigiar constantemente para que o fogo da fé continue aceso. Devido ao aumento da maldade, o mundo vai se acostumando com o erro, com o pecado, com os padrões distantes daquilo que Deus estipulou para a família, para o homem, para a mulher. A maldade vai crescendo e automaticamente, se nós não vigiarmos e nadarmos contra essa correnteza, automaticamente seremos levados a um esfriamento espiritual do nosso coração. Fique atento. Jesus avisou, o amor iria esfriar. E se nós não cuidarmos, ele também vai esfriar. Essa chama vai diminuir dentro do nosso peito. De repente, Deus começa a não ser mais tão importante assim. Em segundo lugar, fique atento com os enganos. O versículo 11 diz: numerosos falsos profetas surgirão e enganarão a muitos. Aqui não diz que isso pode acontecer, diz que vai acontecer. Pessoas serão enganadas por falsos mestres e falsos profetas. E ele não diz que seriam poucos, ele diz aqui que seriam muitos aqueles que seriam enganados. Pode ser que nós sejamos parte desse muitos. Estamos vivendo na era da informação. Nunca houve tanto acesso a conteúdo religioso, pregações, vídeos, opiniões, mas a quantidade não significa veracidade. Não quer dizer que por termos muito ensinamento por aí, temos muito da verdade sendo ensinada. Nem toda mensagem que fala de Deus vem de Deus. A melhor proteção contra o erro não é conhecer todas as heresias. A melhor proteção contra o erro é conhecer a verdade. Não saia por aí pesquisando onde que está a mentira. Saia por aí estudando o tempo todo a verdade e observando o mundo para que você identifique a mentira. Uma das formas de você ser um reconhecedor de uma nota falsa é você conhecer como que é a verdadeira. Quer cuidar para não cair em falsos ensinamentos, conheça o verdadeiro ensinamento. E tenho aprendido ao longo dos anos como pastor que isso não depende de grande intelectualidade, depende de sabedoria. Sabe, aqui eu quero estimular você a tomar cuidado com tudo que você abre na internet. Ainda mais no tempo da inteligência artificial, textos são criados de qualquer forma. Vídeos são criados com a maior perfeição do mundo. E você facilmente acredita naquilo que não é verdadeiro. Não são poucas as vezes que recebo vídeos de pessoas queridas animadas com algo que viram na internet. E facilmente os nossos olhos passam por cima da veracidade, passam por cima dos sinais de que aquilo ali é uma criação fake, falsa, não verdadeira, e nós engolimos mentiras que vêm sempre com um pouquinho de verdade misturada. Meu pai dizia muito isso. Ele dizia que o diabo sempre vai vir com alguma verdade misturada no meio da mentira, porque senão ninguém iria aceitá-la. Por isso ele cita as escrituras, como fez na tentação no deserto, quando tentou a Jesus. O diabo sempre vai usar um pouquinho de Bíblia, um pouquinho de verdade aqui e lá, para maquiar a grande mentira que ele quer que você deixe encontrar raízes no seu coração. Mas a Bíblia também nos diz para nós ficarmos atentos, para permanecermos firmes. No versículo 13 diz: mas aquele que permanecer fiel será salvo. A vida cristã não é uma corrida de 100 metros, ela é uma maratona que nós precisamos concluir e dar até o último passo para cruzarmos a linha. Este último passo é tão importante quanto o primeiro. Muitos começam animados, mas poucos permanecem constantes. Perseverar significa continuar caminhando mesmo quando as emoções diminuem. Quando a vontade já não está mais presente, os passos precisam continuar a serem dados. Significa continuar servindo quando surgem dificuldades. Nos primeiros dilemas e dificuldades em sua igreja, não abandone, meu irmão. É ali que muitos param, é ali que muitos desistem e deixam de correr a corrida cristã. Significa que nós precisamos continuar confiando quando não entendemos tudo aquilo que Deus está fazendo. Aquele que perseverar até o fim será salvo. Jesus avisou, nem todos iriam permanecer fiel até o fim. Em último lugar, Jesus nos avisa no versículo 14, que nós precisamos permanecer atento à missão da igreja. E este evangelho do reino será pregado em todo o mundo como testemunho a todas as nações. Então virá o fim. Querido irmão, em todos os sinais apresentados por Jesus, nesta passagem aqui, essa daqui é que mais nos traz esperança. O evangelho continuará avançando. Governos passam, entra a direita, entra a esquerda, entra o centro, pode acontecer o que quiser nos governos, eles vão passar, mas o império do nosso Senhor Jesus Cristo permanecerá. O evangelho continuará sendo pregado e eu quero fazer parte do grupo que continua pregando e falando e anunciando a verdade. Ideologias surgem e desaparecem, mas a mensagem de Jesus continua transformando vidas. É isso que importa. Enquanto aguardamos a volta de Cristo, a nossa missão não é apenas observar os sinais, mas sim permanecer fiel. Nossa missão é permanecer pregando e anunciando o evangelho, o único evangelho que pode trazer uma real boa notícia de salvação, é o evangelho de Jesus Cristo. Ele salva, ele continua salvando, resgatando pessoas das drogas, salvando famílias, convertendo o coração dos pais aos filhos e dos filhos aos seus pais. Você quer uma mensagem verdadeira e que pode salvar a sua vida? Esta mensagem é Jesus. Ele morreu na cruz, ele pagou pelos seus e pelos meus pecados e todo aquele que nele crer terá a vida eterna. A igreja não foi chamada para especular datas da volta de Cristo. Ela não foi chamada para perder a atenção com teologias escatológicas, com opiniões diferentes com relação à vinda de Cristo. Ela foi chamada para anunciar que todos precisamos estar atentos, porque Jesus voltará num dia e numa hora em que nós não sabemos. Quando olhamos para o mundo atual, percebemos que muitas das advertências de Jesus estão diante dos nossos olhos. O amor de muitos já tem esfriado. O engano já tem aumentado. A fé tem sido abandonada por muitos. Mas Jesus não nos deixou sem direção. Ele nos alertou para que permanecêssemos atentos. Fique atento ao seu coração, meu irmão. Não deixe o amor esfriar. Fique atento à verdade. Não permita que o engano encontre um espaço na sua vida. Fique atento na sua caminhada, permaneça fiel até o fim e, principalmente, fique atento à missão. Enquanto há tempo, anuncie o evangelho, pregue a palavra. Jesus avisou, e aqueles que ouvem as suas palavras e permanecem firmes encontrarão neles segurança, esperança e salvação. Eu desejo que Deus abençoe a sua vida, que o seu coração permaneça vigilante, firme na fé e cheio de esperança. E não se esqueça, os sinais não devem nos levar ao medo, mas à confiança naquele que conhece o fim desde o princípio. Fique atento, Jesus voltará. Que Deus te abençoe.
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5: Você já viu um soldado treinado fazendo malabarismos com uma arma? Ou movimento preciso de quem joga capoeira? Na capoeira, a habilidade de lutar não é usada para destruir, mas para controlar, esquivar e dialogar com o outro. O corpo aprende a se mover com força, mas também com respeito. Ali a força não serve para destruir o outro, ela serve para dialogar, para se esquivar na hora certa e manter o controle. Se o lutador perde o ritmo ou se o soldado falha no movimento, o acidente é inevitável. Alguém sai ferido. Pode parecer contraditório, mas a liberdade de movimento só existe dentro de treino e regras. Moralmente, a capoeira defende a liberdade exigindo preparo e responsabilidade. O apóstolo Paulo usa uma linguagem parecida quando fala da utilização da Bíblia. Ele diz para manejarmos bem a palavra da verdade. Manejar bem a palavra não é usá-la como um pedaço de pau para atacar as pessoas. Também não é distorcer o que Deus disse para parecer que estamos sempre certos. Manejar bem a Bíblia significa ler, entender e viver o que está escrito com profunda honestidade. Exige treino, exige a disciplina que constrói a verdadeira liberdade. Quando usamos a palavra de qualquer jeito, sem amor ou sem cuidado, nós machucamos o nosso próprio testemunho e causamos prejuízos espirituais graves na vida dos outros. Enganamos quem precisa de direção. O conflito do dia a dia deve virar diálogo, temperado com a verdade de Deus. Use a Bíblia para trazer luz, não para gerar caos. Seja um instrumento aprovado, deixe que a verdade molde suas reações e guarde o seu coração. Como você tem manejado a verdade de Deus na sua vida hoje? Ela tem servido para curar ou para ferir?
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2: Transmundial e a Hora de Brasília, 13 horas.
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4: Olá, querido ouvinte, seja muito bem-vindo a mais uma edição de Hinos que Tocam. Hoje vamos falar sobre a história do hino, O Filho Perdido. Esse hino que foi composto por Ellen Huntington Gates. Ela nasceu em Nova York, nos Estados Unidos, em 1838. Ela era a irmã mais nova do magnata ferroviário americano, Collins Huntington. Depois de se casar com Isaac Gates, a compositora se mudou para a cidade de Nova Jersey, ou New Jersey, nos Estados Unidos, onde publicou uma série de hinos, né? Onde publicou uma série de hinos quando seu marido faleceu. Ela voltou para Nova York, onde permaneceu até o fim da vida. Então, vamos ouvir o hino, né? Que foi composição, esse belo hino, que foi composição e autoria de Ellen Huntington Gates. Vamos ouvir o hino O Filho Perdido, nas vozes de Gerson do Amaral e Mariana de Oliveira Amaral. Vamos ouvir então O Filho Perdido.

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Muito bem, você ouviu o hino O Filho Perdido, cantado por Gerson do Amaral e Mariana Oliveira do Amaral. E você pode continuar enviando a sua mensagem aqui para o Hinos que Tocam através do nosso WhatsApp, que é 11 974 181 456. Agora vamos ouvir mais um hino clássico. Agora vamos ouvir Cidade Santa, cantada pelo casal Wesley e Marlene.

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1: 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Você acabou de ouvir A Cidade Santa, cantada por Wesley e Marlene, essa dupla abençoada. Agora, continuando aqui, vamos ouvir mais um clássico. Agora por mais um hino com cantores do Exército de Salvação, cantando o hino Depois de Cristo.

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1: Muito bem, continuando aqui o Hinos que Tocam, vamos ouvir mais um clássico. O hino que vamos ouvir agora é Gloriosa Aurora, cantado por Coletânea Harpa de Ouro.

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1: Muito bem, agora chegou a hora de lermos os recadinhos de quem participou aqui da programação do Hinos que Tocam. E olha, o nosso abraço vai para o Lima, taxista, ele que está em São Luís, no Maranhão. Também Gilvão Moreira, de Tianguá, no Ceará. E o José Carlos Borges, ele que está em Petrópolis, Rio de Janeiro. A Ana Paula, que participa com a gente, não deixou qual cidade e estado. E o Elivaldo também, que nos deixou aqui um recadinho, mas não informou qual cidade e estado. Então queremos agradecer a participação de todos os ouvintes, mesmo você que não pôde enviar a mensagem, mas que está aí do outro lado, ouvindo a nossa programação. E agora vamos chegando ao fim da programação do Hinos que Tocam.
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3: 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Beijo.

Considerai como crescem os lírios do campo. Mateus 6, verso 28. Precisou de óleo, disse um homem, e então plantou uma mudazinha de oliveira. Senhor, orou ele, ela precisa de chuva para que as suas raízes tenras possam beber e crescer. Manda chuvas brandas. E o Senhor mandou-lhe chuvas brandas. Senhor, orou o homem, minha planta precisa de sol, peço-te, manda sol. E o sol brilhou. Agora neve, meu senhor, para robustecer os seus tecidos, pediu o homem. E lá ficou a plantinha coberta de neve brilhante. Mas à noite, morreu. Então o homem foi à casa de um amigo e contou-lhe a estranha experiência. Eu também plantei uma arvorezinha, disse o outro, e veja como ela está viçosa. Mas eu confio a minha planta ao Deus que a criou. Ele a fez e sabe do que ela precisa, melhor do que um homem como eu. Não impus condições, não estabeleci meios ou maneiras. Orei, Senhor, manda-lhe o que ela necessita. Sol ou chuva, vento ou neve, tu a fizeste e tu sabes todas as coisas. Muito mais que os lírios do campo, Deus tem amor por você e por mim. É Ele quem trabalha para quem nele espera. Sem temor, descanse. Deixe com o Senhor.

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0: 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Transmundial e a Hora de Brasília, 13 horas e 30 minutos.

Pastor, qual o foco do seu ministério hoje? Muitos pastores não conseguem me responder com clareza essa pergunta. E é sobre isso que a gente vai falar hoje nesse terceiro episódio da série Pastor Simples, do Envisionar Podcast, em parceria com a Rádio Transmundial. Como eu mencionei, nós estamos fazendo uma série baseada na necessidade de que a igreja seja simples. A gente já fez uma série sobre isso, e eu sugiro para você, se não leu esse livro, leia o livro. Nós temos uma jornada na Envisionar que ajuda como implementar uma cultura de igreja simples, mas eu estou fazendo essa série porque eu percebi que se o pastor não tiver uma mentalidade de pastor simples, agenda simples, foco simples, não vai acontecer uma igreja simples. Você vai querer implementar os princípios lá, mas primeiro eles precisam ser implementados na nossa vida. Quando a gente pensa, então, no foco principal do pastor, eu sei que essa talvez seja uma das dores maiores, porque a agenda do pastor é extremamente entupida, seja de uma igreja pequena, de uma igreja grande. Quando eu converso com pastores de igrejas que têm 2, 3 ou 5 mil membros, eles estão atolados. Quando eu converso com o pastor da igreja que tem 50 membros ou 100 membros, eles estão tão atolados de agenda e compromissos quanto o pastor de uma mega igreja. Então o problema não é o tamanho da igreja. Lamento informar, o problema é o pastor. E eu não estou colocando isso como um peso para você. Como eu já disse, aqui é o sujo falando do mal lavado, eu também já vivi isso. Não estou livre novamente hoje na minha vida de cair nessa loucura de agenda. Minha agenda é bem cheia, cheia de compromissos, etc. Mas ela tem uma direção, um foco. Eu estou tentando responder a pergunta de como eu cumpro o chamado que Deus deu para eu realizar. E quando eu penso nisso, então, não adianta pensar que eu vou conseguir abraçar o mundo ou salvar o mundo se a minha agenda estiver cheia. Muito pelo contrário. Eu só vou conseguir fazer isso se eu estiver extremamente focado naquilo. E eu até arriscaria dizer que Paulo, por exemplo, só escreveu escreveu grande parte dos livros do Novo Testamento porque ele foi, de certa forma, forçado a focar quando estava na prisão. Não dava para ele fazer muitas viagens, estar em todos os lugares que ele gostaria. O foco fez com que 2/3 do Novo Testamento fossem escritos por Paulo. Eu sei que foi um período difícil, de prisão, ninguém gostaria de estar assim. Mas, às vezes, Deus precisa limitar a nossa vida, a nossa agenda, para que a gente entenda para que a gente foi chamado para cumprir o chamado. Então, pastor, a sua paixão inicial, aquela paixão do chamado, às vezes ela é consumida pela manutenção da estrutura, por reuniões, urgências diárias, etc. Você foi chamado para fazer isso, mas tem um mundo de coisas que acontecem aqui ao seu redor que roubam a sua atenção, roubam o seu coração, fazem com que você ainda se sinta culpado porque você sente que não está fazendo tudo o que poderia. Saia desse ciclo vicioso. Como eu já pedi no primeiro episódio, faça a lista de tudo que você faz, até as mínimas coisas. No segundo episódio, eu pedi para você começar a responder a pergunta: bom, eu vou cumprir o meu chamado como pastor fazendo 2 ou 3 coisas dessa lista. E hoje a gente vai trabalhar um pouco mais na questão da perda do foco e da direção pastoral. Então, perceba, sem clareza de direção, o pastor perde o fio condutor, tanto da sua vida como da igreja. E a igreja perde a identidade e propósito. Quando eu chego numa igreja em que eu vejo centenas de atividades acontecendo, eu já sei que a agenda do pastor está cheia de centenas de coisas que ele não deveria estar fazendo, não precisaria estar fazendo, e muitas horas, lamento até dizer, que não contribuem para o seu chamado. Isso se reflete naturalmente na vida da igreja. A igreja se torna uma igreja com a agenda cheia, entupida de coisas, todas as pessoas com a agenda entupida, porque na verdade é uma consequência da agenda do pastor. Então percebam o seguinte: existe aqui um mix entre a dor, o cansaço, o esgotamento e a necessidade de ir para uma próxima fase. A dor, na verdade, é essa confusão interna na vida do pastor, na sua mentalidade, na sua agenda, que acaba afetando a sua saúde, a sua família, a sua igreja e tudo que ele faz.
De outro lado, não define prioridade. E a vida desse pastor, na verdade, é apagar incêndios. E de vez em quando cumprir o chamado. Existe a falsa sensação de que ajudando a apagar todos os incêndios, ele está cumprindo o chamado, mas isso não é verdade. Eu me lembro de um pastor de uma igreja que a gente ajudou anos atrás, e essa igreja tinha diversas igrejas satélites ou igrejas filhas, e ele queria estar em tudo. Então eu me lembro que a primeira reunião que eu marquei com ele, fui até a cidade, viajei cerca de 3 horas. Qual o melhor horário na sua agenda? Ah, é 2 horas da tarde, tá bom. Eu cheguei lá 1 hora para a gente ter um tempo antes, tomar um café, etc. Mas logo que eu cheguei, ele falou, dá para você subir aqui no carro comigo para a gente ir ali atender um incêndio? Qual era o incêndio? Um incêndio respeitável. Era uma família passando fome, que precisava de uma cesta básica, etc. Mas eu fiquei olhando aquilo e pensei assim, se tem aqui mais de 2 ou 3 mil pessoas, né, que fazem parte não só da igreja mãe, mas das igrejas filhas, será que não tem ninguém que possa ir lá levar uma cesta básica e dar apoio para essa família? Será que não existe um grupo de pessoas que estão dispostas a exercer um ministério? O pastor é que tem que ir lá fazer isso? Bom, dali nós fomos para mais uma casa, para mais uma casa, para mais uma casa. E a gente passou a tarde inteira sem começar a nossa reunião, que era 2 da tarde. A gente só conseguiu sentar um pouquinho à noite para conversar mais ou menos, e no dia seguinte outra conversa mais ou menos, e a nossa consultoria começou aos trancos e barrancos. E as reclamações? Temos muitas atividades, não temos voluntários, não temos líderes. Eu falei, bom, o problema está no pastor. Então perceba que quando você não tem clareza daquilo que você precisa fazer, daquilo que você foi chamado para fazer, isso gera confusão, não só na sua vida, mas na vida da igreja. Está todo mundo perdido, sem saber o que deve fazer. Pastor sem clareza gera igreja sem direção. A liderança reflete o que o pastor prioriza. De outro lado, eu pediria que você respondesse uma outra pergunta em cima da sua lista de atividades. Neste tempo, Deus me chamou para focar em... Na primeira pergunta que eu fiz, olhando para a sua lista, ela era... Bom, para cumprir o meu chamado pastoral, eu devo me dedicar a... Agora eu estou aprofundando um pouquinho mais essa pergunta, é um outro exercício para você fazer. Neste tempo, Deus me chamou para focar em... É uma coisa só. Não dá para fazer lista aqui. Você deve olhar na sua lista, você deve avaliar fora da sua lista, porque talvez a sua lista inteira não é o seu foco. Você vai ter que delegar aquilo, ou parar aquilo, etc., para focar exatamente naquilo que Deus te chamou. E uma reflexão para você fazer junto com essa pergunta. Compare a sua resposta com a sua agenda semanal. Deus me chamou nesse tempo para focar em... E depois compare com a sua lista. O que da sua lista ajuda no seu foco? O que não ajuda? E aí você já sabe o que precisa fazer. Você precisa ter um lápis vermelho para passar ali naqueles itens que você não deve fazer para poder focar naquilo que você foi chamado para fazer. Deixa eu compartilhar uma história que também aconteceu comigo alguns anos atrás. Eu era parte da equipe pastoral de uma igreja bem grande lá em Vitória, no Espírito Santo. A igreja tinha 2 mil pessoas, vários pastores, muitos ministérios, etc. E a minha, depois que eu cheguei, minha lista de atividades só foi aumentando. Conhece aquela história de, já que você está aqui, você também poderia fazer isso, e mais aquilo, e mais aquilo. E uma das coisas que foram agregadas à minha lista, eu era o pastor da área de ensino da igreja. Então, cuidava de toda a igreja, desde o kids até a terceira idade, e desde escola dominical, treinamentos, programas de capacitação, discipulado e tudo isso. Mas, já que você está aqui, e naquela época a informática estava começando, há cerca de uns 30 anos atrás, eu gostava de computadores, não sou formado em TI, nada disso, mas gosto de tecnologia, então já que você está aqui, você podia ajudar a gente aí comprando os computadores, a fazer mais isso, mais aquilo, e eu fui entrando nessa. Não, eu quero ajudar, eu quero servir e tal. Bom, depois de cerca de um ano e meio, a gente tinha uma rede de computadores na igreja, mas a gente não tinha alguém que cuidasse disso, não tinha um técnico, não tinha alguém de TI, não tinha uma empresa contratada, era sempre o Josué.
Até que um dia eu estava me preparando para o sermão de domingo. E uma das secretárias me liga e diz: José, você precisa vir aqui agora. Falei: não, eu nem sei porque que eu atendi o telefone. Eu estou me concentrado aqui em preparar o sermão para domingo. Ela diz: não, você não está entendendo. Você tem que vir aqui, desce aqui agora, porque a impressora parou, eu preciso imprimir um negócio e tal. E aí, eu já, depois de várias insistências, eu já tinha perdido a concentração e tal, fui lá. Gastei uma meia hora, 40 minutos para tentar entender. Quem não é técnico, né, não sabe qual é o botão que aperta. Você vai tentando descobrir. E só depois de meia hora que eu descobri qual era o botão que estava errado, que precisava consertar. Bom, eu voltei para minha sala e pensei, eu fui contratado para... Meu foco é ensino, capacitação, pregação, treinar pessoas, discipulado. O que, que eu estou fazendo? Técnico de TI. É lógico que não era só isso, mas aquilo tinha sido agregado à minha cesta. E nesse dia eu comecei a fazer a minha lista do não. O que, que eu não vou fazer? Pode ser que eu seja considerado chato, pode ser que as pessoas digam: ah, Josué não está querendo servir. Não, eu fui contratado para isso, e não significa simplesmente assim, não faço nada além disso. Não, eu fui contratado para isso, eu preciso colocar toda a energia nisso. Se eu tiver que trabalhar 12 horas, 14 horas por dia para atingir esse objetivo, eu vou. Se eu precisar trabalhar extra, eu vou, mas esse é o alvo, e eu vou ser cobrado por isso. Eu não vou ser cobrado se o computador funcionou ou não funcionou. Eu, obviamente, conversei com muita diplomacia, com a equipe de liderança, com o pastor sênior, com a nossa equipe, e eu falei assim: olha, é mais barato a igreja contratar um técnico de informática, é mais assertivo alguém que vai vir aqui resolver o problema em 5 minutos, e mais barato do que eu tentar fazer algo para o qual eu não fui chamado e que eu não sou especialista. Foi muito interessante que depois dessa lista do não, eu precisei de um ano mais ou menos para ir eliminando uma série de coisas que eu não deveria fazer, não devia estar envolvido com aquilo, mas isso fez com que o nosso ministério, não só a área que eu cuidava, mas a igreja como um todo, deslanchasse nos anos seguintes. Então perceba, nesse tempo, Deus me chamou para focar em... E talvez cada tempo Deus vai te chamar para focar em alguma coisa dentro do seu chamado. A reflexão aqui é: compare a sua lista com a agenda real da sua semana. Em que eu estou colocando energia que me ajuda no foco e no chamado? Qual é o percentual de energia e tempo da minha semana que estão indo para o chamado? E quais são as coisas que eu preciso passar para outras pessoas que Deus já chamou e que eu estou tirando a oportunidade delas de fazer e que eu preciso passar para essas pessoas? Clareza não é só saber o que fazer, é também saber o que não fazer. Então o desafio de hoje, desse episódio, é: faça a lista do não, aquilo que você não deve fazer. Como é que você vai resolver isso? Se você vai delegar, passar, informatizar, é um segundo passo. Primeiro, você precisa fazer a virada de chave e ter clareza de saber o que você deve fazer. Segundo, ter clareza do que não fazer. E ter coragem de parar. Ter coragem de delegar. Ter coragem de dizer: alguém precisa fazer isso, eu vou achar esse alguém para que as coisas continuem. Essa é a direção clara que vai tornar você um pastor simples. Por quê? Um pastor com clareza conduz uma igreja na direção assertiva do cumprimento da missão. Mas sem clareza, tudo se torna urgente e nada avança. E eu sei que você quer avançar no seu ministério. Então, tarefa de hoje: faça a lista do não. E nos próximos episódios, a gente vai continuar os exercícios para que você possa construir, então, esse processo de se tornar um pastor simples, construir uma igreja simples e ser usado por Deus para causar impacto na vida de muita gente. Grande abraço e até os próximos episódios.

som do PG cantando Quem Sou Eu. Canção linda que fala do nosso Deus que se importa com a gente, sendo nós tão pequenos. Ele nos conhece, foi ele quem nos formou e tem prazer em se relacionar conosco. 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

0: E cantando Quem Sou Eu.
1: Bote a meta no trombone. Existem pessoas que são contra a ideia de que a passagem do ano é um momento de parar para estabelecer as novas metas, definir novas resoluções e também novos compromissos. Mas podemos dizer que é também o momento, porque todo dia é dia de colocarmos nossa cabeça para planejar. Ademais, fazer isso de ano em ano é muito tempo. Dá tempo de esquecer, de perder as forças, de desviar a rota, enfim, de perder no tempo as benditas metas. Como não dá para ir contra o mundo e a tradição que diz que no início do ano é tempo de planejar e assumir compromissos, vamos fazer isso então da melhor maneira possível. De imediato, é bom dizer o seguinte: pegue as suas metas e torne-as públicas. Isso mesmo, expõe as suas metas às outras pessoas, aos seus amigos de trabalho, aos seus colegas, às pessoas que você gosta. Expor as suas metas pessoais ao público gera um compromisso maior, porque além de você ter de dar satisfação a você mesmo, você terá também de dar satisfação aos outros. E daí, o nível de vergonha sentida pelo não cumprimento de uma meta pode ser muito grande. Grande o suficiente ao ponto de você perseguir com mais empenho, com mais força. Se vai correr, corra. Se vai caminhar, caminhe. Se vai fazer um regime, faça. Não invente desculpas. Elas saem fáceis da sua boca. Entenda o seguinte: é muito mais fácil mentirmos para nós mesmos do que para os outros. É mais fácil ficarmos dando desculpas a nós mesmos por nossas displicências do que para todos os outros. Então, quando assumimos compromissos públicos, investimos os outros de autoridade para nos cobrar o que prometemos. E o não cumprimento gera constrangimento público também. Quem se preocupa com a própria imagem e tem facilmente a ideia de ser percebido como um derrotado, aquele que não consegue sustentar as suas promessas, esse então vai querer cumprir a meta. Há uma passagem bíblica que ensina isso. Em Lucas, capítulo 12, versículo 8, revela palavras do próprio Mestre Jesus. E digo-vos que todo aquele que me confessar diante dos homens, também o Filho do Homem o confessará diante dos anjos de Deus. Mas você pode perguntar por que a necessidade de confessar publicamente? Simples, por causa do compromisso público que sugere, que faz daquele que confessa um alvo de análise e crítica dos outros. No fim, este ato faz mais disciplinado em ser coerente com a sua confissão, seja de um credo, seja de uma meta. Portanto, não interessa quais sejam as suas metas para este ano de 2011, que ainda está no começo. Se pessoais, se profissionais, se familiares, sociais ou espirituais, se são metas diárias, se são metas semanais, mensais ou até metas anuais. É imprescindível que você tenha metas. E depois de estabelecê-las, é hora de assumir compromisso público. É hora de colocá-las no trombone e declará-las publicamente. Vou sorrir.

0: Ouvimos ao som de Felipe e Anaíta, Vou Sorrir.
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1: 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Transmundial e a hora de Brasília, 13 horas e 59 minutos.
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Hoje, o seu Relatos de Fé irá contar a história de Lorraine Bastos, uma mulher que andou pelos caminhos da depressão, mas que foi restaurada. O nome é fictício, mas a história é real.

Lorraine Bastos sempre creu no Senhor Jesus, mas foi criada no catolicismo, tendo uma vida de muitas realizações. O problema começou quando ela perdeu a sua jovem mãe, que teve um câncer rápido e agressivo. Ela sofreu muito e demorou para se acostumar sem a presença de sua querida mãe. Lorraine passou a viver com a tia, que era cópia da sua mãe, que havia vivido com elas durante um período e que era querida como se fosse uma segunda mãe. Lorraine casou-se, teve uma filha, mas a sua tia mãe continuava sendo sua grande amiga. Durante férias, passaram muito tempo juntas, foram à praia, à fazenda, longos bate-papos. Retornando para casa, Lorraine recebeu a notícia de que essa sua tia havia sofrido um acidente. Na volta para casa, e teve morte instantânea, juntamente com um filho de 20 anos. Sua tia e primo morreram no acidente. Sobrevivera apenas a sua prima. Com essa notícia, Lorraine entrou em choque e o inimigo aproveitou a sua fragilidade. A sua vida passou a ser uma tristeza sem fim. Tinha crises constantes de choro, achava que a vida estava acabada também e até esquecia que sua filha precisava dela. Lorraine não conseguia mais dirigir, nem ir a qualquer lugar, porque só sabia chorar. Era depressão. Crises se repetiam continuamente e foram aumentando mais e mais, levando-a ao hospital, onde foi diagnosticada com a depressão. Sem se alimentar direito, os médicos não conseguiam grandes progressos. Só Lorraine sabia a fadiga, a opressão e as coisas malignas que lhe vinham à mente. Sua prima, que sobrevivera ao acidente, tendo operado a coluna, perna, barriga, a bexiga, tendo o rosto quebrado, havia se recuperado primeiro do que ela e foi quem mais aconselhou Lorraine que ela deveria se entregar totalmente nos braços de Jesus. É Ele. Sem Ele, a curaria para sua glória e honra. Como não conseguia mais trabalhar como antes, Lorraine dedicou o seu tempo à leitura da Bíblia. Então tudo foi se transformando lendo a palavra de Deus. Cada dia, ela agradecia a Ele pela misericórdia. Apesar de estar tão mal, Jesus era quem a levantava da cama. Ali, nas Escrituras, ela encontrou conforto e segurança na história de Jó. Sentia sua vida semelhante à do patriarca Jó, e perseverando na esperança, nas orações, foi curada e então restaurada. Não foi um caminho fácil e mágico, imediato, num instante. Foi através de medicações, ajuda dos médicos, mas principalmente através do toque de fé do Senhor Jesus. Lorraine aprendeu que todos podem quase morrer de tristeza, desesperar da própria vida, como aconteceu com Paulo e até com Elias. Mas que em momento algum isso quer dizer que o Senhor Deus nos abandonou. Nem sempre viver é muito fácil, mas quando Jesus vai à frente, tudo fica mais fácil, pois é Ele quem carrega o nosso fardo.

No Relatos de Fé, de Sérgio Pimenta, você ouvindo Canção de Jó. A história de hoje, de Lorraine Bastos, é para mostrar que Jesus sempre vem em nosso alcance quando chamamos por Ele, quando clamamos por socorro. Basta que descansemos em Sua presença, sintamos a Sua presença que nunca nos abandona. Jesus pagou um preço muito alto para nos justificar perante Deus nosso Pai. Para você, para que eu, para que tivéssemos vida e vida abundante, vida eterna. E este foi mais um Relatos de Fé, com a apresentação de Ricardo Santos, com a produção de Andréa Pavel. Escreva pra gente. Mande o seu relato, seu depoimento para Caixa Postal 18.113, CEP 04626970 São Paulo, São Paulo. Ou também pelo e-mail rtm@transmundial.com.br. Eu aqui com você no microfone, Ricardo Santos.

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2: Olá, eu sou Luana França e está começando mais um programa Entrevista. Seguimos na série especial de entrevistas dedicadas aos escritores da FEFIC 2026, um evento que reúne autores, leitores e criadores para conversar sobre literatura, fé e criatividade. E hoje tenho o prazer de falar com Gabriela Campos. Seja bem-vinda ao programa Entrevista.
3: Muito obrigada, Luana. É um prazer estar aqui.
2: O prazer é todo nosso. Para falar um pouquinho sobre a sua trajetória, vamos começar nossa entrevista justamente por essa pergunta. Você sempre amou histórias e brincadeiras de faz de conta. Em que momento percebeu que queria transformar essa paixão em escrita?
3: Eu não sei se eu tive um momento. Eu acho que eu vejo a escrita mais como um transporte para essas histórias do que necessariamente o fim. Então, o que eu sempre quis foi levar essas histórias que estavam dentro da minha cabeça para outras pessoas. E eu acho que naturalmente a gente vai vendo a escrita como esse meio, né? Então, seja escrita na internet ou contando história. Então, foi o meio ali que eu vi que seria viável de eu transportar essas histórias para fora, assim, de mim, sabe?
2: Ai, que legal. Eu acho interessante, porque, assim, raramente a gente vê alguém falando, ai, desde quando eu era pequenininha, o meu sonho era ser escritor. É algo que a gente faz independente da profissão, independente da sua carreira. É um sonho paralelo, assim, sabe? Jornada de escrita. E é uma coisa muito, mas muito genuína. Eu queria que você falasse um pouquinho como é para você escrever sobre essas experiências, fazer essa relação, trazer um pouco dos pensamentos sobre as suas experiências, tudo na leitura ali no livro.
3: Eu acho que para mim, eu gosto de transformar a escrita em um processo muito íntimo, assim, sabe? Então, o criar, desde do pensar na história até o escrever, até o conversar com alguém que leu, é um processo que eu tento deixar muito íntimo e o mais genuíno possível, sabe? Então, foi engraçado que no começo eu me sentia muito exposta, assim, sabe? Quando as pessoas liam, porque eu tentei deixar o mais genuíno, assim, possível, e quando as pessoas liam, eu ficava como se elas estivessem me lendo, assim, sabe? Então, eu ficava até meio constrangida de, tipo, gente, essa pessoa tá lendo uma coisa que estava na minha cabeça, é muito íntimo, assim, sabe? Então, tem sido muito legal, assim, explorar um pouco esse lado de vulnerabilidade, de tentar ser o mais genuíno ali, o mais verdadeiro em tudo que diz respeito a sentimento, a emoção, aquilo que eu gosto muito de me colocar no lugar dos personagens, para realmente, assim, aquilo ser, sair mesmo de um lugar de dentro de mim muito genuíno, assim, sabe? Então, eu faço esse esforço, assim, de tentar sempre me colocar nessa posição onde eu coloco os personagens, tentar imaginar como eu me sentiria. Então, eu gosto de transformar o processo numa coisa mais viva e vívida possível, tanto para mim quanto para o leitor, sabe?
2: Imagino. Queria falar um pouco da sua formação. Como a formação em design gráfico influencia a maneira como você cria personagens, cenários e a narrativa?
3: Eu acho que o design, ele ocupa a maior parte do meu tempo, naturalmente. Eu trabalho com design, eu vivo design. E no design, basicamente, eu encaixar as coisas no lugar certo, né? Então, eu formo layouts, eu tento trazer equilíbrio, seja equilíbrio de cor, equilíbrio de tudo. Então, e também levar as informações certas. Então, eu acho que, para mim, o design, a parte visual e a parte de escrita, a parte de conteúdo, são duas coisas que têm muito peso para mim. Ah. E eu sou muito visual, então eu tento compor muito visualmente as coisas da minha cabeça, sabe? Então, todos os processos, assim.
2: Perfeito, imagino. Essa forma de criar deve ser realmente impactante, porque o mundo da criatividade também tem essa ponte de você poder andar pelas áreas e conciliar tudo e Tá aí a resposta nas suas obras, que são incríveis e lindas. Agora conta pra
3: Obrigada.
2: Gente, quais autores ou obras mais marcaram a sua trajetória como leitora e também como escritora?
3: Como leitora, eu tenho assim inúmeros exemplos, porque eu acho que eu não consigo definir um, porque cada um foi um pouco parte, assim, desde começar a entrar no mundo da leitura até pensar em escrever ou alguma coisa assim. Eu acho que eu consigo pensar mais em livros que me fizeram realmente querer também causar essas emoções em outras pessoas, que são aqueles que me fizeram querer escrever, sabe? Porque como leitura foi um longo processo, assim, né? Desde histórias tipo Percy Jackson, de aventura, até começar a ver os clássicos. Então, eu gosto muito de Jane Austen, as Irmãs Bronte. Mas o livro que, assim, mais me inspirou para escrever foi Fantástico, do George MacDonald. Eu não sei explicar o porquê, mas foi uma experiência de leitura tão diferente da que eu vinha tido, assim, com todos os livros de fantasia. E eu pensei, nossa, eu li aquilo e eu pensei, nossa, existe um caminho tão diferente, existem tantas formas de fazer fantasia, e isso aqui é tão mágico, é tão vívido. E eu quis muito um dia escrever uma história tão imersiva e tão. É sensação de magia, assim mesmo, de um mundo encantado quanto aquele, assim. Então, foi um dos livros que mais me marcou e me inspirou a escrever, assim, sabe? Foi incrível, assim, a experiência.
2: Ai, que legal. E é tão bom quando a gente encontra essas referências que dá um up e dá uma certa carga a mais para a gente continuar no nosso, na nosso, na nossa trajetória. Agora, conta pra gente qual foi o momento mais marcante assim da sua carreira como escritora.
3: Ah, eu tive dois momentos assim que foram muito chaves para mim e que mudaram minhas perspectivas. O primeiro foi a FEFIC de 2024. Foi uma experiência incrível, foi a minha primeira FEFIC. Eu fui lá como escritora independente e foi assim, é como se tivesse aberto um horizonte. A FEFIC abriu um horizonte para mim de possibilidades e de pessoas e de formas de viver escrita que eu nunca imaginei que eu fosse viver. E foi a FEFIC que virou a chave, que me colocou em contato com a editora Mundo Cristão e que mudou. E daí o meu segundo ponto foi o lançamento do meu livro nesse ano, que foi um momento muito especial. Foi surreal, assim, ver o meu livro ali físico na livraria, tá cercado das pessoas que me apoiaram, que leram meu livro independente, que estavam ali, a minha família. Então foram dois momentos assim chave, assim, que, nossa, me inspiram, assim, sabe, que me movem, assim, que mudaram a minha perspectiva sobre como viver a escrita.
2: Que legal. Agora conta pra gente, quais foram os maiores desafios que você encontrou ao longo aí da sua jornada, principalmente com os livros, né, na escrita?
3: O principal é o tema do meu livro, é terminar uma história. Então, o processo da escrita, para mim, é difícil até hoje. Então, eu luto até hoje, estou lutando para seguir escrevendo o meu próximo livro. Então, essa disciplina e cavucar, assim, para moldar uma história, para lapidar, para criar os personagens e a ambientação. Então, isso é um processo que para mim é custoso, que é difícil, principalmente em relação à disciplina, mas é uma das coisas assim que mais exige de mim é a própria experiência da escrita e também assim de expectativa de como divulgar, de como fazer. Essa parte, né, de levar o livro para as pessoas é um desafio constante e exige uma constância também, né? Então é outra coisa assim que o processo da escrita não acaba, o processo do livro, né, não acaba quando o livro vai lançado, né? Então essa construção dessa comunicação com o público, de levar o livro até as pessoas certas, né, o público que quer ler esse livro, é um processo assim que exige tempo e paciência e conhecimento e técnica. Então, também é outra coisa assim a ser lapidada, que é aos poucos.
2: Com certeza. Agora, muitos escritores colocam um pouco de si em cada história, cada obra, né? Como sua relação com Deus e as experiências da sua jornada de fé aparecem nas páginas dos seus livros?
3: Ah, é como eu falei, eu tento tornar tudo mais íntimo possível. Então,

0: Então, eu acho que naturalmente vai transparecendo, sabe? Eu acho que por eu justamente tentar colocar o máximo ali, principalmente nessa história, foi uma história muito íntima. Então, foi uma história do que literalmente estava acontecendo comigo, dessa questão de bloqueio criativo, de muita crise existencial. Então, quando eu comecei a escrever, eu quis mergulhar mesmo na história porque eu pensei, se eu conseguir achar a solução para essa personagem, eu acho para mim. Então, eu fui tentando cavar maneiras de me conectar com esses personagens, me conectar com essa ambientação, de realmente, Senhor, me mostra a solução aqui, porque eu sei que essa solução é para mim. Então, essa foi uma história muito íntima de se escrever, porque era aquilo que estava acontecendo comigo, eram as minhas orações ali, que eu fui transformando em história, sabe? Então, nesse livro foi algo muito íntimo, muito intencional eu colocar ali o mais rasgado possível o meu coração, as minhas decisões, as minhas inclinações. Então, foi muito ligado tudo e muito interligado. Então foi proposital, inclusive, assim, eu queria me conectar o máximo possível com os dilemas da protagonista, com os dilemas da autora, para realmente fluir da forma mais genuína possível.
1: E a sua resposta me faz a reflexão, me traz a reflexão de que como o Espírito Santo age nas nossas vidas. Ali no processo de escrita, você estava colocando suas ideias no papel, escrevendo, mas cada momento, cada passo daquela história estava te tratando, estava te
0: Sim.
1: respondendo e com certeza vai alcançar outras vidas que com certeza estão passando por questões semelhantes à sua. Conta pra gente, você
0: Amém.
1: já teve alguma devolutiva nesse aspecto? Algum um retorno, algum leitor já veio falar para você, olha, esse livro me ajudou em tal sentido, em tal sentido?
0: Sim, são assim as mensagens, os comentários, as avaliações que mais me animam mesmo a escrever. Principalmente, eu recebo várias mensagens de pessoas que foram inspiradas, assim, tipo, de alguma forma o livro inspirou elas a voltar a fazer algum projeto, ou realmente se dedicar, não, eu quero ouvir o que que o senhor tem para mim, mas os comentários, mensagens que mais me animam são em relação à escrita mesmo. Então, eu li esse livro e eu voltei a escrever. Eu li esse livro e ele me animou a escrever uma história que o Senhor colocou no meu coração. Então, eu me encho de fé, assim, sabe? Como um afago mesmo do Senhor de me lembrando, assim, do propósito do livro, de como foi a trajetória do livro. Então, eu sempre me animo, me emociono com esse tipo de devolutiva, sabe?
1: Ai, que demais. Gabriela, nosso primeiro episódio está finalizando. Eu agradeço a sua disponibilidade. Já fica aqui meu convite para a parte 2.
0: Ai, muito obrigada, viu? Eu que agradeço.
1: O programa de hoje teve produção e apresentação de Luana França e na mesa de som, Pedro Campos. Até o próximo entrevista.
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7: Transmundial e a Hora de Brasília, 14 horas e 30 minutos.
8: Com vocês, boas novas. Querido ouvinte, o Evangelho de Jesus Cristo, esta mensagem de boas novas que Deus quer trazer a cada um de nós nos próximos minutos. Com vocês, o pastor Francisco, nos controles técnicos, Victorino. Pela graça e misericórdia de Deus, podemos saudá-los novamente, porque Deus é bondoso e nos deixa saudar a cada um de vocês, queridos ouvintes, nos dando vida novamente nesse dia de hoje. E nós queremos agradecer a Deus por isso e desejar que a bênção e a paz de Cristo possa estar reinando em sua vida. Sempre é bom estar junto com vocês, queridos ouvintes, saber que Deus tem cuidado de cada um de nós. E Deus faz a sua obra de uma forma assim que nós muitas vezes não entendemos. Pessoas nos ligam, pessoas nos mandam mensagem, pessoas pedem autorização para passar programas, pessoas vêm pedir as mais diferentes coisas, e Deus tem usado a HJB durante esses 50 e tantos anos já, com muita alegria, com muita motivação. São 54 anos de bênção e cuidado de Deus, e nós somos gratos. Hoje começamos o estudo do livro de Tiago, depois de ouvirmos a primeira página musical.

Quando nós pensamos no livro de Tiago, nós pensamos muito numa frase que sejamos praticantes. O Tiago diz: tornai-vos, pois, praticantes da palavra e não somente ouvintes. Você está ouvindo o HJB? Ouvir não tem nada errado. Ele não fala que nós não devemos ouvir. Ele só diz que nós também temos que praticar. O autor do livro é, sem dúvida, Tiago, irmão do nosso Senhor Jesus Cristo. Pode bem ser chamado o apóstolo prático. Ele defende eficiência e coerência na vida e na conduta. E essa eficiência, essa coerência na vida e na conduta, muitas vezes é complicado para nós colocarmos em prática. Há três homens com o nome de Tiago no Novo Testamento: o filho de Zebedeu, filho de Alfeu, o Tiago, o irmão do nosso Senhor Jesus Cristo. São esses três: o filho de Zebedeu, que era irmão de João, o filho de Alfeu, que também era um dos discípulos, e Tiago, o irmão do nosso Senhor Jesus Cristo. Tiago refere-se duas vezes a seu próprio irmão Jesus e o faz de modo mais reverente. Apesar de o conhecer muito bem, não há intimidade, porque ele o chama de Senhor e Cristo. Associa o irmão com Deus, de modo a sugerir igualdade com o Todo-Poderoso. Se Jesus não fosse Deus, isso seria blasfêmia. Eu imagino o que aconteceu na casa de Maria depois da morte de Jesus. Ela deve ter compartilhado com seus irmãos, com os seus outros filhos, quem realmente foi Jesus na vida deles. Tiago é a mais prática de todas as epístolas e tem sido chamada guia prático para a vida e conduta cristã. É o livro de Provérbios do Novo Testamento. Está repleto de ensinos morais. Expõe a ética do cristianismo, é cheio de figuras e metáforas. Seu estilo é mais vezes bastante dramático, obriga a pensar realmente. Hebreus, nós vimos que representa a doutrina. Tiago apresenta obras. Ele se completa num cristianismo. Não há conflito entre Paulo e Tiago, só uma leitura superficial de ambos levaria a essa conclusão. Paulo diz: recebam o evangelho. Tiago diz: vivam o evangelho. Paulo viu a Cristo no céu estabelecendo a nossa justiça. Tiago viu na terra dizendo-nos que sejamos perfeitos como é perfeito seu Pai que está no céu. Paulo detém-se na fonte da nossa fé. Tiago fala do fruto da nossa fé. Um lança os fundamentos de Cristo, outro constrói a superestrutura. Cristo é tanto o autor como o consumador da nossa fé. É preciso não só crer, mas é preciso no dia a dia eu viver a minha vida cristã. Ainda que Paulo chame atenção à justificação pela fé, vemos em suas epístolas, especialmente em Tito, que ele dá grande realce às boas obras. Mas é notável que Paulo use a expressão rico em boas obras em 1 Timóteo 6, enquanto Tiago fala em ser ricos em fé no capítulo 2. Convém notar também que quando Tiago parece menosprezar a fé, ele está se referindo a uma simples crença intelectual e não a fé salvadora, que é tão essencial. Tiago exalta a fé. Ele diz que a prova dela opera a paciência. Sua carta começa e termina com um forte estímulo à fé. No primeiro capítulo, verso 6, ele nos chama a atenção. No capítulo 5, no final, ele também chama essa fé. Ele denuncia a fé que não produz obra. Tiago chama-se de servo do Senhor Jesus Cristo. Ele aceita orgulhosamente esse título para indicar seu relacionamento com Jesus. Demonstra com isto verdadeira humildade, porque em nenhum lugar se refere ao fato de ser irmão do Senhor Jesus Cristo. E ele se submete a ele. Tiago menciona o nome de Deus muitas vezes, mas o de Jesus somente duas. Ele se opusera vivamente a Jesus e às suas afirmações até a sua morte, mas depois da ressurreição, converteu-se numa entrevista especial com o Senhor Jesus ressuscitado em 1 Coríntios 15, 7, fala disso. Isso dá maior valor ao seu testemunho quanto à divindade do nosso Senhor. Tornou-se um homem de oração e foi feito bispo da igreja em Jerusalém, Atos 15.
A sua obra foi ganhar os judeus e ajudá-los a compreender o cristianismo. Acabou sendo morto pelos judeus no ano 62 d.C. Segundo uma tradição, o sumo sacerdote e os guias religiosos forçaram-no a subir ao telhado do templo e lhe ordenaram que blasfemasse o nome de Cristo. Mas ele ousadamente proclamou que Jesus era o Filho de Deus e por isso foi lançado abaixo, tendo morte instantânea. Tiago diz que sua epístola foi escrita às 12 tribos que se encontram na dispersação, isto é, aos que vivem fora da Terra Santa. Não havia então tribos perdidas, porque ele dirige a carta às 12, cuja localização era bem conhecida na época. Como hebreus, ela é dirigida aos cristãos judeus. Os judeus a quem ele escreve não deixaram de ser judeus, apesar de terem abraçado o cristianismo. Muitos deles se converteram no dia de Pentecostes e levaram consigo apenas uma compreensão parcial da fé cristã. E em seu entusiasmo por ter encontrado o verdadeiro Messias, esqueceram-se das graças e virtudes que deviam acompanhar a vida cristã. Eles ensinavam que para ser salvo bastasse o indivíduo aceitar Jesus como o verdadeiro Messias e Salvador. Corriam grande perigo de se desanimarem na vida cristã por causa da perseguição dos seus patrícios incrédulos. E por isso Tiago chama eles agora a uma verdadeira fé. E depois de uma breve saudação, Tiago entra direto no seu assunto. Sabendo que os judeus cristãos dispersos por toda a parte fora da Palestina estavam passando por severas provas da sua fé. E ele começa a dizer-lhes como devem enfrentá-las e procura encorajá-los e consolá-los e dizer, meus irmãos, vamos permanecer firme, vamos andar nesse caminho, vamos permanecer junto com o Senhor a cada instante. E ele os encoraja a ser desta forma, do princípio ao fim. Então, no seu primeiro capítulo, ele tem a fé é vitoriosa sobre a tentação. Esse é o tema sobre o qual nós vamos tratar na próxima semana.

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1: Hoje é 5 de julho. Título de hoje, Luta por Nós. Leitura bíblica, primeiro livro de Samuel, capítulo 17, versículos de 46 a 51. Versículo em destaque, o Senhor lutará por vocês, fiquem calmos. Êxodo capítulo 14, versículo 14. Na vida, há momentos em que nos sentimos desafiados por gigantes. No caso de Israel, isso não era apenas uma metáfora, mas uma realidade. Os israelitas estavam em guerra contra os filisteus. No meio destes, havia um gigante de nome Golias, desafiando quem lutaria contra ele. Mas nenhum israelita se sentia capaz de enfrentar aquele homem. Pelo contrário, estavam apavorados. Até surgir Davi, um pastor de ovelhas, que estava ali para levar comida para seus irmãos. Mas ele tinha algo que os soldados de Israel não tinham: confiança em Deus. Aquele jovem tinha consciência de que era muito menor do que Golias, e em termos de força, não tinha chance alguma. Todavia, isso não era problema para ele, pois sabia que não lutaria com suas próprias forças. Ele disse para o gigante: "Você vem contra mim com espada, com lança e com dardos, mas eu vou contra você em nome do Senhor dos Exércitos, o Deus dos exércitos de Israel, a quem você desafiou. Hoje mesmo o Senhor o entregará nas minhas mãos." Versículos 45 e 46, parte A. E Davi venceu a batalha. Deus não precisou de espadas, estratégias ou multidões para vencer. Precisou apenas de um coração confiante, como daquele jovem diante de Golias. É essa confiança que Deus também espera de nós. Sofremos muito diante de nossos gigantes, pois vivemos a vida apavorados, como soldados de Israel. Não lembramos mais da história de Deus com seu povo, que venceu exércitos enormes com um punhado de gente. Queremos lutar com nossa própria força e então nos desesperamos. Mas o Senhor não abandona seus filhos. O próprio Jesus afirmou que estaria conosco todos os dias. Mateus capítulo 28, versículo 20. Ele também disse que apesar dos problemas que enfrentamos na vida, devemos ter ânimo, pois ele já venceu este mundo. João capítulo 16, versículo 33. Por isso, sempre que se sentir tentado a olhar para si mesmo, levante os olhos e veja aquele que verdadeiramente luta por você. Davi venceu Golias porque confiou em Deus e não em sua própria força ou recursos. 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
2: Paulo Neto cantando Tua Presença.

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4: 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Transmundial e a Hora de Brasília, 15 horas.
7: Seguimos com você, belíssima canção com Vencedores por Cristo, Teu Povo.

teu povo com vencedores por Cristo. Jeane Mascarenhas, esse instante com você, com Jesus Provou.

outros, tanto em mar como em terra. E este fato impressionante pode provocar arrependimento no coração do pecador e descanso no coração do santo. Certo homem vivia em uma pequena fazenda, numa região chuvosa em que se necessitava agir com rapidez em determinadas ocasiões, especialmente quando a colheita estava em seu final. Certa manhã, quando os campos estavam secos e os molhos de trigo prontos para serem recolhidos, ele havia acabado seu café e pegava os óculos para ler a Bíblia no culto matinal com a família, quando alguém entrou de forma apressada trazendo notícia. Está vindo um vento furioso que jogará todo o trigo no mar, se o deixarmos lá sem proteção. Vento? Perguntou o velho homem. O vento não tirará uma palha que tenha sido designada para mim. Sente-se e vamos louvar e adorar a Deus. O salmista nos escreveu que aqueles que confiam no Senhor são inabaláveis como o monte de Sião. Quando conhecemos o nosso Deus e cremos em suas promessas, mesmo diante das muitas lutas e tempestades, descansaremos e confiaremos. A bênção que aguardamos chegará na hora certa e da melhor maneira possível. Por que nos abalamos tanto quando enfrentamos crises e dificuldades? Onde está a nossa fé? Em que temos posto a nossa confiança? É fácil demonstrar a fé quando tudo está em paz e as coisas acontecem segundo a nossa vontade. E por que não agir da mesma forma quando os ventos e tempestades sopram contra nós? Afinal, não estamos e nunca estaremos sós. O Senhor está conosco. Ele cuida de nós e nos protege. Ele está ao nosso lado quando a brisa suave e mansa acaricia nosso rosto e também nas horas de tormenta. Ele é o Senhor. Todas as coisas se submetem a Ele. Se você está enfrentando ventos e tempestades em sua vida, descanse. Deus também está caminhando ali. A mensagem de autoria do pastor Paulo Roberto Barbosa. Ele caminha na tempestade. O Senhor, Deus Todo-Poderoso, está ao seu lado em todas as circunstâncias. Confie e descanse nele. Os céus

0: Os céus manifestam. Você ficou com Louvor de Raízes.
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Pega o café, pega o pão de queijo, pega o pãozinho quente. Ei, coisa boa que tá no ar o Palavra e Viola. Eu sou o Vitor Quevedo, te faço companhia. Muito obrigado pela sua audiência. O nosso programa, que tem louvores que edificam, a leitura da Palavra de Deus, já está no ar. E você é convidado para ficar comigo aqui e ouvir tudo isso a partir de agora.

Coisa boa, hein? Canarinhos de Cristo cantando. É bonito, né? Não, Cheiro de Mato cantou pra gente. E lá no comecinho teve Um Só Povo, canção de minha autoria. E agora a gente ouve Uma Memória do Cancioneiro Cristão no Palavra e Viola.

0: exilado na memória do cancioneiro cristão, pelo menos um pedacinho dele por conta do tempo que nós temos aqui, né? E agora a leitura da palavra de Deus, Salmo 25. Coisa linda, coisa linda. A ti, Senhor, elevo a minha alma. Deus meu, em ti confio. Não seja eu envergonhado, nem exultem sobre mim os meus inimigos. Com efeito, dos que em ti esperam, ninguém será envergonhado. Envergonhados serão os que sem causa procedem traiçoeiramente. Faz-me conhecer, Senhor, os teus caminhos. Ensina-me as tuas veredas. Falei pra vocês que era bonito. Continue lendo aí na sua casa o Salmo 25. E agora tem um recadinho para dar para vocês. Meus queridos irmãos, ouvintes do Palavra e Viola, eu gostaria de convidar todos vocês para que você pudesse se conectar comigo também nas plataformas digitais, nas redes sociais. @ Vitor Quevedo no Instagram. Mande lá o seu recado, você que está ouvindo Palavra e Viola agora. Diga de onde você está ouvindo e mande esse feedback para a gente. Também no YouTube, Vitor Quevedo TV. Você tem mais de 500 vídeos com louvores ao som da viola caipira à sua disposição. Além disso, você encontra as minhas canções em todas as plataformas digitais. Tá feito o convite? Eu te encontro nas redes sociais. Pronto, o recado tá dado, tá fácil. Pega o celular aí, se você quiser, segue a gente. Palavra Viola tá chegando ao fim, mais uma edição. Sou muito grato a Deus por sua companhia. A gente volta logo logo aqui na rádio com novas canções, uma nova leitura da Palavra de Deus para a sua edificação. Até lá, Jesus te abençoe. Tchau, tchau.
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1: 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Transmundial e a Hora de Brasília, 15h30.
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0: há como exagerar a importância da letra de uma canção cristã. E isso acontece pelo caráter todo especial desse tipo de canção. Ora, uma canção cristã, nós entendemos, ela pretende levar uma mensagem, ela pretende levar uma comunicação que tem por base a palavra de Deus. De maneira que a letra da canção cristã não é a expressão de algo relacionado com a natureza, com a vida, com amizades, né? com belas paisagens, mas é uma mensagem direcionada à alma do ser humano. Por isso essa letra, ela tem características próprias, ela tem as suas exigências, e é sobre essas coisas que nós vamos falar no programa de hoje.
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0: Ao ouvirmos músicas cristãs modernas, percebemos que suas letras já não contam mais histórias completas, já não abordam um assunto que tenha começo, meio e fim. Essas canções trazem algumas frases piedosas, algumas frases de louvor, mas percebemos claramente que ela já não tem mais a força que tem uma canção com objetivo. Ou seja, uma canção que pretende falar de um assunto e vai do começo até o fim para expor esse determinado assunto. Por que essas coisas são assim? Bem, isso daria uma longa discussão, mas que não é o nosso objetivo nesse programa. Nós vamos abordar agora como um compositor pode fugir dessa tendência e realmente produzir letras com um bom conteúdo, letras que tenham um objetivo, letras das quais se possa dizer: essa letra se propôs a tratar de um tema e fez isso com começo, meio e fim. Portanto, eu digo aos compositores: tenha um objetivo quando você se propuser a compor uma canção. Não fique com seu instrumento na mão, olhando para o horizonte à espera que uma musa traga em suas asas o tema da sua canção. Não. Vá para sua mesa primeiro, faça alguns rascunhos, faça uma lista de temas que você gostaria de abordar na composição. Não podemos negar que essa coisa de inspiração exista realmente. E é muito bom quando ela vem, quando você é tomado por aquele sentimento arrebatador. Mas não negamos também que composição tem muito a ver com método, com rotina, com um plano de ação previamente estabelecido. Plano esse que a gente deve seguir item por item. E eu vou lhe dar agora uma dica que vale ouro, que eu pude descobrir através de muitos anos de trabalho na área da composição. E a dica é a seguinte: tenha um objetivo. Isso mesmo. Saiba, antes de fazer a primeira frase da canção, o que é que você vai dizer nessa canção. De que assunto você vai tratar? Aonde você quer chegar? Você seria capaz de escrever numa frase ou duas o objetivo de sua canção? Esse método irá ajudá-lo muito. Essa maneira de proceder vai tirar muitos obstáculos do caminho. E você vai ficar livre para caminhar diretamente para um fim, para um objetivo. Esse método vai livrá-lo daquela terrível situação pela qual muitos passam. Ah, eu comecei uma música, mas não sei como terminá-la. Geralmente o problema do compositor cristão não é falta de tema, não é aquela dificuldade, puxa, mas sobre o que eu vou falar agora? Ao contrário, o nosso problema é, entre tantos temas e assuntos que riscam a nossa alma, que atravessam o nosso coração, qual deles eu vou escolher para abordar na minha próxima canção? Pergunte ao compositor experiente que faz canções há 45 anos. Você nunca ficou sem tema? Você nunca deixou uma canção pela metade? Bem, se esse tipo de pergunta fosse feita a mim, eu poderia responder: graças a Deus, não. Nunca me faltou tema. E graças a Deus, não. Nunca deixei uma música pela metade. E isso eu devo também a esse método. Porque antes de começar, eu já sabia aonde queria chegar.
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0: Há dois objetos que são os melhores amigos de um compositor cristão: a tesoura e o cesto de lixo. A tesoura porque normalmente nossos textos são muito balofos, são muito cheios de arestas, de rebarbas, e eles vão precisar ser cortados e aparados de todos os lados. Geralmente o que nós temos é um tronco de árvore, um grosso tronco de árvore. Mas quem é que precisa de um tronco de árvore? A canção deve ser uma flecha. Então a gente tem que fazer flechas de troncos de árvores. Então, prepare a sua tesoura, amigo compositor. E não tenha pena de usá-la contra você mesmo. Eu sei que você vai ficar morrendo de dó com aquela frase que você achava a melhor que você já tinha feito até agora, com aquele adjetivo que você encontrou, que expressa muito bem o que você quer dizer. No entanto, essas coisas precisam ser cortadas, e você precisa ter coragem de usar essa tesoura. E quanto ao cesto de lixo? Bem, muitos não o entendem. Muitos não o veem da maneira correta. Muitos, ao verem um cesto de lixo cheio de rascunhos, de papéis amassados, pensam ver nele a prova cabal do seu fracasso, da sua ineficiência. Mas é exatamente o contrário. Cestos e lixos abarrotados mostram que o seu dono está cavando, procurando uma pérola preciosa, cavando cada vez mais, porque não se conforma apenas com os cascalhos à superfície, mas quer chegar no ouro bruto, no ouro precioso que está no fundo. Há uma tendência do ser humano, uma tendência natural à divagação. Somos seres que divagamos em detalhes. É aquele fenômeno que popularmente é conhecido como o encher linguiça. Na composição não é diferente. Nossa grande dificuldade não é encontrar o que dizer, mas é descartar tudo o que não é necessário para a gente dizer o que realmente precisa ser dito. Flechas. Flechas curtas, leves, ligeiras, agudas, que tenham poder de atingir o objetivo. É a isso que se compara a boa letra de uma canção cristã. Eu lhe falei sobre dois objetos caseiros que são os melhores amigos do compositor: a tesoura e o cesto de lixo. Agora eu passo para uma outra área, a gramática. A gramática da nossa querida língua portuguesa. E vou lhe falar agora sobre 6 palavrinhas bem curtas, que também são as melhores amigas de um compositor. Faça o seguinte, meu amigo, papel e caneta na mão, e faça o seu tema responder a essas seguintes perguntas: que, quem, aonde, quando, como e por quê. Isso é de uma simplicidade absurda, mas acredite em mim, a resposta que você der a essas perguntas relacionadas ao seu tema fará milagres por você. Essas perguntinhas o ajudarão a sair de muitas enrascadas e manterão as coisas bem claras diante de você, para que você, sem se perder, caminhe o caminho certo para cumprir o seu objetivo.
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0: Valerá a pena tudo isso? Todos esses cuidados? Todos esses rascunhos? Todos esses cortes? Sim, valerá a pena, porque com essas pequenas ajudas, essas coisas simples, o texto da nossa canção terá começo, meio e fim. Nossa letra cumprirá o seu objetivo. Nossa letra provará que a gente disse realmente aquilo que a gente tinha proposto dizer. Trará clareza à nossa mensagem. E tenha certeza que os ouvintes ficarão gratos por entender exatamente aquilo que você quis dizer com a sua letra. Tudo que se relaciona com a palavra de Deus, com o Evangelho, é claro, é límpido. O Evangelho não tem nada a esconder. O Evangelho abre, o Evangelho descortina, o Evangelho mostra. Assim deve ser a letra da canção cristã.
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5: Sejam todos bem-vindos ao Painel Literário da Rádio Transmundial. E a gente continua com o Meninas do Jô. Aê! Meninas do JP. Muito. Ainda conversando sobre a obra toda do
6: Filipense.
5: Mas hoje a gente começa com esse processo. Sobre o que ele fala em Alma Sobrevivente?
6: Ele narra, né? Começa o livro narrando a experiência dele com a igreja. Então, quando a gente conversou sobre Decepcionado com Deus, se ali ele trata daquele sentimento que muitos cristãos têm de decepção em relação a Deus, no Alma Sobrevivente ele vai tratar da decepção em relação à igreja institucional.
5: Que você pode procurar aí para trás nos episódios anteriores, porque a gente também fala bastante.
6: Exatamente.
5: Sobre Decepcionados com Deus.
6: Exatamente. Então no livro ele traça o histórico dele, uhum, a experiência dele com a igreja, onde ele cresceu, e é triste, né? Você começa a ler, ele tinha até citado já isso em alguns livros, mas aí ele aprofunda um pouco mais porque é o tema do livro. Uhum, uhum. E a gente vê com muita tristeza o histórico dele, né? E o interessante, até acho que antes disso, ele fala assim que ele, em salas de aeroportos, aí pelo mundo, porque ele viajava muito, então ele sentava perto de uma pessoa, ele sempre procurava saber qual era as impressões que as pessoas tinham em relação à igreja, institucional. E as pessoas, e ele ouvia as piores coisas possíveis, né? E é interessante que no lugar de defender a igreja, ele sempre fala, isso não é nada, é muito pior, né?
5: Calma que é
6: vai piorar. É pior do que isso.
5: Né?
6: E quem tem já um histórico com a vida da igreja institucional, e eu tive essa experiência também de ouvir pessoas falando, quando você conhece os porões da igreja, os bastidores da igreja, instituição,
5: os caminhos sombrios,
6: e aí dá vontade de falar isso daí não é nada, é muito pior do que isso, né? Mas ele conta, né, como é que ele foi afetado, feridas profundas numa igreja fundamentalista, racista, onde o pastor falava de púlpito, defendia o racismo no sul dos Estados Unidos nos anos 60, e até com pseudo base bíblica, né? Então, uma coisa assustadora. E ele fala, né? Então, enquanto a igreja estava preocupada com legalismos, né? Coisa, não só a igreja, mas o seminário também que ele estuda, preocupado com o comprimento da saia, o comprimento do cabelo das irmãs, o uso do terno, a gravata, ela, ao mesmo tempo, pisoteava princípios tão claros da palavra de Deus e afastava muita gente da igreja. E eu achei bem interessante, porque nós estamos vivendo num tempo em que o movimento dos desigrejados tem crescido assustadoramente. Uhum. E quando você para conversar com essas pessoas, na maioria das vezes elas realmente estão muito decepcionadas com a igreja, instituição.
7: Eu lembro muito do que Jesus falou, né, para os fariseus: olha, vocês não entram no reino e não deixam os outros entrarem, porque vocês colocam uma régua, vocês colocam pesos pesados sobre os ombros, coisas que vocês nem fazem, né? Uhum. E era o tipo da igreja que ele estava acostumado. E aí ele conta, bem no comecinho ali do livro, como integrar esses dois mundos, um mundo que não acredita em Deus e um mundo que acredita num Deus tão duro, onde a vida é engessada, né? Então ele fala que ele tinha sido convidado para um congresso onde ele ia ser o palestrante de Harvard, né? A falar como cristão, e iam ter vários outros que eram conhecidos por prêmios Nobel falando de física, e ele ia ter que defender o ponto de vista cristão. E aí ele foi lá e falou, ele fala assim, né? Ele faz uma citação de um físico falando da improbabilidade de uma terra existir com vida, com água, com tudo. Teria que ser assim, tipo, 10 elevado a 15, né? É assim, improvável. E aí, depois os outros vão conversar com ele: pera, deixa eu ver essa citação, porque eu conheço esse cara, né? E ele falou assim, que foi um papo tão maravilhoso sobre a vida, sobre tantas questões. E aí, no mesmo final de semana, ele volta, porque ia ter uma festividade, tanto do seminário dele, quanto da igreja dele. E aí, as pessoas falando ali, né? Ah, eu estava em pecado, mas agora eu oro, porque quando eu me livrei do pecado, Deus me livrou da minha artrite. Então, o entendimento, ele fala assim, como conciliar esses dois mundos? Ele falou assim, porque eu tenho que ter muita fé para acreditar que Deus não existe diante dessa improbabilidade das coisas, mas eu não quero esse tipo de fé tacanha que limita a vida, né? Que olha os outros do lado de fora como se fossem piores do que nós, né? Então, todo esse dilema dele, o fato de ele ter inúmeras razões para ter abandonado a igreja, mas por que que ele ficou? Daí ele conta que ele entrou em contato com o autor, que lhe mostraram o reino de Deus de uma maneira tão exuberante que ele falou, eu fiquei e fiquei por causa deles, né?
5: Eu tinha desculpas para justificativas plausíveis para, mas a presença de outras pessoas me fez olhar de maneira diferente o processo todo. A gente conversava em off, né? Ali, tava gravando pro Pipoca de Graça, e a gente falou, você fez a pergunta se o pobrezinho espírito tava falando sobre alguém que reconhece a sua pobreza. Alguém que reconhece a sua pobreza é humilde, né? Que depois tem uma bem-aventurança específica, bem-aventurados os humildes, né? Mas ele começa bem-aventurados os pobres em espírito, até por causa da relação com Israel, né? E com os legalistas. O pobre em espírito é o da concretude. Uhum. É o legalista, é o cara que fala, eu quero tanto o reino que eu vou cumprir ipsis litteris todo o processo. Você entendeu?
6: Eu vou fazer por merecer,
7: por violência,
5: critica
7: por
5: os
7: força.
5: Que não fazem, então, porque é concretude. E essas pessoas ficam pobres em espírito. O cara tá preocupado com a cor do seu sapato, se o seu sapato tá amarrado direito. Você entendeu? Se a lantejoula que tava na orla do seu vestido era, se o cabelo, você entendeu? Estava desse jeito ou daquele. E a gente chama essas pessoas de pobre em espírito. Fala, tá tá pegando coisas que não fazem o menor sentido para quem transcendeu, né?
6: Tá preocupado com o mosquito e deixando o camelo passar.
5: Tudo,
6: é
5: tudo.
6: Exatamente essa figura que Jesus usa, né?
5: Exato.
6: Os religiosos de plantão, os legalistas, que estão buscando o merecimento para entrar no reino, são aquelas pessoas que... aos dois, a história que Jesus conta do publicano e do fariseu que só vão ao templo orar, né? O fariseu, a oração dele expressa bem esse sentimento. Senhor, eu te agradeço porque, em outras palavras, eu sou tão bom, e o Senhor tem muita sorte de me ter ao teu lado, porque
5: esse sentimento é muito pequeno, né?
6: São pessoas como eu que o Senhor quer. Exato. Do seu lado, né?
5: E por isso ele começa por essa bem-aventurança, porque ele está dizendo assim, a vontade dele, de verdade, a vontade lá no fundo é conquistar o reino, você entendeu? Mas ele está preso numa situação X, da concretude do processo, e não da experiência graciosa do reino que o alcança. Mas ele diz assim, bem-aventurado o pobre do espírito, não porque ele é pobre em espírito, mas porque o reino chegou e o reino é dele. Ele já começa por esse lugar, apresentando a graça, eu falava Dallas Willard, né? Do processo. E ele vai trazer esse processo. Agora, a gente precisa observar esse negócio. Quando a gente olha a concretude da igreja e os porões dela, você vai falar, isso aqui é um lixo, né? Mas quando você consegue graciosamente transcender esse processo, você vai entender que para um primeiro momento do processo do cristianismo, essa comunidade de fé CNPJ, ela é importante. As paredes são importantes, as luzes são importantes, a pintura é importante, a classe das crianças bem equipada é importante, a cozinha, o banheiro... Tudo bem acabado, tudo bonito, para esse primeiro momento é importante. Depois a gente vai transcender isso e vai entender assim, não, para este momento da maturidade cristã isso não faz o menor sentido mais. Mas a gente mantém o processo por graça e misericórdia aquele que está chegando e entendendo isso. Essa questão de olhar a igreja com esses olhos... os olhos da graça, os olhos da misericórdia, de que ele é, em certo ponto, a entrada para o reino, o quanto isso muda a experiência das pessoas, da vida de vocês?
6: Completamente, né? Completamente. Quando ele começa a citar esses mentores, e o primeiro ele já começa com Martin Luther King, né? E aí você já leva um impacto logo de cara, porque é um homem extraordinário, vivendo uma vida extraordinária, cheia de defeitos, e é interessante, poupa. Porque cada capítulo e cada um desses autores que ele vai citando, alguns ele teve um contato, uma vivência, uma experiência de vivência próxima, outros ele conhece só através das obras, né? E em diferentes momentos da história. E cada um deles é interessante, que você vai lendo cada capítulo e vai despertando em você vontade de conhecer mais sobre aquele
7: mentor. Dá vontade
6: mentor.
7: De comprar um livro de cada desses.
6: Exatamente. E aí até no final de cada capítulo ele fala, fulano de tal para iniciantes, né?
7: Sim. Então,
6: e interessante, porque ele cita alguns desses mentores que ele elegeu como mentores dele, que ajudam a entender essa coisa complicada da igreja, instituição, né? Que é aquilo que Jesus prega, a figura de Jesus é algo tão extraordinário. E inclusive alguns que nem são cristãos, como ele cita Mahatma Gandhi, né? Que nunca respondeu à fé, pelo menos até onde se sabe, mas que é um estudioso voraz do ensino de Jesus. Então ele começa com...
5: Que reza a lenda do Gandhi, que é eu amo o Cristo, né? Mas a dificuldade é com...
6: E que denuncia isso, né? Ele denuncia o fato de que... E toda a vida de Gandhi mostra que parece que ele entendia mais o conceito da graça, do evangelho do Cristo, do que muitos, né? Milhões que frequentam dominicalmente as igrejas, que parece que não entendem. E até ele conta, quando ele fala de Gandhi, até eu estou misturando aquele, ele fala de vários, né? Mas quando ele fala de Gandhi, é uma coisa que até chega a doer no coração, porque ele fala que Gandhi tem muitos amigos cristãos. E esses amigos sempre insistem com ele, né, sobre a fé, sobre Jesus. E um dia ele é convidado para ouvir um dos cristãos que ele admira, um pregador que ele admira, mas aí ele é impedido de entrar na igreja para ouvir a palavra, porque ele tem uma pele escura, ele não é branco. Eu li isso, me doeu o coração.
5: Mas a gente vai continuar essa história na semana que vem, e a gente vai partir exatamente desse ponto, o quanto isso é doloroso nos processos da pseudo comunidade de fé que a gente vive. Até a semana que vem.
7: Até lá.
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1: 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Transmundial e a Hora de Brasília, 16 horas.
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10: Eu sou o pastor Paulo Gilberto Pongratz, pastor da Assembleia de Deus do Ministério do Belém. Pastoreio a igreja do setor 39, parada 15 de novembro, em Itaquera. Nesse dia, é uma alegria muito grande poder falar na Transmundial a palavra de Deus, a palavra que transforma, a palavra que muda, a palavra que liberta, a palavra que nos dá vitória. Sou gaúcho, da cidade de Carazinho, Rio Grande do Sul. E o Rio Grande, o estado do Rio Grande do Sul, quando faz inverno, é um frio muito forte. Cai geada, cai neve. E nós temos situações difíceis que enfrentamos no nosso dia a dia. Temos verdadeiros invernos em nossas vidas. Invernos difíceis. No inverno todo mundo se enche de agasalho, fica encolhido, a maioria não sai de casa. E na nossa vida do dia a dia, acontece isso. As lutas são tão grandes, os problemas são tão grandes, que nós ficamos sem tomar decisões nenhuma. O inverno toma conta das nossas vidas. E começamos a ficar encolhidos, começamos a nos retrair, não conseguimos tomar decisões. Muitas vezes não conseguimos congregar, nos acomodamos em casa, até queremos ouvir um programa radiofônico ou assistir um programa na televisão e esquecemos de cultuar o nosso Deus, esquecemos de buscar a presença dele. Vamos nos estacionando, mas nesse dia eu quero falar para você, amigo ouvinte, que o inverno na tua vida passou, que tudo vai mudar na tua vida. Hoje você vai começar a ter esperança na tua vida. Em Cantares de Salomão, no capítulo 2, versículo 11, porque eis que passou o inverno, a chuva cessou e se foi. Mas a primavera, chegou na tua vida. É hora de florescer, é hora de você cantar, é hora de você se alegrar, porque tudo vai mudar. O versículo 12 fala: apareceram as flores da terra, o tempo de cantar chega, e a voz da rola ouve-se em nossa terra. Chegou a hora de você se alegrar. Chegou a hora de você cantar. Chegou a hora de você mudar essa tua afeição. Chegou a hora de você tirar esses agasalhos que estavam te prendendo, que estavam te isolando, que você nem conseguia mais congregar. Hoje a palavra é de esperança para você. É hora de você cantar. Ouve-se a voz da rola. Tudo muda na sua vida. Ah, a primavera chega. Ah, a estação da primavera é linda. Principalmente nas Serras Gaúchas. Ah, muitas flores, muitas hortênsias. Chegou a hora de você refletir essas flores na tua vida. É hora de cantar. É hora de se alegrar. É hora de mudar a tua situação. É hora de você ter esperança. É hora de você confiar. Primavera chegou, o inverno passou, passou toda aquela situação difícil, aquilo que você estava enfrentando, aquela luta, aquele problema sério, tudo passou, tudo passou, hoje começa um novo dia, hoje começa um novo tempo na tua vida, hoje começa uma nova situação, um novo período. Você nunca viveu o que você vai começar a viver hoje, que é um período de paz, um período de bênção, um período de milagre, um período de vitória, um período de muita unção na tua vida, um período de muita mudança, muita presença de Deus na tua vida. Deus entra com providência na tua vida. A partir de hoje, o inverno passou, a primavera cheirou. É a melhor estação, é a primavera, que é as flores, o aroma das flores. Tudo mudou, então o aroma da vitória na tua vida chegou, o aroma de um novo viver, de uma vida cheia de esperança, uma vida cheia de alegria chegou, a vitória chegou na tua vida, o momento de bênção chegou na tua vida, é hora de cantar, apareceram as flores da terra, o tempo de cantar chega e a voz da rola ouve-se em nossa terra. A figueira já deu seus figuinhos e as vindas a flor exala o seu aroma. Levanta, amiga minha, formosa minha, e vem. É hora de você cantar, é hora de você ter esperança. Tudo mudou, chegou o momento da bênção na tua vida, chegou o momento da vitória na tua vida, aquele período difícil passou, filho, aquele período difícil passou, filha. Tenha esperança, tenha confiança no Senhor. É Ele que fala com você desta maneira. É Ele que te dá esta esperança desta maneira. Ele pede para com que você venha cantar, venha se alegrar neste dia. Chegou, passou o período da tristeza, passou o período de tristeza. Muitos pensam, mas como? Quando será? Tudo passou, é hora de vitória, é hora de milagre, é hora de bênção. A vitória de Deus chega na tua vida, a vitória de Deus chegou. Não chega, chegou na tua vida hoje. A bênção de Deus chegou na tua vida hoje. O inverno passou, a luta passou, os problemas passaram. Até hoje você teve problema, até hoje você teve dificuldade, mas Deus muda a tua situação a partir de hoje. O milagre de Deus na tua vida acontece. Há um momento de restauração na tua vida, há um momento de mudança na tua vida, há um momento de vitória. É hora de cantar, a primavera chegou na tua vida. A primavera chegou na tua vida. É hora de você se alegrar, é hora de você mudar, se levante hoje de onde você está, tome uma decisão em Cristo Jesus, vá congregar, vá adorar a Deus, vá reconciliar a tua vida, vá tomar uma decisão nova.

0: Meus olhos vão começar a ver. Estava junto com você, mas você não conseguia ver. Mas Deus te dá um novo olhar hoje, porque a primavera chegou na tua vida. Deus te dá um novo perfume hoje, porque o aroma das flores fazem com que você possa sentir até mais perfumado. Hoje Deus faz um milagre na tua vida, um milagre de restauração. Eu estou falando sobre restauração. Deus faz um milagre. Você estava desanimado, estava sem esperança nenhuma, estava enfrentando o inverno, quem sabe há quantos anos, mas hoje o Senhor te dá um período de primavera maravilhoso na sua vida, um período de vitória, de esperança, de confiança em Cristo Jesus. Deus faz esse milagre na tua vida, neste dia, e neste dia eu quero desejar que a bênção de nosso Deus esteja sobre a vida, a tua vida, sobre a vida dos teus familiares, sobre o teu lar, que o milagre aconteça no teu lar, que há restauração no teu lar, que há restauração na tua família, que há restauração na tua vida conjugal, que há restauração na tua vida espiritual, que haja restauração na tua vida material, que o Senhor te erga. É hora de cantar em todos os sentidos da tua vida. O inverno passou, a primavera chegou, a bênção chegou na tua vida neste dia, em nome de Jesus. Amém. Que Deus te abençoe. Seja feliz.
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Estamos aqui, Fernanda Brum, a tua glória faz. Chegando Cristina Mello, sinto falta.

gratidão e retribuição. Quanto custa agradecer a quem lhe fez um favor? Você já parou para agradecer tudo o que de bom tem acontecido em sua vida? As pessoas comuns dizem que a ingratidão é o pior vício. Logo, não há pior ofensa do que chamar alguém de ingrato. Contudo, notamos que esse vício é bastante comum e que, na maioria dos casos, pouco se agradece àqueles que merecem toda a nossa gratidão. Temos casos de pai e mãe que se dedicam a seus filhos, mas que o que recebem em troca? Na verdade, um filho agradecido é coisa rara. Precisamos aprender a ser gratos, guardando-nos desse detestável vício que é a ingratidão. Deus, nosso Senhor, deseja que lhe demos a honra de agradecer por todos os seus benefícios e, na verdade, deveríamos fazer isso com gosto e boa vontade, pois trata-se de algo que não exige muito esforço ou trabalho. Voltar-se para Deus e dizer: Senhor, agradeço do fundo do meu coração por tudo isso, pois tu me deste a dádiva da vida. Se você quiser ser um cristão piedoso, uma cristã piedosa, aprenda a ser grato, grata, primeiramente a Deus, que nos dá vida e nos sustenta. Também nos dá tudo relacionado com a vida eterna. Seja também grato a seus pais, amigos, vizinhos e todos aqueles que lhe fazem o bem. Se não for possível retribuir com obras, demonstre sua alegria e gratidão por meio de palavras. Que a paz de Cristo seja o juiz em seu coração, visto que vocês foram chamados para viver em paz, como membros de um só corpo, e sejam agradecidos. Colossenses 3, versículo 15.

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3: Hoje é dia 5 de julho e o tema de hoje é Nosso Refúgio. Deus é o nosso refúgio e a nossa fortaleza, auxílio sempre presente na adversidade. Salmos 46:1. Quem coloca sua fé em Jesus nasce de novo pelo Espírito Santo e se torna filho de Deus. Se você crê, louve a Deus. Sua vida está segura para sempre. Ele é o seu refúgio e o seu ajudador. Nada pode separar você dele. Eu sou Pedro Campos e é um prazer orar com você.
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0: 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Transmundial e a hora de Brasília. 16 horas e 30 minutos.
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2: Olá, ouvintes! Chega para você Novos Acordes, um programa da RTM Brasil, em parceria com a Editora Ultimato. Eu sou Carlinhos Veiga e fico contigo nessa próxima meia hora, trazendo o melhor da música cristã brasileira. Hoje, trago o músico Erlon Lemos, de Minas Gerais. Vamos conversar sobre sua vida, ministério e ouvir canções do seu álbum O Vento. Vamos juntos, aperte o cinto e venha conosco nesta aventura, porque começa agora Novos Acordes.
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2: Erlon Lemos é natural de Belo Horizonte, Minas Gerais. Iniciou sua trajetória musical aos 7 anos de idade, quando começou a tocar violão. Influenciado pelo rock americano, britânico e brasileiro, formou sua primeira banda aos 15 anos. Aos 17, mudou-se para os Estados Unidos, onde aprimorou suas habilidades no violão, na guitarra e no canto. Nessa época, acrescentou às suas influências musicais o country, o blues e a MPB, embora morasse no exterior. Ao longo de sua trajetória, lançou 4 álbuns solo e 3 como vocalista de banda, além de participar de diversos projetos musicais e lançar 2 singles. Paralelamente ao trabalho autoral, apresenta um repertório que percorre clássicos do rock e do pop dos anos 1960 até os dias atuais. Eu fiz uma entrevista recentemente com Erlon Lemos. Antes de ouvi-la, eu trago a primeira música do programa de hoje, a faixa título do álbum que vamos rodar, O Vento, com Erlon Lemos.

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2: Erlon Lemos, é um prazer receber você aqui no programa Novos Acordes. É muito bom, você é um amigo de longa data e ter você aqui no programa me alegra bastante. Vamos conversar, Erlon, sobre o seu trabalho musical. Primeiro fale pra gente como foi que a música entrou na sua vida.
3: Carlinhos, que prazer estar participando desse seu programa. Você sabe, como você disse, nós somos amigos há muito tempo. E você sabe que eu sou um fã, né? Um fã incondicional seu, do seu trabalho musical, da sua pessoa. Enfim, você é um cara que eu admiro muito e estar participando aqui desse programa com você é um grande privilégio. Obrigado, viu, pelo convite. Então, a música, a primeira lembrança que eu tenho dela surgindo na minha vida, Carlinhos, foi com meu irmão. Eu tenho um irmão que ele é 4. A música, a primeira lembrança que eu tenho dela surgindo na minha vida, Carlinhos, foi com meu irmão. Eu tenho um irmão que ele é 4.

0: e escutando aquilo. Aí depois ele abriu a porta e saiu com o violão na mão. Os amigos saíram com ele. E eu pensei assim, eu quero tocar violão para os meus amigos também. Esse foi o meu primeiro desejo assim de aprender violão, aprender música, né? E obviamente influenciado aí também pela minha mãe, que cantava no coral, né, na igreja, e ouvia sempre rádio, e a gente ouvindo ali, a gente, né, crescendo e ouvindo junto ali com ela. Então, eu acho esses dois fatores aí que foram muito importantes na minha formação musical e no meu desejo inicial ali de aprender música.
1: Erlon, você viveu uma parte da sua adolescência, juventude, né, nos Estados Unidos, morou algum tempo por lá. O quanto a música, dos Estados Unidos influenciou o seu estilo, a sua maneira de cantar, de tocar, e o quanto você também recebeu da música brasileira? Fala pra gente sobre essa fusão, que é algo muito claro no seu trabalho hoje.
0: Pois é, Carlinhos, eu tive o privilégio de morar nos Estados Unidos. Eu fui para lá com 16 para 17 anos e eu fiquei lá até os 24. Isso certamente em todas as áreas, mas na música especificamente teve um impacto muito grande. Eu fui morar no Texas. O Texas é um estado do sul onde o country é muito difundido, né? As pessoas ouvem mu muita música country. E também no Texas, além do country, eu tive contato com o blues, aquele blues do sul dos Estados Unidos, né? E isso foi muito, muito impactante. Eu cheguei a tocar numa banda country. Eu fui guitarrista de uma banda country por um tempo que eu estava lá, acompanhando um artista local ali do Texas. E isso me impactou bastante. Agora, é interessante que eu já tinha, mencionei minha mãe aqui que cantava na igreja, né? Eu já tinha aquela influência de ouvir ali o rádio. Minha mãe ouvia muito Roberto Carlos, aquelas coisas que tocavam no rádio, música brasileira de vários artistas, né? E até um pouco de música sertaneja também, aquelas coisas, Tonico e Tinoco, Trio Parada Dura. Eu cresci ouvindo essas coisas também. E isso fica guardado com a gente, né? E é interessante que pouco tempo antes de eu ir para os Estados Unidos, eu descobri um disco tributo a Cartola. Aí eu fui conhecer a música do Cartola. Isso me impactou demais. Eu amei aquilo e comecei então aí um interesse por uma música mais brasileira, tipo uma coisa mais bossa nova, esse tipo de música, um samba. E aí, quando fui para os Estados Unidos, isso se aguçou, talvez porque lá eu não tinha acesso a tudo isso que eu tinha aqui. Na época não tinha internet e da gente poder ouvir o que quiser na hora que quiser, né? Você tinha que ter um disco, uma fita, alguma coisa, ou ouvir no rádio. E aí eu talvez sentindo falta disso, eu me interessei muito pela música brasileira e comecei a ouvir bastante Djavan, Ivan Lins, Tom Jobim. E olha que interessante, eu aprendi a tocar Garota de Ipanema com um professor de violão lá no Texas, um americano. Então isso é muito interessante. E aí tudo isso acaba influenciando o que a gente produz, né? O que a gente compõe e canta. Isso é muito legal da música.
1: Num determinado momento, Erlon, você também se deparou com o ministério pastoral, né? Foi para o seminário, concluiu o seu curso, hoje é pastor de uma igreja em Belo Horizonte. É fácil, dá para conciliar? Fácil eu não digo, mas é possível conciliar bem o trabalho pastoral com a música?
0: Como você disse, né, Carlinhos? Fácil não é, mas a gente consegue sim, principalmente se são atividades que a gente ama, né? E às vezes você passa um pouquinho do ponto, às vezes você não chega no ponto. A gente vai sempre tentando equilibrar, né? Não existe uma fórmula certinha para você falar que está conciliando da maneira que deve o tempo todo, né? Mas nós vamos fazendo isso. Eu continuo trabalhando com música fora do ambiente eclesiástico, obviamente não com a frequência que era antes, né, do ministério pastoral na minha vida. Na igreja também nós cantamos músicas minhas, músicas que são mais congregacionais. E então eu posso usar um pouco da música também no ministério, além de às vezes visitar uma outra igreja, tocar em um congresso, alguma coisa assim. Mas além disso, as músicas também muitas vezes são pontes, né, que nos possibilitam pastorear. Às vezes a pessoa é tocada pela letra da música e você consegue, a partir daquilo, cuidar daquela pessoa, dar algum auxílio em alguma área que ela está precisando.

0: precisando, acompanhar, não é? Então a música ela também serve como ponte. E o trabalho pastoral, né, de acompanhar pessoas, exige tempo, mas a gente vai tentando e vai fazendo isso, né, com a graça de Deus, conseguindo conciliar. Nem sempre da maneira que a gente gostaria, né, às vezes você sente que falta um pouco aqui, passou um pouco ali, mas a gente segue fazendo isso.
1: Vamos ouvir Frutos com Erlon Lemos.

0: Esta foi Frutos, com Erlon Lemos.
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0: Você gravou o álbum O Vento. Conta pra gente como foi que esse álbum surgiu, em que ano ele foi gravado e como ele foi produzido.
2: Esse álbum, O Vento, é um daqueles trabalhos assim, sabe, que é muito especial pra gente. Esse é pra mim, sabe? É, porque foi o primeiro disco assim, que eu gravei com mais tempo, pensando nos arranjos, trabalhando com uma pessoa que estava me ajudando na produção também, bons músicos. Então foi algo muito especial. As músicas, elas surgem, né, à medida que a gente vai caminhando. E aí eu tinha ali cerca de 10 músicas, né, e eu falei, quero gravar esse disco. E começando com essa canção, né, que dá título ao álbum, que se chama O Vento, né, que foi escrita em cima do texto ali de João 3:8, onde Jesus fala que o vento sopra onde quer, ouve-se sua voz, mas não se sabe de onde ele vem, nem para onde ele vai, e assim são os que não são nascidos do Espírito, né? Isso é um texto que me impactou muito e eu escrevi essa canção em cima desse texto. Tive o privilégio de gravar com grandes músicos, né? O Juninho Santos no baixo, o Ené Xavier, também excelente baixista, contribuiu com 4 canções nesse disco. O Armando Deoli, baterista exímio e hoje pastor também, lá em Salvador, tocou bateria. E essa foi a formação inicial da banda NPC, né, que a gente começou a partir da gravação desse trabalho. Então foi um momento muito especial, muito importante para mim. É um álbum que eu tenho assim, um carinho muito grande por ele.
0: Qual das canções do O Vento mais se destaca, que são aquelas que não dá para ficar sem cantar? Sempre ela tem que tá presente no seu set list.
2: A música O Vento, que dá o nome ao álbum, né, é uma música muito especial para mim. Canto sempre, muitas pessoas me pedem para cantar essa música, falam que é uma música marcante na vida deles. Então é uma música que está sempre presente. Outra música também que eu costumo fazer bastante é Frutos. Frutos é uma música muito especial para mim por diversos motivos. A letra, né, o tema que ela trata, e também o arranjo, tem em especial ali um solo de guitarra que é daqueles que você toca e fala assim, puxa vida, eu toquei isso, que legal, que ficou, né, ficou bonito isso, né? E, então é uma música muito marcante para mim. E uma das minhas favoritas no disco é a música Eu Sei, que fala da nossa caminhada e de como Deus caminha junto com a gente o tempo todo e nos acompanha, mesmo em momentos em que a gente acha que a gente está caminhando sozinho, né? E essa é uma música também muito especial para mim, que eu gosto bastante.
0: Erlon Lemos, e quais são os planos para o futuro? Algum novo trabalho, algum novo álbum em mente?
2: Você sabe disso, né, Carlinhos? A música, ela não larga a gente, né? Então a gente está sempre pensando, fazendo alguma coisa. O trabalho mais recente que eu faço é um trio de jazz, que é algo que eu comecei a estudar nos últimos 2, 3 anos. E aí a gente montou esse trio agora, que canta standards de jazz e também música brasileira, mas tudo cantado, né? E não instrumental, como é muito comum nesses trios. Eu também tenho desenvolvido um trabalho com meu filho, Daniel, que é um excelente músico, cantor. A gente está fazendo Prodigal Folk, que é um trabalho voltado para o folk, rock, blues, acústico, em que a gente canta aí músicas nessa levada, e tem músicas minhas também. E eu pretendo gravar, já comecei, na verdade. Eu compus 5 músicas aí depois da pandemia, depois da experiência que eu próprio tive com a Covid, e eu já até gravei essas músicas, mas eu estou trabalhando nelas e eu quero ainda lançá-las. Elas ainda não foram lançadas, mas eu ainda pretendo finalizar esse trabalho e disponibilizar ele aí para as pessoas ouvirem.
0: Erlon, quero agradecer muito a sua participação com a gente aqui no Novos Acordes e quero dizer que o programa está sempre aberto para você.
2: Muito obrigado, Carlinhos. Como eu falei, é um privilégio poder estar participando aqui do programa com você. Agradeço o convite. o carinho, né, que você sempre teve por mim, pelo meu trabalho, e todo o incentivo, tudo aquilo que nós já vivemos juntos, inclusive tocando e fazendo projetos juntos, né? Isso para mim é uma grande honra. Muito obrigado e que Deus abençoe você, Deus abençoe esse programa e tudo aquilo que você fizer.
0: Trago mais uma canção de Erlon Lemos, Eu Sei.

Eu Sei, com Erlon Lemos. Gostou do programa de hoje? Espero que sim. Erlon Lemos tem um trabalho especial. 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Voltamos a nos falar na próxima edição. Eu te espero. Um grande abraço.

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1: 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Transmundial e a Hora de Brasília, 17 horas.
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4: Pai amado, contemplamos a majestade da Tua glória e as maravilhas das Tuas obras. Diante de Ti, apresentamos hoje a equipe do Ministério Mulheres de Esperança na Sérvia. Clamamos para que dê às integrantes sabedoria e criatividade para utilizar as plataformas digitais de maneira eficaz. Que cada mensagem compartilhada reflita o Teu amor, a Tua verdade e a esperança que vem de Cristo. Abra portas para que alcancem mulheres de todas as idades, especialmente as gerações mais jovens, tocando corações que buscam consolo e direção. Capacite o grupo de trabalho do país europeu a comunicar o Evangelho com graça e relevância, superando barreiras culturais, tecnológicas e espirituais. Que muitas vidas sejam transformadas, fortalecidas na fé e atraídas para a Tua presença. Que em tudo o Senhor seja exaltado e glorificado. Oramos em nome de Jesus. Eu, Héctor Nóbrega, sou grato por este momento de oração com você.
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7: Eu sou Israel Mazacorati com você e este é o Didática, perguntas que nos levam a pensar melhor sobre aquilo que cremos, sobre aquilo que praticamos. No programa anterior, nós vimos que o dízimo não é uma lei para os cristãos e que no Novo Testamento a contribuição financeira é algo natural para quem entendeu o Evangelho e qual é a sua parte na obra de Deus nesse mundo. Por isso, nós precisamos responder à pergunta: qual deve ser o valor da contribuição financeira na igreja? Tradicionalmente, os cristãos entendem o dízimo como sendo 10% da renda da pessoa. No entanto, essa conta de 10% não bate com algo que o Evangelho nos revelou, que é o fato de que tudo o que temos pertence ao Senhor e não apenas 10% do nosso salário. O que isso significa? Significa que não há uma regra ou um valor estabelecido para a contribuição, nem máximo nem mínimo. Antes que você se sinta tentado em parar de contribuir com a sua igreja, a gente precisa entender melhor o que isso quer dizer. 10% é muito pouco a se oferecer quando tudo o que nós temos pertence a Deus. Nós devemos ter em mente que todos os nossos recursos devem estar disponíveis para que Deus os use como Ele bem entender, como Ele quiser. E isso não acontece através de leis e regras, mas só é possível quando o nosso coração foi realmente transformado pelo Evangelho. Quando o Evangelho realmente mudou a nossa mente e o nosso coração, a gente passa do cumprimento da regra dos 10% para o princípio da generosidade. Vamos a um exemplo bíblico? Em 2 Coríntios capítulo 8, o apóstolo Paulo demonstra gratidão e usa como exemplo as igrejas da Macedônia no que diz respeito à contribuição financeira. Ele escreveu o seguinte: agora, irmãos, queremos que vocês tomem conhecimento da graça que Deus concedeu às igrejas da Macedônia. No meio da mais severa tribulação, a grande alegria e a extrema pobreza deles transbordaram em rica generosidade. Pois dou testemunho de que eles deram tudo quanto podiam, e até além do que podiam, por iniciativa própria. Eles nos suplicaram insistentemente o privilégio de participar na assistência aos santos, e não somente fizeram o que esperávamos, mas entregaram-se primeiramente a si mesmos ao Senhor e depois a nós, pela vontade de Deus. Quando alguém suplica insistentemente o privilégio de contribuir financeiramente, que coisa incrível! Não há o peso de obrigação. Pelo contrário, há uma generosidade porque eles entenderam que contribuir financeiramente com o reino de Deus era um privilégio, uma graça que o próprio Deus havia concedido a eles. Então, o princípio da contribuição não está no valor, mas sim na motivação. Nós devemos contribuir com nossas comunidades, com missões e na ajuda aos necessitados, porque o nosso desejo mais profundo, aquele que brota lá do nosso coração, é que haja igualdade, suprimento das necessidades das pessoas e também que o Evangelho seja proclamado em todos os lugares pelas pessoas que se dedicam integralmente ao serviço do ministério e dependem das contribuições. Se você encara o dízimo ou a contribuição como um instrumento de barganha com Deus ou como um peso, uma obrigação religiosa, eu sugiro que você repense. Ore a Deus e busque orientação bíblica. A contribuição só tem sentido se partir do desejo que vem do fundo do coração em ajudar quem precisa e participar da obra de Deus no nosso mundo.
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6: Danny Grace canta Dono da Minha Vida.

Danny Grace cantou Dono da Minha Vida. Tu, Senhor, preservas tanto os homens quanto os animais. Como é precioso o teu amor, ó Deus! Os homens encontram refúgio à sombra das tuas asas, pois em ti está a fonte da vida. Graças à tua luz, vemos a luz. Salmo 36, versículos 6 ao 9. Os deuses da mitologia grega tinham como uma das principais características a esperteza, enganavam os outros e eram enganados. Esses deuses tinham aquilo que nós, brasileiros, chamamos de lábia. Eram malandros. Usavam a esperteza e engano para lidar com outras divindades, com a vida e com os seres humanos. Sempre davam um jeitinho em tudo. A malandragem dos deuses era tão grande que o filósofo grego Horácio disse: "Não sabemos o que os deuses nos reservam." A ideia, portanto, de que o mundo é dos mais espertos, ela é bem mais antiga do que pensamos. Conhecendo por experiência pessoal como o Deus da Bíblia, o Deus, verdadeiro Deus, lidava com os seres humanos, foi que o rei Davi disse: "O teu amor, Senhor, chega até os céus, a tua fidelidade até as nuvens. A tua justiça é firme, como as altas montanhas. As tuas decisões insondáveis, como um grande mar." Salmo 36, versículos 5 ao 7 e também ao 9. Em quase os salmos inteiros, quase todos eles escritos por Davi, a segurança quanto ao caráter santo de Deus e a sua imutabilidade são cantadas. Se você fizer uma avaliação séria da sua maneira de viver, ela mostrará em quem você crê ou como lida com a vida. Se você se considera um cristão, mas o amor, a fidelidade, a justiça foram substituídos pelo egoísmo, esperteza e a vantagem em tudo, a sua identidade está

0: a mais próxima dos, entre aspas, deuses gregos do que com a do Deus da Bíblia. Adorar e servir ao Deus verdadeiro, ao Deus da Bíblia, que se revela através de seu Filho Jesus Cristo, implica em viver sob os valores dele, que são eternos e são imutáveis. Na carta de Tiago lemos: toda boa dádiva e todo dom perfeito vem do alto, descendo do Pai das luzes, que não muda como sombras inconstantes. Tiago 1, versículo 17. Adorar e servir ao Deus da Bíblia implica em submissão e identidade nos interesses pessoais, no que se fala, no que se faz e no amor ao próximo e aos irmãos. Olhe para a sua vida. Vamos olhar para nossas vidas e avaliarmos a que Deus nossos valores e hábitos adoram.
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2: A vida é como uma grande aventura. 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
3: Quem nunca teve medo de deixá-lo chegar mais perto? Perto o suficiente que apenas sua presença seria o bastante para trazer à luz tudo que está encoberto, tudo que precisa ser mudado. Quem nunca enganou a si mesmo? Pois sentia que se parasse de correr e de fugir, ia ver o que não queria olhar, enxergar aquilo que prefere esconder. Essa é a história de Zaqueu, mas poderia ser a minha ou a sua história. Ele era o chefe de todos os cobradores de impostos do seu distrito. Morava em um grande centro comercial, Jericó, que ficava ao longo de uma importante rota de comércio, que ligava Jerusalém e os seus arredores às cidades a leste do Jordão. A região era um famoso centro de produção de palmeiras e bosques de bálsamo. Naquele lugar, também estava um importante palácio herodiano, fatores que contribuíam para que a região fosse uma abundante fonte de impostos. E Zaqueu sabia bem como usar tudo isso a seu favor. Para viver seus prazeres, Zaqueu calou sua alma muitas vezes. Abafou os sussurros que diziam que ele estava se vendendo para o império da opressão e às custas de seus irmãos judeus. Enriquecia Roma e acumulava para si muito mais do que podia gastar. Prazer, prazer, prazer. Prazer que não nos incomoda, não nos tira do lugar onde estamos, nos deixa refém das nossas paixões. A fase que se vive como se Deus não existisse, e caso exista, está longe o bastante para se atentar aos detalhes da nossa vida. Zaqueu vivia na alienação, até que passa a escutar sobre Jesus. Jesus era tão judeu como Zaqueu, mas era bem diferente de todos os judeus que ele conhecia, pois não se comportava como os mestres da lei, que impunham pesadas regras para o povo, mas eles mesmos não cumpriam. Zaqueu conhecia alguns doutores da lei que até se aproveitavam das economias das viúvas. Claro que ele achava isso um absurdo, e às vezes, furioso, ao ponto de esbravejar, com o rosto ardendo de raiva e quase professando uma palavra de ódio, sentiu uma leve indicação interior, quase uma suspeita, de que talvez poderia estar sendo um pouquinho hipócrita. Mas o que fazer? Nesse mar de vaidade, entre o pêndulo humano da frustração ao tédio, pois ora não temos o que queremos, ora quando temos já não o queremos mais, o que valia então era aproveitar o que ainda trazia satisfação, com um toque de excesso e exagero. Zaqueu vivia assim, mas como contei outrora, ele passou a escutar sobre Jesus. E quando isso acontece, uma fagulha de inquietação brota de seu interior. O que ele deveria fazer? Ir atrás para conhecê-lo? Ou abafar essa voz? Ele bem que tentou, mas fazia tempo que nada despertava sua curiosidade. Então, sem compromisso, é claro, decidiu apurar com certo distanciamento por que as pessoas seguiam esse homem. Durante alguns dias, Zaqueu abriu os ouvidos para escutar os depoimentos do povo. Alguns diziam que esse judeu era um enviado da parte de Deus, pois estava devolvendo a saúde aos doentes. Outras mulheres estavam maravilhadas. Ele não só lhes dava atenção, sem fazer distinção, mas ensinava como um rabi, cheio de autoridade e compaixão. Até as crianças o tocavam e conversavam com ele, e ele não as repreendia. Por esse motivo, depois de muito ouvir, buscou ver de perto se esses relatos faziam algum sentido. Pois bem, agora viu uma chance. Jesus estava de passagem ali, em sua região, rumo a Jerusalém, para a celebração da Páscoa. Contudo, era tanta gente de tantos lugares espremendo esse homem, que no meio daquela multidão, entre pessoas que tocavam Jesus, conversavam com ele, o interrompiam de seguir o passo para fazerem seus pedidos, Zaqueu mal conseguia enxergá-lo. O que dificultava ainda mais era sua estatura. Zaqueu era pequeno e tentava na ponta dos pés esticar o pescoço, acompanhar com os olhos os atos de Jesus. Depois de um tempo nesse desconforto, decidiu subir em uma árvore para poder ver melhor. Em outra ocasião, ele não faria isso, pois como seria visto pelos outros se estivesse agarrado no sicômoro? E ainda fazendo força para alcançar o topo, pendurado em uma figueira brava? Mas por um instante, por conta do seu olhar atento ao mestre, ele esqueceu de si mesmo o suficiente para não se preocupar. E fixou seus olhos no rabi, prestando atenção no que ele fazia e com quem falava. Zaqueu era mais um na multidão, entre curiosos, entre seguidores, entre os discípulos do mestre, entre tanta gente de tanta parte que estava aglomerada ali para ouvir o que Jesus tinha a dizer e para serem curadas de suas doenças. Todavia, para sua surpresa, o inesperado aconteceu. Jesus parou debaixo da árvore e o chamou pelo nome. Zaqueu, desce depressa, porque importa que hoje eu fique em sua casa.
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3: Aquelas palavras mudariam tudo. Pois enquanto Zaqueu sentia o seu coração abrasado, batendo rápido pelo sentimento de ter sido visto e estimado, muitos outros se enfureceram. Como um judeu poderia ter parte com um publicano, alguém que enriquece de maneira suspeita? As pessoas sussurravam entre si. Para Zaqueu, entretanto, Jesus se convida para ter com ele um nível de intimidade e profundidade que Zaqueu nunca havia provado. Já estando os dois em casa, uma habitação com variados cômodos de grandes dimensões, na sala de jantar os empregados traziam a refeição e trocavam rapidamente os utensílios usados por outros limpos. Serviam a bebida de modo que o copo nunca ficasse vazio. Nesse ambiente, os olhos de Jesus fitaram com estima os de Zaqueu. Mas ali havia muita gente. Então Zaqueu se levantou, tocou no ombro do mestre e disse que precisava falar com ele em particular. conduzindo Jesus para ir conversar com ele em seu quarto, Zaqueu rompeu a vergonha de caminhar pela casa, onde Jesus veria por entre os corredores objetos caros, utensílios repletos de ouro e artes compradas com recursos resultantes de um trabalho do qual ele não podia se orgulhar. Mas não havia outro jeito. Se Zaqueu quisesse ter intimidade com Jesus, era necessário abrir a casa, ter a ousadia de passar pelas salas que lhe causavam vergonha, por entre os corredores indecorosos dos seus desejos alcançados, das suas conquistas sem glória, e acreditar que Jesus não apenas suspeitava quem ele era e o que fazia, mas que conhecia seu coração mais do que ele mesmo, e ainda assim o chamava para perto de si. Poderia Zaqueu continuar se escondendo? Olhe, Senhor, estou dando a metade dos meus bens aos pobres, e se de alguém extorquir alguma coisa, devolverei 4 vezes mais. No quarto escuro da casa, entrou luz. A verdade e a vida passaram a tomar conta do lar. Jesus nunca arromba a porta. Com gentileza ele entra se abrirmos, se reconhecermos a voz do bom pastor. Zaqueu parou de lutar contra si mesmo, parou de se enganar e deixou que Jesus abrisse o quarto mais vergonhoso do seu coração. A busca pela autoafirmação através do poder e dos bens às custas de uma vida sem sentido. Aquele foi o primeiro passo de um longo caminho repleto de mudanças. A alienação daria lugar à lucidez. Os excessos cederiam espaço ao equilíbrio. A apatia seria derrotada pela vida plena. O tédio seria vencido pela vida estimulante com Cristo. Jesus o fitou com profundo amor e compreensão e disse: hoje houve salvação nesta casa, porque este homem também é filho de Abraão, pois o Filho do Homem veio buscar e salvar o que estava perdido.
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5: 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Transmundial e a Hora de Brasília, 17 horas e 30 minutos.
6: A palavra do Senhor veio a Jonas, filho de Amitai, com esta ordem: vá depressa à grande cidade de Nínive e pregue contra ela, porque a sua maldade subiu até a minha presença.
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4: É hora de prosseguir com o nosso estudo do livro de Jonas, caminhando por este pequeno livro dos profetas menores, versículo por versículo, aqui no De Volta às Raízes. E agora nós vamos chegar ao versículo 4, depois da estranha oração de Jonas que apareceu no versículo 3, quando Jonas vai pedir para si a morte em desespero. Agora nós vamos ter a maneira como Deus vai reagir à palavra de Jonas, a atitude absolutamente impensada, uma atitude de desespero, de depressão, de total descompasso com a própria vida. E quando nós olhamos para o texto bíblico, uma boa tradução do versículo 4 vai apresentar um texto basicamente assim: o Senhor lhe respondeu, você tem alguma razão para essa sua fúria? Apesar de ser um texto, um versículo muito pequeno, de fato nós temos uma dificuldade de tradução significativa aqui neste pequeno texto do livro de Jonas. O texto diz literalmente alguma coisa assim: você está agindo certo em queimar para você. E claro, esse queimar, esse arder, literalmente tem a ideia de fúria, de ira, aquela ideia de que a ira do Senhor se acendeu. Essa mesma maneira de expressar as emoções aparece aqui, e portanto existem algumas dificuldades. Por exemplo, alguns tradutores imaginam, pensam que o sentido do texto é: você está de fato tão revoltado, tão furioso assim, fazendo com que as duas partes da frase no original estejam numa relação de conexão direta. Ou então, com essa interpretação, que parece fazer mais sentido, em dizer: você tem algum motivo, você está agindo corretamente para se permitir ter toda essa ira e essa reação desmedida. Com essas dificuldades, apesar de tudo que isso possa trazer de implicação, não muda basicamente o que há de fundamental e essencial nesse versículo. Mas o que nos chama atenção? Chama atenção a maneira como Deus vai reagir diante do que acontece, na maneira de Jonas, portar diante de Deus. O que surpreende demais é que, lendo, por exemplo, o Antigo Testamento, sabendo que Deus é um Deus que se ira, sabendo que Deus tem referências, tem as suas exigências, os seus mandamentos, existe toda uma maneira adequada de se relacionar com Deus, tanto nos aspectos culticos, como éticos, como na maneira de conduzir a vida de modo geral. Então você pode imaginar um profeta, alguém que já caminhou tudo o que caminhou, que deveria ter aprendido alguma coisa, que Deus

e dá uma grande lição, depois de ver todo o resultado da ação divina em Nínive, e de ter passado por toda a experiência, o indivíduo ainda reage daquela maneira, qual é, de fato, a nossa expectativa? É que, diante de tudo isso, se Jonas está revoltado e está nervoso, agora sim ele vai ver o que é bom para a tosse. Era de se esperar que a Bíblia dissesse o seguinte: então acendeu-se a ira do Senhor contra Jonas, e o Senhor o repreendeu pela sua postura, pela sua atitude impensada, e disse: Jonas, e aí vem uma série de palavras duras, negativas, quase impossíveis de serem digeridas no cenário que aparece no texto. Mas o que nos surpreende é essa ação da parte de Deus, onde nós vemos que Deus simplesmente nem se importa com a teimosia e com a incapacidade de Jonas de entender a realidade e toda a convulsão interna do seu coração. Veja como isso é importante. Preste bem atenção. Por quê? Na jornada da sua vida, em função dos seus limites, você tantas vezes vai perceber que você não está nem sintonizando direito a sua experiência do cotidiano com o que se passa na sua mente e no seu coração. Você vai ter dificuldade de sintonia em diversas circunstâncias na vida. E aí bate um desespero na gente e nós começamos a projetar a nossa confusão interior no mundo externo. Então, às vezes, tudo está muito ruim porque a gente está ruim. É como se a gente tivesse a capacidade de colocar um óculos com lentes de cor específica. Você põe o óculos com lente vermelha e você olha, puxa, está tudo vermelho, ou está tudo verde, está tudo amarelo. E muitas pessoas não percebem que são vítimas dessa sua maneira de sentir e de pensar, e enxergam a realidade dessa forma e assim se revoltam desnecessariamente. Então, calma. Pode ficar bem tranquilo, porque Deus continua sendo Deus. Imagine só, se Deus que controla o universo, Deus que é o Criador dos céus e da terra, Deus Todo-Poderoso que conduz a história de Israel e que tem na sua mão os ninivitas e os impérios do mundo, imagine se ele não sabe o que ele está fazendo. Você que não entende nada, é como uma criança que fica nervosa, que começa a gritar, chorar, fazer toda uma malcriação, imaginando que vai acontecer alguma coisa que vai prejudicar os seus planos. É assim que Jonas reage. E Deus, sossegadamente, de maneira absolutamente tranquila, sem se deixar levar nenhum minuto sequer diante da indignação e da revolta do sentimento radical do profeta Jonas, Deus responde, fala com ele na maior tranquilidade. Olá, Jonas, tudo bem? Tá tudo certo aí? Já tomou café hoje? Tá tranquilo? Existe alguma razão para essa fúria? Você acha que todo esse ardor, esse peito queimando de raiva, de consternação, de perturbação vai fazer algum sentido? Então, isso é tão valioso porque, primeiro, estabelece para a gente um modelo de compreensão da situação que foge ao nosso controle na nossa vida. Você, várias vezes, vai dar uma de Jonas. Vai sair aí, né, virando a cabeça de indignação para lá e para cá, vai ficando revoltado, como se diz, né? Aí na linguagem popular, o sujeito às vezes rodou a baiana, né? Ele entrou numa situação de revolta e aborrecimento, e quando você sentir a temperatura ferver, então você saiba que a coisa está assim. Então conte até 10, dê um tempo, não tome decisões numa hora dessa, porque você está só de cabeça quente. Por outro lado,
quando situações semelhantes a essas acontecerem à nossa volta, a melhor maneira de lidar com isso na vida, nos nossos relacionamentos, na nossa família, é manter a estabilidade. Deus não está nem aí para a cabeça quente do profeta Jonas. Ele nem se deixa abalar. Ah, está nervoso, Jonas? Então você vai ver o que é nervoso agora. Não. Ele reage na maior tranquilidade. E é interessante, a maneira de Deus lidar com isso é fazendo uma pergunta para Jonas. Ele inicia o diálogo. Esse Deus que tem o poder de mexer no coração dos assírios, de salvar a cidade marcada por tanta crueldade, por tanto coração perverso e práticas rejeitáveis, esse Deus também trabalha na nossa vida, na vida de Jonas. Às vezes a gente vê que coisa maravilhosa, Deus fez um milagre extraordinário lá não sei em que país do mundo, e a gente imagina que na nossa vida ele simplesmente não atua mais. Bobagem. Deus vai iniciar uma conversa tranquila e sossegada com Jonas, tentando trazer Jonas de volta ao bom senso e à tranquilidade, com toda a consideração. É como se a gente pegasse o nosso filho, o nosso amigo, uma pessoa menos experiente, que a gente considera muito, e percebesse que ele está, vamos dizer assim, subindo pelas paredes, e a gente chamasse e dissesse: ô, fulano, vamos tomar um café aqui? E aí, de boa, conversando sossegadamente, a gente pudesse trazer de volta essa pessoa a um bom senso de equilíbrio. Deus, com respeito máximo, respeito a essa fragilidade de Jonas, começa a conversar com ele, chamando para um diálogo para colocar Jonas no lugar. Coisa mais bonita e especial que a gente descobre na Bíblia é que Deus, que é o Criador do Universo, que sustenta toda essa grandiosidade da criação, é o Deus que se importa com você, conhece os seus problemas e abençoa de modo muito particular o seu coração. Deus abençoe a sua vida e ajude a você crescer em sintonia com o Deus que salva Nínive e abençoa a vida do frágil e limitado profeta Jonas. Deus que salva Nínive e abençoa a vida do frágil e limitado profeta Jonas.

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3: Olá, aqui é Samuel Matos, retornando mais uma vez na apresentação do Arquivo RTM. No programa de hoje, vamos falar sobre o Através da Bíblia. Você está no programa Arquivo RTM, hoje falando sobre o programa Através da Bíblia. O programa Através da Bíblia foi criado pelo pastor americano J. Vernon McGee. Chegou ao Brasil em 1977 com o pastor Davi Nunes, que o apresentou até o ano de 2006. No ano de 2006, um novo apresentador foi convidado para apresentar o programa Através da Bíblia. Nós vamos mostrar hoje uma entrevista que foi gravada no ano de 2006 com Itamir Neves, que vai falar sobre esta experiência de gravar, produzir e apresentar o programa Através da Bíblia. A partir de agora, o pastor e professor Itamir Neves é o novo apresentador do programa Através da Bíblia. Estamos começando uma nova fase aqui na nossa programação. Tudo bem, pastor?
4: Tudo bem, Samuel. É um prazer estar com você, é um prazer estar com os nossos ouvintes também. Na verdade, eu quero saudar a todos os ouvintes com a graça e a paz do nosso Senhor Jesus Cristo, dizendo que é um privilégio estar a partir de hoje com os nossos ouvintes, e a nossa ideia, o nosso projeto é de estudar toda a Bíblia para aprender aquilo que o Senhor quer das nossas vidas. É um prazer estar com vocês e queremos que a bênção do Senhor esteja sobre todos nós.
3: É isso mesmo. Depois de aproximadamente 28 anos de apresentação do pastor Davi Nunes, a Transmundial trará até você, ouvinte, um programa agora atualizado e renovado pelo pastor Itamir Neves. Pastor Itamir, conte para os nossos ouvintes qual é a sua formação, o que o senhor estudou, qual foi toda a preparação que o senhor teve para chegar até hoje aqui conosco.
4: Bom, Samuel e queridos ouvintes também, eu sou pastor. Eu me formei na Faculdade Teológica Batista de São Paulo, já nos anos de 76, faz muito tempo isso. E depois eu cursei também o meu mestrado em Ciências da Religião, na Universidade Metodista de São Paulo, e lá também me especializei na área de Bíblia, na área de Novo Testamento. E além de ser palestrante, eu tenho também cuidado de retiros e congressos. Na verdade, o meu ministério tem sido exatamente esse: pregar a palavra, estudar a palavra, dar aulas para os meus alunos. E o grande privilégio que eu tenho nisso tudo é que eu já tenho visto vários dos meus alunos formados e já no ministério. Então tem sido um privilégio realmente atuar nessa área que o Senhor tem me chamado.
3: Na sua opinião, qual é a importância de um programa como esse nos dias de hoje, sendo veiculado por uma rádio?
4: Olha, essa é uma outra pergunta muito interessante, porque nós temos tido vários programas evangélicos por várias rádios, mas graças a Deus, na Transmundial, nós temos tido o cuidado de pregar uma doutrina sólida, firme. E esse é um programa importante porque nós estamos estudando a Bíblia. Ora, se nós queremos adequar as nossas vidas à vontade de Deus, nós temos que estudar a Bíblia, porque nela nós encontramos a perfeita, agradável e completa vontade de Deus. Esse é um programa importante porque nos faz andar conforme o que Deus planejou para as nossas vidas.
3: No Arquivo RTM de hoje, estamos falando sobre o programa Através da Bíblia e vamos agora ouvir um pouquinho da história do Dr. J. Vernon McGee, ele que criou o programa Através da Bíblia.
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0: Um pouquinho da história do Dr. J. Vernon McGee, ele que criou o programa Através da Bíblia.
1: O McGee nasceu em Hillsboro, Texas, em 1904. O Dr. McGee observou: quando eu nasci e o doutor me deu o tapinha habitual, minha mãe disse que eu dei um grito que poderia ser ouvido em todas as quatro partes do Texas. Seu criador sabia que necessitaria de uma voz poderosa para entregar uma mensagem poderosa. Como pastor estudante, a primeira igreja do Dr. McGee foi em um Monte Vermelho, a meio caminho da Geórgia. Após ter terminado sua formação como doutor e PhD em Bíblia, e após pastorear as igrejas presbiterianas em vários estados, ele e sua esposa vieram para a parte ocidental dos Estados Unidos, estabelecendo-se em Pasadena, onde aceitou uma chamada da Igreja Presbiteriana da Avenida Lincoln. Recorda deste período como o mais feliz de sua vida, com uma família nova e uma congregação nova que também o amava. O Dr. McGee pastoreou uma grande igreja histórica, a Church of the Penjor, em Los Angeles, onde serviu de 1949 a 1970. Lá iniciou um programa de rádio diário chamado Estudo Aprofundado da Bíblia. Era uma estação de rádio bem pequena. O Dr. McGee começou o ensino do Através da Bíblia em 1967. Após aposentar-se como pastor, iniciou ali a formação de uma rádio em Pasadena, onde o ministério de rádio expandiu rapidamente. Hoje, o programa é vinculado em mais de 400 estações e ouvido em mais de 100 línguas através do mundo e também pela internet. Durante seus últimos anos, sua saúde exigiu o cancelamento de muitos compromissos. Isto lhe afligia extremamente. Após uma radical cirurgia para remover um câncer, os médicos lhe deram somente mais 6 meses de vida. Porém, o Senhor lhe concedeu mais 23 anos. O Dr. McGee decidiu, junto com os diretores, que a voz do programa deveria continuar sendo a dele, mesmo depois de sua morte, a não ser nas transmissões em outras línguas. A mensagem então retornaria com a mesma e a voz através do rádio, a voz do Dr. McGee, usando um formato de programa que duraria 5 anos, estudando a Bíblia toda. Na manhã de 1º de dezembro de 1988, alguns minutos depois de uma reunião centrada no seu interesse para a continuação do Ministério de Rádio, o Dr. McGee caiu adormecido em sua cadeira e quietamente passou a presença de seu Salvador.
0: Tá, então, ouvimos na voz do Cláudio Ronck, pequeno relato da vida do Dr. J. Vernon McGee. O programa Através da Bíblia é uma apresentação da riqueza dos textos bíblicos num formato destituído de linguagem religiosa e já tem sido transmitido com sucesso em mais de 40 países, em mais de 160 idiomas e dialetos em todo o mundo desde a década de 40. O programa criado pelo Dr. J. Vernon McGee tem sido adaptado a culturas desses países para torná-lo ainda mais relevante à vida dos seus ouvintes. O programa é apresentado em 30 minutos diários, 5 vezes por semana, durante 5 anos ininterruptos, do livro do Gênesis ao do Apocalipse. O programa tem como objetivo principal tornar o texto sagrado conhecido e aplicável à vida dos ouvintes de hoje e evita pontos de vista polêmicos, doutrinários, contundentes, não contém de maneira nenhuma posições político-partidárias, tampouco defende ou exalta qualquer pessoa, grupo denominacional ou igreja, ou ataca qualquer confissão religiosa, igreja ou seita. Continuando a nossa conversa com Itamir Neves no ano de 2006, ele vai falar sobre a sua experiência de produzir e gravar 1.300 programas do Através da Bíblia.
2: E eu me lembro quando eu fui convidado ainda pelo José Eduardo para participar desse projeto e regravar e fazer novamente a gravação dos programas do Através da Bíblia. E eu tenho percebido como que Deus foi bondoso para com a gente. A ideia de comentar toda a Bíblia é uma coisa assim fora de série.

0: Eu creio mesmo que a Bíblia é fundamental. Primeiro pelo seguinte, eu creio e a nossa linha de pensamento, eu sei que a linha de pensamento da Transmundial, é que a Bíblia é a palavra de Deus. Não contém apenas, ela é a palavra de Deus. Embora escrita por pessoas humanas, inspirada pelo Espírito Santo para esses homens, e a Bíblia então é a palavra de Deus. Não é qualquer livro religioso. Creio que Deus é o nosso Criador. Portanto, se Deus é o nosso Criador e Ele revelou a sua verdade para nós, o estudo da Bíblia para qualquer pessoa, e aí eu gostei da sua pergunta, porque não é só para os cristãos, para qualquer pessoa, o estudo da Bíblia é fundamental, porque nós temos contato com o nosso Criador. A verdade dEle, as revelações dEle, a vontade dEle estão escritas, registradas na Bíblia Sagrada. Portanto, a Bíblia, e a própria Bíblia diz isso lá em 2 Timóteo, Paulo fala para Timóteo o seguinte, que a Bíblia, que as Escrituras Sagradas, elas têm o poder de levar alguém à salvação e de levar o homem cristão à prática de boas obras. Então, somente a leitura da Bíblia, o estudo da Bíblia, ela faz uma tremenda diferença, ela faz a diferença fundamental na vida de uma pessoa.
1: Obrigado a você que acompanhou o programa Arquivo RTM de hoje, falando sobre o Através da Bíblia, que teve uma nova produção a partir de 2006 com o pastor Itamir Neves. Quero te convidar a estar comigo, Samuel Matos, no próximo Arquivo RTM. Até lá!
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1: 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Transmundial e a Hora de Brasília, 18 horas.
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4: Agora quero tratar do pecado de cristãos de idolatrar o que não glorifica a Deus. Na palavra de Deus, a obrigação de glorificar a Deus em todas as coisas não deve ser tratada levianamente. Juntamente com a obrigação de agradecer a Deus em todas as circunstâncias, Efésios 5:20, Colossenses 3:17 e outras passagens, temos a ordem de Deus registrada pelo apóstolo João: Filhinhos, guardem-se dos ídolos. 1 João 5:21. Acho que este mandamento seja pouco observado porque não entendemos que significa criar ídolos e adorá-los. Idolatria pode ser definida como a exaltação para uma posição de majestade e supremacia, algo que apenas Deus merece ter. Quer dizer, alguém que dá glória a pessoas ou objetos que deveria ser, algo que proíbe a idolatria. O apóstolo Paulo escreveu para os romanos que a culpabilidade dos homens está no fato que eles conhecem a Deus, mas não o glorificaram como Deus e nem lhe renderam graças, mas trocaram a glória do Deus imortal por imagens feitas segundo a semelhança do homem mortal, bem como de pássaros, quadrúpedes e répteis. Romanos 1, 21 a 23. Nesse trecho, a idolatria consiste em criar e adorar imagens de objetos criados por Deus, mas também refere à falta de glorificar a Deus como Ele é, e não lhe render graças, como diz versículo 21. Martinho Lutero entendeu que idolatria significava buscar em algo criado o que somente Deus pode dar. Assim, conforme o argumento dele, até mesmo os que não têm religião servem a deuses.

0: tecnologias ou habilidades que, segundo creem, podem justificar seu modo de vida. Timothy Keller diz isso no seu livro já citado. Claramente, nesta compreensão, uma coisa, uma pessoa, uma ideologia toma o lugar de Deus e recebe a glória que somente Ele merece. Somos familiarizados com os casos em que um partido político ou um líder se torna um ídolo. Creio que podemos definir a glorificação desta forma. Em todas as situações deveríamos reconhecer que a fonte de todo valor é Deus.
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0: O prazer que objetos e pessoas nos dão se dá exatamente porque Deus está nos galardoando com alegria e sucesso que sem Ele não existiria. Edo do seu bebê. Deus infinitamente mais amoroso que qualquer pai ou mãe deseja o reconhecimento dele como aquele que unicamente seja digno de receber glória sem medida. Por isso, Paulo instrui a responsabilidade dos coríntios desta forma. Assim que vocês comam, bebam ou façam qualquer outra coisa, façam tudo para a glória de Deus. 1 Coríntios 10:31. Em situações desagradáveis, somos aconselhados a crer na verdade de Romanos 8:28. Sabemos que Deus age em todas as coisas para o bem daqueles que o amam. Deus é amor, portanto, Ele nunca tem o propósito de nos prejudicar. Sendo Ele a fonte de tudo como Criador e controlador de todos os acontecimentos, devemos crer que Ele merece nosso agradecimento e reconhecimento. Quando desobedecemos à ordem de Deus para glorificá-lo em todas as coisas, devemos descobrir que por trás desse pecado existe uma atitude idólatra. Considere esta declaração de Paulo. Trocaram a glória do Deus imortal por imagens feitas segundo a semelhança do homem mortal. Romanos 1:23. No desejo de elogiar a pessoa que nos proporcionou algum benefício ou valor, temos a tendência de glorificá-lo com palavras e sentimentos que somente Deus merece. Por trás de tudo, nosso amoroso Pai nos abençoa com objetos, pessoas e eventos que nos beneficiam ou nos proporcionam prazer. Em vez de dar a glória a Ele, que é a verdadeira fonte, adoramos a pessoa ou objeto que Ele nos deu, pois dEle, por Ele e para Ele são todas as coisas. A Ele seja a glória para sempre. Romanos 11:36. Reconhecer a verdade declarada nesse versículo pode servir de antídoto do pecado de idolatria.
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0: Jesus chamou atenção à idolatria no Sermão do Monte, dizendo: ninguém pode servir a dois senhores, pois odiará um e amará o outro, ou se dedicará a um e desprezará o outro. Vocês não podem servir a Deus e ao dinheiro, ou mamon. A palavra servir do original é dulo, que quer dizer se escravizar a dois senhores. Essa lealdade e serviço é totalmente voluntário, não obrigatório, como seria se fosse um escravo adquirido no mercado de escravos. Essa gente oprimida pela escravatura, sem qualquer direito legal, foi comprada e vendida por donos que forçaram seus escravos a obedecer suas ordens. Se resistissem ou desobedecessem, foram castigados sem misericórdia. Jesus tem em mente a escravidão.

temperatura agradável, escolhido de boa vontade por causa das vantagens recebidas do dono. A prática de furar a orelha do escravo que se oferecia voluntariamente foi reconhecida em Israel. Veja Deuteronômio 15, 16 e 17. Idolatria de escravos voluntários tem um exemplo claro em Romanos 6, 16. Não sabem que, quando vocês se oferecem a alguém para lhe obedecer como escravos, tornam-se escravos a quem obedecem, escravos do pecado que leva à morte ou de obediência que leva à justiça. Deus mostra seu amor para seus filhos, escravos, dando-lhes liberdade e prometendo recompensas eternas para eles.

0: ele, pois tudo o que há no mundo, a cobiça da carne, a cobiça dos olhos e a ostentação dos bens, não provém do Pai, mas do mundo. 1 João 2,15 e 16. Parece uma negação do que Paulo escreveu em 1 Timóteo 4,4, onde ele diz, pois tudo que Deus criou é bom e nada deve ser rejeitado. Quando percebemos que Paulo refere à realidade declarada em Gênesis 1, que tudo que Deus criou foi bom, concluímos que o mundo que amamos, as coisas que adoramos e os alimentos que gostamos demais são recebidos como objetos de adoração, que consequentemente se tornam ídolos. Amar ao mundo não quer dizer odiar o maravilhoso céu azul, lavado pela chuva do verão, os campos verdes da primavera após a estiagem do inverno. Uma lua cheia no crepúsculo do dia e tudo mais que alegre o coração do homem significa simplesmente gozar dessa beleza sem elevar o coração em gratidão e adoração a Deus que criou estes objetos para nosso prazer. O mesmo pensamento aplica-se a todos os objetos criados. Um lindo automóvel, uma casa bela pintada e decorada, uma refeição cheirosa e deliciosa se transforma em ídolo quando o coração secularizado não se curva diante da fonte de tudo que alegra o coração.
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0: Somente quando o Senhor é honrado, com nossa gratidão, quando reconhecemos que tudo que possuímos vem dele, é consagrado para ele com ações de graças e oração, passa a ser adoração a Deus que providenciou tudo para nosso prazer santificado. Considere a observação que Paulo faz sobre paixão, desejos maus e ganância. São expressões de idolatria, segundo Colossenses 3:5. O mesmo apóstolo escreveu para os coríntios sobre a prática do sexo no casamento. Não se recuse um ao outro, exceto por mútuo consentimento e durante certo tempo para se dedicarem à oração. Depois unam-se de novo, para que Satanás não os tente por não terem domínio próprio, 1 Coríntios 7:5. Claramente, relações sexuais no casamento são recomendadas. Sexo não foi inventado por Satanás, mas por Deus, para ser praticado de acordo com o manual do Criador. Quando o homem ou a mulher não obedece às regras, a palavra condena essa prática como idolatria. Mas o Senhor combate a proibição do casamento que os mestres falsos promoviam na Ásia Menor no primeiro século. Quando comemos e bebemos ou casamos, o que Deus declarou atividades boas, devemos reconhecer a fonte delas no Criador. Se pedirmos com fé que Deus seja glorificado por meio desses alimentos, e a prática do sexo no casamento, Hebreus 13:4, de acordo com o padrão de Deus, agradecendo de coração ao Senhor, nós consagramos os mesmos. Exaltamos aquele de quem, por quem e para quem são todas as coisas. Tornamos as refeições e a prática do sexo no casamento ocasiões de adoração. Nós nos guardamos dos ídolos nessa esfera. Em uma cidade como Corinto, a prática do sexo em muitos casos foi relacionada com a idolatria. No Acrópole de Corinto, um templo construído em honra à deusa Afrodite, a deusa do amor, promovia a prostituição de homens e mulheres como ato de adoração à deusa da fertilidade. Paulo assegura os coríntios que nem imorais, nem idólatras, nem adúlteros, nem homossexuais passivos ou ativos herdarão o reino de Deus. 1 Coríntios 6:9. Essa conexão entre a prática sexual e a idolatria

0: idolatria deu para Corinto a fama de ser um centro em que a imoralidade ficou na ascendência. É verdade que os ídolos não são de fato nada em termos de religiosidade, porém, atrás dos ídolos pairavam os demônios. A adoração oferecida aos ídolos era maneira de alcançar comunhão ou parceria com os demônios. Veja 1 Coríntios 10, 19 e 20.
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4: 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Olá, hoje eu quero conversar com você sobre o tema Marcas em Meu Corpo. Em nossos dias, há grupos de evangélicos que não têm a Bíblia de fato como lâmpada para os seus pés e luz para o seu caminho. Alguns dizem ter a marca da promessa, outros afirmam que crente que tem promessa não morre, e outros gostam da tal caixinha de promessas. Enfim, vivem em função somente de promessas. Não descobriram que a Bíblia não é apenas um livro de promessas. Ignoram os seus mandamentos e princípios. A bem da verdade, alguns grupos ditos evangélicos até dizem seguir os mandamentos da palavra de Deus, mas ignoram por completo os princípios bíblicos. E estes são fundamentais para responder a perguntas difíceis, como algumas que surgem no cenário. Aliás, constantemente, chega-me a seguinte pergunta: se jovens crentes podem usar tatuagem? E eu tenho respondido: pode. Mas antes que falem mais alguma coisa, eu sempre acrescento: o crente deve fazer tatuagem? Deve. É claro que não encontramos na Bíblia um mandamento do tipo não farás tatuagem alguma. E é isso que os crentes liberalistas abraçam. Já que não há mandamento contrário à tatuagem, então podemos tatuar livremente o nosso corpo, afirmam. Quanto engano! Eles ignoram por completo o fato de que a palavra de Deus contém princípios pelos quais o Senhor controla todo o nosso viver. E os princípios, diferentemente dos mandamentos, são gerais. Não há especificidades neles, mas por meio deles sabemos se a tatuagem, por exemplo, combina ou não com a vida cristã. Há muitos princípios na palavra de Deus, muitos. O livro de Provérbios, por exemplo, apresenta vários. E em cada livro da Bíblia, eles são entremeados a mandamentos e promessas, e às vezes embutido neles. Somente um crente desejoso de andar segundo a Bíblia se dá ao trabalho de encontrá-los e passar a segui-los no dia a dia. Vejamos alguns exemplos bíblicos de princípios. Lucas 9, 23. E dizia a todos: se alguém quer vir após mim, negue-se a si mesmo e tome cada dia a sua cruz e siga-me. Romanos 12, 1 e 2. Rogo-vos, pois, irmãos, pela compaixão de Deus, que apresenteis os vossos corpos em sacrifício vivo, santo e agradável a Deus, que é o vosso culto racional. E não sede conformados com esse mundo, mas sede transformados pela renovação do vosso entendimento, para que experimenteis qual seja a boa, agradável e perfeita vontade de Deus. 1 João 2, 15 a 17. Não ameis o mundo, nem o que no mundo há. Se alguém ama o mundo, o amor do Pai não está nele.
3: Porque tudo o que há no mundo, a concupiscência da carne, a concupiscência dos olhos e a soberba da vida, não é do Pai, mas do mundo. E o mundo passa, e a sua concupiscência. Mas aquele que faz a vontade de Deus permanece para sempre. 1 Coríntios capítulo 6, versículo 12 em diante. Todas as coisas me são lícitas, mas nem todas as coisas me convêm. Todas as coisas me são lícitas, mas eu não me deixarei dominar por nenhuma delas. Todas as coisas me são lícitas, mas nem todas as coisas me edificam. Portanto, quer comais, quer bebais, ou façais qualquer outra coisa, fazei tudo para a glória de Deus. Filipenses capítulo 4, 8. Quanto ao mais, irmãos, tudo que é verdadeiro, tudo que é honesto, tudo que é justo, tudo que é puro, tudo que é amável, tudo que é de boa fama, se há alguma virtude e se há algum louvor, nisso pensai. 1 Tessalonicenses 5, 22. Abstende-vos de toda aparência do mal. Hebreus 12, 1. Portanto, nós também, pois que estamos rodeados de uma tão grande nuvem de testemunhas, deixemos todo o embaraço e o pecado que tão de perto nos rodeia e corramos com paciência a carreira que nos está proposta. Em que os princípios contidos nas passagens lidas se relacionam com a pergunta: posso usar tatuagem? Primeiro, ser cristão implica em renunciar ao eu, à própria vontade. Quem segue a Cristo deve ou não abandonar efemérides como tatuagem, piercing, etc. Segundo, vida cristã implica não amar o mundo nem o que nele há, tampouco conformar-se com a sua filosofia. E mundo aqui denota o modo de viver das pessoas ímpias, ou o sistema dominado por Satanás. A tatuagem é própria desse mundo que tem o diabo como príncipe. Terceiro, temos livre arbítrio, pois todas as coisas nos são lícitas, mas nem todas as coisas nos convêm ou edificam. Nesse caso, eu posso, mas não devo fazer tatuagem. Quarto, tudo que fazemos deve glorificar a Deus. Como pretendo fazer isso tatuando o meu corpo? Qual é a fama da tatuagem? Confronte-a com o princípio de Filipenses 4:8, de que devemos atentar para o que é de boa fama. Diante dos princípios da palavra de Deus já mencionados, não há dúvida de que a tatuagem não combina com a vida cristã, ainda que não haja um mandamento expresso condenando-a. Quinto, é impossível glorificar a Deus por meio de tatuagens, pois não devemos apenas evitar o pecado. O princípio contido em 1 Tessalonicenses 5, 22, mostra que devemos evitar também a aparência do mal. E existem pecados, embaraços, como vemos em Hebreus 12, 1, e estes podem se tornar piores do que pecados expressos mediante mandamentos. Alguém insistirá em dizer que não há mandamento quanto à tatuagem. De fato, mas para que servem os princípios? Não há mandamentos sobre pecados novos. É claro que a tatuagem já existe há muito tempo, mas não como é usada nesses tempos pós-modernos. O tentador é muito criativo. Já pensou se a Bíblia tivesse mandamentos expressos para todos os tipos de pecados? A Bíblia seria muito maior. Daí Paulo valer-se de Gálatas 5, 21. Invejas, homicídios, bebedices, glutonarias e coisas semelhantes a estas, acerca das quais vos declaro, como já antes vos disse, que os que cometem tais coisas não herdarão o reino de Deus. Atente para a expressão, e coisas semelhantes a estas. Mas não há dúvidas, à luz dos princípios da palavra de Deus, que o Senhor não se agrada de pecados como fazer tatuagem, ficar, comprar CD e DVD pirata, fazer download de livro sem a permissão do autor, da editora, etc. Prática hoje tão comum na internet. Bom, eu acho que, como cristão, você pode definir hoje se deve deixar no seu corpo marcas que não glorificam o nome do Senhor Jesus. Pense nisso. Que Deus abençoe a sua vida.
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1: 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Transmundial e a Hora de Brasília, 18 horas e 30 minutos.
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3: Muito bem, a partir de agora, seja bem-vindo a mais uma edição do Hinos que Tocam. Hoje ouviremos sobre a história

do compositor do hino Vitupério de Jesus. Este hino foi composto por Harrison Millard, que nasceu em Boston, nos Estados Unidos, em 27 de novembro de 1829. Com apenas 8 anos, o compositor começou a cantar em um coral de Boston, nos Estados Unidos. Com 10 anos, entrou no coral da Sociedade Handel Haydn. Em 1851, viajou para a Europa e passou 3 anos estudando com os melhores mestres da Itália. Depois disso, Millard passou um tempo em Londres, na Inglaterra, cantando no coro de uma série de musicais. Durante esta época, ele também viajou com a cantora Catherine Eyes, fazendo apresentações pela Escócia e pela Irlanda. Em 1854, Harrison Millard voltou a Boston, nos Estados Unidos, onde trabalhou dando aulas de música e cantando em alguns concertos. As obras de Millard incluem 300 composições próprias, 400 traduções de músicas francesas, alemãs e italianas, além de 4 hinos sacros, uma ópera em italiano e mais uma série de composições para concertos musicais. Vamos então ouvir um hino de autoria de Harrison Millard, Vitupério de Jesus. Vamos ouvir na voz de Douglas Alves.

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1: Vitupério de Jesus com Douglas Alves é o hino que você acabou de ouvir. Agora vamos ouvir mais um belo hino de Arautos do Rei. O hino Chegou a Hora. E você pode continuar enviando a sua mensagem para o nosso WhatsApp e pedir o seu hino preferido. 11 974 181 456.

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1: Muito bem, acabamos de ouvir uma linda canção, Chegou a Hora, com Arautos do Rei. O próximo hino que vamos ouvir agora chama-se Junto ao Jordão, cantado por Coletânea Inário Adventista do Sétimo Dia.

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1: Muito bem, continuando o nosso Hinos que Tocam. Próximo hino que vamos ouvir agora chama-se Tal Qual Estou, com Denise Cardoso.

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1: Muito bem, chegou a hora de lermos todas as mensagens enviadas no nosso WhatsApp. Se você ainda não enviou a sua mensagem, dá tempo ainda de você enviar a sua mensagem aqui para a programação do Hinos que Tocam. Nosso WhatsApp, 11974-181-456. Quem enviou uma mensagem para nós foi José Antônio, ele que está em Goiânia, Goiás. Eucinete Coutinho, de São Luís, no Maranhão. Roberto César, ele que está em João Pessoa, em Pernambuco. E a Renata de Goiás. Também o Newton, ele que está aqui na Grande São Paulo, na região de Interlagos. E o nosso querido Josias, ele que está em Cotia, também na Grande São Paulo. E assim vamos encerrando a programação do Hinos que Tocam. Quero agradecer a todos os ouvintes que estiveram acompanhando a programação, mesmo aqueles que não puderam participar, mas que estão aí acompanhando atentamente a programação.
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0: 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Transmundial e a Hora de Brasília, 19 horas.
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Hoje, o seu Relatos de Fé irá contar a história de Lorraine Bastos, uma mulher que andou pelos caminhos da depressão, mas que foi restaurada. O nome é fictício, mas a história é real.

Lorraine Bastos sempre creu no Senhor Jesus, mas foi criada no catolicismo, tendo uma vida de muitas realizações. O problema começou quando ela perdeu a sua jovem mãe, que teve um câncer rápido e agressivo. Ela sofreu muito e demorou para se acostumar sem a presença de sua querida mãe. Lorraine passou a viver com a tia, que era a cópia da sua mãe, que havia vivido com elas durante um período e que era querida como se fosse uma segunda mãe. Lorraine casou-se, teve uma filha, mas a sua tia-mãe continuava sendo sua grande amiga. Durante férias, passaram muito tempo juntas, foram à praia, à fazenda, longos bate-papos. Retornando para casa, Lorraine recebeu a notícia de que essa sua tia havia sofrido um acidente. Na volta para casa, e teve morte instantânea, juntamente com um filho de 20 anos. Sua tia e primo morreram no acidente. Sobrevivera apenas a sua prima. Com essa notícia, Lorraine entrou em choque e o inimigo aproveitou a sua fragilidade. A sua vida passou a ser uma tristeza sem fim. Tinha crises constantes de choro, achava que a vida estava acabada também e até esquecia que sua filha precisava dela. Lorraine não conseguia mais dirigir, nem ir a qualquer lugar, porque só sabia chorar. Era depressão. Crises se repetiam continuamente e foram aumentando mais e mais, levando-a ao hospital, onde foi diagnosticada com a depressão. Sem se alimentar direito, os médicos não conseguiam grandes progressos. Só Lorraine sabia a fadiga, a opressão e as coisas malignas que lhe vinham à mente. Sua prima, que sobrevivera ao acidente, tendo operado a coluna, perna, barriga, a bexiga, tendo o rosto quebrado, havia se recuperado primeiro do que ela e foi quem mais aconselhou Lorraine que ela deveria se entregar totalmente nos braços de Jesus. É Ele. Sim, Ele a curaria para sua glória e honra. Como não conseguia mais trabalhar como antes, Lorraine dedicou o seu tempo à leitura da Bíblia. Então tudo foi se transformando lendo a palavra de Deus. Cada dia, ela agradecia a Ele pela misericórdia. Apesar de estar tão mal, Jesus era quem a levantava da cama. Ali, nas Escrituras, ela encontrou conforto e segurança na história de Jó. Sentia sua vida semelhante à do patriarca Jó, e perseverando na esperança, nas orações, foi curada e então restaurada. Não foi um caminho fácil e mágico, imediato, num instante. Foi através de medicações, ajuda dos médicos, mas principalmente através do toque de fé do Senhor Jesus. Lorraine aprendeu que todos podem quase morrer de tristeza, desesperar da própria vida, como aconteceu com Paulo e até com Elias. Mas que em momento algum isso quer dizer que o Senhor Deus nos abandonou. Nem sempre viver é muito fácil, mas quando Jesus vai à frente, tudo fica mais fácil, pois é Ele quem carrega o nosso fardo.

No Relatos de Fé, de Sérgio Pimenta, você ouvindo Canção de Jó. A história de hoje, de Lorraine Bastos, é para mostrar que Jesus sempre vem em nosso alcance quando chamamos por Ele, quando clamamos por socorro. Basta que descansemos em Sua presença, sintamos a Sua presença que nunca nos abandona. Jesus pagou um preço muito alto para nos justificar perante Deus nosso Pai. Para você, para que eu, para que tivéssemos vida e vida abundante, vida eterna. E este foi mais um Relatos de Fé, com a apresentação de Ricardo Santos, com a produção de Andréa Pavel.

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1: Olá, querido ouvinte da RTM, que alegria ter mais uma vez você aqui conosco no programa História da Igreja. Eu sou o pastor Marcelo Santos e junto com você nós estamos caminhando

0: andando pela história do cristianismo. Estamos chegando aí ao final desse período que a gente chama de igreja primitiva, na transição para a igreja medieval, e com momentos históricos que têm um papel tão importante na construção daquilo que a gente conhece como cristianismo. Nós estamos estudando sobre as invasões bárbaras e a sua importância, o seu papel, e no último programa nós conversamos sobre esse primeiro momento das invasões bárbaras, né? Os dois processos de assimilação e de invasão, e a importância dessas invasões, inclusive, na construção daquilo que a gente tem como Europa hoje. Nós entendemos e aprendemos que os bárbaros são fundamentais para compreender a transição do antigo Império Romano, né, tão unificado, tão poderoso, com uma cultura comum, com uma língua comum, para a Europa que a gente tem hoje, que é tão fragmentada culturalmente, politicamente. A transição se deve justamente a esse momento das invasões bárbaras. Eles começam, então, como a gente conversou no programa anterior, esse processo de invasão é exatamente no quarto século, a partir do ano 376. Os visigodos, sobre quem nós falamos no último programa, eles são os primeiros a conquistar o direito de se estabelecerem no Império Romano. E vários outros povos vão acompanhá-los nesse processo de invasão e de conquista, e vão chegar aí vários outros, como os burgúndios, como os suevos, como os anglos e saxões, os francos, e vão aí se estabelecer naquilo que era o Império Romano. No final do século V, a gente percebe que os bárbaros já dominavam todas as regiões do Império Romano. Para você ter uma ideia, os francos e os burgulhões dominavam ali a região da Gália, os anglos e saxões avançam até a Britânia, e os visigodos vão entrar na Espanha pelos montes Pirineus. Os ostrogodos vão assumir a região da Península Ibérica, e os vândalos vão ser expulsos da Espanha pelos visigodos e acabam se estabelecendo no norte da África e da Mauritânia. Interessante, você deve ter notado aí, né, alguma similaridade com o nome dessas tribos com povos que a gente tem hoje. Os francos, né, vão dar origem à França que a gente tem hoje. Os alemães, que são outro grupo, vão dar origem à Alemanha. Os anglos e os saxões, que eram duas tribos, vão dar origem aos países de cultura anglo-saxônica. E os hispanos, por exemplo, se estabeleceram ali na região onde hoje fica a Espanha. Tudo isso é muito interessante para a gente perceber esse processo de construção. O que vale a pena chamar a atenção aqui, pensando em história da igreja, além da gente trabalhar com essa questão da cultura, é notar que essas influências de secularização da igreja começam a transparecer durante essas invasões. O processo de paganização ou de secularização da igreja acontece muito por conta dessas invasões bárbaras. Constantino, no século anterior, ele tinha organizado a igreja nos moldes de uma administração civil. Um colapso da administração resultante dessas invasões durante o século V, essa queda do Império Romano, as pessoas procuravam o bispo e a sua corte para obterem ajuda. E a gente percebe mesmo esse movimento, né, de decadência do poder político imperial e uma ascendência, um crescimento do poder da igreja através do bispo de Roma. Nós já conversamos sobre isso. Esse é um fator bastante importante para compreender o surgimento e a ascensão da figura do papado.
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0: Nesse processo de invasões dos bárbaros e paganização ou secularização da igreja, a gente percebe que a igreja mostra muito claramente que a sua influência diante da sociedade passa a não ser, a partir desse momento, uma influência apenas espiritual. Mas com a invasão dos bárbaros, a influência da igreja passa a ter características também político e administrativas, mesmo porque, com esse impacto da desordem, era muito difícil tratar com o imperador que estava distante. E aí só lembrando, né, que com a queda do Império Romano, com a invasão dos bárbaros, o imperador acaba mudando a sede, a capital do Império, para Constantinopla, que era a capital no Oriente. Uma outra coisa que é interessante é que mais tarde, no final do século V, com o Papa Gelásio, a igreja tenta se desvincular dessa situação, mas já era muito tarde. Antes da igreja tentar deixar o seu papel político, a população não se importava mais com quem governava. E é interessante que muitos chefes dessas tribos bárbaras, desses povos germânicos, até mesmo acabaram assumindo o controle de territórios que foram abandonados pelo governo romano. O que, que isso vai gerar? Qual a consequência disso? No ano 476, o chefe de uma dessas tribos, né, os godos, conhecido como Odoacro, ele vai depor o último imperador do Ocidente e acaba definitivamente com o Império Romano Ocidental. E essa é a data que define, que delimita a queda do Império Romano, ano 476, quando o imperador romano é deposto por Odoacro. Né? No meio disso tudo, vale a pena chamar a atenção o fato de que a igreja permanece firme. Né? E agora tem uma nova missão, tem um novo desafio. Qual é? Catequizar essas tribos invasoras. Porque ela não poderia se opor a elas, porque se ela tivesse uma resistência a essas tribos, obviamente a igreja e toda a sua estrutura seriam dizimadas pelos bárbaros, que obviamente eram povos pagãos e tinham as suas religiões, tinham as suas práticas pagãs. Agora, isso não quer dizer também que a igreja deixou de exercer o seu papel político. Os reis bárbaros acabaram gostando dessa aliança, né? Eles apreciaram ter a igreja como uma aliada e acabaram cedendo até mesmo terras para a igreja em toda a Europa Ocidental. Havia aí uma troca de favores, porque os líderes cristãos acabaram se tornando pessoas importantes, em alguns casos até mesmo como rei local, como rei daquela tribo ali. Porque como é que esses nômades pagãos acabavam se tornando cidadãos romanos? Através do batismo, através do professar a fé cristã. Vale a pena você lembrar, vale a pena a gente recordar que o império era o império cristão, que o cristianismo era a religião oficial do império. Então a forma e a maneira para que esses nômades, para que esses pagãos, para que essas pessoas que não tinham uma identidade, uma pátria, pudessem receber a cidadania romana, era através do cristianismo, consequentemente, através do batismo.
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0: Bom, o que a gente pode concluir observando esse tempo das invasões bárbaras e todo esse processo é de que as invasões bárbaras mudaram intensamente a vida do Ocidente, que é o nosso foco aqui nesse momento dentro da história da Igreja. O desenvolvimento da Europa vai começar a acontecer logo após essas invasões. E até mesmo a divisão política atual que a gente tem, ela é resultante dessas invasões. Quando a gente olha para a Igreja, a gente percebe que, por um lado, ela venceu o desafio que tinha sido colocado diante dela pelo Estado Romano. Né? No caráter administrativo, ela consegue um certo êxito, ela consegue manter uma certa ordem. Né? O Earl Cairns, que é um historiador bastante conhecido, ele afirma sobre esse período que a Igreja preenche o vazio no meio do caos. Ou seja, ela continua a ser o único ponto de unidade no meio de toda essa fragmentação que é provocada pelas invasões bárbaras. Essa Igreja também vai dar a sua contribuição ao converter esses invasores e manter assim muitos elementos da cultura romana. Mas nesse processo também a Igreja tem que pagar um preço muito caro. Por quê? Porque o que vai acontecer nesse processo de cristianização, na verdade, é um processo de paganização do cristianismo. O que a gente observa ao ler a história é que nesse processo de aliança entre a Igreja e os agora líderes, que eram os líderes dessas tribos, os líderes desses povos germânicos, dessas tribos bárbaras, é que massas de pagãos, quantidades e quantidades muito grandes de pagãos, vão ser convertidos à religião cristã e vão entrar para a Igreja sem serem doutrinados. E vão trazer consigo para o cristianismo muitos dos seus padrões de vida e de costumes. A Igreja acaba assimilando algumas práticas pagãs desses bárbaros que vão se cristianizar, vão ser batizados, mas não vão abandonar as suas práticas pagãs. O que vai acontecer ao longo da história, a gente percebe, é que essas práticas pagãs vão ser cristianizadas. A Igreja, aos poucos, vai assumindo, vai incorporando dentro do cristianismo, dentro do cristianismo romano, essas práticas que eram práticas pagãs. O que acontecia, por exemplo, era que nessas alianças, o bispo de Roma negociava lá com o líder tribal, e nessa negociação, então, o líder da tribo chegava para o seu povo e dizia: olha, a partir de hoje, nós somos todos cristãos, nós somos todos convertidos ao cristianismo. E algum tempo depois, o bispo com seus auxiliares vinham e batizavam as pessoas, 2, 3, 5, 10 mil pessoas, a uma só vez, mas não havia qualquer tipo de mudança real de vida ou de doutrinação clara. Com isso, muitas práticas ritualistas retiradas do paganismo vão encontrar uma porta aberta na Igreja, tudo para que esses povos pagãos pudessem se tornar cristãos. O resumo da ópera, o resumo dessa história, é que a gente pode afirmar que as invasões bárbaras e a sua presença no contexto romano vão levar a Igreja a querer resolver todos os problemas que foram resultantes dessas invasões. Mas o resultado final consequência maior das invasões bárbaras para a história do cristianismo, para a história da igreja, é que essa igreja acaba parcialmente paganizada e incorpora suas práticas cristãs, práticas que na verdade adivinham do paganismo. E esse é um momento triste, é um momento difícil que a gente traz, infelizmente, até hoje, não só no mundo católico, mas também no chamado mundo protestante, ou nos grupos que vieram depois da reforma e do movimento neopentecostal. Mas essa é uma discussão para uma outra história, bem mais lá na frente, que nós vamos retomar. Por enquanto, vale a pena lembrar que, paralelo a isso tudo, está surgindo uma nova força mundial, chamada islamismo. Mas isso é uma outra história. Nós vamos conversar no próximo programa. Até lá e que Jesus te abençoe.
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1: 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Transmundial e a Hora de Brasília, 19h30.

0: 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É um evento focado em adoração, evangelização e estratégias missionárias para a comunidade surda. Dias 21 e 22 de agosto de 2026, na Primeira Igreja Batista de Santo André. Mais informações, amtb.org.br. Conheça a missão. Saiba quem são e onde estão atuando os principais agentes que fazem missões. 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Uma organização cristã comprometida com a prática da missão de Deus, por meio da logística aérea e do desenvolvimento comunitário integral para populações de difícil acesso no interior da Amazônia. Acesse asasdosocorro.org. 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
1: E nós temos a tendência, devido possivelmente à dificuldade de traduzir o que no grego é o presente do particípio, ficamos com aquele que julgará ou que há de julgar os vivos e os mortos. E isso coloca esse texto no futuro e talvez suaviza um pouco a urgência desse chamado. Mas deixa eu dizer que, olhando mais profundamente na gramática, no original, não há futuro aqui. Cristo é, nesse momento em que Paulo está falando, o julgador dos vivos e dos mortos. E não é uma manifestação ainda para acontecer. Paulo não está necessariamente se referindo à parousia, à volta de Cristo, mas há um Cristo que é presente, que é real, que é manifesto. Ele não está se referindo a um reino que se completará na glória futura. Ele está dizendo de um reino que já começou quando o Senhor Jesus disse: é chegado o reino dos céus. Está aqui. Portanto, esse chamado solene não é um chamado do futuro, não é um chamado para você ficar esperando, para Timóteo ficar aguardando, é um chamado que acontece no tempo presente, é urgente, é importante, é solene. E se eu fosse você, eu começaria a pensar: que chamado é esse? Que chamado é esse que faz Paulo, no final da carta, chegando na conclusão do capítulo 4, faz com que ele pare agora e emita esse chamado tão solene, tão grandioso, que ele precisa chamar a corte celestial, precisa chamar Timóteo, levá-lo na presença do Pai, na presença de Cristo Jesus, levá-lo na presença da encarnação de Cristo, levá-lo na presença do reino. Que chamado é esse? E nós não precisamos esperar, porque logo no versículo 2 vem o chamado. E o chamado é: pregue a palavra, esteja preparado a tempo e fora de tempo, repreenda, corrija e exorte com toda paciência e doutrina. Pregue a palavra. Que Paulo está dizendo a Timóteo é que esse ministério tão importante, esse chamado tão importante, que Timóteo deveria continuar depois da morte de Paulo, consiste em pregar a palavra. Prega a palavra. Prega a palavra, Timóteo. Mas Paulo também diz como é que é para pregar a palavra. Há muitos tipos de pregação. Nós estamos aí habituados, principalmente com a internet, tem gente pregando tudo quanto é coisa, de tudo quanto é jeito. Há igreja para todos os gostos, para todas as vontades, para todos os desejos, para todas as carnalidades. Mas Paulo, ele determina o que é pregar o evangelho. O chamado é pregar o evangelho. E deixa eu já começar desfazendo mistério. Se você veio a essa conferência querendo saber qual é o chamado é esse: pregue a palavra. Mas como é que se prega a palavra? É de qualquer jeito? É dizendo aquilo que é gostoso de as pessoas ouvirem? É dizendo simplesmente aquilo que me dá vontade de dizer? Ou aquilo que vai me conseguir mais likes? Aquilo que vai me conseguir mais apoiadores? Aquilo que vai me conseguir mais interesses? Não. A primeira coisa para pregar a palavra é repreenda. Repreenda. Eu preciso ser capaz de dizer o que está errado. Eu preciso ser capaz de denunciar. O chamado é esse. Pregar a palavra exige que eu denuncie aquilo que está errado. Não posso passar por cima e simplesmente fazer que não vi, fazer que não sei, fazer que não conheço. O chamado é para pregar a palavra, e a pregação da palavra começa denunciando o erro. Começa dizendo: isso está errado. O segundo movimento na pregação da palavra, que está traduzido aqui como corrija, é um movimento de valorizar o que está certo. De dizer: olha, é dessa forma que devemos agir. O correto é isso. E o terceiro movimento na pregação da palavra deve ser a instrução. Como é que eu saio do que está errado para aquilo que está certo? Repreenda, corrija e exorte. Repreenda, corrija e exorte. Denuncie o erro, valorize o acerto e instrua na justiça. Esse movimento constante é que significa a palavra, pregar a palavra. E talvez você diga: eu já sei disso, que bom, mas eu estou esperando uma oportunidade para pregar. E Paulo disse, Timóteo também: não espere oportunidade nenhuma. Pregue a palavra, esteja preparado a tempo e fora de tempo. Quando forem boas as oportunidades, a palavra que ele usa é eukairós. Um tempo bom, uma oportunidade boa. Ou a, para a partícula negativa, a kairós, quando não houver oportunidade, em qualquer situação, pregue a palavra. E ele finaliza esse chamado tão específico, tão claro, tão bem definido, dizendo que a pregação da palavra, com repreensão, com correção, com exortação, denunciando o que está errado, promovendo o que está certo, instruindo, aconselhando a sair do erro, como sair do erro, como viver segundo a justiça de Deus. Essa pregação tem que ser feita com toda paciência e com toda doutrina. Com toda paciência significa não se exasperar. Ah, a pessoa não está querendo, continua pregando. Ah, a pessoa me mostrou a língua, continua pregando. A pessoa bateu o pé, continua pregando. A pessoa disse que não quer mais ouvir, continua pregando. É eu, Kairós, e a Kairós, continua pregando. Ah, mas parece que não está adiantando nada, continua pregando. Porque esse é o nosso chamado. Esse é o chamado de Deus, Paulo está dizendo a Timóteo. Mas é também com toda a doutrina. E como eu disse hoje pela manhã, isso me lembra muito Jesus dizendo, ensinando-os a guardar todas as coisas que eu vos tenho ordenado. Não é só para pregar aquilo que eu gosto, aquilo que eu quero, aquilo que eu penso, mas é para pregar tudo aquilo que o Senhor nos ensinou, com toda a doutrina, todo o ensino.
0: É estamos encerrando mais um Conexão Missionária. Eu sou Edson Tauil e junto com os técnicos Samuel Moreira, Tiago Liza, Pedro Campos e Luiz Felipe, preparamos este programa com muito carinho para toda a sua família. As vinhetas foram gravadas gentilmente por Sandra Simões. O meu muito obrigado a você que ama missões e não deseja ficar de fora do que Deus está fazendo. Até o próximo Conexão Missionária.
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3: Jorge Camargo canta: Muitos virão te louvar.

0: Ouvimos com Jorge Camargo, Muitos Virão Te Louvar.
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3: Eu sou o pastor Paulo Gilberto Congrats, pastor da Assembleia de Deus do Ministério do Belém. Pastoreio a igreja do setor 39, parada 15 de novembro, em Itaquera. Neste dia, é uma alegria muito grande poder falar na Transmundial a palavra de Deus, a palavra que transforma, a palavra que muda, a palavra que liberta, a palavra que nos dá vitória. Sou gaúcho, da cidade de Carazinho, Rio Grande do Sul, e o Rio Grande, o estado do Rio Grande do Sul, quando faz inverno, é um frio muito forte, cai geada, cai neve, e nós temos situações difíceis que enfrentamos no nosso dia a dia. Temos verdadeiros invernos em nossas vidas. Invernos difíceis. No inverno todo mundo se enche de agasalho, fica encolhido, a maioria não sai de casa. E na nossa vida do dia a dia, acontece isso. As lutas são tão grandes, os problemas são tão grandes, que nós ficamos sem tomar decisões nenhuma. O inverno toma conta das nossas vidas. E começamos a ficar encolhidos, começamos a nos retrair, não conseguimos tomar decisões. Muitas vezes não conseguimos congregar, nos acomodamos em casa, até queremos ouvir um programa radiofônico ou assistir um programa na televisão e esquecemos de cultuar o nosso Deus, esquecemos de buscar a presença dele. Vamos nos estacionando, mas nesse dia eu quero falar para você, amigo ouvinte, que o inverno na tua vida passou, que tudo vai mudar na tua vida. Hoje você vai começar a ter esperança na tua vida. Em Cantares de Salomão, no capítulo 2, versículo 11, porque eis que passou o inverno, a chuva cessou e se foi. Mas a primavera, chegou na tua vida. É hora de florescer, é hora de você cantar, é hora de você se alegrar, porque tudo vai mudar. O versículo 12 fala: apareceram as flores na terra. O tempo de cantar chega, e a voz da rola ouve-se em nossa terra. Chegou a hora de você se alegrar. Chegou a hora de você cantar. Chegou a hora de você mudar essa tua feição. Chegou a hora de você tirar esses agasalhos que estavam te prendendo, que estavam te isolando, que você nem conseguia mais congregar. Hoje a palavra é de esperança para você. É hora de você cantar. Ouve-se a voz da rola. tudo muda na sua vida. Ah, a primavera chega. Ah, a estação da primavera é linda, principalmente nas Serras Gaúchas. Ah, muitas flores, muitas hortênsias. Chegou a hora de você refletir essas flores na tua vida. É hora de cantar, é hora de se alegrar, é hora de mudar a tua situação, é hora de você ter esperança, é hora de você confiar. A primavera chegou, o inverno passou, passou toda aquela situação difícil, aquilo que você estava enfrentando, aquela luta, aquele problema sério, tudo passou. Tudo passou, hoje começa um novo dia, hoje começa um novo tempo na tua vida, hoje começa uma nova situação, um novo período. Você nunca viveu o que você vai começar a viver hoje, que é um período de paz, um período de bênção, um período de milagre, um período de vitória, um período de muita unção na tua vida. Um período de muita mudança, muita presença de Deus na tua vida. Deus entra com providência na tua vida. A partir de hoje, o inverno passou, a primavera cheirou. É a melhor estação, é a primavera, que é as flores, o aroma das flores. Tudo mudou, então o aroma da vitória na tua vida chegou, o aroma de um novo viver, de uma vida cheia de esperança, uma vida cheia de alegria chegou, a vitória chegou na tua vida, o momento de bênção chegou na tua vida, é hora de cantar, apareceram as flores da terra, o tempo de cantar chega e a voz da rola ouve-se em nossa terra. A figueira já deu seus figuinhos e as vindas a flor exala o seu aroma. Levanta, amiga minha, formosa minha, e vem. É hora de você cantar, é hora de você ter esperança. Tudo mudou, chegou o momento da bênção na tua vida, chegou o momento da vitória na tua vida, aquele período difícil passou, filho, aquele período difícil passou, filha. Tenha esperança, tenha confiança no Senhor. É Ele que fala com você desta maneira. É Ele que te dá esta esperança desta maneira. Ele pede para com que você venha cantar, venha se alegrar neste dia. Chegou, passou o período da tristeza, passou o período de tristeza. Muitos pensam, mas como? Quando será? Tudo passou, é hora de vitória, é hora de milagre, é hora de bênção. A vitória de Deus chega na tua vida, a vitória de Deus chegou. Não chega, chegou na tua vida hoje. A bênção de Deus chegou na tua vida hoje. O inverno passou, a luta passou, os problemas passaram. Até hoje você teve problema, até hoje você teve dificuldade, mas Deus muda a tua situação a partir de hoje. O milagre de Deus na tua vida acontece. Há um momento de restauração na tua vida, há um momento de mudança na tua vida, há um momento de vitória. É hora de cantar, a primavera chegou na tua vida. A primavera chegou na tua vida. É hora de você se alegrar, é hora de você mudar, se levante hoje de onde você está, tome uma decisão em Cristo Jesus, vá congregar, vá adorar a Deus, vá reconciliar a tua vida, vá tomar uma decisão nova na tua vida. Tudo vai mudar a partir de hoje. Não adianta você ficar nesse lugar que você está parado, estacionado. Deus não quer você desta maneira. Tome uma decisão. Hoje Deus fala contigo. É hora de se levantar da onde você está. É hora de você se erguer e começar a cantar, porque a primavera chega. A primavera chega. Exala um bom perfume. Exala, as flores florescem. Embeleza, os teus olhos vão começar a ver algo que você não via há muito tempo. Os teus olhos vão começar a ver. Estava junto com você, mas você não conseguia ver. Mas Deus te dá um novo olhar hoje, porque a primavera chegou na tua vida. Deus te dá um novo perfume hoje, porque o aroma das flores fazem com que você possa sentir até mais perfumado. Hoje Deus faz um milagre na tua vida, um milagre de restauração. Eu estou falando sobre restauração. Deus faz um milagre. Você estava desanimado, estava sem esperança nenhuma, estava enfrentando o inverno, quem sabe há quantos anos, mas hoje o Senhor te dá um período de primavera maravilhoso na sua vida. Um período de vitória, de esperança, de confiança em Cristo Jesus. Deus faz esse milagre na tua vida, neste dia. E neste dia eu quero desejar que a bênção de nosso Deus esteja sobre a vida, a tua vida, sobre a vida dos teus familiares, sobre o teu lar, que o milagre aconteça no teu lar, que há restauração no teu lar, que há restauração na tua família, que há restauração na tua vida conjugal, que há restauração na tua vida espiritual, que haja restauração na tua vida material, que o Senhor te erga. É hora de cantar em todos os sentidos da tua vida. O inverno passou, a primavera chegou, a bênção chegou na tua vida neste dia, em nome de Jesus. Amém. Que Deus te abençoe. Seja feliz.
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9: Transmundial e a Hora de Brasília, 20 horas.
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10: Alegria estar com você toda semana. Hoje eu, Dora Bobilcra, recebo para um bate-papo, uma conversa, meus grandes amigos Marcos Caetano e Donata, e eles vêm falar sobre fortaleça seu casamento com a oração. O Marcos e a Donata, eles são líderes de células, casais da Igreja Batista Peniel Guilhermina, na Praia Grande, São Paulo, e estão aqui para conversar com você e falar sobre este assunto. Fortaleça seu casamento com a oração. E a minha pergunta para você: o que é necessário para um casamento dar certo? Você pode responder a esta pergunta ou fazer uma pergunta para o casal ou comentar o tema. Lembrando que o nosso tema é fortaleça seu casamento com a oração. Você pode participar através do 97418-1456. E o Conversa Franca começa agora.
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10: Lembrando que você pode participar do programa através do YouTube, youtube.com/RTM Brasil. Vá lá, participe, mande a sua pergunta, comenta o tema, nós queremos ouvi-lo. Mas quem é Marcos Caetano e Donata?
11: Obrigado pela oportunidade, Dora, mais uma vez, uma alegria estar aqui com vocês, né? Marcos, eu sou militar, né? Estou quase prestes a aposentar, né? Sou formado em direito e atualmente em nossa igreja, né? Nós estamos ali trabalhando com uma célula, né? Célula Renovo, inclusive um abraço, né? Para nossos queridos irmãos, e também ali no Ministério de Casais, né? Que tem sido uma bênção em nossa igreja. Deus tem trabalhado, inclusive sábado tivemos um congresso e reuniu mais de 700 casais na nossa igreja. Uau! Sede. Então foi uma bênção, então Deus tem trabalhado nesse meio em nossa igreja.
10: 700 casais, e a Donata?
12: É uma alegria estar aqui participando com vocês, né? E Donata, eu sou corretora, eu sou mãe do Matheus e do Rafael. Somos, junto com o Marcos, a gente lidera a Célula Renovo, trabalhamos com casais também, eu também faço trabalho de mídia na nossa igreja, e mãe, esposa, faço serviço de Uber, correria.
10: Agora, qual a importância, o que motivou você primeiro, Marcos, a escrever o livro Às 3 horas da manhã, a oração que salvou a minha família?
11: Então, Dora, esse livro eu escrevi, né? Ele conta o testemunho de um período que nós passamos, foi o pior momento de nossas vidas, né? que nós tivemos uma crise muito grande em nosso casamento, né? Nós, dentro de vários problemas que foram se acumulando, e nós fomos vítimas de trabalho de feitiçaria. E até então nós não sabíamos como lidar com essa situação, né? Nosso casamento praticamente estava perdido, e através de um propósito de oração que eu fiz todas as madrugadas, às 3 da manhã, Deus me fortaleceu, Deus me deu graça e Deus restituiu minha família, restituiu minha casa, minha esposa, meus filhos, e hoje nós estamos aqui para glorificar o nome do Senhor.
10: Amém. E eu queria mostrar para o ouvinte que, se você participar, você pode ganhar esse livro, 3 horas da manhã, A Oração que Salvou a Minha Família, do Marcos Caetano. Eu já li o livro e já indiquei para bastante gente. É bom ter na sua casa aí. Ou, quem sabe, se você não for casado, entrega para alguém que está precisando. Marcos, qual a importância da madrugada na vida espiritual sua?
11: Então, na ocasião, eu procurava ter uma intimidade maior com Deus. Eu pensei em várias coisas, né, de fazer. Falei, eu preciso chamar a atenção de Deus em algum sentido, em alguma, eu precisava chamar a atenção de Deus, né, para mim. E eu pensei em várias coisas, e uma delas foi essa. Eu falei assim, eu vou levantar todo dia, às 3 horas da manhã, e vou orar pela minha família. Eu creio que Deus vai me ouvir esse horário, porque tem uma brincadeira que o pessoal fala, que de madrugada a fila é menor, né? Então eu falei, eu vou aproveitar essa deixa, né? Vou orar de madrugada e vou buscar o Senhor. No começo foi difícil, né? Claro, por conta do sono, né? Eu acordava às 4h30 para ir trabalhar, né? Na época, nossa, eu trabalhava em São Paulo. Mas Deus foi me fortalecendo, e ali eu fui tendo intimidade com Deus. Eu fui, além de buscar a Deus, eu também passei a ouvir a Deus nesses momentos. Aí Deus começou a me fortalecer, me dar graça, e esse foi o propósito que eu fiz, que salvou a minha família. Esse é o tema do livro.
10: E, Donata, quando é que vocês perceberam que orar juntos não era apenas um ato espiritual, mas algo que fortalecia o vínculo do casal?
12: Foi quando Deus restabeleceu o nosso casamento e a gente viu que, orando junto, feridas iam sendo curadas e a gente ia sendo tratado ali, Deus ia tratando, né? Foi isso que a gente percebeu.
10: Agora, como funciona essa rotina da oração de vocês hoje?
12: Hoje a nossa rotina de trabalho é um pouco diferente, né? Eu tenho meu devocional, mas geralmente a gente sempre tira um tempo de oração durante o dia, à noite. Quando a gente vai fazer os trabalhos também na igreja, a gente trabalha junto, então a gente sempre tira aquele período de jejum, oração. Então a gente ora bastante junto.
10: E a minha pergunta para o ouvinte: o que é necessário para o casamento dar certo? Você pode participar através do YouTube ou através do telefone 0-11-97418-1456. E você está concorrendo ao livro 3 horas da manhã. O livro A Oração que Salvou a Minha Família. Você quer ganhar? Então manda a sua participação. Ou você pode comentar como está seu casamento. Ou você pode fazer uma pergunta para o Max ou para a Donata. Ou ainda responder a minha pergunta: o que é necessário para o casamento dar certo? E nós hoje temos aqui o nosso querido Ricardo Santos, e ele vai contar para a gente como está a participação no nosso programa Conversa Franca. Lembrando que o nosso tema: fortaleça o seu casamento com a oração.
13: Muito bem, Dora Bonilcar, boa tarde para a querida Donata, boa tarde para o Marcos e para você também. Olha, tem pessoa participando também no chat no YouTube. Deixa eu ver aqui, Ruth Oliveira, casal Lindezo, vocês conhecem? Casal Lindezo.
11: Suspeita ela falar.
13: Amamos vocês. Quem é ela?
11: É da nossa igreja, Ruth.
13: Um abraço
11: Ruth, Ruth Silvano.
13: Ela congrega lá na igreja. Repete aqui pra gente. Peniel. Viva, guarda compartilhada do Esdras, Mateus, Rafael. Amamos vocês. Nossa mãe está aqui também, viu, Donata? E tem mais, Lucimar também, além da oração, caráter, respeito e compreensão. Vocês concordam com isso?
11: Sim, sim. Com certeza.
13: É uma tríade aqui,
11: isso.
13: Né?
11: Isso.
13: Vale a pena repetir, né?
12: Sim.
11: Sim, claro.
13: Ó, vamos lá, nós juntos aqui?
12: Sim.
13: Dora, você também, Dora. Vai
12: caráter.
13: Lá, Dora.
12: Caráter.
13: A Dora é professora, né? Um, dois, três.
12: Caráter,
13: respeito
12: e oração.
11: Compreensão
12: e oração.
13: Então, é um tetra aqui. Né? Olha aí, temos também a Edivânia participando. Olá, boa tarde, cheguei agora. E de cara, já gostei do tema. Que tema bom, né, querida? Um abraço para você também. A Andréia Santos dizendo, boa tarde, meus amados irmãos, graça e paz. Olha, mando um abraço bem apertado para os irmãos da Igreja Batista de Pajuçara, Maceió, Alagoas.
12: Uau.
13: Agora, manda aí, vai. Você manda e vocês também aqui, ó. É Igreja Batista de Pajuçara, em Maceió, Alagoas.
12: Será que eu vou que falar? Hein? Parabéns, parabéns.
13: Ela é sábia. Muito bem, participação também aqui no chat, no nosso WhatsApp, 974-181-456. Boa tarde, a Eunice da Costa Sampaio. Gosto muito de ouvir as entrevistas do programa Conversa Franca e quero participar também do sorteio do livro. A minha pergunta é a seguinte: meu marido, ele é materialista. Ele faz negócios e muitas vezes leva na cabeça. Já nos desentendemos várias vezes, já não nos separamos, só não nos separamos justamente porque tenho certeza de que Deus tem ouvido as orações minha e de muitas pessoas. Pergunta: o que fazer com pessoas materialistas? Quem que vai responder essa?
11: Eu respondo, eu posso responder?
12: Pode, claro.
11: O que nós percebemos, né? Que muitas coisas nós tentamos resolver na força do nosso braço. E, na verdade, quem muda a pessoa, nós nunca vamos conseguir mudar a pessoa. Mas o Espírito Santo de Deus, ele muda.

0: talvez como ela às vezes acha, né? Eu tinha minha esposa praticamente como um caso perdido, eu já tinha dado entrada no divórcio, inclusive, na ocasião, porque para mim não tinha solução. Mas, através da palavra de Deus, eu descobri que a oração tem poder, sim, de mudar a pessoa através do Espírito Santo.
1: Inclusive materialistas, né, Dora?
2: Sim, com
1: totalmente.
2: Certeza.
1: Mas ainda mais, Dora, rapidinho, só para agradecer, daqui a pouquinho a gente volta com mais ouvintes, mas é, ainda mais nessa onda de consumismo hoje, que tem muita gente que é materialista de verdade,
0: sim,
1: né?
0: Sim, com certeza.
1: Aí, né? No tutano. Agora.
3: Muito bem, querido ouvinte, o tema hoje, fortaleça seu casamento com a oração, e a pergunta: o que é necessário para o casamento dar certo? Manda sua pergunta aqui e o Ricardo hoje vai ler. Temos o privilégio de ter o Ricardo hoje com a gente.
1: Opa.
3: Mas a minha pergunta agora é para a Donata. Há um ambiente ou forma específica que vocês recomendam para iniciar a prática da oração como casal?
2: Ah, o interessante é você ir num quarto, num ambiente tranquilo, sossegado, né, para você começar, né? Mas não tem que ter um ritual. Muitas vezes, que nem, às vezes eu converso muito com Deus dirigindo, às vezes fazendo comida, lavando roupa, indo entre atender um cliente, outro. Então, eu falo assim, que a intimidade com Deus não define um lugar específico, né?
3: Muito bem. Agora, Marcos, você acredita que existe um modelo ideal de oração conjugal?
0: Não digo um modelo, mas o que é importante é você ter uma prática de oração constante. Você ter um momento, um horário, porque senão acaba se dispersando e acaba não orando, cada um tendo suas atividades, né? Então, durante praticamente 2 anos, eu orei às 3 horas da manhã, né, para Deus resgatar meu casamento, a nossa família, e depois, conforme a Donata falou, para que Deus também curasse, né, as nossas feridas. Então, eu fiquei praticamente 2 anos orando às 3 horas da manhã, todos os dias. Só que chegou um momento que nós já estávamos restaurados, nossa casa, e eu percebi que esse horário eu já não estava sendo tão produtivo quanto eu achava. Então, o que eu fiz? Eu falei, eu preciso encontrar um outro horário que a gente consiga orar mais tempo, com um pouco de... Que eu consiga unir a minha família. Porque um dia eu estava orando, e só eu e a Donata, né? E Deus falou muito comigo. Falou, olha, não ora para os seus filhos. Deus falou exatamente essa palavra comigo. Ore com os seus filhos. Aí eu entendi que eu precisava incluir os meus filhos na prática da oração. Então, hoje, como que é a nossa rotina em família? Nós oramos juntos todos os dias antes de dormir. Nos reunimos, cada um ora um pouco, né? Então começa com o mais novo, com o Rafael, depois o Matheus ora, depois a Donata ora, e eu encerro a prática da oração. Então hoje incluímos os nossos filhos na oração. Então, a oração é difícil começar? É difícil, porque a nossa natureza humana, nós não queremos orar, né? A gente quer fazer tudo, menos orar, né? Dá sono, dá fome, dá qualquer coisa. Só que depois que começa a prática, se torna uma coisa tão prazerosa de conversar com Deus que você não quer parar mais. Então, isso aconteceu com nossos filhos. Então, quando está chegando o próximo horário ali, eles já falam, pai, mãe, não vamos orar? Então, eles já sabem. Então, isso fortaleceu tanto eu e minha esposa, fortaleceu a nossa convivência com nossos filhos, e nós estamos ensinando para eles a prática da oração. Então hoje, nós oramos assim, todas as noites, antes de dormir, nos reunimos e oramos. Às 3 horas da manhã, nós passamos a orar quando? Quando nós temos um propósito específico, uma campanha, que nem se existe um jovem doente em nossa célula, reunimos nossa célula para orar às madrugadas, aí sim fizemos propósito de oração naquele horário.
3: Agora, qual foi, não sei qual dos dois vai responder, qual foi o maior desafio enfrentado como casal que foi vencido por meio da oração?
2: Ai, eu acho que o desafio maior é você mesmo se quebrantar do lado da pessoa, assim, porque ali você

0: vai se despindo, né, de todas as suas, como que eu posso dizer, seus conhecimentos. Então você se quebranta diante de Deus, e com isso o seu marido ou sua esposa que está do lado vai escutando. Então eu acho que a coisa mais difícil é você mesmo se abrir para Deus do lado do seu esposo ali. Para mim foi a maior dificuldade, assim.
1: Agora eu vou fazer o contrário. Como lidar com a frustração quando as orações não são respondidas como se espera?
0: Hoje a gente entende que o não de Deus também é resposta, né? Eu falo que é um cuidado de Deus. Muitas vezes a gente quer alguma coisa no nosso tempo, do nosso jeito, só que Deus tem algo melhor e maior. Então, às vezes, a gente ora, pede e fala assim: quando Deus não responde, amém. Se Deus responder, amém. Então, a gente tem essa sensibilidade hoje de orar e ter aquele tempo de escutar, porque muita gente, eu falo que a gente vive uma geração fast food, né? A gente ora e quer a resposta muito rápido. E não temos tempo, e a gente aprendeu muito lá no Retiro Silêncio e Oração, de orar e escutar Deus falar.
1: Isso.
0: Então a gente hoje fala que o não de Deus não causa mais frustração. A gente
1: Uau.
0: entende como um cuidado do Pai.
1: Uau, Donata, que resposta! Mas nós vamos ver o que os nossos ouvintes estão falando sobre esse bate-papo aqui.
2: Olha, agora tá bombando, porque é um tema que mexe com todo mundo, né? Falou de oração, falou de casal, falou de amor, né? De oração, luta espiritual, enfim, olha, muitos ouvintes, inclusive, fazendo perguntas. Duas ouvintes aqui que pedem para não mencionarmos o nome, vamos respeitar
1: Sim.
2: aqui, né? E aqui eu queria propor, Dora, se você me permite, fazer essa perguntinha para ele, já respondendo
1: Claro,
2: aqui,
1: claro.
2: porque vai fluindo,
1: Sim.
2: ok? O Paulinho Frutuoso: para o casamento dar certo, é necessário Cristo como centro, companheirismo, uma vida de oração juntos e também individual, sinceridade entre ambos, chorar e alegrar-se juntos e direcionamento na palavra. O Paulinho Frutuoso, um abraço para você, querido. Obrigado pelo carinho e audiência. A Roberta Martins também aqui conosco. Boa tarde, povo bonito da Rádio Transmundial. Está se referindo a vocês aqui. Muito bem. Um abraço também para Jane, dizendo o seguinte, né? A Jane também mandando um abraço, uma boa tarde. Temos outra participação também aqui. Deixa eu achar rapidinho, saiu da minha telinha aqui, abrindo no WhatsApp 974-181-456. Temos uma ouvinte que não quer que mencione o seu nome, a gente respeita com todo carinho. Ela faz um comentário assim: vivo um casamento muito difícil, já há 40 anos de casados, à beira de uma separação. Muito difícil o entendimento em todos esses anos, 40 anos. Será que também tem feitiçaria e não sabemos? É a pergunta dessa querida ouvinte.
3: Nós não estávamos muito acostumados com isso. Às vezes, eu vou ser sincero, eu nem acreditava muito nessas coisas, né? E só que chegou um certo momento que eu perdi a mão do casamento, né, da minha família, e eu não sabia mais o que fazer. E quando eu comecei a buscar a Deus em oração, Deus foi me revelando as coisas, Deus foi trazendo à tona tudo que tinha, né, por detrás do que estava acontecendo no meu casamento. E quando eu consegui identificar isso, foi aí que eu continuei, buscando ao Senhor. Sinceramente, muitas vezes eu queria desistir, porque era uma pressão muito grande. A guerra espiritual, ela é muito forte mesmo. Então, só que eu queria muitas vezes desistir, mas Deus falava: não, continue, continue, continue. E eu continuei em oração. Então, 40 anos de casado é uma boa caminhada, né? É o conselho que eu deixo: não desista do seu casamento.
2: Oração é a chave da vitória,
3: É a
2: né?
3: chave da
2: Sempre.
3: vitória.
2: Muito bem, olha só, temos participação também aqui. Deixa eu ver quem é. Boa tarde, Ricardo, Dori, entrevistados, Marcos e Donata. Que bênção essas palavras. Sempre oro a Deus pedindo que ele renove o nosso, do meu marido e o meu amor todos os dias, assim como ele renova misericórdia a cada manhã. Também creio que a oração transforma tudo. Dori, eu sei que você quer falar, mas tem mais participações
1: Vai
2: chegando
1: falando.
2: aqui.
1: Não, o nosso
2: Deixa eu
1: ouvinte tem
2: achar também
1: prioridade. O
2: aqui.
1: nosso ouvinte tem
2: Olha
1: prioridade.
2: só. Essa ouvinte, querida ouvinte, que não citamos aqui o seu nome, ela faz o comentário seguinte: olha, sou de uma cidade no estado de Minas Gerais. O casamento, para dar certo, ele é preciso estar submetido à vontade de Deus, porque quando passamos a fazer as coisas de acordo com a nossa vontade, aquilo que estamos sentindo no momento, a tendência é que tudo desmorone. Mas quando nos lembramos constantemente que temos um compromisso firmado com Deus, nós o buscamos e ele vem nos socorrer. Ah, essa ouvinte eu posso falar, é a Jane, me perdoe. Oh. Um abraço, Jane. Deixa eu achar aqui a nossa querida ouvinte que mandou o recadinho também aqui. Deixa eu achar a pergunta dela. Eu vou achar. Bora, é com você então. Daqui a pouquinho a gente teria mais um montão de ouvintes participando aqui.
1: Mas ainda dá tempo de você participar e, quem sabe, ganhar o livro 3 horas da manhã.
2: Tá bombando
1: a
2: aqui, hein, Dora? Tá bombando.
1: Que salvou a minha família, Marcos Caetano. Você quer ganhar? Então manda a sua participação. O que, que você quer falar aqui? Ou então só responda a pergunta: o que é necessário para o casamento dar certo? Mas a minha pergunta é: como a oração em casal e do casal influencia a criação dos filhos e o ambiente familiar? Quem vai responder aí?
3: Deixa pra ela.
0: É como o Marcos falou, né? A gente tem um tempo de oração com as crianças. E eu falo assim, ensina o seu filho o caminho que deve andar, né? Então, a gente é exemplo. Então, a gente não pode cobrar deles uma coisa que eles não vê a gente praticando.
1: Isso
0: então,
1: mesmo.
0: E a oração não é uma coisa sacrificante. Pelo contrário, a gente fala que a gente tirar aquele tempo com Deus é prazeroso. E a gente vê isso nos nossos filhos, né? Porque tudo que eles vão fazer, a gente vai orar, mãe. Ó, a gente vai orar para que esse povo da vontade de Deus vai acontecer. E eu falo que a oração muda o ambiente, muda as pessoas. Porque eu falo assim que mudou meu casamento e mudou a minha vida. Eu falo assim que eu sou outra pessoa por conta da oração e da misericórdia do Senhor.
1: Amém. Vamos lá, Ricardo.
2: Dora, você vai ter que fazer esse programa mais vezes com esse tema aqui para as mulheres, hein? Olha só, querida ouvinte, ela faz o seguinte comentário. Boa tarde. Olha, estou passando por uma situação onde já houve várias traições, não físicas, mas sempre intencionais. Por exemplo, nesse fim de semana, peguei o meu marido falando mal de mim para outra mulher. Estou sem chão e sem saber o que fazer. Peço orientação. Detalhe, o meu marido, ele é desigrejado. É a nossa querida ouvinte que está nos acompanhando. Preservamos o seu nome. O que, que vocês podem aconselhar?
1: E olha, desigrejado, pessoas hoje estão e achando que estão bem, né?
3: O que eu posso responder para a nossa querida ouvinte é que muitas vezes nós enxergamos apenas o problema do outro, né? O que o outro está fazendo, o que deixou de fazer. Eu só consegui mudar o meu casamento quando eu olhei para mim mesmo e eu resolvi fazer uma entrega verdadeira ao Senhor Jesus. Então, a partir do momento que eu parei de ver o que minha esposa fazia ou deixava de fazer e passei a olhar para mim, para o Marcos, eu fiz essa entrega verdadeira ao Senhor. E a partir disso, Deus começou a me mudar. Deus começou a não enxergar mais a minha esposa com um olhar de acusação. Ah, ela fez isso, ela fez aquilo, ela fez... Eu passei a orar: Deus, abençoa a minha esposa. Abençoa a minha esposa. Se ela tem esse defeito, tira esse defeito dela. Senhor, abençoa ela. Deus, muda ela para mim, Senhor. Se isso for, se precisa mudar alguma coisa, que o Senhor muda, porque eu não posso mudar. Então, a partir do momento que eu fiz isso, que eu passei a orar pela minha esposa, não apontar os defeitos, porque acusador já tem o diabo para isso,
1: já,
3: né?
1: Tem,
3: já tem, né? Então, eu passei a abençoar a minha esposa. Então, o que eu aconselho essa querida ouvinte? Orar pelo seu esposo. Põe a mão na cabeça dele, ora no quarto dele. Onde ele estiver, abençoa ele, a saída dele, a chegada, onde ele for. Pode ter certeza que Deus vai alcançar ele.
2: E me permita também, Dora, uma sugestão também como marido, né? Há 36 anos. Às vezes as palavras não são tão eficazes quanto oração, silêncio, um bom procedimento, né?
3: Perfeito.
2: Procura fazer o melhor, mesmo que o coração tá apertadinho,
3: isso,
2: né? Faz algo de bom lá para ele.
3: Eu posso contar um testemunho rapidinho, né? Que eu lembrei agora. Teve uma época, depois que eu orei e tudo, Deus restabeleceu o nosso casamento, eu que fiquei bravo. Em casa, eu fiquei, como se diz, revoltadinho, né? E Deus já estava tratando a Donata. E por muitas vezes eu discutia, eu falava alguma coisa com ela, né? Naquele momento de nervoso. E cada vez que eu fazia isso, eu brigava com ela ou falava alguma palavra mais pesada para ela, o que ela fazia? Ela aparecia com um bolo, aparecer com café da tarde. Eu queria...
2: A mulher sabe de provérbios. Qual é agora?
3: E aí eu achava, meu Deus, tudo isso. Claro, naquele momento que nós estávamos ainda sendo curados das feridas, sim, né? E aquilo me chamou a atenção. E Deus realmente falou, eu falei, não, Deus, eu pedi realmente, o Senhor mudou a minha esposa. O Senhor mudou mesmo. Então, glória a Deus. E ali eu entendi que realmente de Deus tinha feito.
2: Ô Dora, eu sei que você quer falar, Dora. O programa é seu. Mas tem um ouvinte aqui que tá lembrando algo muito importante. É fundamental, ó. Vale. Essa querida ouvinte, ela quer o livro, né?
1: Não.
2: Eu quero procurar o livro. O que eu tenho que fazer? Como é que o pessoal pode encontrar o livro?
1: Sim.
2: Que fala sobre a oração. Mostra e faz a propaganda agora.
1: Os ouvintes que, por acaso, não ganhem o livro.
3: Sim.
1: Onde eles têm que procurar?
3: Pode estar nos procurando pelas nossas redes sociais, né, Marcos e Donata. Tanto o Instagram quanto o nosso Facebook pode estar nos procurando, né, Marcos e Donata.
2: Calma, repita.
3: Marcos e Donata.
2: Tudo junto,
3: Marcos e Donata. Ou então na livraria da nossa igreja, livraria Peniel Guilhermina. Inclusive, se vocês adquirirem pela nossa livraria, estarão ajudando o trabalho da nossa igreja.
2: Mas
3: também
2: com
3: casais. Mas você
2: falou rápido demais. Igreja,
3: falei muito rápido? Vou repetir.
2: A igreja é mesmo?
3: Igreja Batista Peniel Guilhermina.
2: Igreja, deixa eu anotar direitinho.
3: Igreja.
2: Dora, vai lá. Igreja
3: Batista Peniel Guilhermina.
2: Igreja Batista Peniel Guilhermina. Muito
3: isso.
2: Bem.
3: Isso. Então, pode procurar a nossa livraria também, tem vários exemplares ali. Estarão abençoando a obra do Senhor.
2: Agradecendo quem fez a propaganda do incentivo é a Luciana Araújo. Que benção esse programa, muito bom. Estamos aqui aconselhando um casal e estou também querendo o livro, viu, Dora?
1: Muito bem, mas então fica aqui já o compromisso. Eles voltarão,
2: que bom.
1: Voltarão lá de Praia Grande para continuar esse assunto. Olha que lá. É muito especial para todos os nossos ouvintes. Mas estamos terminando o nosso programa. Que palavra de encorajamento vocês podem deixar para os nossos ouvintes de casa sobre este assunto? Sobre a oração e a transformação da família.
3: Rapidamente, eu quero dizer, não desista do seu casamento. Por mais que você ache impossível, para Deus tem solução, né?
0: Isso, é que casal que ora junto, vence junto, né? É
1: isso. O casal que ora junto, vence junto.
3: Vence
1: então,
3: junto.
1: As redes sociais, novamente aqui para os nossos ouvintes anotarem.
3: Anotem aí. Tanto no Instagram quanto no Facebook, Marcos.
1: As redes sociais, novamente aqui para os nossos ouvintes anotarem.
3: Anotem aí. Tanto no Instagram quanto no Facebook, Marcos.
1: Isso mesmo. Bom, que pena que o nosso bate-papo.
2: Dora, você tem que falar com o chefe para aumentar esse programa. Ó, tem um montão de pergunta que nem foi citada ainda. Posso só citar os nomes, pelo menos?
1: Pode, os nomes.
2: A chefe. Ô, Michele, calma aí, Michele. Espera um pouquinho só. Só citando aqui alguns nomes, porque tem só do WhatsApp aqui participação também aqui. Ó, tem o Bill César Pamplona. Também participando, concorrendo, Fernando, o Marcos Espumoso, Paulinho Frutuoso, também a Luciana Araújo, a Tânia Gilbert, também que é a querida mamãe da Karina. Para um casamento dar certo, Deus tem que estar em primeiro lugar, e isso inclui a oração diária. Temos participações também aqui pelo nosso chat no YouTube, muita gente participando, Luiz Alberto Januzzi, também Sandra Roger. Temos aqui Roseli Lira Leite, Conceição Ricardo também aqui. Roseli. Ela comentando que eu e meu esposo temos o costume de orar juntos. Olha aí que legal, um costume, né? Só para dormir, eu desejo mais, tenho orado também para que aconteça muito mais. Muito bem, agradecendo aqui, são várias. Graça Berbedo, a Edivânia Dias Araújo, também Lucimar participando aqui, a Lucimar Domingos, realmente muita gente, e vai ficar aqui para outra oportunidade também, né, Dora Romil?
1: Isso mesmo, e olha, eu quero ressaltar que a Roseli, que está dando a sua participação, e a Sandra Roger, que é lá, que é uma mulher de oração.
2: Opa, ora por mim também, hein?
1: e mora lá no Rio de Janeiro. Mas que pena então que o nosso bate-papo já acabou, mas vocês voltarão. Eu, Dora Bomilca, já me despeço com muitas e muitas saudades. A produção deste programa contou com a participação da Michele Gomes, da Karina Joubert, na mesa de som o nosso querido Ricardo Santos e no corte de câmeras Luan Teixeira. E nós ficamos por aqui. Até o próximo Conversa Franca.

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2: Alô, bacanas, queridos e queridas, bom dia, boa tarde, boa noite para todos vocês em qualquer lugar do mundo, onde vocês estiverem. Começando pelas ondas abençoadas da RTM Brasil, o programa que sempre compartilha um pouquinho da riqueza musical e cultural do nosso país, o nosso Regional do Brasil, é claro. Sejam todos bem-vindos a mais uma viagem musical pelos interiores do Brasil, no intuito de entendermos um pouquinho mais sobre a nossa cultura e o nosso jeito de sermos brasileiros crentes em Jesus. Agora vamos girar nossa vinheta de passagem e em seguida voltamos com o tema do programa de hoje. Por favor, roda a vinheta.
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2: Então vamos lá, vamos começar uma viagem pela região norte do país. Já estivemos algumas vezes lá, mas dessa vez vamos fazer uma série de programas conhecendo um pouquinho mais sobre a música que é feita por lá. Vamos para o estado do Pará. Olha, já disse isso outras vezes aqui, mas preciso repetir. O Regional do Brasil precisa fazer mais incursões pelo Pará. Aliás, pelo Amazonas e pelos outros estados daquela região, que justamente por ser mais distante do litoral, mais para o interior do país, sofreu uma maior influência dos colonizadores portugueses e também da cultura indígena. Eu acho que naquela região está o brasileiro raiz de verdade. E olha só, além da cultura indígena, especialmente o Pará, sofre muitas influências do Caribe. E quando a gente fala em Pará e no Caribe, falamos automaticamente do carimbó. Já fizemos alguns programas sobre esse gênero musical aqui, então só para dar uma refrescada na sua memória, vamos relembrar algumas informações sobre esse gênero musical. O nome carimbó ou curimbó vem do tupi e na verdade ele é a junção de dois nomes, curi, que é pau, pau oco, e mbó, que é o M mudo, né, que é furado. Então, pau oco e furado. Essa união das palavras também batizou o tambor grande e o curimbó autêntico. Detalhe que esse tambor é tocado, obviamente, com as mãos, mas com as pernas abraçando esse instrumento. A dança do carimbó, que normalmente é em roda e com passos miúdos, pequenininhos, vem da tradição dos índios, mas estamos no Brasil, né? E como todo mundo sabe, o brasileiro ama misturar as coisas e normalmente das nossas misturas saem coisas muito boas. Essa mistura veio com a herança do negro, que acelerou o ritmo e trouxe balanço para a dança, que originalmente era mais dura e bem rudimentar mesmo. E mais misturas carregadas de mudanças aconteceram. Do europeu branco vieram os instrumentos de sopro, como o saxofone, a flauta e o clarinete. E o jeito de dançar em rodopios com a formação de casais é típico da cultura portuguesa. Pronto, assim surgiu o carimbó como a gente conhece hoje. Então, bora ouvir dois carimbós convertidos. Um com o Robertinho do Pará e outro com a Lara Camila. Vamos ouvir os dois sem interrupção. Assim a gente já louva e saculeja tudo de uma vez só, ok? Então, bora. Na Companhia de Jesus, com o Robertinho do Pará e o medley Fé Mais Fé, com a Lara Camila. Solta o som, por favor.

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3: Esses foram o Robertinho do Pará com Na Companhia de Jesus e a Lara Camila com o medley Fé Mais Fé. Ó, já cantei muito, hein? Fé Mais Fé, Amor Mais Amor, que legal. Gente, é mais que um ritmo ou um estilo musical. Estamos falando da identidade de um povo e com toda a latinidade do Caribe pelo meio. Pra vocês terem uma ideia, em setembro de 2014, o carimbó se tornou patrimônio cultural e material do Brasil. É uma das principais fontes rítmicas do nosso país, dando origem a estilos que já falamos em outros programas, como o calypso, a guitarrada, o tecnobrega e também a lambada. Ó, não sei vocês, mas pra mim é difícil ouvir sem ao menos bater o pezinho, hein? Então é isso, não tenho tempo pra mais nada, espero de coração que vocês tenham gostado, eu gostei bastante. Me despeço por aqui agradecendo ao Luiz Felipe e ao Pedro Campos nos trabalhos técnicos. Que Deus abençoe a todos e até o próximo programa. E lembrem-se, a vida é muito curta pra ser desperdiçada ouvindo música ruim. É isso aí, tchau pessoal!
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Boa notícia. Senhor, quem acreditou na nossa pregação? Romanos 10, versículo 16, na parte B. O apóstolo Paulo citando o profeta. No Evangelho do nosso Senhor Jesus Cristo, vemos o perdão de Deus para as nossas vidas. O Evangelho foi feito para nos resgatar, nos trazer de volta a Deus. Para os salvos, o Evangelho lembra que a nossa salvação é pela graça. Portanto, devemos viver segundo essa graça. Para os não salvos, o Evangelho os tira da ignorância em relação às suas condições de vida. Portanto, o Evangelho é uma boa notícia. A Bíblia diz que todos pecaram e destituídos estão da glória de Deus. Em outras palavras, todos fracassaram, todos pecaram e estão afastados, não puderam alcançar da presença gloriosa de Deus. Todos pecaram. Deus não nos avalia pela aparência ou pela conta bancária, não. Todo e qualquer pecado é uma afronta contra Deus. O Evangelho diz que Ele é o padrão, e o padrão é perfeito. Não temos justiça própria, somos imperfeitos, carentes e necessitados. Não há justo nenhum sequer. Todos pecaram. Primeiro precisamos compreender que o Evangelho é uma má notícia, pois mostra a nossa condição de pecadores e mostra que Deus julga pelo método dele e não pelo nosso. A boa notícia vem depois, quando descobrimos que Deus, ele prova o seu amor para conosco em que Cristo morreu por nós, sendo nós ainda pecadores, como lemos em Romanos 5, versículo 8. A salvação envolve uma sentença do juiz perfeito. Você está absolvido. Jesus pagou a conta de tudo que devíamos a Deus e disse: está consumado. Evangelho que escreveu João, capítulo 19, versículo 30. E isso é possível pela graça, mediante a fé. Esta é a boa notícia. Aquele que me confessar diante dos homens, eu, Jesus, o confessarei diante do Pai. Mateus 10, versículo 32. Como ter fé? E assim, a fé vem pela pregação e a pregação pela palavra de Cristo. Romanos 10, versículo 17. Creia na pregação da palavra de Cristo. Ela é a boa notícia para você. Boa notícia. A autoria dessa mensagem é do pastor Paulo Cirelli. Para você aqui na Transmundial, crer também é pensar. Alexandre Rezende, grandioso és tu.

0: Ouvimos com Alexandre Rezende, Grandioso És Tu.
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1: 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Transmundial e a Hora de Brasília, 21 horas.
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5: Pai amado, contemplamos a majestade da Tua glória e as maravilhas das Tuas obras. Diante de Ti, apresentamos hoje a equipe do Ministério Mulheres de Esperança na Sérvia. Clamamos para que dê às integrantes sabedoria e criatividade para utilizar as plataformas digitais de maneira eficaz. Que cada mensagem compartilhada reflita o teu amor, a tua verdade e a esperança que vem de Cristo. Abra portas para que alcancem mulheres de todas as idades, especialmente as gerações mais jovens, tocando corações que buscam consolo e direção. Capacite o grupo de trabalho do país europeu a comunicar o Evangelho com graça e relevância, superando barreiras culturais, tecnológicas e espirituais. que muitas vidas sejam transformadas, fortalecidas na fé e atraídas para a Tua presença. Que em tudo o Senhor seja exaltado e glorificado. Oramos em nome de Jesus. Eu, Hétory Nóbrega, sou grato por este momento de oração com você.
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